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0: 10:32.
1: E que a força do medo que tenho não me impeça de ver o que anseio. Que a morte de tudo que acredito não me tape os ouvidos e a boca. Porque metade de mim é o que eu grito, mas a outra metade é silêncio. Que a música que eu sou longe seja linda, ainda que tristeza. Que a mulher que eu amo seja para sempre amada, mesmo que distante. Porque metade de mim é partida e a outra metade é saudade. Que as palavras que eu falo não sejam ouvidas como prece e nem repetidas com fervor. Apenas respeitadas como a única coisa que resta um homem inundado de sentimento. Porque metade de mim é o que ouço, mas a outra metade é o que calo. Que essa minha vontade de ir embora se transforme na calma e na paz que eu mereço. Que essa tensão que me corrói por dentro seja um dia recompensada. Porque metade de mim é o que penso, e a outra metade é um vulcão. Que o medo da solidão se afaste. Que o convívio comigo mesmo se torne ao menos suportável. Que o espelho reflita em meu rosto um doce sorriso que me lembra ter dado na infância. Porque metade de mim é a lembrança do que fui. A outra metade eu não sei. Seja preciso mais do que uma simples alegria de me fazer aquietar o espírito. E que o teu silêncio me fale cada vez mais. Porque metade de mim é abrigo, mas a outra metade é cansaço. Que a arte nos aponte uma resposta, mesmo que ela não saiba. E que ninguém a tente complicar, porque é preciso simplicidade para fazê-la florescer. Metade de mim é a plateia e a outra metade é a canção. E que a minha loucura seja perdoada, porque metade de mim é amor e a outra metade também.

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Meia-noite e 17 minutos.

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1: Alô, alô, moçada de todas as querências. Que Nossa Senhora nos proteja, que está começando.

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0: 4:23.
1: Iniciamos este novo dia com as bênçãos de Deus e proteção de Nossa Senhora, Virgem Maria. Em nome do Pai, do Filho e do Espírito Santo. Amém. Creio
2: em Deus Pai Todo-Poderoso, Criador do céu e da terra, em Jesus Cristo, seu único Filho, nosso Senhor, que foi concebido pelo poder do Espírito Santo, nasceu da Virgem Maria, padeceu sobre Pôncio Pilatos, foi crucificado, morto e sepultado, desceu à mansão dos mortos, ressuscitou o terceiro dia, subiu ao céu, está sentada à direita de Deus Pai Todo-Poderoso, onde há de vir julgar os vivos e os mortos. Creio no Espírito Santo, na Santa Igreja Católica, na comunhão dos santos, na remissão dos pecados, na ressurreição da carne, na vida eterna. Amém.
1: Pai nosso que estais no céu, santificado seja vosso nome. Venha a nós o vosso reino. Seja feita a vossa vontade, assim na terra como no céu.
3: O pão nosso de cada dia nos dai hoje, perdoai as nossas ofensas, assim como nós perdoamos a quem nos tem ofendido. E não nos deixeis cair em tentação, mas livrai-nos do mal. Amém.
1: O anjo do Senhor anunciou a Maria.
3: E ela concebeu do Espírito Santo.
1: Ave Maria, cheia de graça, o Senhor é convosco. Bendita sois vós entre as mulheres, e bendito o fruto do vosso ventre, Jesus.
3: Santa Maria, Mãe de Deus, rogai por nós, pecadores, agora e na hora de nossa morte. Amém.
1: Eis aqui a serva do Senhor.
3: Faça-se em mim segundo a vossa palavra.
1: Ave Maria, cheia de graça, o Senhor é convosco. Bendita sois vós entre as mulheres, e bendito o fruto do vosso ventre, Jesus.
3: Santa Maria, Mãe de Deus, rogai por nós, pecadores, agora e na hora de nossa morte. Amém.
1: O Verbo Divino se fez carne
3: e habitou entre nós.
1: Ave Maria, cheia de graça, o Senhor é convosco. Bendita sois vós entre as mulheres, e bendito o fruto do vosso ventre, Jesus.
3: Santa Maria, Mãe de Deus, rogai por nós, pecadores, agora e na hora de nossa morte. Amém.
1: Glória ao Pai, ao Filho e ao Espírito Santo.
3: Como era no princípio, agora e sempre. Amém.
1: Ó meu bom Jesus,
3: perdoai-nos, livrai-nos do fogo do inferno, e levai as almas todas para o céu, e socorrei principalmente as que mais precisarem.
1: Nossa Senhora de Fátima e São Francisco,
3: rogai por nós.
1: E nesta terça-feira, contemplamos os mistérios dolorosos. E neste primeiro mistério doloroso, contemplamos
3: a oração e a agonia de Jesus no Getsêmani. Pai nosso que estais no céu, santificado seja o vosso nome. Venha a nós o vosso reino, seja feita a vossa vontade, assim na terra como

0: como no céu.
1: O pão nosso de cada dia nos dai hoje, perdoai as nossas ofensas, assim como nós perdoamos a quem nos tem ofendido, e não nos deixeis cair em tentação, mas livrai-nos do mal. Amém.
0: Ave Maria, cheia de graça, o Senhor é convosco, bendita sois vós entre as mulheres, e bendito é o fruto do vosso ventre, Jesus.
1: Santa Maria, Mãe de Deus, rogai por nós, pecadores, agora e na hora da nossa morte. Amém.
0: Ave Maria, cheia de graça, o Senhor é convosco, bendita sois vós entre as mulheres, e bendito é o fruto do vosso ventre, Jesus.
1: Santa Maria, Mãe de Deus, rogai por nós, pecadores, agora e na hora da nossa morte. Amém.
0: Ave Maria, cheia de graça, o Senhor é convosco, bendita sois vós entre as mulheres, e bendito é o fruto

0: pecadores, agora e na hora da nossa morte. Amém.
1: Ave Maria, cheia de graça, o Senhor é convosco. Bendita sois vós entre as mulheres e bendito é o fruto do vosso ventre, Jesus.
0: Santa Maria, Mãe de Deus, rogai por nós pecadores, agora e na hora da nossa morte. Amém.
1: Ave Maria, cheia de graça, o Senhor é convosco. Bendita sois vós entre as mulheres e bendito é o fruto do vosso ventre, Jesus.
0: Santa Maria, Mãe de Deus, rogai por nós pecadores, agora e na hora de nossa morte. Amém.
1: Ave Maria, cheia de graça, o Senhor é convosco. Bendita sois vós entre as mulheres e bendito é o fruto do vosso ventre, Jesus.
0: Santa Maria, Mãe de Deus, rogai por nós pecadores, agora e na hora da nossa morte. Amém.
1: Ave Maria, cheia de graça, o Senhor é convosco. Bendita sois vós entre as mulheres e bendito é o fruto do vosso ventre, Jesus.
0: Santa Maria, Mãe de Deus, rogai por nós pecadores, agora e na hora da nossa morte. Amém.
1: Ave Maria, cheia de graça, o Senhor é convosco. Bendita sois vós entre as mulheres e bendito é o fruto do vosso ventre, Jesus.
0: Santa Maria, Mãe de Deus, rogai por nós pecadores, agora e na hora da nossa morte. Amém.
1: Ave Maria, cheia de graça, o Senhor é convosco. Bendita sois vós entre as mulheres e bendito é o fruto do vosso ventre, Jesus.
0: Santa Maria, Mãe de Deus, rogai por nós pecadores, agora e na hora da nossa morte. Amém.
1: Glória ao Pai, ao Filho e ao Espírito Santo.
0: Como era no princípio, agora e sempre. Amém.
1: Ó meu bom Jesus, perdoai-nos, livrai-nos do fogo do inferno, e levai as almas todas para o céu, e socorrei principalmente as que mais precisarem. Nossa Senhora de Fátima e São Francisco,
0: rogai por nós. Segundo mistério doloroso, contemplamos
1: a flagelação de Jesus.
0: Pai nosso que estais no céu, santificado seja vosso nome. Venha a nós o vosso reino. Seja feita a vossa vontade, assim na terra como no céu.
1: O pão nosso de cada dia nos dai hoje. Perdoai as nossas ofensas, assim como nós perdoamos a quem nos tem ofendido. E não nos deixeis cair em tentação, mas livrai-nos do mal. Amém.
0: Ave Maria, cheia de graça, o Senhor é convosco. Bendita sois vós entre as mulheres e bendito o fruto do vosso ventre, Jesus.
1: Santa Maria, Mãe de Deus, rogai por nós, pecadores, agora e na hora de nossa morte. Amém.
0: Ave Maria, cheia de graça, o Senhor é convosco. Bendita sois vós entre as mulheres e bendito o fruto do vosso ventre, Jesus.
1: Santa Maria, Mãe de Deus, rogai por nós, pecadores, agora e na hora de nossa morte. Amém.
0: Ave Maria, cheia de graça, o Senhor é convosco. Bendita sois vós entre as mulheres e bendito o fruto do vosso ventre, Jesus.
1: Santa Maria, Mãe de Deus, rogai por nós, pecadores, agora e na hora de nossa morte. Amém.
0: Ave Maria, cheia de graça, o Senhor é convosco. Bendita sois vós entre as mulheres e bendito o fruto do vosso ventre, Jesus.
1: Santa Maria, Mãe de Deus, rogai por nós, pecadores, agora e na hora de nossa morte. Amém.
0: Ave Maria, cheia de graça, o Senhor é convosco. Bendita sois vós entre as mulheres e bendito o fruto do vosso ventre, Jesus.
1: Santa Maria, Mãe de Deus, rogai por nós, pecadores, agora e na hora de nossa morte. Amém.
0: Ave Maria, cheia de graça, o Senhor é convosco. Bendita sois vós entre as mulheres e bendito o fruto do vosso ventre, Jesus.
1: Santa Maria, Mãe de Deus, rogai por nós, pecadores, agora e na hora de nossa morte. Amém.
0: Ave Maria, cheia de graça, o Senhor é convosco. Bendita sois vós entre as mulheres e bendito o fruto do vosso ventre, Jesus.
1: Santa Maria, Mãe de Deus, rogai por nós, pecadores, agora e na hora de nossa morte. Amém.
0: Ave Maria, cheia de graça, o Senhor é convosco. Bendita sois vós entre as mulheres e bendito o fruto do vosso ventre, Jesus.
1: Santa Maria, Mãe de Deus, rogai por nós, pecadores, agora e na hora de nossa morte. Amém.
0: Ave Maria, cheia de graça, o Senhor é convosco. Bendita sois vós entre as mulheres e bendito o fruto do vosso ventre, Jesus.
1: Santa Maria, Mãe de Deus, rogai por nós, pecadores, agora e na hora de nossa morte. Amém.
0: Ave Maria, cheia de graça, o Senhor é convosco. Bendita sois vós entre as mulheres e bendito o fruto do vosso ventre, Jesus.
1: Santa Maria, Mãe de Deus, rogai por nós, pecadores, agora e na hora de nossa morte. Amém.
0: Glória ao Pai,

0: o Filho e ao Espírito Santo.
1: Como era no princípio, agora e sempre. Amém.
0: Ó meu bom Jesus,
1: perdoai-nos, livrai-nos do fogo do inferno. Elevai as almas todas para o céu e socorrei principalmente as que mais precisarem.
0: Nossa Senhora de Fátima,

0: perdoamos a quem nos tem ofendido, e não nos deixeis cair em tentação, mas livrai-nos do mal. Amém.
1: Ave Maria, cheia de graça, o Senhor é convosco. Bendita sois vós entre as mulheres, e bendito é o fruto do vosso ventre, Jesus.
0: Santa Maria, Mãe de Deus, rogai por nós, pecadores, agora e na hora da nossa morte. Amém.
1: Ave Maria, cheia de graça, o Senhor é convosco. Bendita sois vós entre as mulheres, e bendito é o fruto do vosso ventre, Jesus.
0: Santa Maria, Mãe de Deus, rogai por nós, pecadores, agora e na hora da nossa morte. Amém.
1: Ave Maria, cheia de graça, o Senhor é convosco. Bendita sois vós entre as mulheres, e bendito é o fruto do vosso ventre, Jesus.
0: Santa Maria, Mãe de Deus, rogai por nós, pecadores, agora e na hora da nossa morte. Amém.
1: Ave Maria, cheia de graça, o Senhor é convosco. Bendita sois vós entre as mulheres, e bendito é o fruto do vosso ventre, Jesus.
0: Santa Maria, Mãe de Deus, rogai por nós, pecadores, agora e na hora da nossa morte. Amém.
1: Ave Maria, cheia de graça, o Senhor é convosco. Bendita sois vós entre as mulheres, e bendito é o fruto do vosso ventre, Jesus.
0: Santa Maria, Mãe de Deus, rogai por nós, pecadores, agora e na hora da nossa morte. Amém.
1: Ave Maria, cheia de graça, o Senhor é convosco. Bendita sois vós entre as mulheres, e bendito é o fruto do vosso ventre, Jesus.
0: Santa Maria, Mãe de Deus, rogai por nós, pecadores, agora e na hora de nossa morte. Amém.
1: Ave Maria, cheia de graça, o Senhor é convosco. Bendita sois vós entre as mulheres, e bendito é o fruto do vosso ventre, Jesus.
0: Santa Maria, Mãe de Deus, rogai por nós, pecadores, agora e na hora da nossa morte. Amém.
1: Ave Maria, cheia de graça, o Senhor é convosco. Bendita sois vós entre as mulheres, e bendito é o fruto do vosso ventre, Jesus.
0: Santa Maria, Mãe de Deus, rogai por nós, pecadores, agora e na hora da nossa morte. Amém.
1: Ave Maria, cheia de graça, o Senhor é convosco. Bendita sois vós entre as mulheres, e bendito é o fruto do vosso ventre, Jesus.
0: Santa Maria, Mãe de Deus, rogai por nós, pecadores, agora e na hora da nossa morte. Amém.
1: Ave Maria, cheia de graça, o Senhor é convosco. Bendita sois vós entre as mulheres, e bendito é o fruto do vosso ventre, Jesus.
0: Santa Maria, Mãe de Deus, rogai por nós, pecadores, agora e na hora da nossa morte. Amém.
1: Glória ao Pai, ao Filho e ao Espírito Santo.
0: Como era no princípio, agora e sempre. Amém.
1: Ó meu bom Jesus, perdoai-nos, livrai-nos do fogo do inferno, e levai as almas todas para o céu, e socorrei principalmente as que mais precisarem. Nossa Senhora de Fátima e São Francisco,
0: rogai por nós. E no quarto mistério doloroso, contemplamos
1: a subida de Jesus ao Calvário.
0: Pai nosso que estais no céu, santificado seja vosso nome. Venha a nós o vosso reino. Seja feita a vossa vontade, assim na terra como no céu.
1: O pão nosso de cada dia nos dai hoje. Perdoai as nossas ofensas, assim como nós perdoamos a quem nos tem ofendido. E não nos deixeis cair em tentação, mas livrai-nos do mal. Amém.
0: Ave Maria, cheia de graça, o Senhor é convosco. Bendita sois vós entre as mulheres, e bendito o fruto do vosso ventre, Jesus.
1: Santa Maria, Mãe de Deus, rogai por nós, pecadores, agora e na hora de nossa morte. Amém.
0: Ave Maria, cheia de graça, o Senhor é convosco. Bendita sois vós entre as mulheres, e bendito o fruto do vosso ventre, Jesus.
1: Santa Maria, Mãe de Deus, rogai por nós, pecadores, agora e na hora de nossa morte. Amém.
0: Ave Maria, cheia de graça, o Senhor é convosco. Bendita sois vós entre as mulheres, e bendito o fruto do vosso ventre, Jesus.
1: Santa Maria, Mãe de Deus, rogai por nós, pecadores, agora e na hora de nossa morte. Amém.
0: Ave Maria, cheia de graça, o Senhor é convosco. Bendita sois vós entre as mulheres, e bendito o fruto do vosso ventre, Jesus.
1: Santa Maria, Mãe de Deus, rogai por nós, pecadores, agora e na hora de nossa morte. Amém.
0: Ave Maria, cheia de graça, o Senhor é convosco. Bendita sois vós entre as mulheres, e bendito o fruto do vosso ventre, Jesus.
1: Santa Maria, Mãe de Deus, rogai por nós, pecadores, agora e na hora de nossa morte. Amém.
0: Ave Maria, cheia de graça, o Senhor é convosco. Bendita sois vós entre as mulheres,

0: Bendito o fruto do vosso ventre, Jesus.
1: Santa Maria, Mãe de Deus, rogai por nós, pecadores, agora e na hora de nossa morte. Amém.
0: Ave Maria, cheia de graça, o Senhor é convosco. Bendita sois vós entre as mulheres. E bendito o fruto do vosso ventre, Jesus.
1: Santa Maria, Mãe de Deus, rogai por nós, pecadores, agora e na hora de nossa morte. Amém.
0: Ave Maria, cheia de graça, o Senhor é convosco. Bendita sois vós entre as mulheres. E bendito o fruto do vosso ventre, Jesus.
1: Santa Maria, Mãe de Deus, rogai por nós, pecadores, agora e na hora de nossa morte. Amém.
0: Ave Maria, cheia de graça, o Senhor é convosco. Bendita sois vós entre as mulheres. E bendito o fruto do vosso ventre, Jesus.
1: Santa Maria, Mãe de Deus, rogai por nós, pecadores, agora e na hora de nossa morte. Amém.
0: Ave Maria, cheia de graça, o Senhor é convosco. Bendita sois vós entre as mulheres. E bendito o fruto do vosso ventre, Jesus.
1: Santa Maria, Mãe de Deus, rogai por nós, pecadores, agora e na hora de nossa morte. Amém.
0: Glória ao Pai, o Filho e ao Espírito Santo.
1: Como era no princípio, agora e sempre. Amém.

0: Jesus, morre na cruz. Pai nosso, que estais no céu, santificado seja o vosso nome. Venha a nós o vosso reino, seja feita a vossa vontade, assim na terra como no céu.
1: O pão nosso de cada dia nos dai hoje. Perdoai as nossas ofensas, assim como nós perdoamos a quem nos tem ofendido. E não nos deixeis cair em tentação, mas livrai-nos do mal. Amém.
0: Ave Maria, cheia de graça, o Senhor é convosco. Bendita sois vós entre as mulheres, e bendito é o fruto do vosso ventre, Jesus.
1: Santa Maria, Mãe de Deus, rogai por nós, pecadores, agora e na hora da nossa morte. Amém.
0: Ave Maria, cheia de graça, o Senhor é convosco. Bendita sois vós entre as mulheres, e bendito é o fruto do vosso ventre, Jesus.
1: Santa Maria, Mãe de Deus, rogai por nós, pecadores, agora e na hora da nossa morte. Amém.
0: Ave Maria, cheia de graça, o Senhor é convosco. Bendita sois vós entre as mulheres, e bendito é o fruto do vosso ventre, Jesus.
1: Santa Maria, Mãe de Deus, rogai por nós, pecadores, agora e na hora da nossa morte. Amém.
0: Ave Maria, cheia de graça, o Senhor é convosco. Bendita sois vós entre as mulheres, e bendito é o fruto do vosso ventre, Jesus.
1: Santa Maria, Mãe de Deus, rogai por nós, pecadores, agora e na hora da nossa morte. Amém.
0: Ave Maria, cheia de graça, o Senhor é convosco. Bendita sois vós entre as mulheres, e bendito é o fruto do vosso ventre, Jesus.
1: Santa Maria, Mãe de Deus, rogai por nós, pecadores, agora e na hora da nossa morte. Amém.
0: Ave Maria, cheia de graça, o Senhor é convosco. Bendita sois vós entre as mulheres, e bendito é o fruto do vosso ventre, Jesus.
1: Santa Maria, Mãe de Deus, rogai por nós, pecadores, agora e na hora de nossa morte. Amém.
0: Ave Maria, cheia de graça, o Senhor é convosco. Bendita sois vós entre as mulheres, e bendito é o fruto do vosso ventre, Jesus.
1: Santa Maria, Mãe de Deus, rogai por nós, pecadores, agora e na hora da nossa morte. Amém.
0: Ave Maria, cheia de graça, o Senhor é convosco. Bendita sois vós entre as mulheres, e bendito é o fruto do vosso ventre, Jesus.
1: Santa Maria, Mãe de Deus, rogai por nós, pecadores, agora e na hora da nossa morte. Amém.
0: Ave Maria, cheia de graça, o Senhor é convosco. Bendita sois vós entre as mulheres, e bendito é o fruto do vosso ventre, Jesus.
1: Santa Maria, Mãe de Deus, rogai por nós, pecadores, agora e na hora da nossa morte. Amém.
0: Ave Maria, cheia de graça, o Senhor é convosco. Bendita sois vós entre as mulheres, e bendito é o fruto do vosso ventre, Jesus.
1: Santa Maria, Mãe de Deus, rogai por nós, pecadores, agora e na hora da nossa morte. Amém.
0: Glória ao Pai, ao Filho e ao Espírito Santo.
1: Como era no princípio, agora e sempre. Amém.
0: Ó meu bom Jesus, perdoai-nos, livrai-nos do fogo do inferno, e levai as almas todas para o céu, e socorrei principalmente as que mais precisarem. Nossa Senhora de Fátima e São Francisco,
1: rogai por nós, que todos os dias recebemos de vossas mãos liberais. Dignai-vos agora e para sempre tomar-nos debaixo de vosso poderoso amparo, e para mais nos obrigar-nos, vos saudamos com uma salve rainha.
0: Salve rainha, mãe de misericórdia, vida, doçura, esperança nossa, salve. A vós bradamos, degredados filhos de Eva, a vós suspirando, gemendo e chorando neste vale de lágrimas. Eia, pois, advogada nossa, esses vossos olhos misericordiosos a nós volveis. E depois deste desterro, mostrai-nos Jesus, bendito o fruto do vosso ventre. Ó clemente, ó piedosa, ó doce sempre Virgem Maria,
1: rogai por nós, Santa Mãe de Deus,
0: para que sejamos dignos das promessas de Cristo.
1: Juntos rezamos o Santo Terço. Que possamos ficar com as bênçãos de Deus e proteção de Nossa Senhora. Em nome do Pai, do Filho e do Espírito Santo. Amém. Paz e bem.
0: Santa alegria.
1: Louvado seja o nosso Senhor Jesus Cristo.
0: Para sempre seja louvado.

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5: 4 horas 58 minutos. Temperatura 10 graus.

0: 5:16. Temperatura 10 graus.
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0: 11:25.
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3: Cinco horas e 18 minutos. Temperatura 10 graus.

0: 5:25. Temperatura 10 graus.
1: Para de tocar isso nessa gaita, guri. 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

0: 10 graus.
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5: 5 horas e 38 minutos. Temperatura 10 graus.

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1: 5:52. Temperatura 10 graus.
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A todos o meu bom dia, amanhã de segunda-feira, amanhã de 22 de junho. Tempo instável em Garibaldi, 10 graus a temperatura neste momento. Vencer é a palavra de ordem, tanto no futebol como na vida. A diferença está na maneira. Uns aceitam as normas, outros querem vencer de qualquer jeito, a qualquer custo. Mais importante que a vitória está na luta. É a luta que dá dignidade às nossas iniciativas. Muitas vezes o insucesso nos ensina mais do que o triunfo. Um dia, Deus não nos questionará sobre vitórias, não nos perguntará se vencemos, Ele querá saber se lutamos com dignidade. Manhã de 22 de junho, manhã de segunda-feira, já vivemos esse ano 172 dias. O Evangelho de hoje é de Mateus 7, 1 a 5. Disse Jesus aos discípulos: não julgueis e não sereis julgados, pois vós sereis julgados com o mesmo julgamento com que julgardes, e sereis medidos com a mesma medida com que medirdes. Por que observas o cisco no olho do teu irmão e não prestas atenção à trave que está no teu próprio olho? Ou como podes dizer ao irmão: deixe-me tirar o cisco do teu olho, quando tu mesmo tens uma trave no teu? Hipócritas, tira primeiro a trave do teu próprio olho, então enxergarás bem para tirar o cisco do olho do teu irmão. Essa é a palavra da salvação, o Evangelho da segunda-feira, 22 de junho.

6:06, manhã de 22 de junho, manhã de segunda-feira. Já passaram 172 dias desse ano pela frente, 193. Logo, logo, as duas cifras vão se encontrar. Manhã de segunda-feira, manhã de 22 de junho, tempo instável, temperatura 10 graus. Hoje nós lembramos dois santos ingleses, John Fisher e Thomas More. Fisher nasceu em 1469, foi bispo e exerceu grande influência intelectual, cultural e religiosa. Thomas More, ou Moore, como quiserem, homem de grande cultura e vasta erudição, foi chanceler do rei e, apesar de suas altas responsabilidades, conseguia dedicar longas horas à oração e participar diariamente da missa. Ambos foram martirizados por se negarem a reconhecer a supremacia de Henrique VIII sobre a Inglaterra e anulação do casamento do rei. A frase de hoje: Senhor, que me desse tanto, dai-me também um coração agradecido. É de George Herbert a frase. Senhor, que me desse tanto, dai-me também um coração agradecido. Em nossa prece, os pedidos em geral superam os agradecimentos. Pedimos saúde, pedimos tranquilidade, pedimos paz, pedimos pelos nossos familiares, pedimos pela pátria. Podemos, porque somos pobres. Mas não deixemos de lado a dimensão bonita de agradecer. Agradecer a Deus, a vida, o batismo, a família, a comunidade. E agradecendo que estamos nos candidatando a novas graças por parte dele, que é infinitamente generoso. O dia de hoje na história, o que aconteceu ao longo do tempo nessa data, 22 de junho? Sim, 1527.

6:12, manhã de segunda-feira, 22 de junho, manhã chuvosa, 10 graus é a temperatura nesse momento. A verdade vos libertará. A antiguidade grega nos deixou a lenda de Narciso. Logo após seu nascimento, sua mãe procurou um adivinho para saber do futuro da criança. Esse garantiu que Narciso teria uma vida longa desde que não visse sua imagem. O poeta Ovídio conta que a mãe deixou o filho, criou o filho no egoísmo e na insensibilidade. Ele deveria cuidar apenas de si mesmo. Assim cresceu, insensível aos demais, recusando qualquer aceno de amor. Um dia, olhando a superfície da água, viu sua figura refletida e apaixonou-se mesmo. A lenda grega, em seu conteúdo psicológico, continua sendo repetida hoje. Em uma pequena cidade existia um líder influente e vaidoso, portador de grande autoimagem. Ele encomendou um retrato a um pintor do momento. O artista fez um esboço preliminar. O trabalho foi recusado, ele sugeriu uma série de modificações. Por fim, um esboço agradou o vaidoso cidadão. Apresentado o retrato aos amigos, logo todos caíram na gargalhada. Que quadro horrível! Que artista péssimo! Garantiram eles. Ele não se parece com você. Você é muito melhor do que isso. Não estamos sozinhos no mundo, nem podemos pensar que somos o centro de tudo. Ninguém é dono da verdade. Os outros são nossas referências. A realidade é um espelho no qual nos olhamos e nos ajuda a ver a nossa honestidade e a verdade. A vaidade e o egoísmo fazem surgir uma imagem distorcida de nós mesmos e acabam criando um grupo, uma exclusão do grupo. As críticas e elogios devem nos ajudar a ver nossa verdadeira imagem. Outro ângulo da vida está dentro de nós. Há um modo como nos vemos, o modo como os outros nos veem. Por fim, existe a visão definitiva da realidade. Mas ninguém é juiz confiável em sua causa própria. Dom Éder Câmara dizia: se discordas de mim, tu me enriqueces. Grande parte da nossa personalidade depende dos outros. O que os pais, mestres, os amigos, os outros dizem acaba tornando-se referência para nós. Quando a criança é desprezada, encaminha-se para o fracasso. Quando elogiada, responde melhor. Quando os pais dizem a uma criança que ela é o centro do mundo, ela acreditará. E na vida adulta será egoísta, insensível, sem saber partilhar e conviver. Defeitos sempre os teremos, mas reconhecê-los é o ponto de partida para a superação. A sabedoria do Evangelho nos garante: só a verdade nos fará livres.

O tempo não depende de nós. A chuva, o frio, a neblina, não depende de nós. Agora, o importante é que dentro de nós haja o sol da amizade, da alegria, da iniciativa, o sol da superação. Que Maria, nossa mãe, nossa de Fátima, nos ajude nesse empenho, nesse objetivo do dia de hoje. Que a Trindade Santa esteja conosco. Em nome do Pai, do Filho, do Espírito Santo. Amém. A todos um bom dia.

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0: Segundou, é segunda-feira, na nova estação. Nós estamos no inverno, porque o inverno chegou ontem, né? Para a nossa alegria, mas nós já estávamos vivendo inverno, já fazia bastante tempo. Mas ontem foi o dia do inverno aparecer e marcar no calendário. Hoje vamos ter chuva e depois, gente, cuidado. A meteorologia está indicando aí uma friaca de doer o corpo. Inclusive, a Defesa Civil lançou ontem um comunicado, né, de que a partir de terça até sexta, sábado, as temperaturas serão congelantes. Vamos conviver com temperaturas abaixo de zero. Bom dia, Luiz Henrique.
1: Bom dia, Denise. Bom dia a todos que nos acompanham aqui em 101.5 FM. Olha, esse cenário de friaca é um que não me chama nem um pouco a atenção, diga-se de passagem. Nunca escondi aqui neste microfone o desgosto que eu sinto pelo frio, mas infelizmente nós estamos só começando esse período, se bem que agora, se você for ver, 10 graus é uma temperatura um pouquinho mais elevada do que aquelas que a gente costuma abrir o programa aqui durante as manhãs, mas a sensação térmica deve estar um pouco abaixo disso.
0: Exatamente, é porque está chovendo, estava prevista esta chuva e depois desta chuva é que vem uma onda gelada. Tanto é que a Defesa Civil Estadual lançou ontem esse alerta com indicativo vermelho para o Rio Grande do Sul. E hoje, às 10h30, a gente vai estar recebendo o Léo Gusso para falar de toda a semana, desse frio que vem aí. Para a gente cuidar bastante dos idosos, das crianças, dos animais, né? E também aquelas pessoas menos favorecidas, para que tenham em suas casas aquecedores, tenham também coberta suficiente e roupas para enfrentar o frio que vem por aí nesta semana, na primeira semana do inverno, dando esta cara de como ele vai ser de bastante frio. Bem, vamos falar do final de semana, das festas que a gente teve, das comunitárias. Tivemos a formação como padre, né, do nosso querido Sidmar Prece, que Deus sim já rezou a primeira missa lá em Marau. E agradecendo também a muitos garibaldenses que participaram e prestigiaram, deixando ele muito mais feliz. Sábado, ele reza a primeira missa aqui em Garibaldi, na Matriz. Tivemos também a festa lá em Linha Camargo, com muito público. Minha filha esteve prestigiando, minha filha Júlia esteve prestigiando a comunidade e esta festa, festa dos tratores em honra a Santa Lu, São Luís, Santa Ana e Santo Antônio, e que foi muito bacana a festa, muita gente, comida boa, enfim. Linha Camargo está de parabéns realizando a sua festividade no domingo. Depois, durante a semana, vamos falar das festividades que vamos ter pela frente aí, pela semana. Vamos falar também de outras situações, vamos falar da área de segurança. Nós tivemos pelo menos 7 pessoas que morreram desde a última sexta-feira em acidente de trânsito no estado do Rio Grande do Sul. O mais próximo da gente foi a morte de um homem de 43 anos em Bom Princípio, um acidente que aconteceu por aí. Em Bento Gonçalves, nós tivemos ontem, né? Ou sábado, agora não me ocorre, mas a morte de uma pessoa que foi alvejada ou foi atingida com diversas facadas. Ele foi socorrido e acabou morrendo no Hospital Taquini de Bento Gonçalves. Então, com mais esta morte, Bento Gonçalves cresce no número de homicídios neste ano de 2026, que depois agora a gente traz somente as manchetes, mas depois traz mais informações, mais detalhes a respeito destas ocorrências que foram verificadas no final de semana. 6:38 e hoje, gente, nos destaques locais, a gente quer chamar a atenção para os funcionários públicos de Garibaldi, os que já estão aposentados, pois inicia no dia de hoje o censo da prefeitura. São 1.019 os funcionários, os servidores públicos, que terão que fazer esse censo previdenciário 2016, e ele começa hoje. Começa hoje e segue até sexta-feira, e o atendimento vai ser aqui, na União de Moços Católicos, das 7h30 às 19h30, sem fechar ao meio-dia. Antes de comparecer, os servidores devem acessar o site da prefeitura, preencher a ficha cadastral, conferir a lista de documentos e levar tudo organizado para agilizar o atendimento. A participação é obrigatória. O não comparecimento poderá acarretar em suspensão do pagamento até a regularização da situação, conforme o decreto 5.237. Esta informação, ela vem circulando desde o início do mês, mas é agora, então, no início do mês, para que os servidores organizassem os seus documentos, e agora eles terão que apresentar esses documentos aqui, na União de Moços Católicos, bem aqui do ladinho do prédio da Rádio Garibaldi, em frente à prefeitura. Lembrando, então, são os servidores na ativa e os servidores também que estão aposentados, que precisam fazer esse recadastramento. São 1.019 servidores, um bom número, né?
1: Ah, bastante coisa.
0: Luiz Henrique, que precisarão, então, fazer todo este trabalho, todo esse recadastramento. Vamos ter muita movimentação aqui na Júlio durante esta semana.
1: E outro assunto que surge do final de semana, Denise, nós tivemos no sábado, em Marau, na Igreja Matriz de Marau, a ordenação presbiteral do Frei Sidmar Prece, que inclusive teve transmissão ao vivo pela tua Rádio Garibaldi, transmissão em vídeo, e que com bastante presença de público, tanto na igreja, tanto em questão de audiência na transmissão oficial. Frei Sidmar Prece, que está integrado desde 2024 à paróquia São Pedro de Garibaldi, agora então oficialmente um presbítero, um padre, aos olhos da Igreja Católica, e no domingo ele já teve a oportunidade de rezar a sua primeira missa, que aconteceu na comunidade de Santo Agostinho, que é de onde ele vem, lá em Marau mesmo.
0: Exatamente, é outro evento ocorrido neste final de semana. Ainda no final de semana, nós tivemos a campanha Porta a Porta. Mesmo com a chuva que caiu no sábado, a Secretaria de Meio Ambiente e Bem-Estar Animal, em parceria com a Secretaria de Serviços Urbanos, realizou essa edição do programa Porta a Porta, uma iniciativa voltada ao recolhimento programado de resíduos volumosos e entulhos nos bairros do município. A ação foi realizada no bairro Fenachamp e também no bairro Bela Vista 2, recolhendo os entulhos, recolhendo todo aquele material inservível, né? Recolhendo ainda os eletrônicos, elétricos, enfim, foi uma ação que foi realizada durante a manhã do último sábado e uma ação que deve se repetir em outros bairros durante o ano. 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Logo mais vamos falar sobre o recolhimento de embalagens de agrotóxicos e o Luiz vai trazer a lista aí da, de onde os, haverá o recolhimento, por onde vai iniciar o recolhimento das embalagens de agrotóxicos por parte da secretaria. 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
1: E falando então, Denise, sobre a campanha de recolhimento de embalagens vazias de agrotóxicos que será realizada entre hoje e amanhã pela Secretaria de Agricultura e Pecuária em parceria com a Secretaria de Meio Ambiente e Bem-Estar Animal, Emater, Sindicato dos Trabalhadores Rurais, Conselho Municipal de Desenvolvimento Rural, Cairu, Agrimar, Agrovit e Vacaro. O calendário, então, deste recolhimento que acontece nas comunidades do interior é o seguinte: hoje, iniciando logo mais, das 7h30 às 9 da manhã, Marcorama, no campo do Inter de Marcorama. Das 9h30 às 10h45 da manhã, Salão da Comunidade de Linha Camargo. Das 11h ao meio-dia, Salão da Comunidade São Gotardo. Da 1h30 às 2 da tarde, Salão da Comunidade de São Roque Figueira de Melo. Das 2h30 às 13h30 da tarde, Salão da Comunidade Santo Antônio do Araripe. E das 4 às 5h30 da tarde, Salão da Comunidade de Linha São Jorge, podendo haver transferência para o pavilhão do Fitarelli em caso de condições climáticas adversas. O calendário de amanhã, 23 de junho, das 8 às 9 da manhã, Salão da Comunidade de Linha Presidente Soares. Das 9h15 às 10h15 da manhã, Salão da Comunidade São José de Costa Real. Das 10h30 às 11h30 da manhã, Salão da Comunidade Santo Alexandre. Da 1 às 2 da tarde, Salão da Comunidade de São Gabriel. Das 2h15 às 2h45 da tarde, Salão do Guaratinguetá, no bairro Borghetto. E das 3 às 13h30 da tarde, Salão da Comunidade de Linha São Miguel. Este, então, o calendário completo desta campanha de recolhimento de embalagens, lembrando que antes da entrega, as embalagens precisam passar pela tríplice lavagem. O procedimento deve ser feito durante o preparo da cauda e segue os seguintes passos: esvaziar totalmente o conteúdo da embalagem no tanque do pulverizador, colocar água limpa até que se preencha um quarto da embalagem, tampar e agitar por 30 segundos, despejar a água da lavagem no tanque do pulverizador, perfurar o fundo da embalagem para inutilizá-la e guardar em local adequado até o momento da entrega. É importante lembrar que litros, galões e baldes devem ser lavados 3 vezes, ficar sem resíduos, ter 4 furos no fundo e tampas separadas. Embalagens de adubo foliar não serão recolhidas. Estas as orientações para o pessoal do interior que for fazer a entrega das suas embalagens ao longo de hoje e amanhã.
0: Ainda no final de semana, no Vale dos Vinhedos aconteceu o lançamento do primeiro vinho elaborado em conjunto com a denominação de origem. O Vale dos Vinhedos, então, acaba de ganhar uma expressão engarrafada de sua identidade. O 10 lotes, denominação de origem do Vale dos Vinhedos. Esse é o nome, né, do vinho, DOVVV. Reúne 10 vinícolas da região para realizar este este projeto inédito, o primeiro vinho coletivo com denominação de origem do Brasil, criado pela Associação dos Produtores de Vinhos Finos do Vale dos Vinhedos, a Aprovale. O rótulo simboliza a força da primeira denominação de origem para vinhos e espumantes do país. A proposta é traduzir em uma única garrafa o território, a história e o saber fazer dos produtores locais. Muito bom, né? Essa denominação de origem é um projeto de diversas vinícolas aí do Vale dos Vinhedos. Com este frio, nada melhor do que a gente consumir, né? Um bom vinhozinho, além de ser saudável. O que não pode é consumir em excesso. Vamos para os destaques dos jornais que estão circulando por aqui. Correio do Povo. Olha aí o frio. Semana será de frio intenso e temperaturas negativas no Rio Grande do Sul. Chegada de massa de ar polar com inverno fará o estado registrar sequência de dias com mínimas abaixo de zero em diversas regiões, conforme a Metsul Meteorologia. Período mais intenso na capital será entre quarta e sexta, demandando ações para a população em situação de rua. Endividamento, isso que preocupa o país. Busca por crédito cresce no país, apesar da taxa de juros acima de 14%. Proposta contestada. Estado prorroga para o mês de julho o leilão das PPs de 98 escolas. Pautas do Executivo. Projeto como a criação de nova pasta da Defesa Civil mobiliza a Assembleia. Governo gaúcho chama base e oposição para reunião. E o Mundial 2026, fúria de gols. Tiveram muitos jogos muito bons no final de semana, né, Luiz?
1: Diversos, inclusive recuperar que na última sexta-feira teve vitória do Brasil sobre o Haiti, 3-0, e agora para confirmar sua classificação, o Brasil volta a campo quarta-feira para medir forças com a Escócia.
0: Seleção, Rafinha entra em tratamento intensivo e não encara a Escócia. Vamos para o Jornal do Comércio. Pequenos agricultores do Rio Grande do Sul apostam na silvicultura. Produção de eucaliptos, pinos e acácia negra agrega renda a propriedades rurais. Eu acho interessante que naqueles dias de muito frio a gente sai para a rua, como a gente sente o cheiro de lenha, né, queimada, né?
1: Exatamente.
0: Fica no ar, é impressionante como... Mas também só... Com lareira acesa, com fogão aceso, que a gente consegue enfrentar toda esta friaca. Lideranças debatem o desenvolvimento econômico da macro-região metropolitana. Canola ganha espaço em solo gaúcho e área deve crescer 30%. Na imprensa agro do Jornal do Comércio, passa a publicar cotação de ovinos no Rio Grande do Sul. Temos ainda como destaque, Estados Unidos e Irã ainda não venceram o impasse sobre o Estreito de Hormuz. O presidente dos Estados Unidos, Donald Trump, sugeriu que pode cobrar um pedágio de passagem no Estreito de Hormuz se não houver acordo com o Irã nas negociações de paz em curso. A Guarda Revolucionária do Irã e o Comando Militar Iraniano anunciaram um novo fechamento do Estreito de Hormuz ao tráfico de embarcações. A gente acreditava que o final de semana era de oficialização, né, do acordo, mas novamente voltaram atrás. A gente só acredita quando realmente eles estabelecerem esse acordo numa assinatura, né? Porque de divulgação a gente já fez várias vezes essas divulgações de paz. E isso não acontece na concretização. Painelista no evento Mapa Econômico do Rio Grande do Sul, o diretor-geral da CPPC do Brasil, Antônio Lacerda, apontou a insegurança jurídica como um dos principais entraves ao crescimento econômico gaúcho, mas mostrou confiança no avanço do projeto de 27 bilhões em uma fábrica de celulose em Barra do Ribeiro, dizendo que a empresa escolheu o Rio Grande do Sul. Vamos agora para o Jornal Zero Hora. Zero Hora traz como destaque: a força de Cabo Verde surpreende outra vez. No Brasil, Ancelotti faz vestibular para a vaga do lesionado Rafinha. Espanha desencanta e goleia a Arábia Saudita com gol da joia Lamine Yamal. No Rio Grande do Sul, 8 em cada 10 construtoras relatam dificuldade para contratar mão de obra. Levantamento do setor aponta problema generalizado. Entre os cargos mais requisitados nos canteiros estão os de pedreiro e de carpinteiro. Pressão por CPI do Master volta após operação da Polícia Federal contra a líder do governo Lula. Na semana passada, senador governista Jacques Wagner foi alvo de mandados de busca e apreensão por suspeita de ter recebido propina para atuar em defesa dos interesses de Daniel Vorcaro. Polícia Federal investiga ataque ao hacker que disparou falsos alertas da defesa civil em 8 estados. A apuração aponta possível invasão coordenada à plataforma de emergências com envio de notificações sem vínculo real. O sistema foi retirado do ar provisoriamente. Olha só. A Polícia Federal, então, investigando esse fato. Fraude planejada de secretário de Sistema Penal sob fuga de presidiário. César Curtis considera a missão de honra esclarecer o episódio ocorrido na penitenciária modulada estadual de Charqueada. Penado é citado como chefe de violenta facção criminal. Estou recebendo o recado da Dona Maria. Dona Maria, querida, nós estamos com muita saudade de você e também saudade dos seus chás, dos seus sucos que preparava para a gente enfrentar esse invernão. O Luiz não conheceu a Dona Maria. Dona Maria, querida. Mas a Dona Maria me escreve desejando a todos nós um bom dia, mas falando que falta água no São Francisco. Que coisa, né? Novamente faltando água. Aqui sem água de novo, diz ela. Beijos. No São Francisco, se puder, Maria, me mandar a rua e o número da sua casa para eu poder comunicar a Corsã. Mas, novamente, segunda-feira iniciando e com falta de água agora no São Francisco. Jornal Pioneiro. Dyer prevê licitar o acesso viário ao novo aeroporto ainda este ano. Expectativa do governo do estado é concluir em agosto os estudos e o anteprojeto da futura rodovia RS-466, etapa que permitirá contratar a empresa responsável pela execução da obra do terminal em Vila Oliva. Violência financeira, uso indevido de recursos de idosos lidera denúncias. Só no primeiro semestre foram registrados mais de 1.600 casos. Homenageados na Feira do Livro serão conhecidos na sexta-feira. Evento literário em Caxias do Sul ocorre de 2 a 18 de outubro. E a pausa para festejar os 136 anos de Caxias do Sul, a festa que aconteceu com distribuição de pedaços de bolo. Apesar do frio de sábado, caxienses participaram do aniversário do município, que reuniu apresentações culturais e distribuição de 3 mil pedaços de bolo. O prefeito Adiló de Domênico, que exaltou os migrantes que escolheram a cidade para viver. Esses são os principais destaques dos jornais que estão circulando por aqui nesta manhã de segunda-feira, e a gente apresentou os principais destaques. E quais os destaques do esporte, Luiz?
1: Eu começo falando de futsal, Denise, porque no final de semana nós tivemos a participação da CBF na 9ª rodada da Liga Nacional de Futsal. O adversário em questão foi o Cascavel, jogo que aconteceu no ginásio Odilon Reinhardt, no Paraná, e a partida terminou empatada no placar de 2-2. A CBF esteve perdendo por 2-0, Cascavel abriu 2 gols de diferença logo na primeira etapa, gols de Russo e Israel, e no segundo tempo, então, a CBF foi buscar esta igualdade, gols de Barbosinha e Renan Fogaça. Com este resultado, então, a CBF chega a 16 pontos na tabela da Liga Nacional de Futsal, ocupando atualmente a 5ª colocação, e em virtude da vitória do Magnus sobre o Jaraguá, a CBF não perdeu posições, pelo menos nesta rodada, começou na 5ª colocação, se mantém na 5ª colocação, e eu falei do Jaraguá. O Jaraguá é inclusive o próximo adversário da CBF na Liga Nacional, jogo que acontece na sexta, a partir das 19 horas. A CBF antes deste jogo contra o Jaraguá, tem ainda confronto contra o São José de Cachoeira do Sul na 5ª, aí jogo válido pela 3ª rodada do Gauchão Série Ouro. Muito provavelmente devemos ter a equipe sub-20 entrando em quadra neste compromisso. Eu falo também sobre Copa do Mundo, porque nós tivemos calendário de jogos ao longo deste domingo, inclusive com bastante resultados expressivos. Começando com o Japão, que venceu a Tunísia pelo placar de 4-0, jogo este que aconteceu na madrugada do sábado para o domingo. E já no domingo pela tarde, a Espanha bateu a Arábia Saudita pelo placar de 4-0. A Espanha, que teve uma estreia abaixo daquilo que se esperava, ficou somente no empate com Cabo Verde, agora vence e vence bem os sauditas. 2 gols de Oyarzabal, 1 gol de Yamal, e Hassan Al-Tambaki marcou um gol contra para fechar esta goleada. Seguindo então com o calendário da Copa do Mundo deste domingo, nós tivemos Bélgica e Irã empatando em 0-0, com atuação, inclusive, atuação destacada do goleiro iraniano, o Alireza Beiranvante. E o Cabo Verde, que já havia surpreendido ao conseguir um empate em 0-0 com a Espanha na partida da primeira rodada, ontem conseguiu uma surpresa de novo, empatou em 2-2 com o Uruguai. Cabo Verde, que saiu na frente do placar com gol de falta de Kevin Pina. O Uruguai conseguiu a virada com gols de Maxi Araújo e Agustin Canóbio. Hélio Varela deixou tudo igual. Agora o Cabo Verde, com chances reais de classificação, vai enfrentar a Arábia Saudita na sexta-feira pela sua última participação na primeira fase. Ainda ontem, nós tivemos a vitória do Egito sobre a Nova Zelândia pelo placar de 3-1. Nesta segunda-feira, o dia está recheado de craques entrando em campo. Temos 3 jogos, mais precisamente, às 14h, a Argentina mede forças com a Áustria. Mais uma vez teremos Lionel Messi performando pela Copa do Mundo. Às 18h, o duelo é França e Iraque, e às 21h, Erling Haaland e companhia também estarão em campo. A Noruega enfrenta o Senegal. Lembrando, o Brasil volta a campo pela Copa do Mundo na próxima quarta-feira, quando enfrenta a Escócia, a partir das 19h, horário de Brasília. Estes são os destaques do esporte, que a gente amplia logo mais aqui dentro da programação do Conectado.
0: 7-1, a Maria me informa, então, a Rua Padre Anchieta, no bairro São Francisco, que amanhece esta segunda sem água. Ela disse que está com saudades da gente e nós também. Muita saudade de você. Grande beijo, um ótimo dia, Maria Bonini, seu esposo, e a todos que nos acompanhem. Que seja uma segunda-feira abençoada de paz e bem. Agora a gente vai ao intervalo, depois o Delano assume aqui o programa, trazendo muito mais informações e orientações aos nossos ouvintes.
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0: Tá noite ainda, né? Mas a gente vai dando esse bom dia para todo mundo. Tá noite, noite, não tem nada, não parece nem que vai clarear o dia. O tempo tá fechado e as luzes da iluminação pública ainda estão acesas aqui na Júlio de Castilhos, em frente à Rádio Garibaldi. Grande abraço a você que está nos ouvindo aqui de Garibaldi, de Carlos Barbosa, de Boa Vista do Sul, você de Coronel Pilar, que está ligado na gente, você em Westfalen, imigrante, você que está em Teutônia, em Roca Salles, você em Santa Teresa, você em Montebello do Sul, você de Bento Gonçalves, em Pinto Bandeira, que está nos ouvindo, você que está em Barão, você que está em Salvador do Sul, em São Pedro da Serra, você que está em Farroupilha, grandes amigos de Farroupilha que estão nos ouvindo agora neste momento, ou você que está em qualquer lugar do mundo ouvindo a Rádio Garibaldi pelo aplicativo, pela internet. Tenham todos uma ótima semana. 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A gente vai com ela, Kátia Valente, e a previsão do tempo.
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2: Olá, amigos e caros ouvintes, o frio é intenso aqui no estado do Rio Grande do Sul. O inverno, que começou neste domingo, é bastante frio, começou aí com a cara bem típica, né? Com temperaturas baixas e temperaturas que vão continuar baixas ao longo de toda esta semana, ou seja, esta massa de ar polar, além de forte intensidade, também será persistente. Essa é uma característica do inverno, mas lembrando que este inverno nós vamos estar sob a influência do fenômeno El Niño. Então, especialmente na segunda metade da estação, as características já vão ser diferentes, porque nós vamos ter mais umidade e menos frio intenso. Nesta segunda-feira, então, as chuvas acontecem a qualquer momento por causa da propagação de áreas de instabilidade e, eventualmente, podemos ter até algumas pancadas mais fortes acompanhadas de trovoadas. Ao longo do dia, as temperaturas não passam de 11 a 12 graus aqui na região da Serra. Na terça-feira, o dia começa gelado e com geadas generalizadas pelo estado. Inclusive, aqui na nossa região, vamos ter um amanhecer com temperaturas muito baixas. Em algumas partes aqui dos pontos mais elevados, temos temperaturas que já podem ser negativas. E a tendência é de que ao longo do dia, as máximas não devem passar dos 7 a 8 graus em toda aqui a região da Serra e Campos de Cima da Serra. E o restante da semana continuará sendo gelada. Com a previsão do tempo, Kátia Valente.
0: Obrigado, Kátia, pelas informações do tempo. 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
0: E uma nova pesquisa do Datafolha confirma seus números e a liderança do atual presidente Lula. Repórter Marco Aurélio Franco.
3: O retorno da maior medalhista em Jogos Olímpicos pelo Brasil só poderia mesmo ser desse jeito.
0: É, um pequeno erro aqui na nossa técnica e a gente vai para uma semana decisiva com Jair Bolsonaro, que pode voltar à prisão. Repórter Carlos Briggs.
3: Essa semana é decisiva para o ex-presidente Jair Bolsonaro. O benefício da prisão domiciliar do político vai ser reavaliado pelo Supremo Tribunal Federal. Nesta quinta-feira, termina o prazo de 90 dias da prisão domiciliar humanitária concedida pelo ministro Alexandre de Moraes, que é o relator dos processos relacionados à tentativa de golpe de Estado. Bolsonaro foi condenado a 27 anos e 3 meses de prisão. Mas o ex-presidente deixou a unidade militar, conhecida como Papudim, em Brasília, no fim de março. A justiça atendeu uma solicitação da defesa do político, que alegou questões de saúde de Bolsonaro. Agora, cabe a Alexandre de Moraes decidir se Bolsonaro deve ser mantido em prisão domiciliar ou se determina que ele volte a cumprir pena em unidade prisional. Durante o período da prisão domiciliar, o ex-presidente também passou a ser investigado em um inquérito sobre uma pistola registrada em nome dele e encontrada com um integrante da equipe de segurança do ex-presidente durante uma blitz no Distrito Federal. Enquanto aguarda nova decisão do STF, Bolsonaro segue cumprindo a pena na residência onde vive, em Brasília. Agência Rádio Web, produção e reportagem, Carlos Briggs.
0: Obrigado, Carlos, pelas informações. E a gente fala agora também da pesquisa Datafolha, confirmando a liderança do presidente Lula. Repórter Marco Aurélio Franco.
4: O presidente Luiz Inácio Lula da Silva continua na frente na disputa presidencial. Ele tem 41% de intenções de voto no primeiro turno, de acordo com uma pesquisa Datafolha divulgada neste sábado. O senador do PL, Flávio Bolsonaro, tem 31%. A margem de erro é de 2 pontos percentuais para mais ou para menos. As entrevistas foram feitas entre quarta e sexta-feira passada. Isso significa que ainda não havia conhecimento do público sobre a operação da Polícia Federal contra o senador Jacques Wagner, líder do governo no Senado. Ele é suspeito de favorecer os interesses do Banco Master no Congresso em troca de vantagens financeiras. No segundo bloco de candidatos, o ativista do MBL, Renan Santos, e o ex-governador de Goiás, Ronaldo Caiado, aparecem com 3%. Romeu Zema, ex-governador de Minas Gerais, tem 2% das preferências. A lista segue com o deputado federal Aécio Neves, o escritor Augusto Cury e Samara Martins, todos com 2%. O ex-ministro do STF, Joaquim Barbosa, o ex-deputado federal Cabo Daciolo e Rui Costa Pimenta têm 1% das intenções de voto. Apenas 7% disseram que irão votar nulo ou em branco. 4% dos eleitores permanecem indecisos. De acordo com o cientista social da Universidade Federal de Uberlândia, no Triângulo Mineiro, Moacir de Freitas Júnior, a tendência é de manutenção da distância.
5: A eleição está com um caráter muito plebiscitário, né? O primeiro turno, bem dizer, já aparece o segundo, e isso faz com que o eleitor pense de uma maneira mais pragmática, se, né, no seguinte sentido, se eu quero que o governo Lula continue ou se eu quero que o governo Lula acabe agora e que uma outra força política assuma. Na medida em que a aprovação do governo melhora, a tendência do eleitor é manter o quadro como está. Mas é cedo para a gente falar ainda, a eleição é só em outubro, tem muita coisa para acontecer.
4: No segundo turno, entre Lula e Flávio Bolsonaro, o petista aparece com 47% das intenções de voto e o filho de Jair Bolsonaro com 43%. Brancos e nulos somaram 8%, além de 1% de indecisos. A margem de erro, novamente, é de 2 pontos percentuais. No levantamento feito em maio, Lula tinha 47%, contra 43% de Flávio Bolsonaro. O Datafolha ouviu 2.004 eleitores com mais de 16 anos em todo o país. O nível de confiança na amostra é de 95%. Agência Rádio Web, produção e reportagem, Marco Aurélio Franco.
0: Obrigado, Marco Aurélio, pelas informações. E vamos falar também de esporte, porque Rebeca Andrade é ouro no salto no Pan-Americano de Ginástica. Repórter Carlos Briggs.

Olá, bom dia. 7h08, 10 graus a temperatura. Conectado para sua segunda hora aqui na Garibaldi. Eu, Delano Bieta, me juntando à equipe de jornalismo da Rádio Garibaldi, dando esse bom dia. Gente,

0: ginasta optou por dar um tempo nas competições para cuidar da mente e do corpo. A última participação de Rebeca em competições oficiais havia sido nos Jogos Olímpicos de Paris, em 2024, quando conquistou uma medalha de ouro, duas de prata e uma de bronze. No encontro com o público e o ginásio, para uma competição oficial, Rebeca Andrade voltou ao lugar mais alto do pódio da ginástica artística, levando ao delírio a plateia que lotou a Arena Carioca 1 na manhã deste domingo na zona sudoeste do Rio. Rebeca ainda alcançou outro feito no dia de competições, recebeu a nota 14.533 e assim ajudou a seleção feminina a conquistar a prata por equipes, além da vaga no Mundial de Roterdã, na Holanda. Além de Rebeca Andrade, o dia de competições trouxe mais alegrias para os brasileiros, como duas medalhas de prata de Diogo Soares e quatro de bronze, com Arthur Nori, Thaís Fidelis, Sofia Weisberg e Vitali Guimarães. Agência Rádio Web, produção e reportagem, Carlos Briggs.
1: Obrigado, Briggs, pelas informações. E olha só, a Denise tinha informado na Rua Padre Anchieta a falta de água, né? E a gente informa também na Alfândega, na Rua Nossa Senhora do Carmo, adivinha, sem água. Olha, Nossa Senhora do Carmo, semana sim, outra também sem água. Que coisa, mais um ouvinte nos mandando aqui, a gente agradece demais, mais um amanhecer sem água, né? Começando a semana sem água lá na Nossa Senhora do Carmo, do lado aí da igreja do bairro Alfândega. O pessoal tá cansado demais de tentar, né, resolver esse problema, mandam pedido para a Aegea Corsan. Aí prometem que vão fazer, ah, tá aqui o protocolo, isso e aquilo, e o problema, ele perdura. Ele é um problema que não é resolvido em nenhum momento. Olha que cansa demais a gente ficar, né, toda hora sem água. Gente, é complicado, é muito complicado. 7h20, a gente vai pro intervalo e volta em seguida aí falando sobre a Prefeitura de Garibaldi, que realiza censo previdenciário para servidores ativos, aposentados e pensionistas a partir desta segunda-feira. Em seguida.
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0: 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E a Prefeitura de Garibaldi realiza nesta semana o Censo Previdenciário 2026. Ele é destinado aos servidores ativos, estatutários, aposentados e pensionistas vinculados ao município. O recadastramento será realizado de forma presencial das 7:30 da manhã às 7:30 da noite, sem fechar ao meio-dia, na União de Moços Católicos, aqui na rua Júlio de Castilhos, pertinho da rádio, próximo à prefeitura. O secretário de governança, Eduardo Mombach, e Raquel Bortolini e Idaci Lume Zanotto dão mais detalhes sobre este censo, que atingirá cerca de 1.000 servidores. Vamos ouvir.
2: Prefeitura de Garibaldi realiza nesta semana o Censo Previdenciário 2026, destinado aos servidores ativos, estatutários, aposentados e pensionistas vinculados ao município. O recadastramento será realizado de forma presencial, das 7h30 às 19h30, sem fechar ao meio-dia, na União de Moços Católicos, aqui na Júlio, próximo à Prefeitura, em frente à Prefeitura. O secretário de Governança, Eduardo Mombach, e Raquel Bortolini e Daci Lume Zanotto dão mais detalhes sobre este censo, que atingirá 1.019 servidores na ativa e os inativos. Vamos ouvir.
3: Nosso censo previdenciário, ele é fundamental para que a gente possa avaliar quais são as pessoas que fazem parte, né, do nosso FUNPRES, né? Nós temos ali servidores ativos, aposentados e pensionistas. Só que essas informações, elas precisam estar completas, né? Não temos casos que as pessoas podem ter tido mais filhos, ou daqui a pouco uma união estável, ou o cônjuge veio a falecer. Então, para que a gente possa garantir a saúde do fundo, né, e fazer previsões futuras, é importantíssimo que esses dados estejam atualizados, né? Então, agora é uma lei do Ministério da Previdência, de a cada 5 anos nós devemos fazer esta atualização, né? Então, a ideia hoje é fazer esta atualização dos dados cadastrais dos nossos servidores.
4: Uhum, perfeito. Porque até para a questão do controle, porque sem dúvida a questão do FUNPRES é algo que preocupa e preocupa muito vocês, né?
3: Sim, com certeza, né? É um patrimônio que ele está sendo construído ao longo de anos através dos servidores municipais e da prefeitura, né? Do município. Então ele precisa ter o máximo de informações fidedignas, né? Para que a gente possa garantir a saúde dele.
4: O cadastro é para todos os servidores.
3: Sim, são para todos os servidores que fizeram concurso, né?
4: Sim.
3: Então nós temos ali os ativos, os aposentados e os pensionistas. Nós estamos falando hoje em torno de 1.019 vidas que compreendem o nosso fundo.
4: Uhum. Bom, vamos falar um pouquinho mais sobre o que é preciso para fazer esse censo com a Raquel e com a Idaci. A Raquel é presidente, inclusive, do FUNPRES, que é um fundo de responsabilidade de vocês, servidores, né? Por isso esse controle se torna ainda mais fundamental, né, Raquel? Bom dia.
5: Isso aí, bom dia, Deluca, bom dia, ouvintes. Isso aí, esses são os recursos que garantem, então, os benefícios aos nossos servidores efetivos, como disse o secretário Eduardo, que prestaram concurso público, que tiveram a toda a sua jornada de trabalho no serviço público, especialmente de Garibaldi. Então, esses recursos garantem, sim, os benefícios desses servidores.
4: Uhum. Como é que vai funcionar esse censo, esse cadastro, Raquel? Explica
5: então,
4: pra mim.
5: Nós iremos fazer de forma presencial, foi contratada uma empresa terceira, a BR Prev, a qual já está trabalhando, porque em todo o nosso material de divulgação tem o telefone de contato da BR Prev, que é o 051-99-2793-498, a qual qualquer servidor público pode entrar em contato para tirar todas as dúvidas para o dia que chegar, que nós vamos fazer presencial aqui na União de Moços Católicos, do dia 22 ao dia 26 de junho. Quando o nosso servidor chegar aqui, ele já vai ter que estar com vários documentos e com as planilhas, as fichas, no caso, preenchida com as informações necessárias. Então, esse pessoal está dando todo o suporte. O pessoal entra em contato, vai tirando as suas dúvidas, se são questões de documento ou de preenchimento de informações.
3: Uhum.
5: No, os servidores ativos, nós já estamos fazendo também um trabalho muito forte dentro das secretarias, a qual os secretários estão conversando e passando material. A gente não está tendo aquele acesso rápido com o servidor inativo e pensionista porque não está aqui. Uhum. Então, esse nós estamos contando com o apoio da rádio, com o apoio das redes sociais, para fazer essa divulgação e o chamamento dessas pessoas para o dia 22 ao dia 26, na União de Moços Católicos, das 7:30 da manhã às 19:30, sem fechar ao meio-dia. Então, um horário bem ampliado para poder pegar as várias escalas de trabalho que os nossos servidores têm.
6: Perfeito. Até complementando a fala da Raquel, ele está sendo organizado para proporcionar agilidade e tranquilidade.

0: cuidado para o servidor, tá? Então, inicialmente vai ter como é que eu vou dizer? Vai ser feito uma triagem.
1: Uhum.
0: Tá? Então, feita a triagem, se o servidor tá com todos os documentos, ele passa para fazer o censo, para não correr o risco dele chegar no momento, aguardar, chegar para fazer e não ter os documentos. Então, ele, se ele passou pela triagem, ele vai ficar tranquilo que ele vai fazer os documentos. Sempre vai fazer o censo. Sempre vai ter um servidor da prefeitura ali junto acompanhando. Então, o pessoal pode ficar bem tranquilo, ou eu, ou a Raquel, ou alguém do RH vai estar ali para acompanhar todo o servidor.
1: Até porque, Daci, Raquel, deve ter agora aquele servidor aposentado nos ouvindo, né? E pensando o que eu preciso fazer a partir de agora. Porque o servidor nativa, vocês já fazem esse contato, né? No dia a dia, né? Mas o servidor aposentado está nos ouvindo agora. Qual é o primeiro passo? O que ele tem que fazer já de imediato para chegar no dia 22, podendo fazer esse cadastro com mais tranquilidade?
0: Então, no site da prefeitura já tem todo o material disponível, tá? Tudo que precisa, além dos documentos básicos, CPF, identidade, comprovante de residência, alguns documentos complementares estão sendo solicitados. Então, a gente pede que eles façam a verificação prévia dos documentos que precisa, tá? Preencham a ficha e reúnam os documentos. Caso ele tenha dificuldade, o aposentado pensionista, de entrar lá no site e fazer essa impressão dos documentos, pode passar no RH da prefeitura, ali na recepção, que vai ser entregue para ele a ficha cadastral e os documentos que precisa ser entregue.
1: Uhum. Raquel, você mencionou um telefone de contato. Como é que o pessoal pode entrar em contato, então, os servidores, para buscar mais essas informações que Desi falava?
2: É através do WhatsApp.
1: Do WhatsApp.
2: Do WhatsApp. Então, esse telefone, depois a gente fica também, a gente vai divulgar ele bastante.
1: Uhum.
2: O servidor vai entrar, a gente já fez alguns testes em torno de 30 minutos, uma hora tu já tem um retorno, então eles podem ir mandando as informações, os questionamentos, e eles vão respondendo e tirando todas as dúvidas dos servidores.
1: Perfeito. Então, é um WhatsApp do código 51.
2: 51, isso, porque é a empresa contratada, que é a BR Prev.
3: Nós contratamos uma empresa, tá, chamada BR Prev, porque o Ministério da Previdência exige uma série de parâmetros, né, para validar este censo, né? Então, esta empresa foi contratada, ela é uma empresa de Porto Alegre, ela tem toda a capacitação para conseguir pesquisar e complementar estes dados, tá? Então, nos dias que teremos, 22 a 26 de junho, serão em torno de 8 recenseadores que virão desta empresa, que estarão presentes na União de Moços Católicos, mais a equipe de apoio do município.
1: Uhum.
3: Né? O que é importante, De Luca, neste momento, na União de Moços Católicos, é para já vir com os documentos completos e fazer seu recadastramento, né? Trazer os documentos parciais não é o ideal, porque não teremos como armazenar esses documentos parciais. Tirar dúvidas também não seria o ideal. O momento de tirar dúvidas é agora, já sanar o máximo através do número do WhatsApp, através das meninas aqui do fundo ou através do nosso RH, para que nesses dias 22 a 26 a gente possa realmente fazer o censo. Ali no site, quando eles entrarem, né, vai estar discriminado, né? Então você procura o que é da sua competência. Então vai estar ali pensionista, ativo ou inativo. Então tu não precisa imprimir todos aqueles documentos, você vai imprimir na modalidade a qual você se encontra. Né? Então, diante disso, você imprime, são dados simples, né? Não são nada muito complexo, o que a legislação pede. Nós, como municipalidade, tentamos diminuir o máximo que podíamos essa documentação, o que nós podíamos entregar, que tinha na nossa base de dados, a gente já arrecadou, né? Para tentar deixar o mínimo de transtorno, digamos assim, para as pessoas que vão fazer o censo.
4: A prefeitura reforça a importância da participação de todos os convocados para manter os dados atualizados, assegurar direitos previdenciários e garantir a continuidade do recebimento dos benefícios.
5: Obrigado, Denise, pelas informações. E a Prefeitura, também por meio da Secretaria de Agricultura e Pecuária, realiza hoje e amanhã a campanha de coleta de embalagens vazias de agrotóxicos em comunidades do interior do município. Então, hoje, dia 22, das 7h30, começou há pouquinho, até às 9h da manhã, em Marcorama, no campo do Internacional. Às 9h30, às 10h45, em Linha Camargo, Salão da Comunidade. Das 11h ao meio-dia, São Gotardo, também Salão da Comunidade. da 1h30 às 14h em São Roque, Figueira de Melo, Salão da Comunidade, das 14h30 às 15h30 da tarde em Santo Antônio do Araripe, no Salão da Comunidade, das 4h até às 17h30 da tarde em Linha São Jorge, também no Salão da Comunidade. Em caso de chuva, a coleta será no pavilhão do Fitarelli. Amanhã, dia 23, das 8 às 9 da manhã, em Presidente Soares, no Salão da Comunidade, das 9h15 às 10h15, São José de Costa Real, no Salão da Comunidade, das 10h30 às 11h30 da manhã em Santo Alexandre, Salão da Comunidade, da 1h até às 2 da tarde em São Gabriel, Salão da Comunidade, às 2h15 às 2h45 no Borgueto, no Salão do Guaratinguetá, e das 3 às 3h30 da tarde em São Miguel, no Salão da Comunidade. Campanha que é realizada pela Secretaria Municipal de Agricultura e Pecuária, Secretaria Municipal do Meio Ambiente e Bem-Estar Animal, Emater Ascar, Sindicato dos Trabalhadores Rurais, Conselho Municipal de Desenvolvimento Rural, Cooperativa Cairu, Safra, Agrimar, Agrovite e Vacar. Agora sim, vamos para o intervalo. Em seguida a gente volta aí para falar sobre o garibaldense que realiza o caminho de Compostela na Espanha. Logo depois do intervalo aqui, voltamos no Conectado.
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4: 7h45.
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0: 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E garibaldense realiza o caminho de Compostela na Espanha. Detalhes com Henrique da Fonseca.
2: Esta é uma aventura que a Rádio Garibaldi faz questão de registrar, pois reúne desafios, cultura e fé. Após 10 dias de pedaladas, o ciclista garibaldense Jean Marcos Frigueto chegou ao seu destino na última quinta-feira. Ele recebeu a Compostela, que é um certificado que comprova sua experiência. Depois disso, seguiu viagem até Fisterra, onde chegou neste sábado, completando mais uma etapa importante da sua jornada. Jean contou detalhes da experiência na sexta-feira, durante o programa Temática, que pode ser ouvido no site da tua Rádio Garibaldi. Entusiasta do mountain bike há cerca de 10 anos, ele busca constantemente novos desafios e trajetos diferenciados. Ao longo dos anos, já percorreu roteiros como os Caminhos de Caravaggio, o Vale Europeu em Santa Catarina, a Rota dos Capitéis em municípios da região, a Serra da Canastra e os Caminhos da Fé, entre Minas Gerais e São Paulo, entre outros. No entanto, o maior desafio da sua trajetória é o Caminho de Compostela, na Espanha. Segundo Jean, a religiosidade presente no percurso proporciona uma energia diferenciada. Agora, ele realiza o sonho de percorrer um dos roteiros de peregrinação mais conhecidos e famosos do mundo. A jornada teve início no dia 9 de junho, passando por cidades e vilarejos, com pernoites em albergues e convivência com peregrinos de diversas partes do mundo. Enquanto muitos fazem o trajeto a pé, Jean optou por percorrer o caminho de bicicleta, tornando a experiência ainda mais desafiadora. Após concluir o roteiro na Espanha, Jean seguirá para Portugal, onde visitará a filha antes de retornar ao Brasil. Ana Laura vai voltar com ele após finalização do semestre de nutrição. O retorno será em julho.
3: E depois de ter passado todos esses dias por um trajeto tão histórico e tão conhecido como é o de Santiago de Compostela, por ter passado por Santiago de Compostela, quais foram as principais experiências que tu viveu, que tu destaca, assim, que te marcaram?
4: Olha, Luiz, eu tô fazendo sozinho, tá, o caminho, né? Então, eu tenho contato com a minha família, inclusive minha família que me apoiou muito, sabe? Minha esposa Giovana, eu falo com ela todos os dias. A minha filha, Diana Laura, está aqui em Portugal, em Porto, Portugal. Meu filho, Gianluca, também. Então, eu converso com eles, né? Vou trocando informações, até para me dar forças, né? Porque, às vezes, dá muita solidão, né? Às vezes, tu tá sozinho, tu tá perdido aí no meio de uma trilha, o GPS começa a falhar e aí, né? Ou começa a chover, teve o primeiro dia, choveu. Então, as experiências que eu digo, assim, ó, é muito introspectivo, tá? Então, vou te dizer que eu rezo muito, cara, rezo muito. Às vezes tu tá assim, pá, e agora, né? Tá aquele silêncio no meio de uma trilha, no meio de um campo, de muitas plantações, né? Então, rezo muito, é um momento de introspecção. Quando a gente chega no convívio com outras pessoas em albergues e de outros países, é uma interação muito bacana, porque a gente tenta conversa, dá risada, janta, toma vinho junto, né? Então, quero dizer que sim, que a experiência é cicloturismo, conhecer lugares novos, viajar, tudo aquilo, a coisa boa, né, que todo mundo gosta, e pedalar, no meu caso também, incluindo pedalar, e um momento de introspecção, de religiosidade, sabe? Albergues que eu parei de paroquiais, eles têm ritos com bênção para peregrinos, missa para o peregrino, né? Chegando em Santiago de Compostela, então, né, tu entende, a energia do lugar é muito boa. Consegui participar de uma missa do peregrino, especial para quem tá fazendo esse caminho. Consegui visitar o túmulo do apóstolo Tiago também.
3: Que é talvez o ponto mais famoso daí, né?
4: Eu acho que é o ápice, assim, né? É tu fazer tudo isso e chegar ali no túmulo. E aí, quando tu visita o túmulo, existe um busto gigante, assim, no altar do apóstolo Tiago mesmo, né? Túmulo, e tu sobe uma escada por trás do túmulo e tu pode fazer um abraço ao apóstolo. Então tu abraça o busto por trás, assim, um busto gigantesco, e todo mundo, é uma visitação, um passeio gratuito dentro da catedral, mas é algo muito emocionante, sabe? É algo que tu recebe forças, renova as energias. Bom, é sem explicação, sabe? E sabe que eu tenho um trecho de um filme que fala, que o cara diz, quando você vai tirar a foto, né? E aí o fotógrafo diz, às vezes eu nem tiro, eu só quero estar dentro desse momento. Então é isso que eu passo, sabe? Tem muitas coisas que é difícil contar por fotos, por vídeos, mas é o que a gente sente aqui realmente é muito profundo, e quem quer sentir isso tem que vir aqui também. Tem que vir e fazer.
3: Acredito religiosamente. E agora, quais são os teus próximos passos, Jean? Por mais quanto tempo tu vai permanecer na Europa?
4: Isso. Então, Luiz, eu faço o seguinte, ó, cada dia é um dia, e cada dia esse programa, o dia seguinte, tá? Eu vim aqui não com uma previsão de quero terminar o caminho em tantos dias, então não tenho pressão alguma. Eu vou indo, vou caminhando, vou assim, vou pedalando e vou seguindo. Então, quando eu termino um dia, eu programo o próximo. E a primeira etapa, que era finalizar na Catedral de Santiago de Compostela, 10 dias, 800 quilômetros, foi cumprida ontem. E ontem mesmo eu já tracei a nova meta, que era chegar até o oceano, que era fazer Muxia e Finisterre. Então ontem mesmo eu fiz 30 quilômetros à tarde, hoje eu fiz 60 agora de manhã, tô em Muxia, e vou partir a Finisterre, que é mais 30 quilômetros daqui. Aí encerra o ciclo do Santiago de Compostela, digamos. Só que minha filha está morando em Porto, Portugal. E o meu último destino é Porto, Portugal, né? Então, como um dia após o outro é o que a gente vai planejando, eu já estou planejando que a partir de amanhã eu começo uma pedalada e vou até Porto, Portugal.
3: Que aí então, vai poder ficar junto da filha.
4: Vou ficar com ela lá, porque ela está encerrando o semestre de nutrição na Universidade do Porto e já vai voltar para o Brasil. E eu vou ficar com ela, ajudar na mudança, e nós vamos voltar junto no mês que vem.
3: Perfeito. Jean, por que

0: teria viver essa experiência? Quais são as tuas recomendações de por que uma pessoa deve se arriscar a fazer os caminhos de Santiago de Compostela?
1: Bom, não é só pegar e se largar e vir, tá, Luiz? Vamos lá, né? Ciclistas, tem que ter um certo treinamento, tem que estar preparado, pode vir em grupo, quem sabe, né? Combina e vem, cada um tem a sua experiência, eu digo, né, Luiz? Daqui a pouco, se a experiência é só de desafio ciclístico, desafio de performance esportiva, digamos, ou se é só cicloturismo, né? A forma com que eu fiz sozinho é de muita introspecção também, sabe? É muita questão de tu ter se conhecer próprio, si próprio, né? E ver teus limites, ver tuas superações. Então, por que que alguém tem que fazer? Primeiro, encontrar um motivo, né? Se o motivo é pedalada, se é caminhada, encontra o seu motivo e depois tem que treinar um pouco, tem que se preparar, né? O caminhante normalmente faz isso em 33 dias, né? Eu fiz em 10. Então, é muito tempo também. Eu passei por muito caminhante que tava com, torceu o tornozelo, tá com, doendo o pé, tá, né? Então, eu que venho do ciclismo já, eu já tinha feito percursos não tão longos assim, mas percursos que tu sabe que vai doer um pouco ali a bunda de ficar tanto tempo no selim, vai doer um pouco as costas, pode chover, pode furar pneu, que inclusive, tá? Tem que contar que não furou nenhum pneu. Tá?
0: Olha ali, já é uma vantagem.
1: Tu sabe que o pessoal sempre diz, ó, tu vai lá preparado que vai chover e vai furar pneu. Então tu tem que estar autossuficiente, tem que estar preparado, né? Tem que estar no momento certo. Eu acho que no auge dos meus 47 anos eu tô no momento certíssimo de fazer esse, então eu não quis esperar, né? Eu quis fazer nesse momento. E então acha uma motivação, treina um pouco, assiste vídeos. Eu assisti muito vídeo no YouTube, tem filmes também, inclusive tem dois filmes que falam sobre o caminho. E o legal de tudo isso é, depois de ter assistido, passar nos mesmos lugares, né, e poder viver essa experiência. Agora, é uma experiência única, tu entende? Eu sei que eu vi um vídeo uma vez de uma mulher que ela disse, ah, eu vou de bicicleta porque é mais rápido, né, ir de bicicleta, só que ela não pedalava. O que que aconteceu? Ela ficou empurrando a bicicleta o tempo inteiro. Então foi uma experiência bem negativa, porque aqui tem muitos morros, o trajeto total aqui até onde eu tô deve ter dado uns 15 mil metros de altimetria acumulada, então é bastante, né? Então tem dias com muita subida. Como a gente leva o alforge com as roupas, então mochila, tem todas as ferramentas, material desde toalha, tudo, né? Duas mudas de roupa. Eu tenho duas mudas de roupa pra usar durante o dia e duas pra pedalar. E quando chega no albergue de noite tem que lavar. Então tudo isso é peso, né? Tudo isso é peso. Então tu vai, quem pedala e vai ter que levar lá 8, 10 quilos a mais de peso junto, já tem uma certa dificuldade. Quem não pedala não vai conseguir, não vai aguentar, né? tem muita gente, deixa eu dar outro feedback aqui. Muitos caminhantes que eles, daqui a pouco, a maioria, o raiz, bota o mochilão nas costas e vem, né? E vai indo com seu mochilão. Tem um serviço de transporte de bagagem de cidades por cidades.
0: Olha ali.
1: Então eu vejo pessoas mais idosas ou, né, que daqui a pouco não iriam conseguir fazer com a mochila, eles usam esse transporte de bagagem e fazem com uma mochilinha leve, com água e coisa para o dia, né? Protetor solar, coisa assim. Mas eles vêm e fazem também. Então, o legal mesmo é isso, é o caminho, é tu estar no caminho, é tu conviver com as outras pessoas. A frase padrão do caminho é quando tu passa por um peregrino, tu tem que dizer buen camino, né? Então essa todo mundo decorou, né? Independente da nacionalidade, o buen camino todo mundo se fala.
0: Olha ali que bela história. Jean, eu gostaria de agradecer a tua participação aqui na Rádio Garibaldi, te desejar sucesso e, acima de tudo, muita ousadia para lidar com o restante dessa quilometragem que tu tem pela frente.
1: É isso aí, não, Luiz, eu que agradeço. Eu sempre acho assim que quando tu escuta essas histórias, muitas pessoas podem se motivar a fazer também. Eu escutei muitas vezes o Zé Locatelli, conversei com ele, ele faz caminhando, mas sabe, a coragem, às vezes a solidão, o frio, né? E tudo isso vai motivando, opa, eu posso e eu quero fazer e vamos lá, né? É marcar a data e começar, né?
0: De jeito, é assim mesmo que se fala. Jean, muito obrigado novamente.
1: Legal, Luiz, eu que agradeço aí, um bom dia a todos.
2: Henrique da Fonseca para a tua Rádio Garibaldi.
3: Obrigado, Henrique, por essa grande história. Obrigado ao Luiz, que entrevistou o Jean, também uma grande história. Buen camino ao Jean, né? 7h59, intervalo, informe da rede. Depois a gente volta com mais Conectado aqui na Garibaldi.
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6: 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Lideranças da base governista, da oposição à esquerda e à direita, vão se reunir nesta segunda-feira para tratar de uma série de propostas do Executivo que precisam do aval do Legislativo gaúcho. Entre as proposições está o projeto de lei complementar de criação da Secretaria de Proteção e Defesa Civil, anunciado durante evento do Plano Rio Grande, em março deste ano. Na justificativa do projeto, que foi enviado em regime de urgência para a Assembleia Legislativa, o governo coloca a necessidade da criação da pasta como uma resposta aos eventos climáticos extremos, cada vez mais frequentes no Rio Grande do Sul, exigindo respostas ágeis e equipe com capacidade técnica especializada. Uma operação da Receita em conjunto com a Polícia Federal, com o Exército e com a colaboração de autoridades dos Estados Unidos e da Bolívia apreendeu toneladas de cocaína neste domingo. A droga estava líquida, misturada em cerca de 260 toneladas de madeira que eram transportadas em 8 caminhões. 4 caminhões foram flagrados em Corumbá, no Mato Grosso do Sul, e outros 4 em Cáceres, no Mato Grosso, na faixa de fronteira com a Bolívia. Exames iniciais confirmaram a presença de cocaína na carga. Segundo a Receita, com base em ocorrências anteriores, calcula-se que entre 10 e 20% do peso da madeira possa corresponder à cocaína, com potencial para atingir de 20 a 50 toneladas da droga. Ainda de acordo com a Receita, essa tende a ser a maior apreensão de cocaína da história do Brasil e a segunda maior já registrada em todo o mundo. 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O primeiro-ministro do Reino Unido, Keir Starmer, anunciou nesta segunda-feira que vai renunciar ao cargo e um novo líder deverá assumir o cargo até o retorno do parlamento em setembro. Starmer disse que conversou com o rei Charles nesta manhã e que deseja uma transição de poder tranquila. Também afirmou que as indicações de nomes para seu substituto devem começar no dia 9 de julho. O primeiro-ministro britânico vinha sofrendo pressão para deixar a liderança do seu partido há meses. Com a saída de Starmer do poder, o Reino Unido terá seu 7º chefe de governo em 10 anos. 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
15: Funerária do Carmo informa. Nota de falecimento. Pais Isidoro Severino Marodim, in memoriam, e Rosa Barufi Marodim, in memoriam. Esposo Agostinho Maffei, in memoriam. Filhos Simone Maffei, Alexandre Maffei e André Maffei. Nora, Fabiana Agostini Maffei. Netos, Christian Agostini Maffei e Felipe Agostini Maffei. Demais familiares e amigos, com pesar comunicam o falecimento da senhora Neida Maria Marodim Maffei, com a idade de 77 anos. As últimas homenagens estão sendo prestadas na Sala A das funerárias Nossa Senhora do Carmo, onde hoje, às 16h, será celebrada a cerimônia de despedida com posterior sepultamento no cemitério do bairro Borghetto. Noticiamos o falecimento da senhora Neida Maria Marodim Maffei, com a idade de 77 anos.
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0: Repórter Henrique da Fonseca, que está na Corporação de Bombeiros Voluntários de Garibaldi para fazer o rescaldo do final de semana. Fonseca, com você, bom dia.
2: Muito bom dia, Delano, bom dia, Luiz, aos ouvintes ligados no Conectado da Rádio Garibaldi nessa manhã de segunda-feira. Eu falo desde a Corporação dos Bombeiros Voluntários aqui de Garibaldi. Vou conversar com o subcomandante Daniel Borsoi. Afinal, né, segunda-feira é dia da gente trazer aquele balanço dos atendimentos realizados pelos bombeiros de Garibaldi aqui na nossa região, na área de atuação da Corporação Garibaldense. Mas antes de mais nada, quero cumprimentar o subcomandante Daniel Borsoi. Obrigado por nos atender, tudo bem?
3: Tudo bem, Henrique. Olá, ouvintes da Rádio Garibaldi. Então, estamos aí mais uma vez na segunda-feira fazendo o nosso balanço geral do nosso final de semana, né? Na parte de sexta-feira até hoje, na parte da manhã. Graças a Deus aí tivemos apenas atendimentos clínicos, né? Não ouvindo nenhum sinistro mais agravante. Então, apenas 14 atendimentos clínicos de rotina aqui da nossa corporação, Henrique.
2: Olha só, então, final de semana, digamos, tranquilo, né?
3: Exatamente, um final de semana bem tranquilo, né? Apesar de termos aí um frio muito intenso, bastante umidade também, né? O pessoal acabou se cuidando, tendo aquela atenção redobrada, e é isso que a gente pede aí para toda a população, para que corra tudo dentro da normalidade.
2: Com certeza, né? Porque a gente sabe, né? Quando chega final de semana, né? Que o pessoal aproveita a folga para dar aquela passeada, né? E tudo mais. As estradas, elas acabam ficando mais movimentadas que o normal, né? Então, acho que essa é uma dica importante, ou até também para o pessoal aproveitar essa semana, né? Quem utiliza o carro faz deslocamentos diários, né? Para trabalho ou para outras atividades do seu dia. A dica acho que é essa, né? Ter sempre esse cuidado e atenção redobrado no trânsito, né, Daniel?
3: Exatamente. Como sempre a gente vem falando, né? A gente sempre pede cautela, né? Para quem vai sair para fazer os seus afazeres, a gente sempre pede para que saia um pouco antes, né? Que vá com mais calma, com atenção redobrada, né? Então isso a gente está vendo que está tendo um saldo positivo, né? Então a gente sempre pede esse alerta para toda a população, para que todo mundo chegue no seu destino com sucesso. Então, graças a Deus, esse final de semana aí tivemos, durante a semana também a gente teve, a semana passada também a gente teve um saldo bastante positivo, onde o pessoal acabou se cuidando. Então a gente sempre pede esse alerta, faz esse alerta aí para toda a população, que saia um pouco antes, até porque agora é um período que vem bastante chuva, né? Bastante neblina, a visibilidade ela é pouca, principalmente dia e noite, né? Então o pessoal acaba tendo essa atenção redobrada, né? E usar os seus dispositivos que o seu veículo traz, né? Como cinto de segurança, não usar o celular enquanto dirige, não beber enquanto vá dirigir ou vá por uma festa, ingerir bebida alcoólica também. A gente pede que não use o seu veículo para poder se deslocar até o local e vir até a sua residência, né? Hoje tem muitos meios de aplicativo, como Uber, táxi, né? Então o pessoal acaba tendo essa visão, né? De sair, aproveitar o seu final de semana, mas com segurança.
2: Com certeza, né? Então, ó, pra você aí que tá começando essa semana, você que utiliza o seu carro diariamente, vamos tomar esses cuidados aí para que a gente possa ir e voltar sempre com segurança. Borsoi, mas vamos também trazer um detalhe. Neste final de semana, vocês tiveram um chamado que inicialmente, né, parecia ser uma ocorrência de grandes proporções, né, um princípio de incêndio no bairro Borghetto, mas que acabou não se confirmando. Conta um pouquinho mais pra gente sobre essa ocorrência.
3: Então, Henrique, nós fomos acionados, viu, o nosso telefone de emergência, nosso 193, né, para um incêndio em uma residência no bairro Borghetto, né? De imediato a equipe já se deslocou para lá com dois caminhões, duas equipes, né, porque as informações eram que o incêndio era de grandes proporções, mas no deslocamento das nossas unidades acabou confirmando que não era um incêndio em residência e sim incêndio em uma fogueira de São João. Então a gente pede também, a gente sabe que agora está chegando o São João, as festas juninas, né, para o pessoal que vá fazer a sua fogueira, né, ligue até nós avisando, ó, hoje nós iremos fazer uma festa junina em tal local, a gente tem uma fogueira, a gente vai dar fogo a partir de tal hora, caso alguém ligar e passar essas informações dizendo que está pegando fogo em algum lugar, nesse endereço que for citado pelo comunicante, a gente acaba não deslocando, sabendo que a pessoa que está programando essa festa, esse evento, já nos avisou dizendo que está fazendo fogo nessa fogueira. Então, o pessoal que faz essas festas juninas, nos avisem. Ó, a gente vai fazer uma fogueira, tal hora a gente vai dar fogo. Então, para nós também estarmos cientes da situação que está ocorrendo neste local.
2: Olha aí que interessante, né? Importante esse seu relato, esse seu alerta, né? Esse aviso. Então, ó, pra você aí que de repente tá programando mais uma festa junina, né? Nesse mês festivo também, no mês que vem, muita gente realiza as festas julinas, né? Vamos ter essa atenção então, né? Principalmente quem procura sempre fazer essas fogueiras, que é uma atração à parte, né? Dessas festividades. E até aproveitando esse assunto, Borsoi, algum outro alerta ou alguma outra dica, principalmente para quem quer fazer essas fogueiras, mas talvez não saiba como, né? O que vocês poderiam passar para essas pessoas?
3: Então, a gente pede que o pessoal faça em um local bem seguro, né? Não havendo as residências próximas, galpões, né? Um local mais afastado para que quando o pessoal der fogo nessa fogueira, que eu sei que as chamas irão ser de grandes proporções, né? Que faça num local seguro, para não ocasionar nenhum dano, né? Não ocorrendo nenhum risco para que alguém se machuque, aonde poderá ocasionar algum incêndio em uma residência, algum galpão próximo. Então, que faça num local mais afastado, num local seguro, né? Para que ocorra tudo certo, né? Para que a festa seja um sucesso, né? Então, a gente não está proibindo que faça as festas juninas com

0: que a gente deseja, né? Oi, Henrique.
1: Com certeza. Então, mais uma dica importante aí, né? Repassada pelo subcomandante da Corporação de Bombeiros Voluntários de Garibaldi, o Daniel Borsó. E claro, né? Relembrando, gente, sempre avise os bombeiros, né? Quando você estiver fazendo algum evento desses, avise os bombeiros, para que também, caso aconteça algum tipo de problema, esse deslocamento das equipes possa ser até mais ágil, mais rápido, para atender algum tipo de ocorrência. E aproveitando também a sua presença, Borsó, já que estamos passando vários alertas, várias dicas, né? Vamos aproveitar mais uma, afinal, entramos oficialmente no inverno, né? Estação mais fria do ano. E agora é um período que muita gente, para se aquecer, se esquentar, né, dentro de casa, utiliza as lareiras ecológicas. Mas elas também têm um ponto importante que o pessoal tem que ficar atento, né, Borsói?
0: Exatamente. Então, dado início aí ao nosso inverno, né, onde irá vir, segundo as meteorologias, né, é para ser um frio intenso, né, com bastante umidade também. Então a gente pede também atenção aí para quem vai fazer o seu fogo, tanto lareiras como aqueles fogões a gás, né, que acabam utilizando para poder se esquentar de alguma forma. A gente pede atenção redobrada para que o pessoal que vai fazer fogo em lareira ou fogão a lenha, que limpe, né, seu chaminé, porque ali dentro acaba ocasionando uma resina, tendo uma resina nesses chaminés. Então a gente sempre pede para que, antes de fazer o uso desta lareira e deste fogão a gás, para que faça, chama alguém especializado, né, para fazer a limpeza desse chaminé, para poder acender o seu fogo com tranquilidade e poder se esquentar com tranquilidade. Já nesses fogões, então, também peça para alguém especializado, né, para que vá lá até a sua residência, faça aquele check-in, aquele checklist que a gente sempre fala, né, para poder ver se está tudo ok, dentro da normalidade, para poder fazer então o seu fogo, né, para poder se esquentar, né. Então a gente pede que o pessoal procure alguém especializado antes de fazer qualquer tipo de fogo, né, para poder se esquentar aí com tranquilidade.
1: Com certeza, né? E também, principalmente, quem utiliza essas lareiras ecológicas, né? Que são, digamos assim, mais práticas, né? Uma forma também mais fácil do pessoal ligá-las e colocá-las em funcionamento do que as lareiras tradicionais com lenha, né? Fiquem atentos, porque é sempre necessário deixar pelo menos uma pequena brecha, né, na janela, para entrada de ar, né? Porque essas lareiras, elas acabam queimando o oxigênio, então também para não acontecer nenhum tipo de sufocamento, digamos assim, né, Borsói?
0: Exatamente, isso serve para todos os tipos de queima, né? Tanto essas ecológicas, bem como as lareiras e fogões a gás, bem como essa que eu citei do fogão, o fogãozinho a lenha. Então sempre deixa um respiro, né, para uma janela aberta. Não precisa ser totalmente aberta, mas sim para que entre um ar, né, de fora para dentro, para que o oxigênio ele circule dentro do seu cômodo, da sua residência, né? A gente sabe a gente sabe que é um período de frio e a pessoa queira se esquentar, bem como esquentar o ambiente inteiro, né? Mas a gente sempre pede dá essa dica de deixar então uma fresta para que o oxigênio ele acaba circulando dentro desse ambiente, para não ocorrer nenhum sufocamento, como comentaste, né, alguma perda de consciência, que daí acaba tendo então essas intercorrências no futuro, né? Então a gente sempre deixa uma frestinha aí de uma janela para que o oxigênio circule dentro deste ambiente.
1: Maravilha. E para a gente fechar então, Borsói, caso alguém precise chamar os bombeiros, algum atendimento, caso de emergência, qual que é o número que vocês disponibilizam aqui na corporação? Tem o telefone de emergência, mas também tem o telefone fixo e até o WhatsApp da corporação, né?
0: Exatamente, Henrique. Então, precisando do nosso atendimento, a gente está sempre disposto aí a atender 24 horas a nossa população, não somente a nossa população, bem como pessoas que visitam a nossa cidade. Por ser uma cidade turística, a gente está sempre disposto a atender a população quando necessário. Então, basta entrar em contato pelo nosso telefone de emergência 193 ou pelo 3462-1262. E também nós temos o WhatsApp, que é 54 999-60-2205.
1: Maravilha! Subcomandante Daniel Borsoi, obrigado por nos atender. Já desejar para você uma boa semana, bom trabalho.

0: por aí e sabe que sempre pode contar com a nossa equipe da Rádio Garibaldi.
1: Nós que agradecemos o espaço, Henrique. Precisando, a gente está, como comentei, a gente está sempre à disposição da nossa comunidade, né? Desejamos aí a todos uma ótima semana, que se cuidem, né? Então, precisando, a gente está sempre à disposição da nossa comunidade.
0: Maravilha, gente! Essa participação do subcomandante dos Bombeiros Voluntários de Garibaldi, o Daniel Borsoi, falando com a gente, então, passando alguns alertas, né? Final de semana foi tranquilo com relação a atendimentos no trânsito, né? Tiveram alguns atendimentos clínicos, mas também ele fazendo um alerta importante. Começou o inverno, você agora que vai utilizar lareiras, fogões a lenha, a gás ou as lareiras ecológicas também, tem que ficar atento e também ter esse cuidado importante para que nenhum acidente aconteça nesse período. Um abraço, amigos. Até a próxima unidade móvel da Rádio Garibaldi.
2: Obrigado, Henrique. 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Intervalo, a gente volta em seguida com mais Conectado.
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6: E as informações de segurança contigo, Denise. Bom dia.
7: Bom dia, Delano. Eu trago as notícias de homicídios ocorridas no final de semana em Bento e Caxias. Um homem identificado como Juan Campos de Brito, de 22 anos, morreu após ser esfaqueado em Bento Gonçalves no último sábado. O crime aconteceu no bairro Vila Nova. Segundo informações da Polícia Civil, as circunstâncias do crime ainda serão investigadas. O homem chegou a ser encaminhado ao hospital, no entanto, morreu perto do meio-dia. O suspeito crime também teria utilizado um martelo nas agressões. Ele está foragido e o mandado de prisão já foi expedido. Em Caxias, um homem de 25 anos foi encontrado morto com marcas de tiros no bairro Nossa Senhora de Lourdes. Ele foi identificado como Gabriel Alexander Castro Parabacuto e, conforme o delegado Raoni Nogueira, titular

0: Da Delegacia de Homicídios, ele era natural da Venezuela. De acordo com a Brigada Militar, o caso foi registrado por volta das 6:30 de ontem, nas proximidades da estação principal de integração imigrante. Outro homem, também de 24 anos, ficou ferido. O estado de saúde não foi informado. Conforme o delegado, a motivação inicialmente apurada indica desentendimento entre a vítima e terceiros em uma festa. A investigação seguirá em sigilo. O corpo do homem foi encaminhado ao IGP para identificação. O caso seguirá sendo investigado pela Delegacia de Homicídios. Ninguém foi preso. Este foi o sétimo homicídio do ano em Caxias do Sul. Eram estas as informações na área de segurança.
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3: Olá, amigos e caros ouvintes. O frio é intenso aqui no estado do Rio Grande do Sul. O inverno, que começou neste domingo, é bastante frio. Começou aí com a cara bem típica, né? Com temperaturas baixas e temperaturas que vão continuar baixas ao longo de toda esta semana. Ou seja, esta massa de ar polar, além de forte intensidade, também será persistente. Essa é uma característica do inverno, mas lembrando que este inverno nós vamos estar sob a influência do fenômeno El Niño. Então, especialmente na segunda metade da estação, as características já vão ser diferentes, porque nós vamos ter mais umidade e menos frio intenso. Nesta segunda-feira, então, as chuvas acontecem a qualquer momento por causa da propagação de áreas de instabilidade e, eventualmente, podemos ter até algumas pancadas mais fortes acompanhadas de trovoadas. Ao longo do dia, as temperaturas não passam de 11 a 12 graus aqui na região da Serra. Na terça-feira, o dia começa gelado e com geadas generalizadas pelo estado. Inclusive, aqui na nossa região, vamos ter um amanhecer com temperaturas muito baixas. Em algumas partes aqui dos pontos mais elevados, temos temperaturas que já podem ser negativas. E a tendência é de que, ao longo do dia, as máximas não devem passar dos 7 a 8 graus em toda aqui a região da Serra e Campos de Cima da Serra. E o restante da semana continuará sendo gelada. Com a previsão do tempo, Kátia Valente.
1: Obrigado, Kátia, pelas informações do tempo. 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
4: Oi, gente, tudo bem? Tô chegando por aqui com o Bombando nas Redes de hoje para te trazer algumas dicas sobre segurança na internet. Olha só. Cuidado com links suspeitos. Nunca clique em links enviados por desconhecidos ou mensagens estranhas. Sempre verifique a origem antes de abrir. Senhas seguras fazem a diferença, sabe por quê? Use senhas longas, misturando letras, números e também símbolos. Evite datas de nascimento e palavras fáceis de adivinhar. E nada de usar a mesma senha para tudo, tá? Também bem importante, cuidado com os golpes de WhatsApp. Eles estão por toda parte. Se alguém pedir dinheiro, dizendo ser um parente ou amigo, desconfie. Sempre ligue para a pessoa antes de fazer qualquer transferência. E cuidado ao compartilhar informações. Nunca poste dados pessoais como CPF, endereço ou número de telefone em redes sociais. Golpistas podem usar isso contra você. Eu sou Rayane Martining. Esse é o Bombando nas Redes de hoje. A gente se encontra por aqui a qualquer momento. Paz e bem. Até mais.
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6: 22 de junho, dia do orquidófilo, que é a pessoa que cultiva ou é especialista em orquídeas. Dia do aeroviário e dia mundial do Fusca. Os aniversariantes do dia: o cantor e compositor brasileiro de música cristã contemporânea, Anderson Freire.

0: e o cantor e compositor brasileiro Dalto.
1: Mas se um dia chegar muito estranho.
0: Os fatos do dia. Em 1874 foi inaugurado o telégrafo submarino ligando o Brasil, no Rio de Janeiro, à Europa. Em 1986, o argentino Diego Maradona fez o famoso gol da mão de Deus na Copa do Mundo do México. No mesmo jogo, Maradona marcou o gol eleito como o maior da história das Copas do Mundo, quando fez fila ao driblar 5 jogadores ingleses. Em 1995, foi estabelecido o Dia Mundial do Fusca. Em 22 de junho de 1934, foi assinado o contrato entre a Associação Nacional da Indústria Automobilística Alemã e Ferdinand Porsche. No contrato, foi estipulado que Dr. Porsche deveria, em 10 meses, desenvolver o Volkswagen, ou carro do povo, em tradução livre do alemão. E assim começou a história do carro que, para nós brasileiros, se eternizou como Fusca. E em 2022, a escritora e ex-modelo Danusa Leão morreu aos 88 anos no Rio de Janeiro. Personagem importante da sociedade carioca, ainda na adolescência, começou a trabalhar como modelo e se tornou a primeira brasileira a desfilar no exterior. Mário Vivan, para a tua rádio.
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0: 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A gente vai para o último intervalo e em seguida a gente volta para o último bloco também do Conectado, falando de esporte.
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0: Agora, 8 horas com 49 minutos, o Conectado de volta para a Engetec Controle de Pragas e também segundou com ofertas no Caetá. 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
0: 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É o que está rolando por aí, embora tenha a bocha, tenha o futebol amador, mas a Copa está tomando conta. Hoje tem a Argentina. Luiz disse que vai tentar secar a Argentina de novo.
2: Eu não sei se eu vou conseguir, por sinal, mas eu vou tentar. É mais uma tentativa. A gente não pode perder as esperanças, né, Henrique?
0: Na minha opinião, é mais fácil hoje do que contra a Jordânia.
2: Ah, né? Não tenha dúvida disso.
3: Olha, se bem que... É. A seleção da Áustria pode dar um caldinho, né?
2: Falando de Copa do Mundo... Nós tivemos então os resultados do domingo. Na madrugada do sábado para o domingo, o Japão venceu a Tunísia pelo placar de 4-0. O Japão também se encaminhando muito bem para uma classificação nessa competição.
3: Boa essa seleção do Japão, hein?
2: Pelo mesmo resultado de 4-0, a Espanha, tentando se livrar da decepção que foi a primeira rodada, venceu a Arábia Saudita, teve gol de Lamine Yamal, teve 2 do Oyarzabal e mais um gol contra. Para fechar a conta, Bélgica e Irã empataram em 0-0. Em uma história talvez das mais folclóricas desta Copa do Mundo, a seleção de Cabo Verde segue surpreendendo, arrancou um empate com o Uruguai pelo placar de 2-2. Cabo Verde que inclusive abriu o placar, gol de falta. O Uruguai consegue a virada e depois de uma bobeira, principalmente do goleiro Fernando Muslera, o Cabo Verde busca o empate e o Egito venceu a Nova Zelândia pelo placar de 3-1. Estes os resultados do domingo na Copa do Mundo. Chegou a assistir algum desses jogos, Henrique?
3: Assisti uma parte de Bélgica e Irã. O goleiro do Irã, inclusive, fez a defesa da Copa até o momento, né?
2: O Alireza Beiranvand.
3: Foi uma defesaça. Ele tava caído já. A bola sobrou no pé do atacante da Bélgica, era só colocar para dentro do gol e mesmo caído ele conseguiu esticar o braço, fez uma grande defesa. Também acompanhei a partida entre Egito e Nova Zelândia. Antes ainda Uruguai e Cabo Verde também, né, que foi um jogo bem interessante. O destaque, claro, pro Cabo Verde, né, que fez nessa única partida os seus 2 primeiros gols em Copa do Mundo, o seu segundo ponto também, e vai vivo para a última rodada, hein? Pode...
0: Se ganhar, tá classificado.
3: Isso aí.
0: Ganhou, vai classificou.
3: A Arábia Saudita, que levou 4 da Espanha, né? Então foi uma bela atuação do Cabo Verde. Dessa vez o Vozinha ficou... Não foi o grande destaque da partida,
2: não,
3: né? Mas o todo, assim, do Cabo Verde foi uma atuação bem, bem bacana. E olha, por pouco não conseguia garantir a vitória, hein? O Uruguai se escapou. Essa seleção do Uruguai, já que há tempos, né? Não é mais aquele Uruguai, né? De outrora. E vai com dificuldades aí para a última rodada, né? Vai enfrentar a Espanha, vai ser um jogo bem interessante. E o Uruguai vai precisar de, a qualquer custo, buscar a vitória para tentar a classificação. E aí também o destaque para a seleção do Egito, né, que venceu por 3-1 a Nova Zelândia, a primeira vitória em Copas do Mundo do Egito, e com gol do Mohamed Salah, né? Também foi um capítulo importante dessa rodada aí do domingão. E hoje já com essas partidas que tu já passou pra gente, né, Luiz? Com a possibilidade do Lionel Messi se tornar o maior goleador da história das Copas.
0: Acho que vai.
2: Agora qualquer jogo ele tá por um, né?
0: Acho que vai.
2: E além de Messi, hoje nós também temos Mbappé e Haaland.
3: Que é outro que tá na briga, né?
0: O Mbappé é verdade, né? Tá por aí.
2: O Mbappé, a França joga contra o Iraque às 18 horas e a Noruega enfrenta Senegal às 21 horas.
0: Maravilha.
2: Me parece um jogo interessante, Noruega e Senegal.
3: Também, bem legal. Vai ser bacana de acompanhar.
0: Gente, falar um pouquinho de CBF também, né? A CBF que empatou num jogo tecnicamente abaixo.
2: Fraquíssimo.
0: Puxa vida, as duas equipes, olha, surraram a bola, mas um 2-2 que dá mais um pontinho pra CBF, né?
2: Foi um jogo até difícil de transmitir aqui, a gente tava...
0: A bola só saía pela linha lateral, né?
2: Eu e você, Delanucci, mas aliás, o que chamou atenção não foi nem a quantidade de vezes em que a bola saiu pela lateral. foi a quantidade de vezes em que os jogadores desperdiçavam a bola jogando para a lateral.
0: Impressionante.
2: A quantidade de passes que não encontravam ninguém, muitas vezes não tinham nem um jogador lá de pronto para receber a bola, e nisso ela saía muito pela lateral. O primeiro tempo demorou quase
0: de
2: uma
0: fundo,
2: hora.
0: Fundo, lateral, né?
2: O goleiro do Cascavel, Gustavinho, insistindo em ligações diretas que em nenhum momento deram certo. No fim das contas, em uma das piores atuações da CBF na temporada, o empate saiu de bom tamanho.
0: Ficou bom,
2: pelo
0: né?
2: que foi o jogo.
0: Ficou bom.
2: CBF que no primeiro tempo esteve perdendo por 2-0 em duas falhas da CBF.
0: Primeiro tempo foi, olha, de esquecer, né? Pra esquecer.
2: Um presente, que o primeiro gol, um presente, não lembro agora se foi o Juninho ou o Marcola, acho que foi o Marcola, que deu no pé do jogador do Cascavel, Russo, que ficou cara a cara com o Bianchini e só teve o trabalho de botar a bola pra dentro. E depois, numa bola que o Schaefer perdeu no meio da quadra, contra-ataque do...
0: Primeiro foi um passe do Barbosinha.
2: Do Barbosinha, perfeito. Ele que deu esse presentão, então, pro Russo colocar a bola pra dentro. E depois o Schaefer errou um passe no meio da quadra. E os quatro jogadores da CBF estavam na quadra de ataque. Então, o Cascavel teve um contra-ataque sem ninguém pra fazer a marcação. O goleiro Pedro Bianchini se obrigou a sair da área para ver se ele mesmo conseguia bloquear o avanço, mas aí era 2-1 e o Israel conseguiu fazer o 2-0 pro Cascavel, então. E no segundo tempo, não sem melhorar muito, mas um pouco mais organizada do que na primeira etapa, a CBF contra um Cascavel que também não fazia nada demais, chega a 2 gols, 1 logo no início, com o Barbosinha e depois o Fogaça em uma jogada trabalhada para conquistar esse ponto importante lá dentro do ginásio da Neva.
0: Tem 2 jogos da CBF nessa semana, né?
2: Um atrás do outro, inclusive. Nós temos o duelo contra o São José de Cachoeira do Sul na quinta-feira, jogo este válido pelo Gauchão Série Ouro em Cachoeira do Sul e que com muito provavelmente a CBF vai entrar em quadra com o Sub-20, porque na sexta tem duelo contra o Jaraguá e é jogo de 6 pontos. Porque são adversários diretos por posição na liga. A CBF neste momento quinto lugar, a Jaraguá na sexta posição, mas a CBF tem apenas 2 pontos a mais do que o Jaraguá.
0: É.
2: Ou seja, se o Jaraguá vencer, ultrapassa. Então não pode se dar o risco de bobear dentro de casa.
0: Maravilha. Henrique.
3: Trazer uns destaques locais, Delano.
0: Boa.
3: Vamos falar rapidamente da Bocha, que tem final do Municipal, né? Que vai acontecer no próximo final de semana. Chácaras e Araújo vão disputar essa decisão. O Chácaras que chegou, né? A decisão vencendo o Clube Integração no trio por 15-12, né? Já o Araújo venceu o Guaratinguetá por 15-1 nas semifinais e agora então as duas equipes vão disputar o final do Municipal de Bocha. A partida então vai acontecer no próximo domingo na cancha do Clube Chácaras às 14h. O encontro de volta, que vai ser a partida decisiva, né, desse confronto, está programado para o dia 5 de julho na cancha do Araújo. E também fazer um destaque para o voleibol aqui de Garibaldi, porque foi realizado ontem, domingo, lá na cancha do bairro Chácaras, do bairro Chácaras, isso?
2: Do bairro Santa Terezinha.
3: Santa Terezinha, perdão. O primeiro regional de vôlei aqui de Garibaldi e tivemos então como equipe campeã o Matrix de Carlos Barbosa.

0: Barbosa. Na segunda posição ficou o Aurora, também de Carlos Barbosa. E em terceiro lugar, o Vôlei Chamingo recebeu equipes de toda a região aqui da Serra.
1: Feminino, né?
0: Isso aí, campeonato feminino. Inclusive, logo mais vamos ter matéria no Facebook da Rádio Garibaldi. O pessoal pode ficar de olho aí para saber mais detalhes, então, desse torneio que foi realizado aqui em Garibaldi. Bocha e vôlei, que são também dois esportes muito praticados aqui em Garibaldi e também na nossa região.
1: O pessoal gosta demais, né?
0: É verdade.
1: Obrigado, Henrique. Valeu. Obrigado, Luiz Henrique. Fale.
0: Último destaque, hoje tem na torcida.
1: Opa! Imperdível. Da noite,
0: com um convidado especial hoje, hein? Vamos receber Micael Bongiorno.
1: Que maravilha,
0: aqui no estúdio,
1: hein?
0: Da Rádio Garibaldi. Micael, craque do futsal, né? Que já joga anos no nosso citadino, mas também muitos anos na Itália, né? O Micael Bongiorno vai estar então presente com a gente aqui no estúdio. Claro, nós vamos falar muito de Copa do Mundo, né? Do jogo do Brasil, também traçar uma expectativa para esse confronto contra a Escócia e, claro, também falar bastante de futsal. Não perca hoje a partir das 7 da noite.
1: Que maravilha. Obrigado, Henrique. Obrigado, Luiz. Obrigado a você que esteve conosco aqui no Conectado. Daqui a pouco o Luiz volta pro Temática e eu às 11 converso com vocês no debate. Até mais.
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6: 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Vamos às informações da Central de Conteúdos da Rede Tua Rádio.
7: Em Veranópolis, a programação da 105ª Festa do Padroeiro São Luís Gonzaga, Santo Antônio e Santa Inês segue até este domingo, dia 21. Com o lema, com São Luís, Santo Antônio e Santa Inês, trilhamos os caminhos do Reino de Deus, ainda restam mais 2 noites da novena, nesta sexta-feira e amanhã sábado. Para o domingo, dia da festa, está programada para as 9h30, uma procissão com saída da Gruta Nossa Senhora de Lourdes até a Igreja Matriz. Depois, às 10h, tem a celebração principal. Como parte da programação social, a partir das 7h da manhã, tem venda de churrasco, galeto, maionese, canudos e pastéis. Ao meio-dia, o tradicional almoço no salão paroquial, servido na mesa. E a partir das 2h da tarde, tarde dançante com a banda Expresso Sul, no salão paroquial. Da tua Rádio Veranense de Veranópolis, Mário Vivan.
8: Em Soledade, o Hospital Frei Clemente ampliou os serviços de saúde e passou a contar com o ambulatório de pneumologia. O atendimento, realizado pelo SUS mediante encaminhamento, se tornou referência para 62 municípios da região da 6ª Coordenadoria Regional de Saúde. O novo serviço conta com 4 especialistas e recebeu investimento de equipamentos para exames pulmonares, qualificando assim ainda mais os diagnósticos. Da tua Rádio Cristal de Soledade, Kathleen Gox.
9: Lagoa Vermelha comemora uma importante conquista na área da educação. Foi divulgado o resultado da avaliação do programa Alfabetiza Tchê, que apontou um avanço significativo nos índices de alfabetização dos estudantes da rede municipal. Em 2023, o município registrava índice de 3,2. Em 2024, o resultado avançou para 4,8. Em 2025, alcançou a marca de 5,0. Agora, o novo resultado aponta um índice de 6,1, consolidando um crescimento histórico na educação municipal. Da tua Rádio Cacique de Lagoa Vermelha, Rudimar Galvão.
10: Em Marau, destaque para uma audiência pública que será realizada nesta quarta-feira, 24 de junho, a partir das 7h da noite, na Câmara de

vereadores para orientar consumidores sobre direitos relacionados ao abastecimento de água. O encontro contará com a participação de representantes da Agência Estadual de Regulação dos Serviços Públicos Delegados do Rio Grande do Sul, a AGERGS, e vai abordar temas como reclamações, revisão de faturas, cobranças indevidas e prejuízos causados por interrupções no fornecimento de água. A atividade é aberta à comunidade e busca ampliar o acesso à informação sobre os serviços prestados.

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0: A temperatura atual é de 10 graus, muita instabilidade em Garibaldi região e chuva no dia de hoje. Amanhã prepare-se para a chegada de mais uma friaca, temperaturas caindo rapidamente.
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0: Diante desta condição do tempo, é solicitado muita cautela aos motoristas ao transitarem por nossa região.
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0: Hoje e amanhã tem campanha municipal.

0: municipal de coleta de embalagens vazias de agrotóxicos em Garibaldi. Já aconteceu aí em Marcorama, agora linha Camargo, hoje das 9h30 às 10h45, São Gotardo das 11h às 12h, São Roque das 13h30 às 14h, Santo Antônio do Araripe das 14h30 às 15h30, linha São Jorge no pavilhão do Fitarelli das 16h às 17h30, é o recolhimento do dia de hoje.
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0: O dólar está cotado hoje a 5,16, euro 5,92, poupança rende hoje 0,58%, nova poupança 0,67%.
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Agora são 9:16, 9:16, 10 graus é a temperatura aqui nos estúdios da Rádio Garibaldi. Estamos iniciando Conectado Temática da manhã desta segunda-feira, dia 22 de junho. Já se passaram 173 dias desde o início de 2026. Faltam 192 dias para acabar o ano. Fica a cargo de um dito de sabedoria popular: pagar o bem com o mal é diabólico, pagar o mal com o mal é humano, e pagar o mal com o bem é divino.

Nossos filhos não são depósitos dos nossos sonhos. Segundo momento. É natural nos preocuparmos com as escolhas dos nossos filhos, pois muitas vezes enxergamos as consequências futuras com negatividade e queremos a todo custo evitar-lhes frustrações. Não é fácil, por exemplo, assistir calmamente aos filhos optando por profissões pouco rentáveis, apaixonando-se por quem não nos agrada, vestindo-se de uma maneira que nos choca, ouvindo músicas que ferem os nossos ouvidos. Nesses momentos, cabe aos pais perceberem se eles estão confortáveis e felizes com aquilo, se não estão prejudicando outros, porque nada deve importar mais do que o bem-estar e a felicidade deles. Caso não estejam escolhendo caminhos ilegais, antiéticos ou autodestrutivos, é preciso deixá-los conviver com as escolhas que eles fizeram e com os resultados delas, por mais que isso doa. Quanto mais vivermos a vida dos nossos filhos como se fosse a nossa própria vida, menos estaremos preparados

para vê-los crescer e conquistar independência, seja financeira, seja a emocional. É natural e sadio orgulhar-se das conquistas e de quem os filhos se tornaram. Porém, pais que dependem tão somente disso para a satisfação pessoal estarão irremediavelmente fadados a sucessivas quebras de expectativas.

ou instruções que nos indiquem seguramente como criar os nossos filhos, principalmente porque cada pessoa sente e reage de uma forma diferente ao que encontra pela frente. Não fosse assim, irmãos criados pelos mesmos pais seguiriam o mesmo caminho, fariam as mesmas escolhas, o que inclusive não ocorre nem com irmãos gêmeos. Saber ponderar e diferenciar a orientação da imposição, o interesse da intrusão, o conselho de ordem expressa ao lidar com nossos rebentos, é tarefa árdua, mas imprescindível para que consigamos vê-los se tornarem o que eles querem, buscando a felicidade e lutando com segurança em meio aos reveses da nossa vida. Tudo o que fizemos pelos nossos filhos estará sempre ali com eles, guardado para ser usado na hora certa, com a sabedoria que lhes permitimos desenvolver com os nossos exemplos de vida. Inegavelmente, sempre teremos orgulho do que eles são, porque então nos veremos nos seus olhos e teremos a certeza de que jamais morreremos em suas memórias. Até amanhã.

0: 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Agora 9h22, 10 graus e a temperatura, programa temática que tem em sua equipe de trabalho na apresentação. Hoje eu, Luiz Henrique Guarnieri, cobrindo as férias do nosso colega João Paulo De Luca. Também com a parceria dos colegas Henrique da Fonseca, Thay Pereira e Eduardo Bacon da Silva. Todos nós com a coordenação de jornalismo a cargo da jornalista Denise Furlaneto da Campo. A gerência é de Delano Brandelli Pieta. A direção é do Frei Alceu Ferronato. Em nome desta equipe de trabalho, eu dou meu bom dia para vocês para dizer que hoje é segunda-feira e o programa temático está começando. Vamos para o intervalo e logo em seguida retornamos aí com os destaques e o início do nosso espaço de entrevistas.
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0: 9:32, 10 graus é a temperatura. Estamos de volta com o Temática. 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Gente, e para iniciar de fato o espaço de entrevistas do Temática desta segunda-feira, eu vou fazer uma recuperação, porque no último sábado nós tivemos Saúde e Bem-Estar, o programa que acontece semanalmente aqui nos finais de semana da tua Rádio Garibaldi, com a participação de Thaís Furlaneto, falando principalmente sobre métodos contraceptivos em Planon, e nós tivemos solicitações por as informações que foram divulgadas ao longo desse programa, e é por isso, pela pertinência e pela relevância do tema, vamos reproduzi-lo novamente agora no espaço do Temática da segunda-feira. Vamos escutá-lo a partir de agora.
1: Olá, passamos a apresentar o Saúde e Bem-Estar. Vamos falar sobre um método contraceptivo, o Implanon, que está disponível no SUS. É, que bom, né? Uma ótima notícia para as mulheres. E a minha convidada de hoje é a enfermeira Thaís Furlaneto Bortolini, que atua no Posto de Saúde Central. Bom dia, é uma alegria tê-la conosco nessa manhã.
2: Bom dia, alegria toda minha, agradeço pelo convite, pela oportunidade de estar aqui falando sobre um tema tão importante, né? Envolvendo também saúde sexual e um método preventivo novo que veio então para a rede pública de saúde.
1: Até então tinha na rede privada, né?
2: Isso
1: Mas
2: mesmo.
1: Não na rede pública.
2: Isso mesmo, agora então no início de junho que o SUS começou a contar então com o Implanon, esse novo método.
1: Que é um método que ele é de implante.
2: Isso. Então, o que, que é o Implanon?
1: Uhum.
2: Ele é um formato de um pequeno bastão de cerca de 3, 4 centímetros, bem semelhante a um palito de pirulito, que ele é inserido no braço. Então, ele já vem assim na caixinha junto com o aplicador, que é de uso único. Então, é para uma paciente, cada paciente vai ter o seu. E ele é inserido no braço. E ali ele pode permanecer por até 3 anos. Ele é um método contraceptivo, ele age prevenindo a gravidez e ele pode ficar na paciente por até 3 anos. Ele é um chamado método de longa duração.
1: Vai soltando, então, algum hormônio?
2: Isso. Ele conta com o hormônio etonogestrel e ele fica, então, embaixo da pele. Ele vai liberando aos poucos, na corrente sanguínea, o hormônio.
1: Isso é bem indicado para aquela jovem que se esquece bastante de tomar a pílula? É uma indicação? E eu tenho alguma outra indicação de quem deve usar o Implanon?
2: Certo, correto. Sim, ele é muito indicado, principalmente para aquelas pacientes que não têm se adaptado com o uso da pílula, porque a gente sabe que a pílula ela é eficaz, mas precisa ter o uso correto, usar direitinho todos os dias, no mesmo horário. Então, para quem tem esse problema do esquecimento, principalmente, ele é um método que você vai colocar e por ali 3 anos você não precisa fazer nada, que ele vai estar agindo e te protegendo.
1: Pode esquecer dele, então, né? Três anos, depois vai olhar lá na carteirinha, ver quando foi colocado, porque ele vai ter essa eficácia de 3 anos. Às vezes você pode passar um pouquinho, né?
2: Isso.
1: Como outro método.
2: Isso. É importante ressaltar que, assim, existem alguns estudos em outros países que já estão estendendo, inclusive, o período que ele pode ficar. Mas aqui no Brasil, a Anvisa ainda não liberou. Então, a gente ainda segue os 3 anos, que ainda é o que está sendo indicado. Mas, claro, há casos que pode se estender um pouco mais, um pouco menos. Mas se recomenda, por enquanto, até mudar a legislação ou ser liberado de forma diferente, por 3 anos essa mulher vai estar sendo protegida. Mas também é importante frisar que ele protege para a gravidez. Então, o único método que nós temos disponível hoje é o preservativo para proteger contra as doenças sexualmente transmissíveis, que isso também é muito importante de ser ressaltado.
1: Verdade, né? Nenhum método contraceptivo, né, a não ser o uso de preservativo, ele protege contra as doenças sexualmente transmissíveis, né? Este é o método que a gente vem falar para as meninas não engravidarem, né? Mas esse seu alerta é bastante importante.
2: Sim, como tu comentou também, meninas, o que é importante a gente reforçar também da indicação dele. Ele está disponível hoje para as mulheres de faixa etária de 14 a 49 anos. Claro que para as meninas de 14 anos é importante que já tenham tido a primeira menstruação. Então, a partir dos 14 anos, já tendo tido ou não a primeira relação sexual, pode fazer, pode colocar o implante. Mas a gente recomenda que sempre passe inicialmente por uma consulta com o ginecologista, para que cada mulher avalie o seu histórico, outras doenças que possa ter, comorbidades, histórico de filhos. Inclusive, mulheres que estão amamentando também se beneficiam deste método contraceptivo, que ele pode ser usado por, então, puérperas também.
1: Então, é só eu querer, então. Primeiro, eu preciso passar por avaliação de um ginecologista do posto, eu posso ter uma recomendação de um outro ginecologista?
2: É importante, a gente recomenda que seja a avaliação do médico ginecologista da unidade de saúde de referência do bairro onde aquela paciente reside. Então, o fluxo para, então, se conseguir o implanon. O paciente deve buscar a unidade de saúde no bairro onde ela reside, passar por essa avaliação, essa consulta, porque cada método, né, ele é muito voltado para também cada caso. A gente precisa entender que não são todas as pacientes que vão se adaptar a esse implanon. Então, faz essa avaliação, verifica se realmente esse é o método mais indicado para cada paciente e, caso sim, seja esse o indicado, vai ser encaminhado para ser feita a aplicação.
1: Por exemplo, uma contraindicação, alguma mulher que já teve trombose, aí ela tem que ser avaliada, algum familiar que teve trombose também cabe uma avaliação?
2: Mulheres que não podem, por exemplo, fazer uso do hormônio estrogênio, então são bem indicadas para usar o implanon. Mulheres que amamentam, como eu disse, podem também utilizar. Claro, tem algumas doenças também prévias que contraindicam também o uso do implanon. Se a mulher pretende gestar no próximo ano, também não é indicado colocar um método de longa duração, se no próximo ano já pretende gestar. Então, por isso que é importante avaliar cada caso.
1: Cada realidade. Isso. E a mulher tem que ser bem verdadeira quando ela conversar com o médico, né? Sobre as suas comorbidades. Tem a questão também da pressão alta, às vezes, né? Que algumas mulheres não podem ingerir pílula, por exemplo.
2: Exatamente, por isso que se recomenda e é tão importante fazer essa avaliação. Cada paciente é um ser individual que a gente precisa avaliar as doenças prévias, o que usa de medicação, se tem alguma medicação que pode ali interferir com o uso do implante. Por isso que se recomenda que sim, faça essa primeira consulta, essa primeira avaliação.
1: Talvez você tenha respondido, mas eu não prestei muita atenção. O implanon, ele tem mais do que um hormônio, menos hormônios do que a pílula, como que é?
2: Ele tem um hormônio, é composto por um hormônio que é o etonogestrel. A liberação dele é bastante semelhante que a pílula, porque a pílula a gente ingere todo dia uma quantidade que vai sendo liberada, né, para inibir a ovulação. E o implante ele vai liberando aos poucos na corrente sanguínea.
1: E sua eficácia?
2: Ele é muito bem comentado. Ele é o implante, então o implanon, ele é considerado o de mais alta eficácia. Tem cerca de falha de menos de uma gestação a cada 100 mulheres que utilizam. Ele é considerado o mais seguro para prevenir a gestação.
1: Que maravilha! Tem dor, a gente, para aplicação, para implantação, é associado à dor? Como faz para implantar?
2: Então, como que é feita a colocação? Você passou pela gineco, vai ser encaminhado para fazer a colocação. A inserção, ela é feita a nível ambulatorial mesmo. Como eu disse, é feita mais ou menos nessa região do braço, mas na parte onde a gente tem a gordurinha aqui embaixo. É feito um anestésico local, então a única dor que a paciente vai sentir é da aplicação do anestésico. E em seguida é feita a colocação do implante. Depois que é feita a colocação, também a paciente consegue palpar ali o implante, onde ele está, se está bem localizado. Então isso também é importante para no decorrer dos anos a paciente ir monitorando que ele está ali. Então a aplicação...
1: Ele pode se deslocar como um Odil, Mirena...
2: Isso. A aplicação correta é muito difícil que ele vá enfim, se deslocar. Mas em pacientes que ganham ou que perdem muito peso, pode acontecer sim dele se deslocar. É um risco, mas é muito, muito insignificativo, é muito, são raros os casos em que isso ocorre.
1: Passado 3 anos, desejo tirar o meu implanon. A mulher, ela já volta a ter a fertilidade normal.
2: Sim, então, passaram 3 anos que precisa tirar, ou então para as mulheres que não se adaptam, porque também pode ocorrer da mulher não se adaptar. Importante também a gente comentar que podem ter efeitos colaterais, sim. Assim como qualquer outro método que tem hormônio, os efeitos colaterais que podem ocorrer são sangramentos irregulares ou até mesmo a ausência da menstruação, que isso, às vezes, algumas mulheres preferem ter o seu ciclo e o implanon, às vezes, ou pode causar sangramentos irregulares, escapes ou ausência da menstruação. Pode interferir na acne, na textura da pele, na sensibilidade
1: mamária. Porque não tem o estrogênio, né?
2: Isso. Então, esses são alguns dos efeitos colaterais que podem ocorrer. Ou mulheres, então, que não se adaptam ou passou o prazo, eu preciso retirar esse implante, retorna com o gineco, faz essa avaliação para agendar o procedimento de retirada. A retirada também é a nível ambulatorial, também tem um anestésico local e também é simples. Faça uma pequena incisão no braço, um pequeno cortezinho para conseguir retirar o implante. Como ele é colocado logo abaixo da pele, é de mais fácil retirada.
1: E aí, depois retirado, volta a fertilidade.
2: Sim, já retorna.
1: Se não for usar, né? Se for objetivo, a gravidez.
2: Isso mesmo, sim. É um método, a gente diz, de longa duração, mas reversível. Assim como, por exemplo, o DIU. Também é um método de longa duração, mas reversível. A partir do momento que você retira ele, já retorna a fertilidade, sim.
1: E era bastante procurado no meio público, em Planon? Vocês notavam, assim, as solicitações das mulheres?
2: Sim, justamente por ser um método que não se tinha na rede pública, até então só existia na rede privada, era um questionamento que se recebia das pacientes, porque também já se tinham boatos e notícias de que viria para o SUS. Então as pacientes já estavam procurando, se informando, querendo saber mais, se tinha previsão de quando fosse chegar.

0: Então, às vezes, até mesmo na manicure, a gente pode contrair uma doença dessas que também são consideradas sexualmente transmissíveis. Então, é muito importante todo esse cuidado.
1: E a gente está falando aí de doenças como AIDS, não se observa mais tanto porque existe tratamento para isso, né? Uma vez o Aidético tinha cara, hoje não tem mais cara, né? Porque tem os coquetéis à disposição, por isso que tem que cuidar muito com nesta relação, né? De cuidar com quem, com os parceiros, quem muda parceiro, tem que cuidar muito.
0: Inclusive, você falando isso das doenças, a gente pode recomendar os testes rápidos que são também disponíveis na rede pública. Não precisa ter horário marcado, basta o paciente buscar o posto, é sigiloso, e você vai fazer os testes rápidos para quatro doenças, que são principalmente transmitidas pela relação sexual, que são as hepatites B, hepatite C, sífilis e o HIV. Então, são as quatro doenças de maior incidência que a gente pode testar, e esses testes ficam prontos em 15 minutos. Todas essas doenças têm tratamento, então é bem importante que se faça por rotina, no mínimo uma vez por mês, procurar a unidade de saúde e fazer esses testes, é bem importante.
1: E tudo isso é sigiloso, o resultado é sigiloso. Caso apresentar alguma dessas doenças, essa pessoa já é encaminhada para o tratamento.
0: Sim, até porque nós temos a questão do sigilo profissional, né? Então, com certeza, ainda mais se tratando de doenças, a informação do paciente é sigilosa, é uma confidencialidade do profissional com o paciente. Então, depois que é feito os testes, caso algum der positivo, sim, o paciente é orientado, é explicado sobre o que é aquela doença e direcionado para que ele receba o tratamento da melhor forma possível, né? E se faça também o acompanhamento depois do diagnóstico também.
1: Tem também um tratamento disponível pelo SUS, que não é o caso da gente falar, mas já que a gente já está abordando todas essas questões, que tem aquele o pré, né? Antes de você ter alguma relação, se você muda muito parceiro, parceira, que tem como se fazer esse tratamento antes de ter essa relação, né?
0: Isso mesmo. Existe na rede pública a PrEP, que é a
1: Isso.
0: profilaxia pré-exposição, e a PEP, que é a profilaxia pós-exposição. Para que são indicados, em que casos que a gente recomenda? Como tu mencionaste, pessoas que trabalham com sexo, né, ou que mudam frequentemente de parceiro, podem sim procurar. Hoje em dia não se tem mais aquela recomendação apenas para quem tem relação homoafetiva, que vão ter acesso à PrEP, e a PEP, que é a pós-exposição, indicada para aquele momento em que teve uma relação desprotegida, rompeu o preservativo, ou até mesmo profissionais da saúde que estavam fazendo algum procedimento se picaram com a agulha, se cortaram com algum material, então podem também estar fazendo. Mas é a PrEP e a PEP são voltadas ao HIV.
1: Prep e Pepe.
0: Isso, PrEP é a
1: Prep.
0: pré-exposição. E PEP é a pós-exposição.
1: Mas veja só que importante essa profilaxia, né? Porque vocês, profissionais de saúde, estão todos os dias com riscos,
0: Sim.
1: né? Dentistas, enfermeiros, médicos, até mesmo as que fazem a unha, né? Podem machucar o paciente e se contaminar, se está com alguma feridinha, aí
0: Isso.
1: vai para o posto de saúde e realiza essa profilaxia.
0: Isso, tem todo um protocolo que a gente segue, dependendo do caso da paciente, se é algo que a pessoa procura pré, ou se é algo que aconteceu, algum machucado, algum acidente, que a gente segue, orienta e monitora, porque também existe a possibilidade de a gente se contaminar e estar em janela imunológica, por isso que é necessário fazer um acompanhamento por pelo menos ali 6 meses
1: Daí
0: depois
1: isso
0: que.
1: evita que você se contamine
0: Isso.
1: com uma dessas doenças.
0: Reduz significativamente a probabilidade de você contrair o HIV, caso a pessoa fonte, né? Ou a gente diz pessoa fonte, por exemplo, eu estava fazendo um procedimento em você, me piquei com uma agulha que utilizei em você. Então você é a pessoa fonte. Se a pessoa fonte for contaminada, reduz significativamente a probabilidade de eu contrair o HIV.
1: Esse é o mesmo protocolo usado quando há algum abuso sexual de alguma criança, algum estupro, criança, modo jovem, geral, né? Isso. Jovens ou qualquer idade, estupro de pessoa desconhecida, assim, né?
0: Sim, é o protocolo é diferente pela questão, pelo abuso, pela idade, porque isso também varia a questão do tratamento, né? Uhum. A dosagem da medicação varia conforme o peso da paciente. Então,
1: mas é uma profilaxia que eu saiba.
0: É uma profilaxia, sim, e a questão da medicação é a mesma. Sim, mudam algumas coisas do fluxo, mas ocorre muito semelhante da mesma forma a medicação.
1: Está certo. Olha, gente, hoje nós tivemos uma aula com a Thaís, hein? Uma aula aqui de todos esses métodos, de todas essas profilaxias, né, disponíveis no posto de saúde, porque por vezes a gente não tem conhecimento Isso. de que existe esses tipos de tratamentos, dessas possibilidades, porque tudo isso é para evitar que a gente fique doente, ou evitar uma gravidez precoce, ou evitar alguma, se contaminar, ou uma doença sexualmente transmissível, né?
0: Isso mesmo, por isso que é tão importante esses espaços para que a gente venha falar sobre prevenção e não apenas sobre as doenças em si, né? Uhum. Porque como tu mencionaste, a maioria das pessoas não tem conhecimento de que existe, por exemplo, esses testes disponíveis e que fica pronto em 15 minutos... que não sabem que existem todos esses métodos disponíveis também para evitar a gravidez, então não é apenas pagando. Você tem várias possibilidades, né, de estar ali prevenindo uma gravidez, principalmente a gente pensa numa gravidez não planejada, né?
1: E lembrando também, que eu acho que é importante você comentar, essa profilaxia, né? Se você, a pessoa teve uma relação assim, ai, fiquei na dúvida, não pode esperar, ah, vou aqui um mês, né? Aí não. Já não adianta mais, é que nem a pílula isso, do dia seguinte.
0: Isso mesmo.
1: Ficou com dúvida? Sim. Já vai.
0: Isso. O prazo indicado para que se inicie a profilaxia são 72 horas. Mas quanto antes for iniciado, melhor, né? Maior a taxa de que sim, vai dar certo e vai...
1: O seguinte é outra maneira, né, de evitar uma gravidez indesejada. Ah, esqueci a pílula, tive relação, e agora? Ficou com medo? Tem também a pílula do dia seguinte.
0: Tem também a pílula do dia seguinte, mas justamente para esses casos emergenciais. É importante reforçar que a pílula do dia seguinte, ela não deve ser usada de forma recorrente. Porque ser usada de forma recorrente também pela quantidade de hormônio que ela tem e também por ela perder a eficácia se é usada sempre, todas as semanas, uma vez por mês, não é o recomendado, não é para essa finalidade. Ela é uma contracepção de emergência, para algum caso esporádico, alguma situação específica. Para ser usado ao longo do tempo, todos os meses, existem todos esses métodos que a gente já comentou.
1: Acho que agora, introduzindo também a pílula do dia seguinte, já falamos de tudo, acho, né?
0: Acredito que sim, que deu para englobar todos os métodos, sim.
1: Muito obrigada, gostei muito de falar contigo, foi muito esclarecedora a sua participação aqui.
0: Eu quem agradeço pela oportunidade, como eu mencionei, é muito importante a gente ter esse espaço para falar sobre essas questões que às vezes não são tão abordadas. A gente sabe que existe, sim, uma restrição em falar sobre educação sexual, sobre todas essas questões de doenças também sexualmente transmissíveis. E muito obrigada pela oportunidade, pelo convite. Para quem tiver interesse, então, em buscar pelo Implanon, eu recomendo que busque a sua unidade de saúde, converse com o médico ginecologista, avalie o seu caso. E também sobre as outras doenças, tudo o que a gente comentou aqui, também estão disponíveis nas unidades de saúde em todo o município, então o pessoal pode sim buscar.
1: Thaís Furlaneto Bortolini, enfermeira do Posto de Saúde Central, minha convidada no Saúde e Bem-Estar.
2: Feito então, Denise, participação dela no último sábado com a Thaís Furlaneto no Saúde e Bem-Estar e que a gente reproduziu então agora na segunda-feira no nosso espaço de entrevistas do Temática. 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Intervalo comercial aqui dentro da programação.

0: São do Temática, em seguida tem o informe da Rede Tua Rádio, na sequência retornamos aí para a sequência do nosso espaço de entrevistas.
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2: 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Três mulheres morreram em um grave acidente de trânsito registrado na manhã desta segunda-feira na BR-285, entre os municípios de Carazinho e Saldanha Marinho. A colisão aconteceu no quilômetro 263 da rodovia e envolveu um carro e uma carreta. As vítimas fatais estavam no carro e, com a força do impacto, ficaram presas às ferragens, não resistindo à gravidade dos ferimentos e entrando em óbito no local do acidente. O condutor da carreta não sofreu ferimentos. Equipes do Corpo de Bombeiros de Carazinho e da Polícia Rodoviária Federal atenderam a ocorrência. Até a última atualização, segundo a Tua Rádio Alvorada de Marau, as identidades das vítimas não haviam sido divulgadas oficialmente, assim como as circunstâncias que levaram ao acidente. O INMET emitiu 2 alertas amarelos para declínio de temperatura e ventos costeiros que afetam o Rio Grande do Sul e outros estados. O primeiro alerta está vigente desde a meia-noite desta segunda e vale até às 11h59 da noite. O aviso atinge todo o Rio Grande do Sul, grande parte de Santa Catarina e uma faixa no sudoeste do Paraná. Nessas áreas, há possibilidade de queda de 3 a 5 graus na temperatura. O outro alerta entra em vigor às 3 horas da tarde e atinge a faixa sudeste do estado, passa pela região metropolitana de Porto Alegre e segue até a Grande Florianópolis. Válido até às 11h59 da noite de terça, o aviso aponta a intensificação do vento nas regiões litorâneas, com possibilidade de movimentação das dunas sobre construções. Tudo parece impossível até que seja feito. 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O candidato esquerdista à presidência na Colômbia, Iván Cepeda, anunciou que seu partido vai pedir a impugnação de 33 mil mesas eleitorais, após a apuração inicial indicar vitória de seu adversário, Abelardo de la Espriella, nas eleições do país. A Colômbia voltou às urnas no domingo para o segundo turno das eleições presidenciais. Até o momento, com 99,99% das urnas apuradas, a contagem inicial indicou a vitória de Espriella. Segundo Cepeda, juristas que atuaram como observadores de seu partido em diferentes sessões eleitorais encontraram erros em 33 mil mesas. Na Colômbia, cada mesa eleitoral pode ter até 300 votos. A contagem inicial aponta uma diferença de cerca de 250 mil votos entre os dois candidatos. 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
3: Dez horas, 9 minutos, 19, 10 graus é a temperatura atual aqui nos estúdios da Rádio Garibaldi. Nós estamos de volta com o programa Temática. Que acontece assunto, manhã é de segunda-feira, manhã do dia 22 de junho. 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E para seguir o nosso espaço de entrevistas da manhã desta segunda-feira, eu trago a repercussão do programa Espumante Com, de alguns trechos do programa Espumante Com, que foi ao ar na última semana, tendo como convidado João Pedro Freitas Brusque, o Jota, 36 anos, natural de Porto Alegre e formado em licenciatura em música pela UCS. Ele é professor e pai do Luca. Foi 2 vezes campeão nacional, 4 vezes campeão gaúcho e 1 vez campeão interestadual de bandas. Filho de Ivo Brusque e de Neuci Freitas Brusque e presidente da Liga Garibaldense de Bandas e Fanfarras, além de tesoureiro da Associação Gaúcha de Bandas e Fanfarras. Atualmente, ele é regente de 6 bandas, sendo elas a banda musical Professor Danilo Quezine, do Colégio Irmã Teofânia, a fanfarra Tírio Tozin, banda de percussão melódica Visconde de Cairu, banda Madre Felicidade, banda de percussão Valentim Tramontina e banda marcial Avaec de Veranópolis. João Brusque relembra sua infância e como surgiu seu interesse pelas bandas marciais, além de quando começou a tocar na banda Professor Danilo Quezine em 2005.
4: Quando era pequeno, né, que eu me lembro muito bem, a gente tinha festivais que aconteciam aqui na Júlio de Castilhos.
5: Certo.
4: Né, a gente tinha festivais que aconteciam na Avenida Independência. E eu sempre gostei muito disso, porque meu pai e minha mãe sempre me levavam e ficava ali olhando. Né, sempre gostei muito de ver as bandas tocarem, não só bandas, no carnaval também, ver o pessoal dos Molinas, o pessoal dos blocos, e eu ficava olhando, caramba, isso é muito bom, cara. Um dia eu quero chegar lá. E aí, como naquela época, né, eu me criei no Atílio Tozin, né, não tinha banda. Daí eu sempre falei, não, precisa de uma banda aqui, precisa de uma banda. Daí quando eu saí de lá em 2004, entrei no Teofânio em 2005, daí em 2005 aconteceu o quê? Criaram a banda do Atílio. Um ano depois que eu saí daí criaram a banda do Atílio. Daí entrei no Teofânio, né, naquela época quem passou nas salas de aula era o Alex Pazini, que era o nosso maior, né, e a gente tinha eu e mais o Renan, que é meu filho do meu padrinho também, né, o Renan é Renan Boeira de Lima, que é o irmão do Vag Boeira, né, grande figura aí de futebol, né, e a gente entrou eu e ele, e foi o que eu te falei, Daniel, eu só queria tocar meu bumbo. É o que eu queria, tocar, desfilar, tipo, aquela sensação de estar ali tocando com o grupo, de viajar, isso era sensacional.
6: E teve alguém que te inspirou a isso, ou é só esses momentos em que você ia observar na avenida, as apresentações das bandas?
4: Tu sabe que assim, meu pai ele não era músico profissional, eu tocava gaita, violão e cantava, né? Mas a gente não teve ninguém da família que foi de banda. Esse foi o meu gosto de estar lá, de sempre me incentivar, de sempre levar para olhar, sempre o pai e a mãe sempre fizeram questão de me levar para olhar esses eventos, e foi dali que veio o gosto de querer, cara, isso é muito bom, isso é muito bacana. Sabe aquela sensação de ver o bumbo batendo, de ver todo mundo tocando, aquela pressão musical, acho que foi dali que veio o amor pela banda, né?
5: Mas aí chegou no Teofânia, Teofânia sempre foi uma referência, Teofânia... Desde antes da minha época, já era uma referência com o professor Danilo Quezine.
4: Exatamente.
5: Minha mãe era diretora do Teofânia.
4: Olha só.
5: Eu cheguei aí a Porto Alegre com o professor Danilo, com o Dado, filho do Danilo, comprar instrumentos.
4: No Valcarege, lá?
5: É, ele chegava lá, ô, professor, respeitadíssimo professor Danilo Chisini, né? E o Teofânia já tinha essa fama de ser uma das grandes bandas. Tu já entrou direto, como é que foi o teu contato aí com a banda do Teofânia?
4: Sabe que eu não tive a oportunidade, né, não tive a felicidade de conhecer o mestre Danilo. Meu pai era amigo dele, né, seu Ivo Brusque era amigo dele, mas eu não conheci. E quando eu entrei lá atrás, já tinha muito isso, né, de não, a banda do Teofânia é, cara, aqui é pedreira. Então, tanto que o nosso mor cobrava nós demais, cara, assim, ele era um cara muito rígido, né, porque como é que sempre foi dividido da seguinte forma: o Dirceu cuidava da parte musical, trompetes, trombones, bombardinos, tubas, clarinetes e toda a parte musical. E quem cuidava da percussão era o Alex. E como eu fazia parte do bumbo, a gente fazia os nossos ensaios na segunda-feira.
5: Fazia parte,
4: né? Porque sempre foi dois ensaios. A gente tem um dia no Teofânia, que é o ensaio de naipes, na segunda-feira, que daí cada um... Se tu toca trompete, tu vai ensaiar com o teu trompete. Tu toca clarinete, assim vai indo.
5: Escaleta,
4: bumbos, percussões, pelotão de bandeira. Cada um tem o seu ensaio. Pra quinta-feira,
5: que legal,
4: junta todo mundo e aí faz um ensaio geral, né? E ele é um cara que cobrava muito, muito, muito, porque ele sempre tinha assim, ó, gurizada, a nossa régua aqui é muito alta. Sabe, o pessoal realmente, o cara, quando a gente pisa no 7 de setembro, eles querem ver a gente tocar. Então... Já foi assim desde o início. E aquela época tinha uma coisa que era muito legal quando eu iniciei, que hoje em dia, né, a gente não tem... Como é que eu vou explicar para vocês? Eu tento não levar por rivalidade, uhum, né? Porque é bom quando como é que eu posso dizer? Né, que esse meio que a gente consiga agregar e faça isso cada vez ser maior. Mas naquela época tinha muito a rivalidade do Irmã Teofânia com a banda Nossa Terra. Né? Hoje em dia a banda Nossa Terra está de volta com o Adriano, com todo o pessoal. Então daí quando tu tem um rival, parece que daí o negócio é mais ferrenho.
6: Mais sabor.
4: Exatamente, mais ferrenho. Então não, daí tu ficava naquele jeito, o que, que eles vão tocar? Tava querendo buscar
5: as melhor.
4: Exatamente, cara, que cadências que eles vão tocar. Então tu tava sempre tentando, e isso é muito bacana, né? O que bom, fico feliz que eles estão de volta agora de novo, né?
5: Mas fala um pouquinho também do teu... Foi tua primeira experiência tocando em banda?
4: Sim, exatamente. Eu falei,
5: quando os cotonetes entraram na... Que é o apelido deles, na minha época, né? O Teofânia...
4: Sensacional.
5: E o professor Danilo dizia... Ele dizia, olha, os cotonetes têm que entrar e têm que entrar sempre bem. O professor Danilo já falava.
4: Exatamente.
5: Que legal, né? E poder tocar. E o teu primeiro 7 de setembro? Tem lembrança disso?
4: Tenho. Mas uma coisa que eu digo assim, o nervosismo de tu pisar num 7 de setembro é uma coisa muito, muito bacana. E que eu tenho até hoje.
5: Ah, olha só.
4: Até hoje.
5: Frio na barriga?
4: Quando eu piso na frente do Tutu Permandiare lá, que tu olha pra frente, tá... não tem como. Não tem como, aquilo ali bate. Tanto que quando a gente faz a pré-eleição no início ali, que nem um time de futebol ali, vamos, agora é a hora, nós temos 15 minutos para fazer isso acontecer, cara, aquilo ali arrepia.
5: Que legal.
4: Aquilo ali arrepia. E já falava o maestro Dirceu também, o dia que a gente perder o frio na barriga pelo que a gente faz, se foi.
3: João Pedro Brusque também falou sobre o processo de se tornar regente de bandas.
6: E como como você se torna regente de bandas?
4: Certo. Como eu tinha falado, né? Na época que eu entrei, quem era o professor de percussão era o Alex Pazinho. Então, era feita aquela divisão, né? Os melódicos era o Dirceu que cuidava e a parte percussiva era o Alex. Em 2008, o Alex foi embora para Rio Grande. Foi embora. E aí, a vaga de professor, como quem eu já estava ali, eu era, naquela época, né, era o braço direito dele. E quando ele saiu, eu assumi a percussão.
5: Foi natural isso.
4: Né, eu assumi a percussão, então eu tinha 18 anos de idade, eu já tinha assumido a percussão no Teofânia. Né, para fazer as cadências, para fazer a parte musical, beleza. Né, a música é assim, nós precisamos estudar a partitura para ver como é que é a percussão. Então eu passava isso para a percussão. Né? E assim foi indo ao longo do tempo, né? A gente também ganha a confiança do maestro, do Dirceu, então, tanto que teve épocas que ele morava em Carlos Barbosa, daí foi embora Barbosa, foi morar em Veranópolis, né? E daí, naquela época, ele ganhou as duas as filhas dele, né? E ele tinha semanas que ele não podia vir. Então, ele falava assim, João, tu consegue assumir o ensaio hoje? Sim, consigo, não tem problema nenhum. Bem tranquilo, né? E aí foi indo, 2014, 2015, 2016, né? E lá em 2017, no início do... Bem no início do ano, em janeiro, cara, eu lembro que eu tava em casa das férias, ele me ligou. João, seguinte, eu tenho uma coisa pra falar contigo, tá? Eu não vou ficar a partir do ano que vem, tá? E eu quero que tu assuma o meu lugar. Tanto que eu já falei pra Ana, que é a Ana Alice, né? Ana Alice Vila. Eu já falei pra ela e ela vai te chamar. Eu falei, Dirceu, eu não tenho capacidade pra isso, Dirceu. Não consigo. Diz assim, João, tu tem sim, se eu tô te pedindo é porque tu tem, tu sabe o que tu vai fazer. Daí, cara, foi aquela coisa assim, meu Deus do céu.
5: Mas não é de sendo...

0: pra caramba.
1: Total. E depois que eu entrei na linha de campeonatos de Leon Denise, né? Que daí tu começa, quando tu não tá participando do campeonato, que tá, beleza, tu faz um festival aqui, um festival ali, tu conhece a nossa realidade de bandas, né? Tu não sabe como é que é uma banda lá de Rio Grande, como é que é uma banda lá de Pelotas, uma banda de Erechim, de
0: Em
1: Porto
0: que nível
1: Alegre.
0: que eu tô?
1: Exatamente, entenda onde é que eu tô, como é que eu tô, não sei. E aí tu começa. Ah, essa banda faz isso, que bacana. Então, daí tu pega um pouquinho dessa experiência. Daí tu pega um pouquinho daqui, pega um pouquinho daqui e vai agregando cada vez mais, né? E uma coisa também, né? A questão das coreografias que a gente brinca, né? No nosso estado não tem a categoria banda show, né? Mas tem outros estados que tem. Banda show é a categoria que dança, que toca, que faz pirueta, faz o caramba. E eu sempre gostei muito disso. Cara, isso é muito legal e tu conseguir agregar isso. E daí hoje em dia a gente tem essa linha aí, né? E é divertido pra caramba.
2: Mas o que muda, assim, um divisor de águas entre você? Passou a ser a regente, você vai nas escolas, reúne os estudantes, né? Mas o que muda, em que momento muda em que a gente observa mais participação de estudantes nas bandas?
1: Certo. 2015, 2014, 2016, teve uma época que nem eu até já tinha comentado antes, que teve uma época que a gente se questionou, eu e o Dirceu, porque a gente vinha. Quando eu entrei no Teu Fã em 2005, a gente tinha 70 integrantes na banda. Tu não conseguia entrar na sala? Lotado, lotado, gente que não acabava
0: Se
1: mais.
0: tu queria, tu não conseguia entrar na banda.
1: Não,
0: Tinha que esperar.
1: teste. Era um teste. Ah, beleza, eu tenho duas vagas de bumbo, tem cinco pessoas, testa. Então daí tu ficava todo cabreiro, caramba, eu tenho que dar minha vida nesse teste aqui para
2: Entrar.
1: conseguir, né? E ao longo do tempo as coisas foram caindo, foram diminuindo, né? E como a gente tinha esse contato com outras bandas, era assim também.
0: Ah, não foi isso aqui.
1: Era assim também, entende? Cara, mas peraí, o que que tá acontecendo? Será que o pessoal não tá mais se interessando por banda? O que que tá acontecendo? Tanto que teve um ano desses que a gente tava com 15 pessoas na banda, que eu e o Dirceu, no final do ensaio, né, a gente sentado lá numa quinta-feira de noite, cara, ele olhou para mim e disse assim: João, eu acho que nós não vamos nem conseguir desfilar esse ano. Eu falei: mas da onde, Dirceu? Não tem, não, nem existe essa possibilidade. Mas ele disse assim: olha como é que nós estamos. E realmente tinha muito pouca gente, né? Daí com ele, naquela época ele já era maestro da orquestra de Barbosa. Ele falou assim: não, beleza, terça-feira tem ensaio na orquestra, vou conversar com o pessoal e vou ver o que que acontece, né? Na quinta-feira chegou uns 16, trompete, trombone, saxofone, bombardino, todo mundo. Agora nós vamos desfilar.
3: Brusque ainda contou sobre a responsabilidade de ser regente e como mantém os alunos engajados, o processo de motivação e o sentimento de criar uma família.
2: Porque não é fácil hoje você conquistar as
0: Manter
2: crianças
0: motivado, né?
2: motivado, concentração, que não é fácil tu
1: Não.
2: ter essas crianças em sala de aula e mantê-las motivadas, concentradas. O que precisa? Muita disciplina, muita concentração
1: Com
2: para
1: certeza.
2: conquistar o resultado.
1: É muita responsabilidade, né? Tu tem que saber, tu tem que entender que tu precisa estar ali,
2: Mas que
1: né?
2: estratégia tu usa para isso?
1: Né? Quando a gente senta. Uma coisa que eu gosto de fazer, tem um filme, não sei se vocês já viram, um filme chamado Drumline. É um filme que ele é o auge das bandas americanas, e a gente sempre passa isso no início do ano. E tu faz toda uma palestra antes do pessoal, é o seguinte, eu quero que vocês olhem isso. Estar aqui dentro da banda é muito mais do que tocar. Cara, tu cria uma família ali dentro. Quantas vezes eu já conversei com crianças, teve que tu é o conselheiro da criança? Vem te pedir, ah, professor, ah, tá acontecendo isso, consegue me dar uma opinião e tudo mais? Inúmeras
0: Coisa
1: vezes.
0: da vida da
1: Não,
0: criança.
1: coisa da vida. Entendesse? E esse sentimento de pai para filho, eu digo, né? De professor e aluno, de tu fazer isso se tornar uma família, de tu estar num ambiente.

0: legal, né? Tu formar aquilo ali, não é simplesmente só tocar, né? Tu tá num ambiente que tu gosta de estar ali, né? Que é um ambiente de trocas, de amizades, de, né? De engajamento que tu faz, de pertencimento a estar ali. Não, eu tô aqui, eu entendo. É com isso que tu consegue juntar a galera. Claro, sempre tu tem perca, né? Tem gente que eu acho que em todas as áreas, né, que tu entra ali, tu fica um tempo, não, isso aqui não é para mim, e tá tudo certo. E tá tudo certo. Mas tu conseguindo tu fazer, né, criar esse amor pela banda, por eles, né? E outra coisa, quem está ali não é porque, né, mas eu amo muito o que eu faço. Sabe, assim, eu não tô ali pelo dinheiro, não tô ali por, não, eu tô ali porque tanto, cara, é meu trabalho, mas poxa, eu vou trabalhar, às vezes em quando nem parece trabalho. Tá ali tocando com a gurizada, tá conversando, tá passando música. Não, peraí, vamos de novo fazer. Cara, não parece nem trabalho. Se torna um ambiente leve, um ambiente de, né, em certos momentos também descontraído pra gente tirar aquele peso. Em certos momentos, não, peraí, nós vamos fazer. Entender todo esse contexto para a gente conseguir fazer que a galera fique ali, que abrace isso, tá? É uma família total. Sem
1: Eles
0: isso,
1: confiam em ti, então.
0: sem
1: Então,
0: item.
1: tu não se torna só o pai do Luca.
0: Não, não.
1: Tu
0: Eu
1: tem
0: acho
1: muitos
0: que,
1: filhos.
0: cara,
1: Filhos e filhas.
0: eu tenho alunos que já me chamaram de pai já.
2: Pô, que legal.
0: Já isso, vai, isso é foda, cara. Vai, isso aperta, isso aperta. Porque, pô, tu vê gurizada ali, né, de chegar a te abraçar assim e falar, professor, tu é um pai pra mim, é aquilo ali.
2: A gente vê o tamanho
0: Poxa
2: da
0: vida,
2: coisa, né?
1: responsabilidade.
0: não é o título, entende? Não é ganhar, não é o resultado. Sabe, é tu formar alunos, tu formar pessoas, o caráter,
2: O resultado
0: tu.
2: é consequência disso tudo, né?
0: Total, total, total, entende? Se tu for lá e tu não ganhar absolutamente nada, não importa. O que eu quero é que a gurizada, que a gente continue esse amor, sabe? Cara, o resultado, que nem a gente vinha falando, ah, ganhou, beleza, a gente vai competir, vai competir. Mas se não trazer o resultado, não for campeão, entende? Não é esse o objetivo principal. É a gente formar alunos, a gente ter isso aí, dá o caráter, dá a responsabilidade, dá, entende? É muito mais uma questão social que a gente tem. Entende? Do que basicamente formar um. Não, beleza, eu estou entrando na música porque eu quero ser músico.
2: Sim,
0: Sim,
2: sim.
0: pode acontecer também. Mas também não é esse o principal, entende? É tu formar cidadãos, entende? Esse é o principal objetivo, que a gente continue trazendo. Claro, um dia eu não vou estar mais aqui, assim como o mestre Danilo não está, e que a gente tenha pessoas que abracem isso, né? Que sigam, não só para campeonato, mas que sigam, as bandas continuem, que a gente consiga criar novas pessoas, para que isso mude a realidade de onde as bandas estão introduzidas, né? Entende? Mude aquela realidade ali de uma escola, dos bairros que está, entende? Para a gente, né? Esse é o principal objetivo. Se ganhar, ganhou, se não ganhar, tá tudo certo. E a todos vocês, se vocês têm vontade de tocar em alguma banda, fale com a gente. Não só comigo, né? Tem as outras bandas no município também, né? Bah, eu não sei tocar nada, não importa. Se tu tem vontade, a gente quer você, entendeu?
3: Tá aí então. E você pode acompanhar a participação completa do João Pedro Freitas Brusque no programa Espumante Com através das redes sociais da Rádio Garibaldi. 10h29, 10 horas com mais 29 minutos, 10 graus é a temperatura. Vamos para o intervalo e em seguida retornamos aí com mais entrevista no Temática.
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0: 10 horas com mais 36 minutos, 10 e 36, 10 graus é a temperatura que abre este bloco do Temática. 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Gente, e para dar continuidade ao espaço de entrevistas da manhã desta segunda-feira aqui na programação do Temática, eu estou recebendo aqui nos estúdios da Rádio Garibaldi o Léo Gusso, o nosso guardião do tempo da tua Rádio Garibaldi, porque recentemente o Centro de Monitoramento da Defesa Civil Estadual atualizou o prognóstico meteorológico para os próximos dias e a previsão é de frio intenso, frio extremo, inclusive aqui na nossa região de Garibaldi. É sobre isso que o Léo vem falar aqui conosco. Antes de mais nada, Léo, mais uma vez conversando contigo, muito bom dia, seja bem-vindo aqui à Rádio Garibaldi.
1: Bom dia, Luiz, satisfação estar aqui participando desse teu programa, né, na Temática, né, que a gente costuma fazer a nossa previsão do tempo na sexta-feira, e hoje é um dia todo especial e nós não podemos deixar de participar e comentar sobre o frio que está a caminho.
0: Léo, para quem está acostumado a ver a gente nas sextas-feiras ao Facebook da Rádio Garibaldi, mas que quando tu aparece fora de hora, digamos assim, entre muitas aspas, quando tu aparece aqui em outros momentos da semana, é porque o assunto é importante e que precisa ser tratado com a devida seriedade. Léo, o que representa essa queda nas temperaturas que nós vamos ter aqui agora nos próximos

0: Em Garibaldi, se tratando de frio?
1: Sim. A última vez que nós tivemos uma intensidade de frio desse porte foi na primeira semana de julho de 1994. Para alguns pode representar muito tempo atrás, para mim como se tivesse sido ontem, porque nós tivemos uma mínima de 4 graus negativos aqui na área urbana. Naquele dia, até eucalipto secaram. Fruteiras, então, nem se fala. E para errais também, muito secaram. Porque houve o congelamento das raízes. E quando há o congelamento das raízes, não tem volta.
0: Se perde a força vital da planta.
1: Sim, porque a seiva está nas raízes e ela congela. Quando congelou, a planta morre. E é o que foi o que aconteceu. Vamos ver o que, que vai dar nisso. Vamos ter que ter cuidados especiais. Mas os cuidados especiais é com nós mesmos, com as pessoas, né? Que nós temos que nos cuidar. Por exemplo, não precisar sair de forma... não se expor ao frio de forma direta, sem necessidade. Tanto na partir já da tarde de terça, tarde de terça-feira em diante, principalmente na quarta, na quinta e ainda na manhã de sexta. Certo? Então, nós temos que ter cuidados com nós mesmos e com os animais. Porque não dá para deixar os animais naquelas casinhas expostas, né, ao clima, às intempéries.
0: Ah, claro.
1: Porque o que pode acontecer? O animalzinho morrer por hipotermia. Hipotermia é morrer de frio. Então, temos que ter todos esses cuidados. E não só com os cães, com os gatos, mas em geral. Os animais, em geral, têm que ter um cuidado extremo aí, têm que proteger. Porque o frio vai ser extremo também.
0: Uma orientação importante. Os animais sofrem também, sempre importante.
1: Muito, muito. Já houve. A gente está falando isso porque já houve pessoas que não deram importância, né, aos avisos da meteorologia de forma antecipada e terminou acontecendo pior. Então, não vamos querer que isso se repita. Se tiver moradores de rua, bom, aí há os setores aí que vão cuidar dessa parte também, né? As pessoas menos favorecidas, que tem que ter um cuidado especial com isso também, abrigos, agasalhos, enfim, né? Essa semana não será nada fácil do frio, a partir, principalmente aqui na nossa região, a partir da tarde da terça-feira. Mas isso não significa que não vai amanhecer frio. Porque o frio já vem acontecendo há bastante tempo, né? Já tivemos um maio muito gelado, né? Acima do normal. E agora começamos junho e agora entramos também na estação inverno, também com baixíssimas temperaturas e muito frio. E esse frio vai ter continuidade até pelo menos o final do mês ou o início de julho. Então tem que ter bastante atenção com essa questão do frio, que é muito prejudicial à saúde.
0: Certo. E, Léo, que mensagem essa friaca nos passa? Já dá uma palhinha do que vai ser o restante desse inverno?
1: Sim, olha bem, nós estamos iniciando o inverno agora, de forma oficial, né? Então, nós temos julho e agosto pela frente. Julho vai continuar muito gelado. Agosto, nós vamos ter uma alternância de dias frios, passagens de massas de ar frio polar, com dias de elevação da temperatura. E aí vem os temporais e as tempestades. Agosto vai ser muito conturbado. Vamos ter alguns pontos aí, podemos ter problemas sérios, com vendavais e granizo. Agosto será muito complicado, porque o El Niño, mais que nós, os meses e as semanas avançam, mais forças ele vai tendo. E nós estamos sob as condições de um El Niño muito forte.
0: Certo. Léo, demais comentários e alguma coisa que tu tenha a falar sobre avisos e alertas meteorológicos para os próximos dias e, por que não, para as próximas semanas também?
1: Pois é. Eu vejo também que tem pessoas que a cada geada ficam comemorando as geadas. Gente, não é por aí. Esse ano, como a gente já falou, nós temos o El Niño. E os resultados finais, no final do ano, poderá não ser tão agradável assim. Então, vamos nos reservar um pouquinho. Porque, comemorando geadas agora meio precoce, meio

0: digamos assim, é cedo demais. Então, este ano não segue a regra dos anos passados. É diferente. Nós temos um El Niño que está ganhando cada vez mais força. Conforme os meses vão passando, esse Niño vai ocasionar mudanças muito bruscas no clima aqui no Rio Grande do Sul e no sul do Brasil. Então, vamos nos reservando, porque muitas coisas ainda estão por vir pela frente.
1: Certo. Léo, agradecendo a sua participação aqui na Rádio Garibaldi, agradecendo os avisos e as orientações através destas informações que tu compartilha aqui com a nossa audiência do Temática.
0: Muito bem, Luiz. Mais uma vez, nós conversamos aí hoje, aqui de corpo presente, aqui nos estúdios da emissora, da Rádio Garibaldi, no 101.5, né? No teu programa. Um abraço, bom programa e vamos nos cuidar aí, que o frio que está por vir é intenso.
1: Vamos nos cuidar, é o que reforça Léo Gusso na sua participação aqui dentro do Temática amanhã de segunda-feira, dia 22 de junho, e tem frio vindo pela frente. Agradecendo novamente ao Léo, agradecendo a você que está com a audiência do Temática bombando aí com a gente retorna no próximo intervalo, depois do intervalo, aí para finalizar o último bloco do Temática desta segunda-feira. Voltamos já.
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3: 10h54.
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0: Elas são localizadas nas regiões da Campanha e do Baixo Jacuí. O governador Eduardo Leite destacou que a ideia é de uma transição gradual que busque levar em conta a importância econômica atual das atividades nas cidades onde ainda existe a extração do carvão mineral.
1: Mas naturalmente há um senso de urgência que deve ser acompanhado, como eu falei, da sustentação dessas ações a partir da inclusão econômica das pessoas que estão atreladas à atividade relacionada ao carvão no estado. O carvão é um ativo importante para o Rio Grande do Sul. 90% das reservas de carvão mineral no Brasil estão localizadas aqui. O que se deseja justamente é poder fazer a transição econômica daqueles que trabalham com a exploração do carvão mineral e o seu uso para geração de energia a partir de termoelétricas para outras atividades que devam ser desenvolvidas nessas localidades e, sim, desenvolver a possibilidade da utilização do carvão de uma maneira mais responsável do ponto de vista ambiental, com menos emissões, com usos em tantas outras formas.
0: O PTGRS integra a Agenda Proclima 2050, que reúne as estratégias do Rio Grande do Sul no enfrentamento das mudanças climáticas. Em relação à matriz energética, a proposta prevê o desenvolvimento de formas de produção renováveis, como, por exemplo, a energia eólica. Agência Rádio Web, produção e reportagem, Eduardo Amaral.
2: Obrigado, Eduardo, pelas suas informações. Agora, 10 horas com mais 57 minutos. O nosso temática vai ficando por aqui. Em seguida, tem as notícias da hora, o informe da Rede Tua Rádio, e logo na sequência tem debate. Fiquem ligados.
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13: 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A Anvisa reduziu o alcance da suspensão que proibia a comercialização de alguns produtos da marca IP. A partir de agora, apenas os lotes mais antigos permanecem restritos. A decisão foi publicada no Diário Oficial da União desta segunda-feira. Das quatro resoluções divulgadas

0: pela Anvisa. Três revogam trechos da medida anterior, datada de 15 de junho, e uma nova norma especifica quais produtos continuam proibidos. Seguem proibidos os produtos lava-louças IP, lotes terminados em 1, fabricados até 31 de dezembro de 2025. Desinfetantes BAC e Pinho IP, lotes terminados em 1, fabricados até 31 de dezembro de 2025. Lava-roupas líquidos Tixan IP, lotes terminados em 1, produzidos até 31 de março de 2026. De acordo com as resoluções, a revisão ocorreu após a análise de documentos apresentados pela empresa e de novos laudos sobre os produtos. O primeiro-ministro do Reino Unido, Keir Starmer, anunciou nesta segunda que vai renunciar ao cargo. E um novo líder deverá assumir o cargo até o retorno do parlamento no mês de setembro. Ele disse que conversou com o rei Charles nesta manhã e que deseja uma transição de poder tranquila. Também afirmou que as indicações de nomes para seu substituto devem começar no dia 9 de julho. O primeiro-ministro britânico vinha sofrendo pressão para deixar a liderança do seu partido há meses. Com a saída de Starmer do poder, o Reino Unido terá seu sétimo chefe de governo em 10 anos. 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A segunda rodada da Copa do Mundo de 2026 continua nesta segunda com jogos dos grupos J e I. A Argentina de Lionel Messi volta a jogar, desta vez, contra a Áustria. Na semana passada, Messi se tornou um dos maiores artilheiros da história das Copas, ao lado do alemão Klose, com 16 gols. Ou seja, basta um gol que o dia de hoje será marcante. Ele se tornaria o principal artilheiro da história das Copas do Mundo. Uma vitória também garante a vaga da Argentina na próxima fase da Copa do Mundo. 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

0: bem? Bom dia, debate no ar aqui na Garibaldi, agora 11:06. Esse tempo com uma cara emburrada hoje, tá? Né? Daqueles dias de inverno. O Léo Augusto esteve há pouco conversando com o Luiz Henrique aqui no Temática, avisando sobre um frio intenso que vem por aí, principalmente na quarta e na quinta-feira. O pessoal vai ter que tomar cuidado com esse frio. Carlos Mânica aqui comigo, e o frio vem, Mânica, a gente já está sentindo agora a umidade quando ela entra no corpo. Tem que tomar uma, como é que é? Uma cachaçinha para fechar o corpo da umidade.
1: Eu ia dizer agora, né? Bom dia a todos, Frei Aldo, Delano, Henrique. E vou passar a receita para nossa colega Mônica. Mônica, tem que dar uma caprichada nessa umidade aí. E eu tenho uma ali que eu ia até trazer. Eu ia até trazer hoje, aproveitar, fazer um jabá aqui, né? É uma cachaça feita lá em Vila Flores. Opa. Na Cantina dos Capuchinhos.
2: Mas beba com moderação.
0: Com moderação.
1: Não tenha dúvida. Sempre eu falo essa parte aí, né? E a gente começou a comercializar aqui no hotel. Envelhecida, em barris de carvalho, amarelinha. Cara, vou te dizer uma coisa, né? E um golezinho, esporadicamente, com certeza, eu assino embaixo, que faz bem, né? Mas, como disse o Frei...
2: Tem um pessoal que diz, evite o primeiro gole. Aí, como é que fica?
0: Aí, esse pessoal não, né?
1: Não. Aí, esse não pessoal... é do...
0: Bom dia, Frei Aldo.
2: Bom dia. Bom dia a todos. E a nossa colega hoje...
0: Hoje, ela disse, hoje não tô muito bem dela. Vou segurar aqui, vou ficar em casa.
2: Espero
0: melhoras
2: que ela,
0: aí pra
2: que ela tenha escutado a receita do...
0: Do Mânica. É da Nona Ângela, né?
1: É.
0: Essa receita é da Nona Ângela.
1: Antes do banho e depois do banho.
0: Essa é
1: sempre.
2: Mas não podemos nos queixar, porque agora começou o inverno. Ontem começou o inverno.
0: Né? Oficialmente agora. Né? No calendário agora... Desde ontem começou o inverno. E a semana parece que vai fazer jus, né?
1: Esse ano ele tá... Porque não teve o verão de maio, né? E o problema todo é essa umidade, né? Nem chuva tem dado, né? Porque a barragem tá lá na capa da gaita, né? Então, para mexer com as vertentes, chuva boa não veio, né?
0: Só na parede tu já nota que tem umidade, né?
1: Tá mais... Meu Deus do céu, né? E depois gela, né? Casa de alvenaria, quando a parede ali de 40 centímetros de tijolo gela para esquentar de novo... É um sacrifício.
0: Demora para esfriar e demora para esquentar.
1: Exatamente. Aí entra a casinha de madeira, né? Aquela casinha de madeira, parede dupla, seca. É tudo de bom, né?
0: Realmente. Luiz Henrique aí já se preparando, conversou com o Léo. A perspectiva para a semana é ruim, né?
3: Eu tô só no aguardo, Delano. Pelo melhor momento do inverno, que é o último dia.
0: Já quando tá terminando.
3: Já começa a me preparar agora para esse período especial do ano. Muito bom dia para ti, para os colegas de bancada e Frei Aldo Colombo.
2: Bom dia.
3: Carlos Antônio Mani.
1: Bom dia.
2: E a previsão é que vai chover no domingo, festa de São Pedro.
0: Opa! Chuva no domingo.
2: É, mas a previsão a meia distância assim também não resolve.
1: Mas ontem eu jogaria muita coisa que ia ser um dia bonito hoje, pela previsão. Começou de manhã ali, quando eu comecei o programa às 9h, o Raízes, estava fechado, depois deu uma clareada, até falei que tinha aquelas nuvens que corriam, as nuvens finas, né? Uhum. Que aí, segundo, não é nuvem de chuva, né? Nuvem de frio. E digo, amanhã vai ter uma segunda-feira com sol, com frio, mas não foi
0: essa... Não foi bem assim, né?
1: Não foi bem assim, não, né? E os bichos da chuva estavam andando por aí.
0: Aqueles pretinhos lá?
1: Pretinho. Até ontem à noite, meu querido amigo Ademir Agatti, que é meu vizinho lá, ele estava te escutando ontem de manhã no programa que eu rodei a música do Enio Medeiros, Bicho da Chuva, né?
0: Ele fala sobre
1: que
0: isso.
1: Fala, né? Aqueles bichos pretos que andam um em cima do outro, aquelas ruguinhas.
0: Uma bola, né?
1: É, elas vão caminhando, correndo, e realmente elas se movimentam conforme o tempo está... E a previsão do tempo, ela dá uma previsão. Como diz a música, se for ao sul, é tempo bom. Se vai ao norte, vai baixar um temporal, né? E quando elas começam a subir dos banhados, é para se prevenir de enchente, de grandes chuvas, né? É fantástico, né?
0: E conhecimento.
1: O Ademir me disse que encontrou ontem um monte, queria tirar uma foto até para mandar, para ver se era aqueles mesmos. Mas é a natureza, né? A natureza, ela é sábia. E ela te dá todas as informações que tu precisa, hein?
0: É, porque chuva, chuva mesmo, como tu falaste, né, Marinho? Não veio, né?
2: É, mas das quatro em diante choveu. Hoje.
1: É. Ou de madrugada.
2: Às quatro, mas
0: foi tão volumosa assim, Fred, será?
2: É, até às nove foi boa chuva.
0: É.
1: Eu escutei o barulho da... No telhado tava batendo. Realmente. Não sei quantos milímetros deu ali, mas enfim...
2: É pra...
0: Pois a gente nem perguntou pro Léo, né? Quantos milímetros de chuva ele passou pra ti?
3: Não, ele não falou nada. Ele falou mais focado no frio, na verdade. É. Inclusive, já que nós estamos falando de dados, uma informação que o Léo trouxe na entrevista dele que me chamou muita atenção foi que a última vez que Garibaldi registrou uma sequência de frio tão intensa em termos de severidade dia após dia aqui no nosso município foi em junho ou julho, agora me foge, de 1994.
0: Que nem o que vai ser agora?
3: Exatamente.
0: Poxa.
3: Ou seja, mais de 20 anos.
0: Que a gente teve 2021, eu lembro, o dia de São Pedro, em 2021, ela ficou no máximo, ela teve máxima durante o dia de 3 graus e pouquinho.
3: 2021 não foi o ano que nevou aqui pela região?
0: É,
3: inclusive.
0: Nevou em Barbosa.
3: É.
0: Então, máxima de 3 graus, mas a sensação térmica abaixo de zero.
1: Sim, se manteve o dia todo.
0: Se manteve
1: todo,
0: o dia todo.
1: É difícil, né? Porque de tarde esquenta,
0: é,
1: muda,
0: tem
1: né?
0: Do sol, alguma coisa.
1: Mas eu acho, tem razão, Léo. Eu não lembro também de ter tido, já antes do inverno, né? Um outono tão úmido, tão frio,
0: e
1: né?
0: Parando já.
1: É, assim. Não parou, né? Não parou. Ontem começou o inverno, mas o inverno já tá...
2: Que ele chegou antes, que ele tem a bondade de se retirar antes.
0: É verdade, Freio.
1: Pode ser que faça o inverno também, depois ele... Agosto já começa a mudar, talvez, né, para não ser... Mas segundo o Léo, não, né, vai ser até o final, aí ele vai bater na porta, hein.
0: É, o pessoal dizendo que ela pode se prolongar, né?
1: Pode.
0: Depois vai ser prolongado. A gente chega em outubro com esse tipo de casaco. Poxa, aqui, né, Manica?
1: E a gente vai ter que ir se preparando, né? As mudanças vão acontecendo, como é a natureza, como é a vida, né? Eu falo sempre das coisas antigas, do passado, mas o passado a gente lembra, né? Mas não pode mais viver daquela forma que a gente vivia, né? As crianças que estão nascendo, que estão crescendo, os pré-adolescentes, vão viver numa forma diferente. Vão se alimentar diferente de nós, vão viver em ambientes diferentes. As próprias casas, eu acredito que não terão mais tantos quartos como tinha, tanto mais espaço do que conforto dentro das casas, né? Então, a mutação vai acontecendo, né? E o corpo vai se moldando também, eu acredito, né? A gente precisava comer 2 polentas por dia, comer feijão, comer carne, comer coisa, tomar vinho, porque tu trabalhava o dia inteiro no pesado, né? Tu pegava na roça.
0: Se alimentar.
1: E o corpo precisa, né?
0: Senão, e comida calórica, né?
1: Exatamente, tudo comida calórica. Que tu queimava as calorias também, né? No trabalho. Por isso que hoje as academias estão em alta, né?
0: O pessoal passou muito frio lá no Boqueirão?
1: Nossa senhora.
0: É.
1: Olha, passar frio nem tanto. Eu lembro de ir pra escola e pisar nas poças de água, né? Quebrar o gelo. E tu comia barro junto, né? Tu pegava aqueles vidrinhos ali, tu botava na crete na boca. E aonde que tinha os lugares posternos, nas curvas, né? Aqui tem um lugar subindo pro Borghetto ali, né? Ali perto do Acer e do Michael, que eu vou mandar um abraço pra eles daqui a pouco, né? Ali também eu me lembro de anos e anos que o inverno todo não desmanchava de um dia para o outro, né? Ficava os bicos no barranco comprido de jada, né?
0: Na curva aí do motocross.
1: Isso,
0: pouco antes do
1: exatamente,
0: motocross.
1: Exatamente, que ali é bem posterno, né? Que o sol no inverno ele deita para lá e não pega nunca.
0: Pega nunca.
1: E ali ficava sempre molhado também. Tinha que ter cuidado para passar de carro ali, que ficava a pista molhada também. Então nós... Lá a gente se aquecia, era na base do... Tu corria o dia inteiro, né? Então o corpo tá sempre aquecido, né? Tamanco, usei tamanco também no início, incrível que pareça, né? O que faz frio, o que a gente sente o frio? Porque o tamanco é aberto, né? Só tem o bico ali fechado e tu aquece a sola do pé. Mesmo andando com o pé descoberto, eu andava com o pé quente, né? Um tamanco, e para passar o frio no tamanco é muito difícil, né? Um taco ali
0: de madeira
1: de 10, 12 centímetros de altura, né? De 18 a cavalo, que é o melhor, é o melhor tamanco, que é uma madeira leve. A mesma madeira de fazer...
0: E couro por cima.
1: Exatamente. É uma madeira leve, bem leve de fazer. E ela trabalha, ela joga, né?

0: soita era feito, as cangas de boi também, né? Tudo feito com soita a cavalo, que era leve, não rachava de jeito nenhum, né? Para lascar era muito difícil, né? E o tamanco também era
1: feito.
0: E deve
1: ter gente, né, se lembrando aqui assim, porque conversei ontem com várias pessoas que também falaram do tamanco.
0: Do tamanco.
1: Tamanco. A lembrança do inverno é essa.
0: Exatamente.
1: De tamanco na geada.
0: Inclusive, Teutônia tem o pórtico ali, né? É a capital, né? Porque eu não sei se é de origem alemã o tamanco, talvez o Feialdo pode nos ajudar nessa questão ali, né? Mas os italianos, né? Usavam direto, né? É europeu com certeza, né? E Teutônia tem, era fábrica ali, fabricava, né? Tem no pórtico de entrada ali, tem dois tamancão ali, que é o símbolo de Teutônia.
1: Bom, Frealdo deve ter passado mais frio que nós, porque Farroupilha é mais úmido que Garibaldi, né,
2: Frealdo? A gente ia de tamanco até a escola, deixava o tamanco
1: fora
2: e ficava de pé no chão. Não,
1: porque estava sujo.
2: Hein?
1: Porque ele tava sujo.
0: E o barulho, né? Te atrapalhava a aula. Imagina tu pisar no assoalho de madeira com tamanco.
2: É o bom que a gente tinha 10, 12 anos.
1: O frio não pegava.
2: O frio não pegava.
0: Às vezes tu cutucava no pé com uma agulha e tu não sentia. Amortecia.
1: Sim.
0: O gelo, o pé ficava tão gelado que tu apertava ali, não sentia
1: beliscava,
0: nada. Beliscava, não sentia nada. Mas era pouco tempo, tu já tava saltando de novo, chegava em casa. Aí tu dormia de noite no paião, né? Que era...
2: E o piumim.
0: De palha de milho.
2: O piumim. Piumim é feito com pena de ganso.
0: Ah, era uma coberta.
2: Uma coberta,
0: Sim, tipo um acolchoado, né? Um acolchoado, mas alto, todo forrado de pena.
2: Não menos, 15 centímetros de altura.
0: É, mas depende.
2: Mas era um...
0: Mas esquentava, que era uma coisa louca.
2: Esquentava demais.
0: E o travesseiro também era com pena de ganso, né? Aliás, seu Mauro...
1: Só.
0: Exigente. Mauro e Heitor Momba.
1: O pai só
0: dorme no travesseiro.
1: O pai só tinha dois travesseiros, porque ele botava um em cima do outro.
0: É.
1: Dois travesseiros de pena de ganso, pai.
0: Ah, e a pena tirada do... O pato também dava, né? Mas só o peito. Só a pena do peito. E tu tirava a pena mais grossa, porque ela te espetava aquelas penas mais duras. Então tinha que saber, né? Era a pluma, né? A pluma do peito ali do ganso e do pato que tu fazia os travesseiros.
1: Mas,
0: e o colchão com palha de milho.
1: Quando tinha esponja, né? Eles não vêm com essa porcaria aí.
0: Não.
1: Ele só dormia
0: sintético.
1: Só dormia com travesseiro de
0: pena. E tu acostuma e fazia bem, né? E o colchão, né? O paião, então, a palha de milho, o dia de chuva a gente tinha que separar as palhas, tirar os... De vez em quando a gente sacaneava, deixava aquele carocinho da
1: só
0: palha.
1: Só pra dar uma judiada.
0: Aí desfiava, rasgava a palha fininha, né? Pra encher o colchão. Quando o colchão era novo, nossa, ficava, tu te atirava em cima.
1: Depois marcava.
0: Tá. E não pegava frio, porque tu entrava, tu deitava no colchão, ele te erguia as partes por fora, né?
1: Puxava essa coberta que o Frealdo falou.
0: O pumim em cima, deixa chover, né? Madone, com uma bela polentaça, um bicheiro de vinho.
2: Batata, feijão.
0: Sim.
2: Então o pessoal procurava esses alimentos porque eram necessários.
1: A caloria.
0: E calóricos, e era produzido, né? O que a gente tinha também, né?
2: E
0: produzido
2: vinho,
0: em casa.
2: Até nas noites de inverno, assim, mais rigoroso, então vinha o quentão.
1: Essa é a época.
0: Né? Fazia chás, né? Chá sempre tinha, né? A mãe tinha o bule em cima do fogão sempre, né? Com chazinho sempre pronto, quente. E aquecia, né? E o cuidado, né? Para aquecer o peito, os pulmões, era que as partes do corpo que não podiam passar

0: É a grande festa deles.
1: É a grande festa.
2: É. Nordeste, né? Muito, muito comemorado. É.
0: Tenta conversar com o pessoal do Nordeste. Ah, deixa passar São João agora. É. Eles deixam passar São João.
2: Carioca é o carnaval, né?
0: Carnaval. Mas, que terminou também esses dias, né? Pra eles.
2: Terminou.
0: O nordestino também gosta de carnaval.
1: Mas
0: gosta.
1: Festa de São João é uma espécie de carnaval.
2: É. Não deixa de ser, né? Folia, né?
1: É.
2: E envolvimento, e lá todas as cidades elas decoram, né? Decoram com bandeiras.
1: E os trajes típicos, o famoso chapéu e assim por diante.
2: O chapéuzinho, a trança pra mulher, o vestido xadrez, né? A camisinha com estilo.
0: São João, que também o nascimento dele foi um milagre, né, Frei Aldo? Que a Isabel, não, ela tinha idade já, né? Praticamente considerada impossível, e ele...
1: Sim.
0: Né?
1: Agora, ele sempre dentro daquela lógica que para Deus nada é impossível.
0: É verdade.
1: Ele normalmente também usa os meios considerados impossíveis, tanto com Maria como Isabel.
0: Para se mostrar, né? Também, ó, estou aqui, né?
2: Olha.
0: É verdade.
2: Delano,
0: não, a história de arrepiar.
2: Tu tá bem na parte histórica, religiosa.
0: Sempre,
2: aí,
0: eu
2: né?
0: sempre gostei
2: eu
0: muito.
2: Sei
0: né?
2: que tu é.
0: Eu
2: Nossa.
0: Sempre gostei muito, a história é fantástica.
2: E que bom, né?
1: Os pais de
2: reviver
1: João, chamado Joaquim e Ana, mas são presumíveis pais, porque o evangelho não dá.
2: Os pais de João.
1: É.
0: Olha só, Léo Gusso, querido Léo Gusso.
2: Eu imaginei que ele ia dar um feedback.
0: Tá nos ouvindo, né? Léo, um grande abraço. 18.8 o pluviômetro do Léo.
2: Ah, foi uma boa chuva.
1: Choveu bem.
0: 18 milímetros, é uma bela chuva. É que a gente está acostumado, o pessoal perdeu um pouco a noção, né, Frei?
1: Não, o problema é que você ficou aqui embaixo do coberto.
0: Eu não ouvi, né?
1: Eu andei na rua com guarda-chuva.
0: Ah, e aí sentiu... É verdade. Então, 18.8 milímetros de chuva, uma bela chuva.
2: Bela chuva.
0: E a gente perdeu um pouco da noção durante as enchentes, né?
2: Ah, sim.
0: Chuva de 100, de 80, Sim. de... Não, calma, né, gente? Isso aí é uma chuva extra. Então, 18.8 milímetros, umidade relativa do ar neste momento, 97%. A gente respira água, né? Praticamente, a respiração é respirar.
2: E uma chuva de 18, 20 milímetros ajuda bastante nesse período, porque a terra está encharcada, não tem sol para evaporar, né? Então,
0: ela
2: bem
0: fica,
2: mais.
0: Né?
2: No verão,
0: fica.
2: Uma pancada dessas, tu nem sente, né? Ela evapora, vai pro... É diferente, né? Mas com 97% de umidade... Aí tu pega Brasília lá, deve estar com 20 de outras regiões.
0: Lá,
2: aí. Não, mas eu prefiro.
0: Seco,
2: né? A umidade eu acho que é melhor ainda do que...
0: Do que aquilo... Tu chega a sangrar o nariz.
2: Não consegue resistir.
0: Com frio ou sem frio, no sábado teve a ordenação do Frei Sidmar, né? Uma cerimônia linda, a gente transmitiu aqui pelo Facebook e pelo YouTube da tua Rádio Garibaldi. Mânica esteve presente lá na cerimônia. Frei Aldo ficou rezando as missas aqui em Garibaldi, né?
1: Mas dando uma olhada no...
0: Sempre no Facebook, né? E eu tinha um compromisso com a CBF. Eu e o Luiz Henrique ficamos aqui transmitindo a CBF. A gente não conseguiu acompanhar em loco, mas também ficamos acompanhando a cerimônia por aqui. É um momento muito bonito.
1: Hoje,
0: né,
1: em dia é uma raridade.
0: É.
1: No meu tempo... Eu fui ordenado em 64, nós éramos 9 ordenandos. É todo um ano.
0: Uma cerimônia só.
1: E naquele tempo a ordenação não tinha grande importância. A importância era a primeira missa. Aí sim, aí cobrava tudo que tinha direito.
0: Que também terá transmissão aqui pela Garibaldi no sábado.
1: No sábado.
0: Né? A primeira missa do Frei Sidmar por aqui.
2: Aqui em Garibaldi.
0: Aqui,
2: né?
0: Em Garibaldi. Missa das 5 do sábado. Vai ser com o Frei Sidmar. Mas é um momento muito bonito, né? Teve o Frei Rodrigo também, só ele, né, Frei Aldo? Eu acho da...
1: O diaconato foi numa dupla agora. Ele se ordenou sozinho.
0: A ordenação presbiteral sozinho.
1: O colega dele vai ser ordenado agora no mês que vem.
0: Olha só.
2: Eu tive lá sábado, né, em Marau, e o Frei estava falando agora de 2 horas. Eu não percebi que foram 2 horas de cerimônia. Porque foi tão envolvente, é tão envolvente que tu não tem como olhar para o lado, não tem como parar.
0: É emocionante, né?
2: A cada momento, né? E que bom, eu fiquei feliz também de ver lá quantos jovens que estavam participando. Eu acho que ainda não são freis, né? Diáconos, ou que estão se preparando também, né? O Frei Rodrigo, incrível, né? Que organizou tudo lá, já estava lá desde cedo, acho que ele ficou lá um dia, dois antes também, coordenou toda a parte ali, né?

0: que envolvimento bacana, né, que Frei Rodrigo tem com as comunidades aí, né?
1: Porque na liturgia o detalhe é importante. Eu lembro de uma vez em Caxias, o Frei Luiz Turra, que ele também quer preparar tudo direitinho. Chegou na hora, na noite pascal, faltou fósforo para acender o círio.
2: Olha só.
3: Pois é, um baita problema.
2: Um detalhe, o menor detalhe.
3: Né? Oh, e ninguém fumava aqui na igreja, não tem nem.
2: Alguém com esquema.

0: pintura, qual coisa? Este não é santo. Mas hoje é santo.
1: Hoje é santo. E o bispo lá é da Diocese de Passo Fundo, né? Que fez a...
0: Bem simpático.
1: Bem, jovem, jovem, simpático. Dom Oswaldo Orlando... Ah.
2: Tá bom? Procura aí, Luiz Henrique.
1: Ele tem o nome.
2: Bispo da Diocese Afonso... de Passo Fundo, só para dar.
1: Não vou chutar, né? Mas eu tenho.
2: Só para dar o nome completinho dele.
1: Exatamente. Bem tranquilo, simpático. Depois ele participou lá também, né? Após também. Tivemos um jantar lá no salão comunitário. Não conhecia, não me lembrava da igreja de Marau.
2: É bonita a igreja.
3: O arcebispo da Diocese de Passo Fundo é Dom Rodolfo Luiz Weber.
1: Rodolfo
2: Weber.
1: Lembrei do meu pai, que era Adolfo, né? Adolfo, mas é o Rodolfo, né?
2: É nome de escola.
1: Exatamente. É. O sino da igreja ali de Marau, né? Que loucura o tamanho daquele. É um prédio de vários andares ali, né? E a igreja, por fora, tu não parece que ela é tão grande, porque ela é em formato de cruz, né? A nossa é neogótico, né? Aquela é outro modelo, né? Outro estilo, né? Mas olha, de tamanho, acho que ela até cabe mais do que a nossa.
0: Mas em 35, quando os freis foram para Marau, então o frei Gentil de Caravaggio, então foi para lá com o superior, que tinha apenas 4 objetivos: construir o convento dos freis, construir a matriz, construir o colégio das irmãs e o hospital.
2: Poxa vida! Poxa vida!
1: Era uma Odebrecht da época.
0: Ele conseguiu, e os 4 objetivos foram alcançados. Frei Gentil Jacomel, Gentil famoso, de Caravaggio.
1: Famoso, Frei Gentil.
2: Muito trabalho, hein?
1: 34, acho que foi lá, né? A inauguração da igreja lá, a conclusão.
0: É, 34, 35.
1: É, acho que foi pelo que eles falaram lá, né? Mas uma bela, uma praça ali também linda, né? Maravilhosa. Tá bem no... Agora, Marau me surpreendeu.
2: Que cresceu Marau, né?
1: Eu andava por lá em 80, na década de 80, quando eu trabalhava na Pena Branca, eu passava por ali e tu passava no centro de Marau, de caminhão, tudo. Era uma avenida com as casas, os bares antigos, as casas mais antigas. Eu acho que passou de 80 mil habitantes já, Marau.
2: Acho que sim.
1: Prédios de 20 andares ali que tu vê assim...
0: É o ciclo da soja que
1: levantou Marau. Exatamente, exatamente. Eu até estava junto, o meu sogro me acompanhou, que a Flávia não pôde ir, né? Mas não me deixou ir sozinho também, né? Te mandou o sogro junto para me acompanhar, graças a Deus, seu Domingos. Um abraço para dona Helena, para o Domingos.
2: Estamos com a visita de um casal aqui, ó, no estúdio.
1: Sabiá da praia.
2: É, a presença do Frei Aldo tem disso, né? A gente... o Frei Aldo tem alguns capítulos...
0: E além disso, tem uns bichinhos aí que eles não desprezam.
2: Também não, né? Eu quero agradecer também o pessoal da Alvorada, através do gerente Mauro Matesco, toda a equipe da Rádio Alvorada de Marau, que nos deu todo o suporte técnico, né, para a gente poder retransmitir aqui pela Garibaldi a cerimônia, né, da ordenação do Frei Sidmar. A gente fica muito feliz. Obrigado ao Mauro, obrigado à equipe da Rádio Alvorada de Marau.
1: Uma bela transmissão.
2: Bela realmente. Transmissão.
1: É, e a volta, daí depois a gente jantou lá, daí o Bosca, Claudir e a Claudete vieram comigo também, que eu estava de carro, né? Aí até Veranópolis foi uma beleza, né? Aí Cotiporã, o bicho pega ali,
2: de lá,
1: né?
2: Esses dias fui para uma reunião na
1: Ilha. Já era umas 11 da noite já, né? Tu sabe que tu não enxergava 5 metros na frente.
2: Dava para cortar com uma faca.
1: Dava, aquela que vem assim de parede, né? É. E aí até meu sogro disse, não, vamos ficar por aí, vamos parar. Digo, vambora. Eu já dirigi Alfa Romeo, já fui mestrado. Não, mas aqui é. E tu sabia que debaixo, se tu cair para baixo, tu não... Tu fica rodando horas até chegar no rio, né? Mas foi. E depois que passou ali Cotiporã um pouquinho, já não tava. A serração tava alta, né? Na baixada do rio ali, tava bem tranquilo.
2: Dirigiu Fenemê, Mônica?
1: Dirigi Fenemê.
0: Eu estudei em Marau em 1959. Realmente, como vocês falaram, era uma vilazinha.
1: Sim.
0: Aí o Frei Luiz Ferronato, o pároco, começou a fazer os sermões dele. Ele insistia em dois pontos: adubo orgânico e soja.
1: É.
0: O adubo orgânico passou um pouco da medida. E a soja chegou a um ponto que a Rádio Alvorada de Marau fez uma campanha que o pessoal do interior ia na cidade comprar alface. Então eles, por favor, guardem um pedacinho de terreno para fruteiras, para hortaliças. Fizeram uma campanha e distribuíram mudas nesse sentido.
2: Que era só soja que se plantava.
0: Foi soja.
1: É, inadmissível, né? Um colono ir para a cidade comprar verdura.
2: Monocultura, é. O problema da monocultura.
1: É. Mas pegou, né? Essa época, a minha região lá de Boqueirão também, fumo. E aí vinha um ônibus que eles tiraram os assentos, né? Que fazia a feira.

0: saía de Lajeado e passava lá vendendo verdura, vendendo cenoura, tomate, alface, né? E o pessoal começou a pegar...
1: Pro produtor rural,
0: né? E provavelmente com agrotóxico, e tu tinha em casa limpo, mas aí tu até acomoda, né? Tu para de produzir, vai
1: alguém
0: comprar.
1: Alguém traz pra ti, né?
0: Entrega em casa, né?
2: É. Tem um detalhe, a rodovia Amaral Passo Fundo foi a primeira asfaltada a mais de 100 quilômetros de Porto Alegre.
0: Olha...
2: naquele ano, em 58, estavam asfaltando, e o pessoal dizia, mas vai ser um perigo, os acidentes. Hoje em dia, o asfalto está em toda parte.
0: Sim. Ah, tu imagina, quando estava perguntando, né, um Alfa Romeo no asfalto.
1: Poxa.
0: Com duas, três voltas de folga no volante. E fizeram muita curva, né? Largaram a cobra ali também para fazer.
1: Não, quem mediu a estrada, né?
2: Digo, quem construiu a estrada foram os burros. Onde os burros passaram, o pessoal colocou asfalto.
0: Seguia o asfalto, né? Não, hoje tu tem, né? Segurança nos veículos, né? Mas os caminhões, o 46, o F46, que era um caminhãozinho também, que, nossa, depois veio o Chevrolet, depois veio os Perkins, veio essa... Todos eles com o freio, tu tinha que dar 3-4 bombadas, né? Pra carregar pra segurar.
1: Na terceira, na
0: curva,
1: quarta.
0: Tu já tinha que ter a manha, né? De fazer, começar a girar o volante aqui e depois trazer de volta pra puxar ele pro caminho de novo, né? E o Alfa Romeo, eu peguei um período da Pena Branca que tinha um ônibus, né? Aquele ônibus da Unesul, cara, 50 e poucos lugares, pesava 11 mil quilos.
1: Nossa.
0: A tara do ônibus, né? E aquilo, e ele tem a alavanca em cima, que é a reduzida, né? A alavanca normal e mais uma em cima. E tu tem que fazer as duas junto aqui, né?
1: E largar a direção.
0: Ah, largar a direção.
1: Ou a direção no joelho.
0: E às vezes aqui, né? Tu fazia só quando tinha mais
1: segura
0: manha,
1: no joelho.
0: No
1: aqui.
0: Joelho e vai embora, né? Com aquele assento, né? Até ontem de manhã o Carlos Carrer mandou um alô aí no programa Raízes. O Carlos era braço, né? O Carlos, o Chumbinho, né? E o Chumbinho, que tem 1,60m mais ou menos de altura, ele levantava do assento, fazia a reduzida, voltava e fazia a marcha.
1: Que maravilha.
0: E desempenhava bem, né? Chuvisco, que dirigia o ônibus aquele, o seu Francisco Nozini, tinha 4 ou 5 motoristas só que dirigia. E eu, quando o Chumbinho tirou férias, ficou para mim a incumbência, que ficava lá no Santa Terezinha o ônibus. Aí eu tive que aprender, né? Eu pegava ali durante a semana do posto do avião até Barbosa, para treinar. Porque era caixa seca, né? E o caixa seca, quando tu erra a marcha, ele não entra mais. Tu tem que parar e começar do zero de novo. Mas depois que tu pega a manha, né? Tu pisa duas pisadas, crancrá, e fica uma coisa de louco, né? Fica bonito.
1: Que maravilha.
0: E eu passava pelo centro aqui. O ônibus parava ali onde é que tem hoje o Bar do Chuvisco. Em frente tinha as lojas Alfreds ainda, né? E era tudo de vidro. E
1: quando seu Juarez Neme.
0: E quando tu metia o pé no acelerador, blá, blá, blá, blá, blá, blá, blá, blá, blá, os vidros só faziam assim, né? Aí subia aqui, olha, do lado do hospital, na Carlos, Dr. Carlos Barbosa, e estacionava lá na AFA, onde é que tem o prédio hoje ali, que era o mercado da Pena Branca ali, né? Tu pensa as curvas que tinha que fazer com o ônibus...
1: Aurélio Bittencourt com Luiz Rogério Casacurta, bem na esquina.
0: Exatamente, tinha... Na esquina mesmo tinha o Cavamilho ali, né? Que tinha o táxi, o taxista, que agora tem um prédio lá. Aí tu metia, subia até o Juventude quase, depois voltava de ré pra poder botar na garagem ali, cara. Era uma...
1: Que maravilha. Uma gente, 11h36... 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

0: estar aqui pela Garibaldi. Hoje, Carlos Mânica, Luiz Henrique Guarnieri, eu, Delano Pieta e Frei Aldo Colombo, nesta bancada de muita qualidade. Olha, é uma viagem no tempo, né, Mânica? Quando a gente começa a lembrar e o pessoal gosta demais.
1: Gosta.
0: O pessoal fica comentando a semana inteira, mandando WhatsApp. Bah, vocês falaram daquilo. Eu lembrei de tal coisa. Todo mundo, né, viveu um pouco dessas histórias na família, na casa da avó. É muito bacana.
1: Te reporta, né, a lembrar dessas questões aí.
0: É muito legal.
1: Eu digo, a gente não vive de passado, mas...
0: Jamais.
1: Não é que
0: jamais.
1: A gente vai...
0: Jamais.
2: Agora, falando do futuro próximo... Quarta, quinta e sexta, Trilho de São Pedro.
0: É.
2: Quarta, quinta e sexta, 19 horas.
1: Ah.
2: E no sábado, então, a primeira missa do Sidimar.
0: Que maravilha, então, hein?
1: Vamos estar lá, né?
0: Que maravilha.
1: Possivelmente com um sonzinho do órgão, talvez, também, né? Para acompanhar.
0: Provavelmente.
1: Novo. Olha que maravilha, né? Que espetáculo.
0: Como fazia falta, e a gente não sabia por não ter, né? Mas como fazia falta o órgão de tubos, né?
1: Muito como bacana. Como disse o Frei... O nosso pároco,
0: Frei Edson.
1: Né? Frei Edson, acorda. É. E ele acordou e não vai dormir mais.
0: Não
1: agora.
0: Vai dormir mais.
1: Vai fazer barulho aí, vai fazer barulho. Que maravilha.
0: Mânica, tu tem uma listinha que eu tô vendo aqui de longe.
1: Cara, hoje teria assim, como diz aquele velho locutor, e hoje o meu abraço. o velho locutor lá, né? Primeiramente, um abraço aí pro pessoal do Cesteiro de São Pedro,
0: Opa,
1: né?
0: Trabalhando muito, né?
1: É verdade. Em nome do Vânio Corbellini, que é uma figura que a gente sempre se cruza, e estão todo dia ele e a esposa dele ouvindo programação, né? Direto, né? E tivemos junto lá em Marau também, né? Então, um abraço aí, sucesso aí pros festeiros aí, maravilha, né? Um abraço também pra família Monte Maggiore, né? Olha só, o Maicon me falou esses dias também, disse, nós escutamos todos os dias, e eles, a gente tem uma relação com o Assir, com a Nona Tereza Guarnieri, querida, né? Que tá com a mesma idade do Frei Aldo aqui,
0: antena,
1: acho um pouco mais,
0: tá com 89. E a antena das rádios tem o orgulho e o prazer de ficar localizada
1: no...

0: terreiro
1: ali, dos ali tem história, né? E o Maicon, assim, toda a família ali tem um resgate, tem um amor para aquela história do Nono Antônio, né? Desde a charrete que levava o leite.
0: Tá, esses dias.
1: Bah, que coisa linda. E eles têm um hábito também, a gente foi colher uva lá, eu, Jaime aí também, com mais outros amigos aí, né? E na safra e depois da safra eles fazem sempre o churrasco para todos que trabalharam, e esporadicamente quando tem carneação de porco eles fazem um salame fresco e fazem a massa de salame no disco, e saiu e rodou essa semana, no mesmo dia que nós tínhamos o coquetel aqui da homenagem aos 130 anos, a Câmara de Vereadores aí que fez essa linda homenagem, né, para os Freis Capuchinhos e também para Liga de Combate ao Câncer. Mas depois da saída daqui eu deixei o salão limpo e subi lá e peguei um resto ainda da massa, e aí um torresminho também para variar, né? Tava o Jaime lá, tava o pessoal, obrigado, né, querido Maicon, a Cira, a Nona Tereza aí, que é uma figuraça, uma mão para cozinhar, né? Nós íamos colher uva lá e a Nona na cozinha ali, que é uma maravilha, né? Que é cunhada da Nona, que nós entrevistamos lá, né? Me faltou o nome agora.
0: Bel?
1: A Nona Montemajor e Beal. Mas vai vir, cento e tantos anos cento também.
0: Quando nós falamos com ela, ela tinha 103.
1: 103 anos, né? Meu Deus do céu. É. Mas vai vir o nome dela também aqui, né? Então, e também recebo agora um convite para Vila Rica, né, tia? O tio Eloy e a tia Ida carnearam e tem torresmo, carne, salame fresco e uma fortaia, né?
0: Freialdo avisou, só não dá para comer quente, né?
1: O torresmo quente não dá, né?
2: Aliás, tinha uma tradição antiga que não podia comer pão quente. Mas tinha uma razão, porque se pudesse, devorava na...
0: Não tinha
2: a fornada pão...
1: eu acho que era mais isso, né? Que os pais diziam, não come quente porque tu comeria
0: mais mal. Seria,
1: é verdade, né? Claudir e a Claudete Buscaini, que me deram um costado na volta aí também.
0: Voltaram contigo.
1: De Vila Flores lá também, de Marau, né? O seu Domingos e a dona Helena, que estão lá em Sertorina, né? Ligado conosco, né?
0: Que maravilha.
1: E aqui, se tu vai começar ali por Araripe, Araújo, Marcorama, tu tem que passar ali por Costa Real, São Pantaleão.
0: Tem que ir aos poucos, né?
1: Aos poucos, né? Porque cada encontro que tu encontra alguém, né? Tava escutando lá, que bom que vocês falam das coisas, resgata essas coisas antigas aí que faz bem.
2: E na ordenação do Freixo de Mar, o conjuntinho que tocava era da Vila Rica.
1: Exatamente.
2: Os pilote.
1: O pilote e o... Aí, o parceiro dele também lá, que é...
0: O pilote vai no violão, né?
1: Sim, no violão, na voz, em tudo, né? E o... Ah, meu Deus do céu, agora me falta a memória aqui, né? Mas o magrinho lá que toca barbudo, com o filho dele também, que canta demais, né? Fizeram toda a animação lá, acompanharam, junto com os freios lá, com...
2: Eles eram festeiros do ano passado, o guri,
1: sim. Esse, sim, é... Desordem. Família Desordem. E muito, muito, canto muito, né? Mas enfim, tem tanta gente que nos acompanha. Obrigado, Cleonice, Irani. Fui buscar o vidro de creme, homem.
0: Que maravilha.
1: Que espetáculo.
0: Ah, que já coisa boa.
1: Já testamos ali com uma... Botei até na fortaia ali para ver como é que fica, né? Agora vou fazer uma ponta de peito especialmente também para botar aquela partezinha ali, né?
0: Maravilha.
1: Que maravilha. E a dona Lia Schneider... Ela não me encontrou, mas encontrou o Frei Aldo.
2: Sim.
1: Que trouxe a foto dos cordígeros. Que, eu quero aquela foto lá para fazer uma cópia.
2: De 1950.
1: É.
2: E uma foto nítida.
1: Mas viu
2: então,
1: que
2: com
1: é
2: uma
1: lupa,
2: tu vai descobrir muito, muito cidadão de Garibaldi hoje.
1: E ela tá naquela foto também, né? A dona Lia.
2: Ela me indicou onde está, mas.
1: É.
2: Precisa uma lupa para.
1: Sim, nós queremos fazer uma para deixar ali.
0: Eu,
1: né,
0: vou mandar imprimir, Mânica, aquela foto nossa com os freios que a gente bateu.
1: Ah.
0: Aquela, vou ter que imprimir e fazer um quadro.
1: Cinco freios, né?
0: Impressionante, não é.
1: Olha,
0: sempre, né?
1: Não.
0: E todos de hábito,
1: exatamente,
0: né?
1: Eu ia dizer, parelhinho, né? Com o cordão na mesma posição, é o que o meu sonho ainda...
0: Essa foto aí, Frealdo, é uma foto pra...
2: E o pessoal diz, por que que não usa sempre?
0: Eu...
2: Aí, digo, aí perde a graça. Aí o pessoal diz, por que que de vez em quando não sai a paisano?
0: É verdade.
2: Então eu tenho esse princípio, usa nas ocasiões solenes.
1: Nas ocasiões.
2: Outra sessão solene outro dia, domingo que vem na festa São Pedro, aí sim.
1: E o Frei Aldo tem aquele terço preto, né, que o senhor usa também ali.
2: Aquele vem da minha profissão simples, de 55.
1: Ah.
2: Mais um pouco ele, banco centenário.
1: Não, imagina quem vem de fora. Eu digo nossos hóspedes aí, né? De vez em quando, tu dá o ar da graça, passar ali pelos corredores, pelo refeitório.
0: Adora.
1: É, já tem, o pessoal fala muito que é um estilo, né? Os monastérios antigos, porque tem muita quebrada dentro ali, né? Seguidamente o pessoal se perde, né? Dentro do hotel aqui, né? Embaixo, batendo na porta dos freis, tá lá na garagem, né? Porque realmente tem bastante quebrada, né? Aí tu vê um frei caminhando lá dentro, vá. Eu fiz uma filmagem de o Frei Aldo nem sabe, né? O Frei Aldo tava caminhando, depois eu vou mostrar pro senhor. O Frei seguindo no corredor ali. Nossa, que coisa mais linda de ver.
2: Agora voltou o Frei Isidoro.
1: Voltou.
2: Ficou 15 dias.
1: Opa.
2: Ele sempre no Velho Mundo. Teve um encontro místico, literário, cultural, sei lá. Foram diversas cidades. Paris, Lisieux e não sei qual é a outra cidade.
1: Sim. Ele tava hoje de manhã, eu falei com ele, que era para chegar ontem à tarde, inclusive antecipou o voo, né? E aí tinha uma hóspede que está aí já faz bastante dias que ela está aí, estava aguardando. E hoje de manhã eu escutei, o senhor que é o Frei Isidoro? Ah, me falaram tão bem que o senhor fala não sei quantos idiomas, eu quero botar em prática meu francês. Hoje ele está fresquinho, né? Estou chegando da França agora e estava conversando ali em francês com ela. E ele passou lá, né? Eu falei com ele na cidade, assim... Não passou, mas ainda tem, perguntei se ainda tem alguma coisa lá em Annecy, nas cidades da onde vieram, sim, né? Mantém lá os...
2: É, a estrutura existe.
1: A estrutura existe ainda, né?
2: As figuras humanas que desapareceram.
1: Sim, não tem mais como,
2: eu
1: né?
2: Eu visitei o cemitério de lá, então, meio abandonados, entendeu? Frei Bruno de Gironé, missionário no Brasil.
1: Ah,
2: e com a data.
1: Tá lá a data, olha só. Não, é uma coisa assim, eu fico às vezes, né, pensando, Garibaldi, né? Pensa, 130 anos com uma história dessas, viva ainda, né? Aqui que a gente pode contar. E contar as irmãs também, né? Que vieram também em função, os irmãos maristas, né? É raro, né? Poucas cidades, poucos municípios que têm o privilégio de ter uma história tão bonita, tão rica, né? Como é a nossa. E o começo de tudo, né?
0: Que foi isso aqui.
2: E dizia o Frei Álvaro Moraes na sessão solene, sempre que se falar da província capuchinha,
1: Garibaldi.
2: Tem que incluir Garibaldi.
1: Olha,
2: porque aqui é o berço e realmente durante muito tempo o provincial residiu aqui, os capítulos provinciais eram aqui, e nós continuamos.
1: E ele citou muitas vezes Garibaldi, né, no pronunciamento
0: dele. Muitas vezes.
1: E aqui insiste que sempre ele fala... Que é onde começou tudo, né?
2: Esse dia havia uma notícia também que achei interessante, que no último ano o turismo aumentou 25% em Garibaldi.
0: É um número, né?
1: E com certeza, o turismo religioso e tem ainda muito para expandir, e tem história para contar.
2: Mas
1: tem.
2: Não só o religioso, mas a própria cidade de Garibaldi.
1: Sim.
0: Tá diferente, né?
2: Ela apostou em ser pequena.
1: Exatamente.
0: Tem uma assinatura que é de Garibaldi, né? Que ela é pequena, é esse traço vintage que tem, né?
1: Ela tem essa esse característica interiorana ainda, certo. Né? Ah, mas pode dizer o que quiser, se isso aqui for atraso, eu quero viver atrasado a vida toda, né?
0: Por favor.
1: Não quero que os prédios vão fazer
0: Luiz
1: sombra para as casas, né?
0: A gente falou que o pessoal gosta quando se trata de lembrar, né? Tem um pessoal que se identificou demais com a fala do Frei, com a fala do Mânica. Fala pra gente.
3: E algo que pode, inclusive, ser ilustrado na fala do Tomate, o César Gonçalves. Esse Mânica é uma relíquia dos tempos antigos.
2: É. Não é tão antigo assim, né?
0: O senhor que acha, Frei Aldo? O senhor que acha? O Mânica tem...
3: A nossa...
0: Eu digo, já viveu 200 anos o Mânica. É só ouvir um pouco das histórias.
1: Já me perguntaram quantos anos. Eu nem sei mais o registro.
3: A nossa colega de debate, Simone Rosanelli Chies, ela coloca, no meu nono tinha Piumin. Era um abraço essa coberta.
0: Olha só.
3: Tem também a Mari Roman Girelli, que manda, e quando era troca da palha, as vacas no potreiro comiam com gosto como se fosse picanha.
0: Pior.
3: Aí tem a Helena Risse, Nosso tempo era quem conseguia comprar. Tudo isso recordando tempos passados e a casa coberta com escândalos, mas era quentinho com isso.
1: Escândole. Se era as madeiras, né?
0: Tabuinhas.
1: As tabuinhas de madeira.
3: Exatamente. Muita gente mandando bom dia. Rosa Maria Sartori manda bom dia a todos com carinho. Ao Frei Aldo, um abraço. Quanto ao Paion, sinto saudades.
1: Paion.
3: Tem também o pessoal comentando.

0: da ordenação do Frei Sidmar Prece, registros de falta de água, inclusive. E nós temos o Marcelo Becker, que manda: falando em calçados, o Kixute foi o primeiro SUV brasileiro, andava em qualquer terreno e ainda servia para jogar bola.
1: Mas achei interessante esse pessoal reclamando falta de água.
2: É, na chuva. Luiz Henrique, onde é que é essa reclamação? Faz favor.
0: Nós temos o... Só vou recuperar aqui a mensagem pela qual eu estava passando. Nas mensagens do nosso Facebook, que agora eu perdi ela aqui no meio.
2: É.
0: Eu vou recuperar e eu já entendi.
2: Mas aí, hoje de manhã a gente teve, olha só, falta de água já na Padre Anchieta.
0: Bairro Chácaras.
2: Olha só, então bairro olha Chácaras. Só. Padre Anchieta, no bairro São Francisco. Nossa Senhora do Carmo, aí do lado da igreja da Alfândega, que é na Alfândega. Agora, no Chácaras, são três pontos distintos aí com falta de água.
3: Que diz um amigo aqui, né? Não sei se vale a pena falar, mas pode falar, bairro Chácaras sem água, no vulgo buraco quente, né?
2: Olha só. É. Bem na baixada aqui,
3: na
2: né?
3: Na baixada ali do... Então não é problema localizado. No...
2: Não, porque, ó, Chácaras, São aqui. Francisco é Alfândega. É Alfândega. Lugares distintos aí que... O pessoal está enfrentando essa falta já, de novo.
3: Olha que né? É recorrente.
2: Mas né? de novo. Tem que resolver esse problema. Cobrar a EGEA, a Nova Corsã, e... né?
3: Acho que não é assim. Falta de água, é falta de estrutura para entregar água, né?
2: Porque agora tem um caixa, 2 milhões de litros lá, né?
3: Não tem? Os poços aí estão todos eles bombando, né?
1: Então... É que a estrutura é antiga.
2: É antiga, né, Frei? Não tão, ela não dá a vazão necessária, né?
1: É, estoura em qualquer lugar.
2: As adutoras são antigas, né?
3: Ah, e a gente acostumou, né? Sem água, não tem como. Mas aí do paião que as vacas comiam realmente, quando limpava, né? Jogava lá no potreiro. E ainda tinha o lastro da cama, que era de mola, né, Frei? Aquele todo... Uhum. Era um balanço só, né? Tu dava uma chacoalhada... Se
2: jogava na cama...
3: Ficava 2 minutos balançando ali, né, no meio. E agora tem gente que usa como arapuca aquele... Tu imagina, aquelas... Era tudo feito um arame trançado, aquelas molinhas assim, né? Nossa, 2 metros e pouco de comprimento, né? Eu já vi gente botar embaixo ali, quirela, botar ela armada ali e deixar encher, depois dar uma puxada ali.
2: Ah, dá, já fica.
3: Não vou dizer onde, né? Mas essas coisas da cama de... Aqui na mansão... Na Zine, né, que também tem várias camas com no quarto das crianças, tinha o quarto do seu Mazini, depois ao lado tinha umas 4 ou 5 camas com aquela estrutura de ferro redonda com as bolas em cima ali e o lastro de mola também ainda aí, né?
1: Mas falando dos passos, há pouco dois nos visitaram aí, mas as rolinhas estão em toda parte e aí no pinheiro da prefeitura tem um, não sei que bicho que é. Uma ave selvagem.
3: É o... Acho que é urucaca.
2: O aracuã?
3: Não, não, não.
2: É o
3: urucaca. A urucaca. Urucaca que estão vindo pra cá. Tá que elas não tinham, sim. Elas cantam, que é bem um canto
1: é
3: forte.
1: Bom ouvir isso no meio da cidade. No meio da cidade ouvir isso, né?
3: Que não era comum, né? Não tinha, né? Os quero-quero também, né? Um quero-quero em cima de um telhado, nunca tinha visto na minha vida, né?
2: Uma que o que tinha de estopa aqui na região... Não deixava se proliferar esses frutos.
3: E o quero-quero, não sei se procede, né, Frei? Porque ele nunca vai subir em árvore, diz que ele é amaldiçoado, porque ele denunciou na ida para a visita do menino Jesus quando nasceu, né? Ele cantou ali.
2: Não vai subir em
3: árvore. Porque o quero-quero é um guardião, né? É o guardião da serra, o guardião do campo, né? Quando ele vê um movimento estranho, ele canta, né? Tem gente que tem em casa quero-quero, em vez de cachorro, tem um quero-quero.
1: E como ele protege o ninho?
3: Oxe,
1: Maria. Ele
2: é uma fera.
1: Fica uns 10 metros do ninho.
3: Sim.
1: Quer dizer, ele não quer entregar o ninho.
3: Não, e ele senta ali como se ele estivesse chocando, tu corre ali e não tá. E aí tu vai pegando a manha e depois tu descobre, né? Vai em cima de um barranquinho, onde é que tem um barranquinho, provavelmente tá ali o ninho, né? Mais uma proteção, e ele vem em cima com os ferrão aqui, ele te...
1: Aí tu passa na praça aí da Matriz, encontra o quero-quero, João de Barro, tu quase pisando, a gente pisa em cima, né?
2: Aumentou muito, né?
3: Tem um João de Barro aqui que ele tá tentando, a Mari do hotel, quando ela limpa ali a igreja, Zé Lamânica, barro de novo. Ele não está conseguindo montar a casinha em cima aqui da entrada da igreja.
2: A gente observa, sim, agora tem nos dois cantos aí, né?
1: que tem uma obra ali. Um detalhe, o João de Barro, ele faz uma casa, usa só uma vez.
3: Exatamente.
1: Depois, no ano seguinte, ele faz de novo. E os pássaros mais vagabundos aproveitam
2: para usar.
3: O canário terra é um deitado, né? Que faz sempre o... Mas tem um outro tipo de que é hospedeiro ali, que pega pronto o ninho, né? Tem outro tipo de...
1: O chupim.
3: O chupim, o chupim. Ah, aliás, ele tira o ovo do tico-tico, tira. Bota o dele e o tico-tico
1: demais,
3: choca.
1: Ele tira uns do...
3: É. Por isso que tá acabando os tico-tico, né?
1: É.
3: E ele choca, o tico-tico choca e trata. Às vezes tu tem ali o chupim, é bem maior, né? Correndo atrás do tico-tico ali para comer. É um que bichinho coisa. Danado, né?
2: Gente, 11h58. Mânica, obrigado.
3: Obrigado eu, uma alegria. Boa semana,
2: boa semana
3: a todos.
2: Frei Aldo Colombo, muito obrigado. Boa semana.
1: Eu que agradeço. E convoco mais uma vez, quarta, quinta e sexta, 19 horas, Matriz Trido.
2: Que boa. Maravilha. Boa. Luiz, obrigado.
0: Valeu,
2: boa semana.
0: Igualmente, agradeço a parceria dos colegas.
2: Valeu, gente. Daqui a pouco tem o No Ponto com o nosso informativo Tramontina, semana apenas começando. Fique conosco.
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10: Aos ouvintes da tua Rádio Garibaldi, a nossa saudação fraterna de paz e bem. 22 de junho, segunda-feira. E o Evangelho de hoje é de Mateus, capítulo 7, de 1 a 5. Naquele tempo, disse Jesus aos seus discípulos: não julgueis e não sereis julgados, pois vós sereis julgados com o mesmo julgamento com que julgardes, e sereis medido com a mesma medida com que medirdes. Porque os observas o cisco no olho do teu irmão e não prestas atenção à trave que está no teu próprio olho? Ou como pode dizer ao teu irmão: deixa-me tirar o cisco do teu olho, quando tu mesmo tens uma trave no teu? Hipócrita, tira primeiro a trave do teu olho, e não enxergarás bem para tirar o cisco do olho do teu irmão. Palavra da salvação. Glória a vós, Senhor. E a reflexão deste evangelho nos traz um dos ensinamentos mais diretos e profundos de Jesus. O convite é a abandonar o hábito de julgar e condenar os outros. Ele nos alerta sobre a hipocrisia de enxergar os pequenos defeitos alheios e ignorar os nossos próprios erros. Como é que nós estamos olhando para o nosso irmão? Como é que nós olhamos para que ele também possa enxergar bem e que ele possa me ajudar a discernir aqueles momentos em que muitas vezes eu não consigo olhar para o meu próprio olho, mas ter a certeza de que o meu irmão me ajuda a ser melhor. Não condená-lo, não condenar, mas contribuir para que os dois caminhem juntos na mesma direção. A programação da nossa paróquia São Pedro para hoje, segunda-feira, dia 22, às 16 horas, missa na Igreja Matriz. Às 19 horas e 30 minutos, momento de oração pelo Cursílio na Capela São Tarcísio do Rex Populi. 19h30, grupo de oração na Comunidade São Francisco. Para terça-feira, amanhã, dia 23, 18 horas, missa na Igreja Matriz. 15 horas e 20 horas, grupo de oração no Rex Populi. 19h30, missa na Comunidade Nossa Senhora do Sagrado Coração, Chácaras. 19h30, missa na Comunidade São Gabriel. Para quarta-feira, dia 24, 16h15, mães que rezam pelos filhos na Igreja Matriz. 19 horas, a primeira noite do Tríduo em honra a São Pedro na Igreja Matriz. Às 19h30, missa na Comunidade São Miguel. 19h30, missa na Comunidade Nossa Senhora da Anunciação, Anunciata. E as nossas comunicações, nos dias 24, 25 e 26, teremos então o Tríduo na Igreja Matriz, sempre às 19 horas. Portanto, às 18 horas, no Tríduo, não haverá missa às 18. Portanto, será sempre às 19. E na quinta-feira de manhã, nós não teremos a missa às 6h30 no convento aqui dos Capuchinhos. E para o dia 28, domingo, às 8h30, carreata em honra à festa de São Pedro, com saída na comunidade de São Roque do Borgueto, e 10 horas, missa festiva na Igreja Matriz. Às 12 horas, almoço festivo na AMG. Ainda temos alguns ingressos disponíveis na Secretaria Paroquial, com os festeiros ou com os padrinhos da comunidade. No dia 29, segunda-feira, 9 horas, missa em honra a São Pedro. Nesse dia não haverá outras missas, somente essa. E na semana do dia 10 a 15 de agosto, a semana da 12ª Jornada Vocacional, os freis estarão fazendo visitas nos estabelecimentos comerciais e nas empresas. Que desejar deve fazer o agendamento na Secretaria Paroquial. Com esta reflexão, a nossa programação e também as nossas comunicações chegando aos vossos lares nesta segunda-feira chuvosa, mas agradecendo a Deus pelo momento em que estamos juntos celebrando e vivenciando a semana da nossa festa também, em honra a São Pedro. E queremos dar a bênção, então, à mesa, aos lares e a todos os que neste momento estão partilhando o seu almoço. Pai nosso que estás no céu, santificado seja o vosso nome. Venha a nós o vosso reino, seja feita a vossa vontade, assim na terra como no céu. O pão nosso de cada dia nos dai hoje. Perdoai as nossas ofensas, assim como nós perdoamos a quem nos tem ofendido. E não nos deixeis cair em tentação, mas livrai-nos do mal. Amém. Que Nossa Senhora de Fátima e São Pedro derrame sobre todos a bênção do Deus Todo-Poderoso, o Pai, o Filho e o Espírito Santo. Amém. Tenham todos um bom almoço. e até amanhã neste mesmo horário. Frei Vilmar.

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2: A imagem do padroeiro São Pedro retornou à igreja matriz após a celebração deste domingo. E esta semana acontece a tradicional noite do Tríduo. Segundo, a primeira noite será no dia 24, quarta-feira, às 19 horas com missa. Segunda noite do Tríduo, quinta-feira, às 19 horas com missa. Terceira noite do Tríduo, sexta-feira, às 19 horas com missa e rito de investidura dos acólitos. No domingo tem o dia festivo. 8 horas, procissão saindo da comunidade São Roque do Borgueto, 10 horas, Santa Missa, 12 horas, almoço festivo na MG e após reunião dançante, 18 horas, Santa Missa. No dia 29, na próxima segunda-feira, dia de São Pedro, feriado municipal, às 9 horas será celebrada a missa na Igreja Matriz.
1: A mulher que morreu em um acidente na manhã de hoje, na BR-285, quilômetro 365, em Colorado, norte do Rio Grande do Sul, estava levando a filha mais velha de volta para Não Me Toque, cidade onde a jovem morava e trabalhava. De acordo com parentes, ela costumava passar os fins de semana com a mãe e com a irmã. Elas foram identificadas como Elisângela Bauerman, de 44 anos, Daiane Bauerman, de 25, e Gisele Bauerman, de 17. O marido de Elisângela já era falecido há mais de 10 anos. A mulher vivia com a caçula em Saldanha Marinho. Elas estavam em um Corsa Classic que colidiu contra uma carreta. O motorista da carreta, de 49 anos, não ficou ferido.
2: E frio será intenso a partir de amanhã. Uma massa de ar polar atua sobre o Rio Grande do Sul e favorece o frio intenso e persistente com geada generalizada e mínimas negativas. A partir de amanhã, quem nos traz mais detalhes sobre essa grande queda de temperatura é Léo Gusso.
3: Amanhã já começa nas áreas da fronteira sul com o Uruguai e também nas áreas de maior altitude do Rio Grande do Sul vão ter geadas. Nós aqui ainda não. É? Na manhã da terça ainda não vamos ter geada, mas nas áreas de fronteira sim. Agora, no decorrer da terça-feira, essa massa de ar polar intensa vai ganhando mais força e maior intensidade aqui no Rio Grande do Sul. E no amanhecer da quarta e também da quinta, nós vamos ter geadas fortes a severas na região e as temperaturas mínimas vão ser negativas.
1: Certo.
3: Ou seja, temperaturas de freezer. Nós temos que ter bastante atenção com isso. Não é qualquer frio, como a gente já falou. Vamos ter aí temperaturas de 2, 3 graus negativos. Em áreas de baixada pode ultrapassar essa marca, porque a gente, como já sabe, a gente já comentou, o ar frio é mais denso e ele escoa e se deposita mais nas baixadas e nas encostas.
1: Mas fazia tempo que não se viam temperaturas tão extremas aqui em Garibaldi, se tratando de frio.
3: Sim. A última vez que nós tivemos uma intensidade de frio desse porte foi na primeira semana de julho de 1994. Para alguns pode representar muito tempo atrás, para mim como se tivesse sido ontem. Porque nós tivemos uma mínima de 4 graus negativos aqui na área urbana. Naquele dia, até eucaliptos secaram. Fruteiras, então, nem se fala. É? E para-raiz também, muitos secaram. Porque houve o congelamento das raízes. E quando há o congelamento das raízes, não tem volta.
1: Se perde a força vital da planta.
3: Sim, porque a seiva está nas raízes e ela congela. Quando congelou, a planta morre. E é o que foi o que aconteceu. Vamos ver o que vai dar nisso. Vamos ter que ter cuidados especiais. Mas os cuidados especiais é com nós mesmos, com as pessoas, né? Que nós temos que nos cuidar. Por exemplo, não precisar sair de forma, não se expor ao frio de forma direta sem necessidade. Tanto na partir já da terra,

0: De terça, tarde de terça-feira em diante, principalmente na quarta, na quinta e ainda na manhã de sexta. Certo? Então nós temos que ter cuidados com nós mesmos e com os animais, porque não dá para deixar os animais naquelas casinhas expostas, né, ao clima, às intempéries.
1: Ah, claro.
0: Por quê? O que pode acontecer? O animalzinho morrer por hipotermia. Hipotermia é morrer de frio. Então, temos que ter todos esses cuidados. E não só com os cães, com os gatos, mas em geral. Os animais, em geral, tem que ter um cuidado extremo aí, tem que proteger. Porque o frio vai ser extremo também.
1: A orientação é importante. Os animais sofrem também, sempre importante.
0: Muito, muito. Já houve, a gente está falando isso porque já houve pessoas que não deram importância, né, aos avisos da meteorologia de forma antecipada e terminou acontecendo pior. Então não vamos querer que isso se repita. Se tiver moradores de rua, bom, aí há os setores aí que vão cuidar dessa parte também, né? As pessoas menos favorecidas, que tem que ter um cuidado especial com isso também, abrigo, agasalhos, enfim, né? Essa semana não será nada fácil do frio a partir, principalmente aqui na nossa região, a partir da tarde da terça-feira, mas isso não significa que não vai amanhecer frio. Porque o frio já vem acontecendo há bastante tempo, né? Já tivemos um maio muito gelado, né? Acima do normal. E agora começamos junho e agora entramos também na estação inverno, também com baixíssimas temperaturas e muito frio. E esse frio vai ter continuidade até pelo menos o final do mês ou o início de julho.
2: A participação de Léo Gusso.
1: E bombeiros de Garibaldi alertam sobre possibilidade de acidentes com aquecedores e lareiras durante o inverno. Detalhes com Henrique da Fonseca.
3: O inverno no Hemisfério Sul iniciou oficialmente neste domingo, com a promessa de frio rigoroso e aumento no nível das chuvas no Rio Grande do Sul. Neste período, também cresce o uso de aquecedores, lareiras e fogões a lenha ou a gás nas residências, com o intuito de manter o ambiente aquecido. Diante deste cenário, os bombeiros voluntários de Garibaldi emitiram um alerta à população sobre a possibilidade de acidentes com o uso inadequado desses equipamentos. No caso das lareiras, a corporação orienta para a utilização de telas ou portas de proteção de vidro e metal na frente do equipamento, para evitar que brasas saltem para o piso. Já para aquecedores e outros equipamentos elétricos, a dica é nunca deixá-los ligados ao sair de casa ou enquanto dorme, além de evitar conectá-los em extensões ou adaptadores com outros aparelhos. Outra orientação importante é manter tapetes, cortinas, sofás, cobertores e a própria lenha a uma distância mínima de 1 metro de qualquer fonte de calor, para evitar incêndios. Em entrevista para a Tua Rádio Garibaldi, o subcomandante dos bombeiros voluntários, Daniel Borsoi, também chama a atenção para outros cuidados a serem tomados pela população no uso dos equipamentos.
4: Dado início aí ao nosso inverno, né, onde irá vir, segundo as meteorologias, né, é para ser um frio intenso, né, com bastante umidade também, né, então a gente pede também atenção aí, para quem vai fazer o seu fogo, tanto lareiras como aqueles fogões a gás, né, que acabam utilizando para poder se esquentar de alguma forma. A gente pede atenção redobrada para que o pessoal que vai fazer fogo em lareira ou fogão a lenha, que limpe, né, seu chaminé, porque ali dentro acaba ocasionando uma resina, tendo uma resina nesses chaminés. Então a gente sempre pede para que, antes de fazer o uso desta lareira e deste fogão a gás, para que faça, chama alguém especializado, né, para fazer a limpeza desse chaminé, para poder acender o seu fogo com tranquilidade e poder se esquentar com tranquilidade. Já nesses fogões a gás, a gente pede para que seja feito uma avaliação também, peça para alguém especializado, né, para que vá lá até a sua residência, faça aquele check-in, aquele checklist que a gente sempre fala, né, para poder ver se está tudo ok, dentro da normalidade, para poder fazer então o seu fogo, né, para poder se esquentar, né. Então a gente pede que o pessoal procure alguém especializado antes de fazer qualquer tipo de fogo, né, para poder se esquentar aí com tranquilidade.
3: Com certeza, né? E também, principalmente, quem utiliza essas lareiras ecológicas, né? Que são, digamos assim, mais práticas, né? Uma forma também mais fácil do pessoal ligá-las e colocá-las em funcionamento do que as lareiras tradicionais com lenha, né? Fiquem atentos, porque é sempre necessário deixar pelo menos uma pequena brecha, né, na janela para entrada de ar, né? Porque essas lareiras, elas acabam queimando o oxigênio, então também para não acontecer nenhum tipo de sufocamento, digamos assim, né, Borsoi?
4: Exatamente, isso serve para todos os tipos de queima, né? Tanto essas ecológicas, bem como as lareiras e fogões a gás, bem como essa que eu citei do fogão, um fogãozinho a lenha. Então sempre deixa um respiro, né, para uma janela aberta. Não precisa ser totalmente aberta, mas sim para que entre um ar, né, de fora para dentro, para que o oxigênio ele circule dentro do seu cômodo, da sua residência, né? A gente sabe porque a gente sabe que é um período de frio e a pessoa queira se esquentar, bem como esquentar o ambiente inteiro, né? Mas a gente sempre pede dá essa dica de deixar então uma fresta para que o oxigênio ele acaba circulando dentro desse ambiente, para não ocorrer nenhum sufocamento, como comentaste, né? Alguma perda de consciência, que daí acaba tendo então essas intercorrências no futuro, né? Então a gente sempre deixa uma frestinha aí de uma janela para que o oxigênio circule dentro deste ambiente. Precisando do nosso atendimento, a gente está sempre disposto aí a atender 24 horas a nossa população, não somente a nossa população, bem como pessoas que visitam a nossa cidade. Por ser uma cidade turística, a gente está sempre disposto a atender a população quando necessário. Então, basta entrar em contato pelo nosso telefone de emergência 193 ou pelo 3462-1262. E também nós temos o WhatsApp, que é 54-999-60-2205.
3: Henrique da Fonseca para a tua Rádio Garibaldi.
2: E a semana inicia com divulgação de vários pontos sem água em Garibaldi. A Corsã informa que está buscando localizar e repassar vazamentos ocultos na rede de distribuição de água de Garibaldi. Estes escapamentos estão impactando o fornecimento para o centro e os bairros São Francisco, Bela Vista, Alfândega, Linha Vitória, Chácaras, Juventude, Araripe, Petelongo, Champanhe, Cairu, Ferroviário, Três Lagoas, Vale dos Pinheiros e Simonágio. Os vazamentos estão sendo reparados conforme são localizados e o abastecimento será restabelecido gradualmente à medida que os reservatórios recuperarem seus níveis adequados de armazenamento e distribuição.
1: E a Secretaria Municipal da Saúde informa que o implante contraceptivo subdérmico Implanon passa a integrar os métodos contraceptivos disponibilizados pelo SUS. Ele será entregue para mulheres entre 14 e 49 anos. O implante dispensa a necessidade da mulher lembrar diariamente da utilização do método, contribuindo para melhor adesão ao tratamento e para a prevenção de gravidez não planejada. As pacientes interessadas devem procurar a UBS de referência para avaliação clínica e orientações da equipe de saúde. A inserção é realizada por profissional capacitada em procedimento ambulatorial. É o que fala a enfermeira do posto de saúde central, Thaís Furlaneto Bortolini.
5: Então, o que é o Implanon? Uhum. Ele é um formato de um pequeno bastão de cerca de 3, 4 centímetros, bem semelhante a um palito de pirulito, que ele é inserido no braço. Então, ele já vem assim na caixinha, junto com o aplicador, que é de uso único. Então, é para uma paciente, cada paciente vai ter o seu. E ele é inserido no braço. E ali ele pode permanecer por até 3 anos. Ele é um método contraceptivo, ele age prevenindo a gravidez e ele pode ficar na paciente por até 3 anos. Ele é um chamado método de longa duração.
6: Vai soltando, então, algum hormônio?
5: Isso. Ele conta com o hormônio etonogestrel e ele fica, então, embaixo da pele. Ele vai liberando aos poucos, na corrente sanguínea, o hormônio.
6: Isso é bem indicado para aquela jovem que se esquece bastante de tomar a pílula? É uma indicação? E eu tenho alguma outra indicação de quem deve usar o Implanon.
5: Certo, correto. Sim, ele é muito indicado, principalmente para aquelas pacientes que não têm se adaptado com o uso da pílula, porque a gente sabe que a pílula, ela é eficaz, mas precisa ter o uso correto, usar direitinho todos os dias, no mesmo horário. Então, para quem tem esse problema do esquecimento, principalmente, ele é um método que você vai colocar e por ali 3 anos você não precisa fazer nada, que ele vai estar agindo e te protegendo.
6: Pode esquecer dele, então, né? Três anos, depois vai olhar lá na carteirinha, ver quando foi colocado, porque ele vai ter essa eficácia de 3 anos. Às vezes você pode passar um pouquinho, né?
5: Isso.
6: Como outro método.
5: Isso. Importante ressaltar que, assim, existem alguns estudos em outros países que já estão estendendo, inclusive, o período que ele pode ficar. Mas aqui no Brasil, a Anvisa ainda não liberou. Então, a gente ainda segue os 3 anos, que ainda é o que está sendo indicado. Mas, claro, há casos que pode se estender um pouco mais, um pouco menos. Mas se recomenda, por enquanto, até mudar a legislação ou ser liberado de forma diferente, por 3 anos essa mulher vai estar sendo protegida. Mas também é importante frisar que ele protege para a gravidez. Então, o único método que nós temos disponível hoje é o preservativo para proteger contra as doenças sexualmente transmissíveis, que isso também é muito importante de ser ressaltado.
6: Verdade, né? Ó, nenhum método contraceptivo, né, a não ser o uso de preservativo, ele protege contra as doenças sexualmente transmissíveis, né? Este é o método que a gente vem falar para as meninas não engravidarem, né? Mas esse seu alerta é bastante importante.
5: Sim, como tu comentou também, meninas, o que é importante a gente reforçar também da indicação dele. Ele está disponível hoje para as mulheres de faixa etária de 14 a 49 anos. Claro que para as meninas de 14 anos é importante que já tenham tido a primeira menstruação. Então, a partir dos 14 anos, já tendo tido ou não a primeira relação sexual, pode colocar o implante, mas a gente recomenda que sempre passe inicialmente por uma consulta com o ginecologista, para que cada mulher avalie o seu histórico, outras doenças que possa ter, comorbidades, histórico de filhos. Inclusive, mulheres que estão amamentando também se beneficiam deste método contraceptivo, que ele pode ser usado por, então, puérperas também.
6: Então, é só eu querer, então. Primeiro, eu preciso passar por avaliação de um ginecologista do posto, eu posso ter uma recomendação de um outro ginecologista?
5: É importante, a gente recomenda que seja a avaliação do médico ginecologista da unidade de saúde de referência do bairro onde aquela paciente reside. Então, o fluxo para, então, se conseguir o Implanon. O paciente deve buscar a unidade de saúde no bairro onde ela reside, passar por essa avaliação, essa consulta, porque cada método, né, ele é muito voltado para também cada caso. A gente precisa entender que não são todas as pacientes que vão se adaptar a esse Implanon. Então, faz essa avaliação, verifica se realmente esse é o método mais indicado para cada paciente e, caso sim, seja esse o indicado, vai ser encaminhado para ser feita a aplicação.
1: A participação da enfermeira Thaís Furlaneto Bortolini.
7: Prefeitura de Garibaldi realiza nesta semana o Censo Previdenciário 2026, destinado aos servidores ativos, estatutários, aposentados e pensionistas vinculados ao município. O recadastramento será realizado de forma presencial, das 7h30 às 19h30, sem fechar ao meio-dia, na União de Moços Católicos, aqui na Júlio, próximo à Prefeitura, em frente à Prefeitura. O secretário de Governança, Eduardo Mombach, e Raquel Bortolini e Daci Lume Zanotto dão mais detalhes sobre este censo, que atingirá 1.019 servidores na ativa e os inativos. Vamos ouvir.
8: Nosso censo previdenciário, ele é fundamental para que a gente possa avaliar quais são as pessoas que fazem parte, né, do nosso FUNPRES. Né? Nós temos ali servidores ativos, aposentados e pensionistas. Só que essas informações, elas precisam estar completas, né? Não temos casos que as pessoas podem ter tido mais filhos, ou daqui a pouco uma união estável, ou o cônjuge veio a falecer. Então, para que a gente possa garantir a saúde do fundo, né? E fazer previsões futuras, é importantíssimo que esses dados estejam atualizados, né? Então, agora é uma lei do Ministério da Previdência, de a cada 5 anos nós devemos fazer esta atualização, né? Então a ideia hoje é fazer esta atualização dos dados cadastrais dos nossos servidores.
9: Perfeito. Porque até para a questão do controle, porque sem dúvida a questão do Fumprez é algo que preocupa e preocupa muito vocês, né?
8: Sim, com certeza, né? É um patrimônio que ele está sendo construído ao longo de anos através dos servidores municipais e da prefeitura, né? Do município. Então ele precisa ter o máximo de informações fidedignas, né? Para que a gente possa garantir a saúde dele e também fazer decisões futuras, né?
9: Uhum. Como a gente falou, esse cadastro é para todos os servidores.
8: Sim, são para todos os servidores que fizeram concurso, né?
9: Sim.
8: Então nós temos ali os ativos, os aposentados e os pensionistas. Nós estamos falando hoje em torno de 1.019 vidas que compreendem o nosso fundo.
9: Uhum. Bom, vamos falar um pouquinho mais sobre o que é preciso para fazer esse censo com a Raquel e com a Idaci. A Raquel é presidente, inclusive, do Fumprez, que é um fundo de responsabilidade de vocês, servidores, né? Por isso esse controle se torna ainda mais fundamental, né, Raquel? Bom dia.
10: Isso aí, bom dia, Deluca, bom dia, ouvintes. Isso aí, esses são os recursos que garantem, então, os benefícios aos nossos servidores efetivos, como disse o secretário Eduardo, que prestaram concurso público, que tiveram a toda a sua jornada de trabalho no serviço público, especialmente de Garibaldi. Então, esses recursos garantem, sim, os benefícios desses servidores.
9: Uhum. Como é que vai funcionar esse censo, esse cadastro, Raquel? Explica pra
10: gente. Nós iremos fazer de forma presencial, foi contratada uma empresa terceira, a BR Prev, a qual já está trabalhando, porque em todo o nosso material de divulgação tem o telefone de contato da BR Prev, que é o 051-99-2793-498, a qual qualquer servidor público pode entrar em contato para tirar todas as dúvidas para o dia que chegar, que nós vamos fazer presencial aqui na União de Moços Católicos, do dia 22 ao dia 26 de junho. Quando o nosso servidor chegar aqui, ele já vai ter. Vai ter que estar com vários documentos e com as planilhas, as fichas, no caso, preenchida com as informações necessárias. Então, esse pessoal está dando todo o suporte. O pessoal entra em contato, vai tirando as suas dúvidas, se são questões de documento ou de preenchimento de informações.
9: Uhum.
10: Os servidores ativos, nós já estamos fazendo também um trabalho muito forte dentro das secretarias, a qual os secretários estão conversando e passando material. A gente não está tendo aquele acesso rápido com o servidor inativo e pensionista porque não está aqui. Uhum. Então, esse nós estamos contando com o apoio da rádio, com o apoio das redes sociais, para fazer essa divulgação e o chamamento dessas pessoas para o dia 22 ao dia 26, na União de Moços Católicos, das 7:30 da manhã às 19:30, sem fechar ao meio-dia. Então, um horário bem ampliado para poder pegar as várias escalas de trabalho que os nossos servidores têm.
1: E o voleibol esteve em destaque neste domingo com a realização do primeiro campeonato Perlage de vôlei feminino iniciante, realizado no ginásio do bairro Santa Terezinha. A competição foi marcada por confraternização e partidas acirradas entre as equipes, tendo como campeã a Matrix de Carlos Barbosa. O time barbosense conquistou o título após vencer o Aurora, também de Carlos Barbosa, por 25-20. O terceiro lugar ficou com a equipe Vôlei Champ de Garibaldi, que venceu as garibaldenses do Perlage Vôlei por 25-16. O primeiro campeonato Perlage de vôlei feminino iniciante contou com a participação de 12 equipes e 109 atletas vindas das cidades de Garibaldi, Barbosa, Bento Gonçalves, Caxias do Sul e Farroupilha. As partidas foram disputadas em sets únicos, com entrega de troféus e medalhas para os melhores times. Também foram entregues premiações individuais para as atletas destaques do campeonato nas categorias bloqueio, ataque, saque, defesa, levantamento e melhor jogadora da competição. Agora 12:41, meio-dia e 41, 10 graus é a temperatura, vamos para um intervalo e em seguida retornamos aqui no nosso No Ponto, dentro da tua rádio Garibaldi.
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12:46, meio-dia 46, 10 graus é a temperatura atual aqui nos estúdios da Rádio Garibaldi e nós estamos de volta aqui no ponto em 101.5 FM servindo a notícia. 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

0: 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Agora aqui no ponto, é hora de Cátia Valente, é hora de previsão do tempo.
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2: Olá, amigos e caros ouvintes, o frio é intenso aqui no estado do Rio Grande do Sul. O inverno, que começou neste domingo, é bastante frio. Começou aí com a cara bem típica, né? Com temperaturas baixas e temperaturas que vão continuar baixas ao longo de toda esta semana. Ou seja, esta massa de ar polar, além de forte intensidade, também será persistente. Essa é uma característica do inverno, mas lembrando que este inverno nós vamos estar sob a influência do fenômeno El Niño. Então, especialmente na segunda metade da estação, as características já vão ser diferentes, porque nós vamos ter mais umidade e menos frio intenso. Nesta segunda-feira, então, as chuvas acontecem a qualquer momento por causa da propagação de áreas de instabilidade e, eventualmente, podemos ter até algumas pancadas mais fortes acompanhadas de trovoadas. Ao longo do dia, as temperaturas não passam de 11 a 12 graus aqui na região da Serra. Na terça-feira, o dia começa gelado e com geadas generalizadas pelo estado. Inclusive, aqui na nossa região, vamos ter um amanhecer com temperaturas muito baixas. Em algumas partes aqui dos pontos mais elevados, temos temperaturas que já podem ser negativas. E a tendência é de que, ao longo do dia, as máximas não devem passar dos 7 a 8 graus em toda aqui a região da Serra e Campos de Cima da Serra. E o restante da semana continuará sendo gelada. Com a previsão do tempo, Kátia Valente.
0: Obrigado, Kátia, pelas informações do tempo. 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
0: E dentro das informações do esporte, eu começo com destaques locais, porque Chácaras e Araújo jogam a final do Municipal de duplas mistas. As semifinais de volta da taça do Municipal de equipes mistas foram decididas no detalhe. O Chácaras venceu o Integração por 1-0, somando sua quarta vitória no confronto geral. Como o Integração não tinha mais chances matemáticas de virar, as demais partidas não precisaram ser disputadas. Foi apenas o trio que terminou em 15-12 para o Chácaras. E no outro confronto, o Araújo venceu o Guaratinguetá também por 1-0 em 15-1 no trio. O Araújo entrou voando e garantiu vaga. Mesmo se o Guaratinguetá vencesse as outras duas parciais, não alcançaria o Araújo no saldo de pontos. O título municipal vai ficar entre as duas melhores campanhas. O jogo de ida acontece no domingo, dia 28 de junho, na cancha do Clube Chácaras, às 14 horas. E a grande decisão está programada para o dia 5, na cancha do Araújo, 5 de julho. Eu falo também sobre futsal, porque a ACBF empatou em 2-2 com o Cascavel na noite do último sábado, em jogo válido pela nona rodada da Liga Nacional. A partida foi disputada no ginásio Odilon Reinhardt, no Paraná. Os donos da casa foram para o intervalo com vantagem de 2-0, construída com gols de Russo e Israel. Na segunda etapa, a equipe laranja reagiu e buscou a igualdade. Barbosinha descontou para a CBF e Fogaça marcou o gol que decretou o empate. Com o resultado, a equipe de Carlos Barbosa soma mais um ponto na competição, chegando então a se mantendo na quinta colocação, com 16 pontos conquistados. O próximo compromisso da CBF pela Liga será na sexta, diante do Jaraguá. Antes disso, na quinta, há um confronto também contra o São José de Cachoeira do Sul pela Série Ouro. E para completar a minha participação no bloco de esportes desta segunda, falo também de Copa do Mundo, que teve agenda neste domingo. Na madrugada do sábado para o domingo, o Japão venceu a Tunísia por 4-0, também por 4-0 a Espanha bateu a Arábia Saudita. Bélgica e Irã terminaram empatadas em 0-0, Uruguai e Cabo Verde empataram em 2-2, Cabo Verde segue fazendo história na competição e o Egito venceu a Nova Zelândia pelo placar de 3-1. No calendário desta segunda-feira, logo mais às 14 horas tem Argentina e Áustria, às 18 horas tem França e Iraque. Às 21 horas, a seleção norueguesa mede forças com Senegal. Estas foram as informações do esporte da manhã desta segunda-feira.
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0: 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Oportunidade de emprego. 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
0: 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E o cronograma da paróquia São Pedro para esta segunda-feira. Às 16h, missa na Matriz. Às 19h, momento de oração pelo Cursílio na Capela São Tarcísio do Rex Populi e grupo de oração na Comunidade São Francisco. Agora vamos para a mensagem da paróquia de Marcorama e Coronel Pilar.

0: informativo das paróquias São Lourenço Mártir de Coronel Pilar e São Marcos de Marcorama.
1: Abençoa, Senhor, a minha também.
2: Boa tarde, meu irmão, boa tarde, minha irmã, boa tarde a todos que nos acompanham pela tua Rádio Garibaldi em mais um programa das paróquias São Lourenço Mártir e São Marcos. Hoje, dia 22 de julho, é o segundo dia do inverno, dia mesmo de inverno, né? E o evangelho para nos aquecer e nos ajudar a rezar nesse dia é de Mateus, capítulo 7, versículos 1 a 5. Continuando o grande sermão da montanha que estamos refletindo há alguns dias já, os ensinamentos de Jesus são vários hoje. Entre eles, diz que não julguem para não serem julgados. Outro grande ensinamento: por que você quer tirar o cisco que está no olho do irmão sem tirar a trave que está no seu próprio olho? Pois é, então esse texto breve, mas muito rico de ensinamentos. Em primeiro lugar, ele nos ensina que não fomos criados por Deus para julgar, mas para amar, ou seja, não somos juízes, mas irmãos. Temos outro caminho, procurando julgar e condenar o nosso irmão, condenará. No fundo, aos discípulos, que todos os seres humanos são limitados. Sim, todos somos limitados. Todos temos, digamos, no que o evangelho nos diz, cisco no olho. Faz parte da natureza humana, que com o pecado original perdeu sua condição de imagem e semelhança de Deus, a perfeição. Entretanto, podemos trilhar o caminho da perfeição, e para tal somos auxiliados pelo Pai, que nos ama, por Cristo, que é nosso caminho, verdade e vida. Por isso, todo esse sermão da montanha, todos esses ensinamentos de Jesus que estamos meditando nesses dias, mostra qual o caminho para retornarmos sempre ao Pai. Caminho que nós somos desviados pelo pecado. Meditemos, reflitamos sobre essa realidade e sempre vamos buscar retomar o caminho, a verdade, a vida, buscarmos não julgar, não querer nunca condenar, não querer corrigir o outro se antes nos corrigir primeiro, enfim, vivermos a verdadeira fraternidade de filhos e filhas de Deus. Amém. Lembramos então que amanhã, à noite, temos o Conselho Paroquial da Paróquia São Lourenço Mártir. Desejamos a todos uma excelente tarde. Fique com as bênçãos do Deus da vida, que é Pai, Filho, Espírito Santo. Amém. Boa tarde, boa semana.

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0: É segunda-feira, começando mais uma semana, que ela seja abençoada de muitas e muitas conquistas, de muitas e muitas histórias boas, e se as ruins também se apresentarem, que a gente possa absorver, que a gente possa compreender, que a gente possa entender e que a gente possa resolver. Resolver, é isso aí. Em alta aqui na programação, tua Rádio Garibaldi, a rádio do teu tempo. Segundou, 1:03, a temperatura em 10 graus, não sobe mais do que isso, a tendência é baixar. Léo Gusso já falou aqui na programação e tá lá no Facebook, inclusive. Material do Léo Gusso, Homem do Tempo, falando sobre a previsão para a semana. Tem muita friagem por aí, as temperaturas vão baixar e baixar bastante. Tá lá o material, né, para você acompanhar no Facebook da tua Rádio Garibaldi, a rádio do teu tempo, para você se atualizar, ficar informado, para se programar também, né? Tem sinal de alerta também por aí. Em alta, começando!
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0: E a gente começa como? E a gente inicia como? Instabilidade no clima, no tempo, chove, chuva, biquíni cavadão. Uma ótima tarde pra você, boa semana. O tempo é a gente que faz.

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0: Vamos acompanhar o trabalho de Michael Jackson e suas músicas. Sempre as clássicas tocando aqui na programação da tua Rádio Garibaldi, a rádio do teu tempo. 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
6: 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Secretaria de Meio Ambiente e Bem-Estar Animal. O container de resíduos volumosos estará a partir de hoje e permanecerá até o dia 28 de junho na rua 7 de setembro, em frente à autoescola do CFC Autonomia, no bairro Cairu. Lembrando que não é permitido o depósito de aparelhos eletrônicos e eletrodomésticos, entulhos de construção civil, lâmpadas, pneus, vidros, entre outros resíduos com pontos de coleta e destinação específicas. Conheça os ecopontos fixos da Secretaria Municipal do Meio Ambiente para destinação de resíduos. Eletrônicos, eletrodomésticos, pneus e vidros no Ginásio Municipal de Esportes. 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
0: É na tarde desta segunda-feira com tempo estável, temperatura em 10 graus, 21 minutos agora faltando para as 2 da tarde, nesta segunda, 22 de junho. Vamos virando mais uma folhinha no calendário da vida, no calendário da história. E vamos escrevendo, né? Escrevendo coisas boas, pensando bem, paz e bem para você também. 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Ô, coisa boa!
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0: 20 para as 2.
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Notícias na Rede, primeira edição da tarde. 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Vem aí, notícias.

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5: 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A partir da. Desde as 9 horas desta terça-feira, a partir das 9 horas da manhã desta terça-feira, dia 23, a Receita Federal libera a consulta ao segundo lote da restituição do Imposto de Renda Pessoa Física, referente a junho de 2026. O pagamento será realizado no dia 30 de junho. Com 16 bilhões de reais destinados a mais de 9 milhões de contribuintes, é o maior lote de restituição da história em número de beneficiados. O valor é o mesmo do primeiro lote 2026, pago em maio. Juntos, os dois pagamentos devem completar cerca de 80% das restituições previstas para este ano, segundo a Receita Federal. Somados os dois primeiros lotes da restituição do Imposto de Renda de 2026, vão beneficiar mais de 18 milhões de contribuintes, com pagamentos que totalizam 32 bilhões de reais. 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A Uber anunciou nesta quinta-feira, mudanças nos critérios de veículos aceitados nas categorias premium da plataforma Uber Black e Uber Comfort. As novas regras entram em vigor no dia 11 de janeiro de 2027 e incluem alterações nos anos mínimos de fabricação exigidos, além da retirada de alguns modelos das duas categorias. Segundo a empresa, a atualização foi baseada em uma pesquisa com usuários em análise sobre a evolução do mercado automotivo. Na categoria Uber Black, alguns modelos passarão a exigir anos de fabricação mais recentes para novos cadastramentos. Entre eles estão o Honda City, que passará a exigir modelos a partir de 2023, o BYD Dolphin, aceito apenas a partir do ano de 2024, e os modelos da Volkswagen Virtus e Peugeot 208, que deverão ser de 2025 em diante. 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
5: Próxima edição às 15h.
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7: Agora 2:09. 11 graus, temperatura subiu, né? Modificou um pouquinho aí. Não tô acreditando muito, não, mas estávamos com 10 graus, tendência de baixar. Fazer o que, né? O termômetro aqui não deve estar mentindo. 11 graus, temperatura na tarde desta segunda, 22 de junho. 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
7: É a tua tarde mais completa. Você fazendo a sua tarde pelo fone. WhatsApp da tua Rádio Garibaldi 991-185011. Argentina! Em campo, neste momento, com Lionel Messi. E Áustria, o placar é de 0-0, comecinho do primeiro tempo.

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Essa é a tua Rádio Garibaldi em alta na programação na tarde da segunda-feira com Mike Oldfield. Bloco das importadas internacionais, primeiro tempo de bola rolando para Argentina e Áustria. É a Copa do Mundo, a segunda rodada, fase de grupos ainda. Placar é de 0-0. Não é de ninguém.

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0: Por emissora da Fundação Cultural da Serra, e o cara não tem jeito, né? Ninguém segura Lionel Messi. 17 gols em Copas do Mundo, maior artilheiro de todas as histórias das Copas. 38 minutos, primeiro tempo, e ele acabou errando um pênalti, mas agora converte, né? Faz a Argentina 1-0, primeiro tempo de partida. É a fase de grupos ainda, segunda rodada. E o Messi marcando mais um, quarto dele, né? Na Copa do Mundo, na edição 2026. Mas em Copas do Mundo, o cara tem 17, o maior artilheiro de todos. 18 minutos agora, faltando para as 3. Ai, ai, ai, Argentina! E assim a liderança vai ficando com a Argentina. Argentina que está lá no grupo J. E a Áustria é a segunda colocada, mas está perdendo pelo placar de 1-0.
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0: Essa é a tua Rádio Garibaldi, a rádio do teu tempo. 12 minutos agora faltando para as 3 da tarde. E eu falei há pouco sobre o Messi, né? Maior artilheiro das Copas. O argentino com 17 gols. Ele passa o Klose da Alemanha, que tem 16, que marcou 16, né, em Copas do Mundo. Nós temos brasileiros. Ronaldo, 15 gols. Pelé, 12. O Gerd Müller, da Alemanha, e Mbappé, da França, tem 14. E o Just Fontaine, 13 gols também, francês, né? Tem um detalhe, né? O Fontaine, francês, ele tem o recorde mais impressionante. Difícil de ser batido, pois ele marcou todos os seus 13 gols em uma única edição da Copa do Mundo em 1958. Esse é galo!
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0: É música de qualidade aqui na programação tua Rádio Garibaldi. A gente vai em frente. 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Alô, Jediana, volume no rádio aí pra dançar.

0: Informação na tarde da segunda-feira, clássica de Otto One aqui na programação. Mais uma pra gente relembrar, né? Lá dos anos 80, o melhor de todos os anos. Edição das três notícias na tua rede. Vem aí para você ficar atualizado. Em alta, volta depois.
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1: 3 horas, notícias da hora. 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No início da manhã desta segunda-feira, ocorreu um acidente de trânsito no quilômetro 460 da BR-471, próximo à Vila da Quinta, em Rio Grande. A colisão envolveu uma motocicleta e um Fiat Strada. O motociclista morreu no local. Ele nasceu em Arroio Grande, mas residia em Rio Grande. Chovia no momento da colisão. As causas do acidente serão investigadas. A partir das 9 horas desta terça-feira, dia 23, a Receita Federal libera a consulta do segundo lote de restituição do Imposto de Renda à Pessoa Física, referente a junho de 2026. O pagamento será realizado no dia 30 de junho, com 16 bilhões de reais destinados a 9 milhões e 580 mil contribuintes. Este é o maior lote de restituição da história em número de beneficiados. O valor é o mesmo do primeiro lote de 2026, pago em maio. Juntos, os dois pagamentos devem contemplar cerca de 80% das restituições previstas para este ano, segundo a Receita Federal. Somados os dois primeiros lotes de restituição do Imposto de Renda de 2026, vão beneficiar mais de 18 milhões de contribuintes, com pagamentos que totalizam 32 bilhões de reais. Quem cultiva a gratidão é capaz de realizar sonhos que parecem inalcançáveis. 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Estamos diante de um dia especial. Ao marcar contra a Áustria nesta segunda-feira, Messi chegou aos 17 gols marcados em Copas do Mundo. Ele deixou Miroslav Klose para trás e se isolou como o maior goleador da história dos mundiais. O primeiro gol do argentino em Copas foi em 2006. Na época, com 18 anos, fechou a goleada por 5 a 0 da Argentina sobre a Sérvia e Montenegro pela fase de grupos do Mundial da Alemanha. Passou em branco em 2010, foi vice no Brasil em 2014. Após a eliminação para a França em 2018, parecia que Messi não havia nascido para brilhar em Copas do Mundo. O título em 2022 desmentiu a tese. Na campanha do tricampeonato, teve sua jornada mais artilheira com 7 gols. 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
10: Estamos com em alta na programação na tarde desta segunda-feira. Intervalo, primeiro tempo agora de partida para Argentina e Áustria. E a Argentina encerra o primeiro tempo com 1-0 do placar, gol do Messi. Inclusive acabou errando um pênalti no primeiro tempo, mas acabou depois marcando a 38 minutos desse primeiro confronto, primeiro round. E se isola, né? 17 gols tem o Lionel Messi, artilheiro de todas as Copas. 17 gols do argentino. Seguido pelo alemão, Klose, tem 16, o Ronaldo do Brasil, 15, tem 15, e o Pelé também aparece na lista, tem 12 gols, o Rei Pelé. Em alta na programação, tua Rádio Garibaldi, a rádio do teu tempo. 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
10: 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Tá na hora do café, hein? 13:08, hora de Brasília. Pra relembrar, pra gente matar a saudade, Perla.

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Segue a Argentina. 13 minutos, segundo tempo, Argentina 1-0, diante da Áustria. Segunda rodada, fase de grupos da Copa do Mundo. Copa del Mundo. As coisas desse nosso amor. 13:22, 11:22.

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0: Em alto e o bloco das Lights. Segundo tempo, chega Argentina 1-0. Clima tá quente entre Argentina e Áustria. Em alta, rodando por aqui na programação na tarde, na sua tarde. Como é que tá a tua tarde aí, hein? Fala pra gente. 991-18-5111. 91-18-5111 pra você mandar o seu WhatsApp. Tem bolinho de chuva hoje aí? Tem café preto? O que tá rolando aí? 18 minutos agora, faltando para as 3. Essa é a hora de Brasília. George Harrison em alta com Michael Lynch to Rocks. Em e as alta, românticas aqui na programação da tarde. Já voltamos. 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
5: Francisco de Assis, uma semente de vida eterna.
6: 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O Altíssimo mesmo me revelou que eu devia viver segundo a forma do Santo Evangelho, e eu o fiz escrever com poucas palavras e de modo simples, e o Senhor Papa me confirmou. O segredo da vida de Francisco de Assis é viver o Santo Evangelho. 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Todo o Evangelho, pois este é o próprio Cristo, e deste modo ainda hoje somos convidados a observar e viver tudo o que Jesus nos pede. 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

Estamos de volta na programação Tua Rádio Garibaldi, Rádio do Teu Tempo. Gente, se fala bastante, o Léo Gusso, inclusive, esteve aqui pela manhã falando, tá lá no Facebook da Tua Rádio Garibaldi também, as informações do clima do tempo, porque estamos agora com 11 graus a temperatura, 13 minutos faltando para as 4 horas da tarde, um alerta da Defesa Civil de frio intenso, possibilidade de geada, congelamento de pista aqui na região da Serra Gaúcha. É, esse comunicado, esse aviso é válido entre esta terça e a próxima sexta-feira. Previsão de temperaturas negativas, vento e sensação térmica ainda mais baixa nas áreas mais altas da nossa região. Tá aí, né? Inclusive o Léo deixou um alerta para que as pessoas que têm os seus animaizinhos ao céu aberto, pelas casinhas, né? Que providencie pelo menos um abrigo melhor, especialmente, e não só para os animais, né? Aqui em Garibaldi, a gente tem esse histórico agora também de moradores de rua que acabam passando por essa situação e por vezes a questão do frio complica, né? E não se quer nada de histórico de informação negativa para nossa região, não. Apesar de que muitos acabam não preferindo os albergues, né? Preferem mesmo é ficar na rua. Mas tá aí o alerta. Defesa Civil lançando esse alerta para terça e a próxima sexta-feira. Em alta, música de qualidade na programação Tua Rádio. Essa é do nosso tempo. Essa você relembra com a gente aqui na programação da Tua Rádio Garibaldi em 101.5. Simbora! Hey.

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5: 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A Secretaria Municipal de Saúde de Bento Gonçalves concluiu a investigação de dois casos suspeitos que vinham sendo acompanhados nos últimos dias e que geraram preocupação na comunidade. Os resultados laboratoriais descartaram a ocorrência de doença meningocócica dos pacientes monitorados. A investigação envolvendo uma criança de 8 anos descartou a presença de três principais bactérias associadas às meningites bacterianas de interesse em saúde pública. O segundo caso investigado envolvia um bebê de 11 meses que apresentava suspeita inicial de doença meningocócica. Os exames laboratoriais, no entanto, descartaram a presença. A União Nacional dos Servidores de Carreira das Agências Reguladoras Federais e a Logística Brasil, associação que reúne usuários de setores de portos, transportes e logística, protocolaram uma representação junto ao Ministério Público Federal pedindo a abertura de investigação sobre os impactos do bloqueio orçamentário imposto pelo governo federal às autarquias. As entidades sustentam que o último decreto presidencial, que promoveu um bloqueio de aproximadamente 18% nos limites de empenho e movimentação financeira dos órgãos federais, compromete atividades de fiscalização e afeta diretamente consumidores e a ordem econômica. 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Um incêndio em um prédio que abriga uma biblioteca e um centro de reforço escolar matou ao menos 14 crianças nesta segunda-feira na Índia, anunciaram as autoridades. O fogo começou em Lucknow, capital do estado de Uttar Pradesh, no norte do país, em um edifício comercial de 3 andares, situado em um bairro residencial. Vários alunos saltaram do andar superior do prédio para a rua para escapar das chamas, disseram testemunhas a um jornalista da AFP. Imagens da televisão indiana mostram as chamas saindo da fachada do edifício enquanto os bombeiros tentavam controlar o fogo. 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
2: 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Em

0: Vamos de volta aqui na programação da tua Rádio Garibaldi, a rádio do teu tempo, na tarde desta segunda-feira, quando termina Argentina 2, Messi Argentina 2, Áustria 0. Segunda rodada, fase de grupos. Agora ele tem 18 gols. Maior artilheiro de todas as Copas, Lionel Messi. Dando a vitória para a equipe da Argentina, né? E mudando lá o quadro do grupo da Argentina. Seguidinha, vou dar uma passeada por lá. Seguidinha, tem mais jogos também. É a Copa acontecendo e a gente acompanhando aqui na programação, trazendo para você, compartilhando da informação.
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0: 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Em alta, a temperatura em 11 graus, ainda segue, continua a temperatura. E a gente segue, né? Monitorando aqui as informações do clima, do tempo também. Qualquer mudança, qualquer alteração, mas a previsão é de temperaturas baixas para os próximos períodos agora, hein? Alerta aí da Defesa Civil para terça até a próxima sexta. Te prepara, te aquece. 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

0: Tá na Garibaldi, tua rádio, a rádio do teu tempo da tarde, da segundo. Ira, núcleo base na programação. Quem mais passou por aqui também, nesse bloco das nacionais? Inimigos do Rei e Erva Doce. Ótima tarde pra você.
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4: Não.

Rádio Garibaldi, romantismo na tarde da segunda-feira, pra começar bem a semana, né? Só love, só love. 20 minutos agora faltando pra 5. Superwoman.

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3: Maravilha! Tua Rádio Garibaldi, 101.5 no FM, a rádio do seu tempo. 10 graus agora, a temperatura vai baixar mais. Previsão de temperatura até negativa agora para a semana. Aqui na região de Garibaldi, na Serra, no estado do Rio Grande do Sul. Ô, São Joaquim, que saudade! Para quem gosta de frio, né? É o caminho. Esse é o endereço, São Joaquim. Instabilidade no clima, no tempo, mas que não tenha toda essa umidade presente. Tá difícil, né? Tá complicado. A mulherada tá de cabelo em pé. A roupa não seca. Fica aquela roupa com cheiro de cachorro molhado. Fica danada a coisa. 10 graus agora, 15 faltando para 5 em alta na tua rádio, Garibaldi.
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0: Em alta na programação, tua Rádio Garibaldi. Aquele ditado que fala assim, né? Nem tudo termina como começa. A gente tá terminando como começou, em alta aqui na programação da tua rádio. Diferencial é esse. É qualidade 101.5 no teu rádio. 10 graus a temperatura, 6 minutos 5 agora, faltando 5, faltando para 5. Obrigado, doutora Thalita, Instituto Fiório. Bonés, Bonuto Bonés, 50 anos de história. Aqui é todo mundo cinquentenário. Tem a padaria Pombali também. E a Cressol. Nossos apoiadores em alta na programação da tua Rádio Garibaldi, que fica por aqui hoje. Amanhã tem de novo. 1 da tarde estaremos aqui com mais em alta. Robertinho Ferrante, que já está aqui nos estúdios. E tá te aproxegando-te.
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0: Fique bem, paz e bem, amém. Até amanhã, abração, beijão do Balejão. A gente se fala e se vê. Até amanhã.

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6: 5 horas. 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Vamos às informações da central de conteúdo da tua rádio.
7: Em Veranópolis, a população está convidada a participar da 12ª Conferência Municipal de Saúde, que acontece nesta terça-feira, dia 23 de junho, na Câmara Municipal de Vereadores. Promovido pela Secretaria Municipal da Saúde, o encontro será um espaço de diálogo, reflexão e construção de propostas para o fortalecimento da saúde pública e do Sistema Único de Saúde, o SUS. O credenciamento dos participantes inicia ao 12h30, com abertura oficial à 13h. A programação contará com a palestra Compreender Pessoas para Transformar o Cuidado, contribuições da neurociência para a saúde pública, ministrada por Gustavo Cavalcante, que é enfermeiro, mestre em envelhecimento humano e especialista em saúde integrada. Neste ano, a conferência tem como tema Saúde, Democracia, Soberania e SUS. Cuidar do povo é cuidar do Brasil. A participação da comunidade é fundamental para contribuir com ideias e propostas que auxiliem na construção de políticas públicas voltadas à saúde da população. Da tua Rádio Veranense de Veranópolis, Mário Vivan.
8: Em Soledade, a Prefeitura, por meio da Secretaria de Desenvolvimento Social e Habitação e da Defesa Civil, realizará abordagens sociais entre os dias 22 e 25 de junho para atender pessoas em situação de rua durante o período de frio intenso. As equipes oferecerão acolhimento, alimentação e orientação sobre os riscos das baixas temperaturas. A iniciativa busca ampliar a proteção à população mais vulnerável diante da chegada de uma forte massa de ar polar. As mínimas podem chegar até 6 graus negativos em áreas e baixadas no município. Da tua Rádio Cristal de Soledade, Kathleen Gox.
9: Foi inaugurada nesta segunda-feira a nova sede do Centro de Atendimento de Saúde CAS de Vacaria, programa estadual vinculado ao TEACOLE. O espaço está localizado na Rua Borges e Medeiros, próximo ao Complexo de Saúde dos Campos de Cima da Serra, e passa a oferecer uma estrutura mais moderna, ampla e adequada para o atendimento de crianças e adolescentes com transtorno do espectro autista. O coordenador, Alisson Gasperini, explicou que o acesso aos serviços ocorre exclusivamente por encaminhamento da Rede Básica de Saúde. Da tua Rádio Fátima de Vacaria, Júlia Rodrigues.
10: O Colégio Américo de Oliveira Rede Pitágoras está desenvolvendo um projeto que transforma a Copa do Mundo em tema interdisciplinar para alunos do sexto ano do fundamental ao ensino médio. Em entrevista à tua rádio Cacique, o professor de História e Geografia Felipe Reis destacou que o trabalho une esporte, cultura, pesquisa e valores, com participação ativa de toda a comunidade escolar e as famílias. Mais do que aprendizado, a proposta trabalha respeito, cooperação, trabalho em equipe e cidadania. Da tua rádio Cacique de Lagoa Vermelha, Daniel Carvalho.
11: A Defesa Civil da Secretaria de Segurança Pública segue avançando na implantação do plano de contingência do município, com mais uma ação voltada à preparação para situações de desastres. No dia 2 de julho, das 9 horas às 11 da manhã, será realizado o Seminário Caxiense de Liderança Política e Gestão Pública nos Desastres, na Câmara Municipal, reunindo gestores públicos, representantes da Defesa Civil, lideranças e instituições parceiras. O seminário tem como objetivo promover a qualificação de lideranças e fortalecer a capacidade de resposta do município diante de eventos extremos. Por meio de debates sobre governança, tomada de decisão, coordenação interinstitucional e estratégias para ampliar a resiliência dos territórios e dos serviços públicos. O público-alvo são lideranças da comunidade, como vereadores, secretários municipais, presidentes de AMOBs, lideranças de entidades de classe como sindicatos, associações, órgãos de segurança, entre outros. Da tua Rádio São Francisco de Caxias do Sul, Luan Varela.
0: Na região, o destaque é a identificação das vítimas de um grave acidente de trânsito registrado na BR-285 na manhã desta segunda-feira, 22 de junho. A morte de 3 pessoas da mesma família. As vítimas foram identificadas como Elisângela Bauerman, 44 anos, e as suas filhas, Daiane Bauerman, 25, e Gisele Bauerman, de 17 anos. A colisão envolveu um automóvel e uma carreta no trecho entre Carazinho e Saldanha Marinho, BR-285. O motorista do caminhão não se feriu e as circunstâncias do acidente serão apuradas pela Polícia Rodoviária Federal. As vítimas eram moradoras do município de Saldanha Marinho e a região como um todo ficou chocada com a notícia. Da tua Rádio Alvorada de Marau, Ana Lúcia Jacomini.
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7: Olá, olá, boa tarde, bom, excelente final de tarde de segunda-feira, começo de mais uma semana. É a primeira semana do inverno e ele veio, hein? Ele veio e veio para alegrar quem gosta do frio e não muito para quem gosta do calor, como tem o contrário também. Tudo bom, Flávio Antônio Baleja?
8: Ah, maravilha, como é que tu tá?
7: Bom, bem, graças
8: a
7: Deus.
8: Já tá com frio, já tá sentindo frio, nem começou ainda.
7: Não, não. É. De manhã deu um mergulho na barragem, tem alguém?
8: Ah, eu também, de manhã cedo.
7: Tomou banho em tcheca?
8: Eu me atiro numa sanga lá perto de casa. Não quero nem saber.
7: Barbaridade, né? Esse é o Flávio Baleja. Não,
8: sabe como é que faz os cachorros, né, quando sai da água? O cachorro quando sai da água, ele se balança.
7: Dá uma chacoalhada lá.
8: Eu faço igual.
7: Como é que é? Ajusta as espátulas das costas? Pô, Valente, brincadeira, né?
8: Mas eu não. O problema é que no inverno, eu não sinto inverno, não sinto nada.
7: Tá bem,
8: nada,
7: com
8: nada.
7: Toda essa roupa, tu vai querer sentir o quê?
8: Eu não sinto as mãos, não sinto os pés, não sinto nada.
7: Como aquela história do Mulita, né? Eu não sinto, já não sinto nada.
8: É isso aí.
7: Depois de tudo aquilo. Mas tá bom, meus amigos, nossa. 10 graus de temperatura. A umidade que tá lá fora.
8: Bastante elevada. Muito úmido a coisa.
7: E ó, vou te dizer pra ti. A sensação térmica tá mais baixa que isso aí.
8: Muito mais.
7: Tá, com certeza, né?
8: Muito mais.
7: Agora parou de chover, mas foi pancadona de chuva, 20 e poucos milímetros de água
8: choveu,
7: hoje.
8: Choveu. Tem alerta aí pro.
7: Tem alerta, né?
8: Pra temperatura negativa agora durante a semana.
7: Isso.
8: O alerta vai, é válido até sexta-feira.
7: Quarta, quinta e sexta.
8: Sexta-feira,
7: né?
8: Isso aí.
7: Nossa senhora. Bom, deixa acontecer.
8: Só que não pode ficar com toda essa umidade, que é complicado.
7: Não,
8: daí eu não,
7: não
8: posso lavar os trápulos em casa, né?
7: Não dá pra lavar as roupas.
8: Não.
7: Né? Porque já pensou.
8: Tirando depois cachorro molhado.
7: Depois de 5 dias, tem que lavar a roupa de vez em quando.
8: É.
7: Né?
8: Banho, tudo bem. Banho dá pra gente enforcar, ficar uma semana sem.
7: Esse é o Balejo, né? Todo mundo já conhece. Tchê, olha, hoje é dia 22. É, hoje é literalmente dois patinhos na lagoa.
8: Isso.
7: É, como chama lá no bingo, né? Dois patinhos na lagoa, 22. A mesma coisa. Hoje realmente é dois patinhos na lagoa. Tá tudo molhado lá, né? Por que, que o pato não sente frio, hein? Tá lá na água.
8: É, o pato é térmico.
7: É térmico. Pato térmico. Me descobriram até essa, o Balejo, que o pato é térmico, rapaz. Tá, nada, brincadeira, né? Bom, meus amigos, depois dessa do pato térmico, vamos pra música. Vamos pra música do Baitaca. Nada, Flávio, tu me racha os olhos, rapaz. Brincadeira. O que que o Baitaca vai cantar por primeiro lá?
8: Baitaca? Lida Campeira.
7: Ah, opa, olha a Lida de Campeira lá. Sem o pato é térmico. E depois...
8: Pois tem uma chuvarada aí.
7: Tem uma chuvarada. E o glorioso Paulo Costa, da grande capital Porto Alegre para o Brasil, para o mundo e pela Garibaldi, mais longe ainda. Simbora do nosso pro seu coração. Começa com Boa Astral, de Bem com a Vida, te aproxega do nosso pro seu coração.

0: 5:18 deste final de tarde de segunda-feira, 5:18, 10 graus de temperatura, mentira, é, a sensação térmica é mais frio.
1: Baixou.
0: Baixou 9
1: agora. 9 agora.
0: Ah, ó, por isso que eu já, ó, já acertei falando mentira,
1: isso.
0: Né?
1: Isso.
0: É que o Balejo tá lá mexendo com os termômetros, então ele sabe das coisas, não adianta, não adianta, não adianta.
1: A temperatura tá boa pra tomar um banho assim, ó.
0: Sim,
1: um banho. Céu aberto, né?
0: Céu aberto, pegar o chuveiro do céu mesmo.
1: Isso,
0: né? É. Claro, que pega uma saboneta lá e deu pra bola. 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

0: Argentina jogando às 14 horas contra a equipe da Áustria, né?
1: Bom time.
0: Messi, Argentina, além de ter perdido um pênalti, ele errou um pênalti.
1: Ah, ele errou um pênalti? Errou um
0: pênalti. Mas não baixou a cabeça, não, né? Raçudo foi lá e, ó, pimba, carimbou 2-0 para Argentina. 2 Messi.
1: Então, olha, escuta aqui.
0: 0 Áustria.
1: 3 no primeiro e 2 aqui. Então, foi 5 Messi Argentina. Isso. E 0 os outros times.
0: Ele tem 18 gols, né? Na história das. O maior artilheiro de todas as
1: Copas. Quem vai pegar essa fera, tchê?
0: Ah, pensou?
1: Nós vamos esperar
0: que
1: pelo Neymar.
0: Patrolada, hein? Nós estamos aguardando.
1: Então,
0: O que ele fez?
1: Ele errou um pênalti, sinal. Só pra brincar, vou errar um pra fazer só 2 depois.
0: É jogo sério, né?
1: Claro.
0: O cara entra em campo com a proposta. Eu vou jogar pelo meu país.
1: Se você entrar jogando pelo teu país, é outra conversa. É. Se você entrar jogando pensando nos dólares que possivelmente as transferências vão dar, vai ficar o que tá acontecendo. Valejo, e depois? Teve mais jogo agora?
0: Não, nós temos agora que tá acontecendo hoje, agora, começa logo mais às 18 horas, tem França e Iraque.
1: Outro jogaço.
0: A Argentina pelo grupo J, tá? Ibapê. Então lidera lá com 6 pontos a Argentina.
1: Classificada.
0: A Áustria segunda com 3, depois zerados tem Jordânia e Argélia. O grupo J da França, do Mbappé.
1: Mbappé.
0: Recebe, enfrenta a equipe do Iraque logo mais. A liderança desse grupo I é da Noruega, tem 3, depois
1: Noruega.
0: Em segundo, isto, em segundo tem a França com 3 pontos, Senegal não marcou ainda e o Iraque também não marcou, é o quarto colocado o Iraque.
1: Tá bem.
0: Ainda para hoje, 9 da noite, Noruega e Senegal.
1: Olha ali, do mesmo grupo
0: aí,
1: da França.
0: Mesmo grupo da França aí.
1: É isso hoje?
0: É isso hoje.
1: Olha ali, ó.
0: E o Brasil joga na próxima quarta-feira, né?
1: E Portugal joga amanhã.
0: A seleção de Portugal joga amanhã.
1: Cristiano
0: Ronaldo.
1: O CR7. Que não
0: amanhã,
1: fez nada.
0: Aliás, tem às 5 da tarde Inglaterra e Gana. Também tem amanhã às 8 da noite Panamá e Croácia. Nós teremos também para amanhã, tem um monte, ó.
1: Tá,
0: aqui,
1: amanhã
0: ó, tem
1: vai.
0: Colômbia e o Congo. República Dominicana do Congo, também para amanhã, 2 da tarde, então tem Portugal e Uzbequistão.
1: Uzbequistão. Isso. Tá bom. Depois de tudo isso.
0: E tem mais jogo aqui, tem Jordânia também amanhã, Argélia.
1: Nossa!
0: À meia-noite. Para quem perdeu o sono aí, que tá com insônia, né?
1: Vai pra assistir. Mas também o jogo não atrai.
0: Acompanhar o jogo, né?
1: Tá bom.
0: Então na quarta-feira tem a seleção brasileira. Seleção brasileira que joga às 7 da noite, Escócia e Brasil. Liderança do grupo do grupo C tem lá o Brasil, né? 4 pontos. Depois tem Marrocos em segundo, também com 4. Escócia, terceira colocada com 3. E o Haiti ainda não marcou ponto na Copa do Mundo.
1: Nessa brincadeira vai ficar Marrocos e Brasil.
0: É.
1: Vamos deixar assim. Bom, valeu!
0: Valeu!
1: Intervalo, a gente já volta.
0: Beleza, já voltamos.
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5: Cinco e vinte e sete, 9 graus temperatura, agora ou é 10 ainda, Flávio? É nove. Nove grade. Então vamos embora, pessoal. 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Gente, vamos fazer o seguinte, eu tenho aqui, ó, deixa eu ver aqui, tem aniversariante, sim. Alô, linha Carolina Alta Boa Vista do Sul, Rodrigo Rigatti estava de aniversário ontem, juntamente com o filhão, hein? É o Benício. Parabéns, o pai e o filho aí, a Antonella, também deseja felicidades, a patroa Dona Rita de Cássia, olha ali, ó, parabéns então pra vocês aí, felicidades. E hoje, alô, linha Brasília Marcorama, alô, linha Brasília Marcorama, alô, Aline Bertelli, Aline, felicidades pelo teu aniversário hoje, muito bem, abraços aqui de toda a família, a tia Anair, o tio Décio, estão parabenizando você. Também receba o abraço da mãe Bernadette, o seu Clésio. Também o abraço aqui de toda a família. O Alencar, que é teu esposo, e também o carinho do Enzo. Edana Júlia, que abraço na mamãe. Aê, alô Linha Brasília, alô Marco Rama, parabéns. Coronel Pilar ali, né? Tem Linha Brasília, Carlos Barbosa também, mas que é lá de Coronel Pilar. Então, parabéns, muitas felicidades, Aline, muitos anos de vida. E o Marcelo Baldissera Pessim, também trocando de ano hoje na Araripe. Alô, Marcelo, parabéns pra ti, muita paz e muita saúde, meu amigão. Tá na hora do que, Flávio, agora?
6: Tá na hora de ouvir música.
5: Ah, bom, então tá bom. Então o que é que tu já tem lá prontinho, prontinho?
6: Ah,
5: é, daí balejo, é. Como é que tá? Tá em dia, Santo Antônio, contigo?
6: Ah,
5: tá em dia, tá tudo certo, tá, rezou por ele lá, é, o meu, ó, que é o mês dos santos, hein?
6: Pãozinho
5: Santo, Bento, pelos freis ali.
6: Sacola de pão pra ver se desencalha de
5: vez. É, pois é, não sei de nada, não sei. Não, desencalhou?
6: Desencalhou?
5: Sim.
6: Sério?
5: Claro. Estão falando de quem? Do Luiz Henrique?
6: Só love, né?
5: Só love. Santo Antônio proteja essa família.
6: Mas ele comeu pãozinho Bento também lá.
5: Mas claro, mas claro. Tá aí, ó, já deu o resultado. Santo Antônio é Santo Antônio.
6: Acredito em ti.
5: Bênção!
7: Santo Antônio, eu acredito em ti, Santo Antônio.
5: Vamos cantar pra Santo Antônio, depois eu vou trocar outra marca boa, caprichada aí, um bugio de quem, Balejo?
6: Bugio?
5: É.
6: É do Alberi Silva.
5: Alberi Silva. É. Então, dele, gaita gurizada, esse Santo Antônio é poderoso, hein? Vamos embora.

0: Eita! Bom bugio esse daqui, meu compadre velho. 9 graus é a temperatura. Agora são 23 que nos separam das 6. Finalzito da tarde. Bom pra comer pinhão e sentar do lado do fogão, tchê. É por aí o caminho. Muito bem. 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Tá combinado? Muito bem, bem demais. Um fato que eu quero falar aqui agora, pessoal, tem a Mari. A Mari, ela faz tocas para ser doada às pessoas carentes agora nesse inverno, nesse frio. Ela doa lá para a Corrente do Bem, ela doa para as entidades que pedem para ela. Então, gente, a Mari, ela se dispõe a fazer aquelas tocas de lã. Então, se você tem lãs e pode doar para a Mari, ela confecciona as toquinhas de lã e doa para quem for. Então, é um gesto bonito que a Mari faz lá do bairro Glória. Então, quem tiver lãs, deixa lá no Roberto, aí na 277. Tá, o Roberto tá lá, recebe as lãs, leva pra esposa a Mari, e a Mari confecciona. Betão. Baita parceiro. Estrela de Itália, nosso amigo, meu irmão Betão.
1: Gente boa.
0: Então tá, pode deixar lá que a Mari confecciona as toquinhas pra dar pra quem precisa. É doação, coisa linda de ver. Já voltamos.
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12: 15 para 6.
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0: meus amigos, 13 para 6, daqui a pouco é mais tarde, 9 graus, baixou para 8, Balejô.
12: Agora? É. 9 graus. Ah,
0: não baixou mais nada, deixa assim que vai, tá bem assim. Bom. 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Falando em MG, pessoal, olha, hein? Tá chegando os últimos dias da rifa, hein? Até 25 de julho, falta um mês aí também para chegar, mais de um mês, né? Sorteio de 460 mil reais em prêmios. Muito bom. E na MG também tem ingressos de R$80 adulto e 40 crianças para o almoço da festa de São Pedro. No escritório paroquial também tem, com os padrinhos nas comunidades e com os festeiros. Dado o recadinho? Então vamos lá, porque tem música na conversa agora, porque eu vou parabenizar aqui mais um aniversariante do dia. Valejo, só disponível segurar um pouquinho aí.
12: Ah, segura.
0: Tá segurando, porque eu quero parabenizar mais aniversariantes. Abraço pra dona Terezinha Spader Pavan, lá da Alfândega. Dona Tere, filhos, netos, todo mundo parabeniza a senhora. Parabéns, Tere. Felicidades. Franciele Joyce Faleiro, lá do bairro Fena Champ. Oi, Franciele Joyce Faleiro. Felicidades, amiga. O abraço do José e da Loreci, são os pais lá de Coronel Pilar, que manda abraço pra ti. O esposo, o Valmor, também parabeniza. O Matheus e o Gustavo são os filhos que abraçam a mamãe juntamente com os manos aí. Felicidades. Volmir Pagliarini e a dona Elma comemoram 49 anos de casado, dia 25 de junho. Lá vamos falar também. E o Marcelo Fardo é de Santa Maria. Uma baita abraço das manas aqui, a Tamara, a Tati, os cunhados, os sobrinhos. Grande Marcelo Fardo, é caminhoneiro, é cargas perigosas. Ele pilota caminhão de combustível, rapaz, inflável, né? Eita, é o homem é que fera no volante, mano. A esposa Fátima, a filha Bianca e os manos todos aqui, toda a galera desejando felicidades, viu? Já vou abraçar o Lorenzo, porque agora tem música, Balejo. O que é que tu toca aí? Vai lá, vai na música, Balejo.
12: Quem tá chegando aí pra
0: quem?
12: Apresentar
0: quem?
12: No programa?
0: Balejo.
12: Chiru Missioneiro.
0: Chiru? Chiru Missioneiro,
12: é. O que vier pra mim é lucro.
0: Tem certeza?
12: Sim.
0: Foi num fandango, tá com dinheiro na guaiaca.
12: Tá bem. Né?
0: Então tá bem. Então tá, vai lá, Chiru Missioneiro.
12: Volmir Martins.
0: Volmir Martins.
12: Campeando casório.
0: Barbaridade, isso aí tá todo mundo na pendenga, né? Tá. Então toca aí.
12: Simbora.
14: Hoje eu tô com fila na guaiaca, umas botas novas pra inaugurar num fandango, tchê.
0: Alô, Tabajara. O Tabajara tá do ladinho do fogão, comendo pinhão e tomando vinho. Quer prato melhor que este, hein, Balejão?
12: Coisa boa, Tabajara.
0: Aí, Tabajara, meu irmão, lá no Três Lagoas, um abraço.
14: Quero dançar.

0: Mas Chiru safado esse, hein? 5 para 6, 5 para 6. O cara ir lá no bar do Agate, lá no Guarani, cadê a turma do carteado ali, ó? Tem o Sérgio, tem o Pomba, tem o Alemão, o Agate, né? Dona Carmen, dá um jeito nessa moçada aí, dona Carmen. Os cunhados aí do seu Agate também. Baita abraço pra vocês. Aí já vai a última música do programa pra turma aí. Bom, eu vou pra São Roque e Figueira de Melo, porque no último sábado, ou melhor, lá no dia 3, o Evandro Bagatini Júnior, o Júnior, estava de aniversário. Mas ontem, a mãe do Júnior, a Marlene, a mãe do Júnior estava ontem, ó, final de semana um e outro, por isso tem uma semana de festa, né? Evandro, puxa o dinheiro do bolso e paga pra patroa e pro filhão. Parabéns pra ti, viu? Tenho carinho aqui, ó, pra vocês, Amélio, Antônio, o Ling, a Elda, a Tati, o Dudu, a Poli, o Vini, todo mundo abraçando essa gente boa, aí que é de fundamento, ok? Então tá aí, parabéns. E quem está de aniversário hoje é o Lorenzo Luciano, o abraço aqui do Rodrigo, o abraço da mãe Mari, nossa colega, tá de filhão de aniversário hoje, a Norma, que é a vovó, abraços também aqui do Luciano e também da Neuza lá de Santa Catarina, que parabeniza o neto, coisa linda de ver. Alô Rodrigo, alô Mari, tem festa pro Lorenzo hoje, né? Balejo, depois da certo, o senhor é convocado a ir lá comer.
1: Isso.
0: O que que tu achou?
1: Mas já tô lá.
0: Olha a bronca, Lorenzo, que tu vai arrumar. Eita, nós. Valeu, valeu. Fechou? Baita abraço pra todo mundo, porque, ó, Lux na sua obra é tinta 100% Lux Color da Ferragem Bottega. 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Valeu, meus amigos! Já falei de todo mundo? Sim, bem como... Aqui a pouco mais temos a récita do Santo Terço aqui na tua Rádio Garibaldi. 9 graus se mantém a temperatura, já na reta final do Tia Proxega fica então aquela que foi mencionada antes, né, Balejô?
1: Bomir Martins.
0: Isto, ó, capeando um casório. Valeu, gurizada. Obrigado, Flavião. Até daqui a pouco. Prendas e peões do Rio Grande. Simbora.

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0: Boa noite, boa noite, boa noite. São 6h09. Já estamos encaminhando para mais uma noite, para esta segunda-feira. Hoje é dia 22 de junho. Estamos lembrando, estamos na semana da festa do nosso padroeiro São Pedro. E como é bom a gente poder se encontrar e rezar para este padroeiro e por todos os santos que lembramos nesse mês. Também ontem foi dia de São Luís Gonzaga, o padroeiro da juventude. Também pedimos a sua intercessão por todos os jovens, né? E São Pedro, São Paulo, o São João, que agora é dia 24, Santo Antônio, lá no começo do mês. São santos que realmente fazem a diferença na vida de todos nós. E como no evangelho que a gente caminha, tem aquelas frases bonitas de Jesus Cristo, as frases de Jesus Cristo que nos lembra, né? Do bem que precisamos fazer para termos a recompensa, né? Não tenhas dúvida, o que você faz para o bem, mesmo sendo mais difícil, o bem você vai colher. Quando você buscar, olha o testemunho dos apóstolos, olha o que Jesus Cristo também foi para a cruz, mas nunca negou a verdade, nunca negou o Pai. E nós também temos esta índole de não negar ao Pai, e sim ter qualquer consequência. É de coragem que a gente precisa, mas melhor é saber que a fé é uma das principais provas que possamos dar ao nosso Criador da luta, da superação, da doença que, através do desafio, da dor, a gente quer melhorar, acredita para que essa melhora aconteça. Então, para isso, como eu sempre digo, quantos mais ouvintes que conosco rezam esse santo terço, mais são as bênçãos recebidas. E a graça, os pedidos que você faz. Mas, Roberto, está demorando chegar a minha graça. Eu digo, não perca a esperança, não bote data, deixe que Deus se encarrega de, no momento certo, quando você menos perceber, a bênção é recebida. Então está aqui, a Terezinha, a família pede. Eu quero pedir também, em ação de graças, para a Terezinha Pavan, ela que está hoje trocando de ano, que o Papai do Céu abençoe. Eu quero rezar também pelo Samuel Pradella, meu sobrinho, que estava de aniversário no sábado, também trocando de ano. Deus te abençoe, Samuel. Também o Lorenzo Luciano, filho da Mari, nossa colega aqui da rádio, também que está trocando de ano hoje. 13 aninhos, Lorenzo, que o Papai do Céu te abençoe. Quanta gente que está aqui recebendo bênçãos. Todos os aniversariantes que estão aqui nesta data, pedimos que Deus olhe por ele. Também pedimos por aqueles que partiram, aqueles que hoje nos deixaram, que estão lá junto de Deus, que estão indo para receber a recompensa eterna. Que Deus olhe por ele, né? Pelo falecimento de Cassiano Policarpio. Rezamos pelo descanso eterno. Rezamos pelo descanso eterno de todos que neste dia estão partindo para junto de Deus, ou partiram para junto de Deus. E também por todos nós que jamais deixamos de acreditar que a vida, ela é bem vivida desde que tenhamos a garra, a força para superar e viver como Deus quer, no amor, na amizade e no carinho, e principalmente no perdão. Então vamos juntos. Na primeira dezena, quem vai rezar é o Cursílio da Cristandade, tem o Diego, tem a Paola, depois tem a Iracema, que vai rezar o segundo, depois só lá na quinta, Janete. Temos a terceira e a quarta livre, lá na quando chegarmos no terceiro e no quarto mistério, eu chamo. Então vamos iniciar com fé. Pedimos até o Diego, reza junto comigo, juntamente com todos vocês que formam esse momento de oração, os que estão aqui nesta urna, que estou aqui com a mão sobre ela, que Deus olhe por cada pedido que está aqui. Pai, quantos pedidos que aqui estão, olhe por eles, eu peço por cada um deles, tenha compaixão de nós e vamos receber as bênçãos e as graças que tanto precisamos. Não o que eu quero, mas sim o que você quer, que aconteça para comigo e com todas as nossas nossos ouvintes desse Santo Terço. Flávio Balejo está comigo também e todos nós juntos aqui estamos reunidos em nome do Pai, do Filho, e do Espírito, Santo. Amém. Creio em Deus Pai.
1: Todo-Poderoso, Criador do céu e da terra, em Jesus Cristo, seu único Filho, nosso Senhor, que foi concebido pelo poder do Espírito Santo, nasceu da Virgem Maria, padeceu sob Pôncio Pilatos, foi crucificado, morto e sepultado, desceu à mansão dos mortos, ressuscitou o terceiro dia, subiu ao céu, está sentado à direita de Deus Pai Todo-Poderoso, onde há de vir julgar os vivos e os mortos. Creio no Espírito Santo, na Santa Igreja Católica, na comunhão dos santos, na remissão dos pecados, na ressurreição da carne, na vida eterna. Amém.
0: Pai nosso que está no céu, santificado seja o vosso nome, venha a nós o vosso reino, seja feita a vossa vontade, assim na terra como no céu.
1: O pão nosso de cada dia nos dai hoje, perdoai as nossas ofensas, assim como nós perdoamos a quem nos tem ofendido, e não os deixeis cair em tentação, mas livrai-nos do mal. Amém.
0: Estamos rezando um Pai Nosso e três Ave Marias, a Santíssima Trindade. Ave Maria, cheia de graça, o Senhor é convosco, bendita sois vós entre as mulheres, e bendito o fruto do vosso ventre, Jesus.
1: Santa Maria, Mãe de Deus, rogai por nós, pecadores, agora e na hora de nossa morte. Amém.
0: Ave Maria, cheia de graça, o Senhor é convosco, bendita sois vós entre as mulheres, e bendito o fruto do vosso ventre, Jesus.
1: Santa Maria, Mãe de Deus, rogai por nós, pecadores, agora e na hora de nossa morte. Amém.
0: Ave Maria, cheia de graça, o Senhor é convosco, bendita sois vós entre as mulheres, e bendito o fruto do vosso ventre, Jesus.
1: Santa Maria, Mãe de Deus, rogai por nós, pecadores, agora e na hora de nossa morte. Amém.
0: Glória ao Pai, ao Filho e ao Espírito Santo.
1: Como era no princípio, agora e sempre. Amém.
0: Nossa Senhora, São Pedro e São Paulo,
1: rogai por nós.
0: Divino Pai Eterno,
1: abençoai-nos.
0: Bem-vindos, Diego, bem-vinda, Paula. Para quem vamos rezar esse primeiro mistério? Boa noite.
2: Boa noite, Roberto. Tudo bom?
0: Bem.
2: Vamos rezar para a minha família, nossa família cursilista também, por todos os movimentos da nossa paróquia ali, os nossos freis, pela ordenação que aconteceu no final de semana do Frei Sidmar ali.
0: Amém.
2: E rezamos também por vocês aí da rádio.
0: Muito obrigado, Diego.
2: Nada.
0: Então vamos unir. Fala, Eduarda, querida.
3: Eu também quero que hoje abençoe o meu coral do canto.
0: Amém. Que lindo, legal. A Eduarda que é a coroinha, né?
3: Uhum.
0: Amém, então.
4: Faz parte do coral e é coroinha.
0: Hã?
4: Faz parte do coral da catequese e é coroinha.
0: Aquelas vozes bonitas que cantam no sábado à tarde, né?
3: Isso aí.
0: Então vamos rezar contigo, Eduarda, com o pai Diego, com a mamãe Paola, com a família cursilista e com todos nós juntos. Vamos meditar enquanto você coloca a sua intenção no 54991185111. Daqui a pouco o Flávio traz as primeiras participações aqui nas intenções deste Santo Terço. No primeiro mistério gozoso, onde contemplamos
5: a Anunciação do Anjo a Nossa Senhora.
0: Pai nosso que está no céu, santificado seja o vosso nome, venha a nós o vosso reino, seja feita a vossa vontade, assim na terra como no céu.
1: O pão nosso de cada dia nos dai hoje, perdoai as nossas ofensas, assim como nós perdoamos a quem nos tem ofendido, e não nos deixeis cair em tentação, mas livrai-nos do mal. Amém.
0: Ave Maria, cheia de graça, o Senhor é convosco, bendita sois vós entre as mulheres, e bendito o fruto do vosso ventre, Jesus.
1: Santa Maria, Mãe de Deus, rogai por nós, pecadores, agora e na hora de nossa morte. Amém.
0: Ave Maria, cheia de graça, o Senhor é convosco, bendita sois vós entre as mulheres, e bendito o fruto do vosso ventre, Jesus.
1: Santa Maria, Mãe de Deus, rogai por nós, pecadores, agora e na hora de nossa morte. Amém.
0: Ave Maria, cheia de graça, o Senhor é convosco, bendita sois vós entre as mulheres, e bendito o fruto do vosso ventre, Jesus.
1: Santa Maria, Mãe de Deus, rogai por nós, pecadores, agora e na hora de nossa morte. Amém.
0: Ave Maria, cheia de graça, o Senhor é convosco. Bendita sois vós entre as mulheres e bendito o fruto do vosso ventre, Jesus.
1: Santa Maria, Mãe de Deus, rogai por nós, pecadores, agora e na hora de nossa morte. Amém.
0: Ave Maria, cheia de graça, o Senhor é convosco. Bendita sois vós entre as mulheres e bendito o fruto do vosso ventre, Jesus.
1: Santa Maria, Mãe de Deus, rogai por nós, pecadores, agora e na hora de nossa morte. Amém.
0: Ave Maria, cheia de graça, o Senhor é convosco. Bendita sois vós entre as mulheres e bendito o fruto do vosso ventre, Jesus.
1: Santa Maria, Mãe de Deus, rogai por nós, pecadores, agora e na hora de nossa morte. Amém.
0: Ave Maria, cheia de graça, o Senhor é convosco. Bendita sois vós entre as mulheres e bendito o fruto do vosso ventre, Jesus.
1: Santa Maria, Mãe de Deus, rogai por nós, pecadores, agora e na hora de nossa morte. Amém.
0: Ave Maria, cheia de graça, o Senhor é convosco. Bendita sois vós entre as mulheres e bendito o fruto do vosso ventre, Jesus.
1: Santa Maria, Mãe de Deus, rogai por nós, pecadores, agora e na hora de nossa morte. Amém.
0: Ave Maria, cheia de graça, o Senhor é convosco. Bendita sois vós entre as mulheres e bendito o fruto do vosso ventre, Jesus.
1: Santa Maria, Mãe de Deus, rogai por nós, pecadores, agora e na hora de nossa morte. Amém.
0: Ave Maria, cheia de graça, o Senhor é convosco. Bendita sois vós entre as mulheres e bendito o fruto do vosso ventre, Jesus.
1: Santa Maria, Mãe de Deus, rogai por nós, pecadores, agora e na hora de nossa morte. Amém.
0: Glória ao Pai, ao Filho, ao Espírito Santo.
1: Como era no princípio, agora e sempre. Amém.
0: Ó meu bom Jesus,
1: perdoai-nos, livrai-nos do fogo do inferno, levai as almas todas para o céu e socorrei principalmente as que mais precisarem da vossa misericórdia.

0: 7:30 da noite, o momento de oração, e está toda a comunidade convidada a rezar conosco daí.
1: Amém. Valeu. Amém. Shalom.
0: Shalom.
1: Vamos liberar para Iracema agora. A Iracema vai estar participando, colocando as suas intenções também. Enquanto isso, vamos até o painel. Flávio, lá tem gente para rezar conosco?
2: Tem, Roberto. Já estão rezando conosco a Irani. Boa noite.
1: Boa noite.
2: Eu rezo em honra à Mãe Rainha, São José e São Francisco, pedindo proteção à sua família. Também, quem está rezando conosco, boa noite. Oração e proteção devidas à minha família e trabalho, Samuel Toretti. Obrigado, Samuel. Amém. Também está rezando conosco a Joana, está rezando pela sua família, pelo descanso eterno da sua mãe e também pela saúde da tia Nice e a Vita, e também a Nair e Luiz, uma amiga que também está precisando de orações, e para nós aqui da rádio, Roberto.
1: Obrigado, Joana. Vamos confiantes nestas intenções. E com a própria Iracema, agora vamos saber das intenções para este segundo mistério. Boa noite, Iracema.
3: Boa noite, Roberto.
1: Vamos rezar por quem?
3: Eu vou rezar pelo descanso eterno do meu falecido marido, pela saúde da minha família, dos meus filhos, o Jonas e a Joyce, pela minha saúde, para todos os falecidos, pelo descanso eterno, que eu conheço todos os meus parentes, para vocês lá da rádio, para os freis, para o José e a Terezinha Taufer e para todos quem precisa de orações. Para quem reza o terço conosco.
1: Amém! Juntamente com essas intenções da Iracema, já colocadas pelo Flávio, vamos também olhar para a intenção que você está colocando, naquele seu pedido, com fé. Você não sei qual é a intenção que você está pedindo, mas aqui você estiver precisando, que você pede por você, ou por um familiar, ou por um amigo, um colega de trabalho, certamente, Papai do Céu vai olhar por cada um, por cada intenção que você coloca, e tenha certeza, eu tenho certeza disso, que o milagre vai ser alcançado. É só persistir na fé. Vamos unir a intenção que está no coração de cada um da gente. Vamos lembrar de todos que conosco rezam esse segundo mistério gozoso, onde contemplamos
2: a visitação de Nossa Senhora, sua prima Santa Isabel.
4: Pai nosso que está no céu, santificado seja vosso nome, venha a nós o vosso reino, seja feita a vossa vontade, assim na terra como no céu.
3: O pão nosso de cada dia nos dai hoje, perdoai as nossas ofensas, assim como nós perdoamos a quem nos tem ofendido. E não deixeis cair em tentação, mas livrai-nos do mal. Amém.
4: Ave Maria, cheia de graça, o Senhor é convosco. Bendito sois vós entre as mulheres, e bendito o fruto do vosso ventre, Jesus.
3: Santa Maria, Mãe de Deus, rogai por nós, pecadores, agora e na hora de nossa morte. Amém.
4: Ave Maria, cheia de graça, o Senhor é convosco. Bendita sois vós entre as mulheres, e bendito o fruto do vosso ventre, Jesus.
3: Santa Maria, Mãe de Deus, rogai por nós, pecadores, agora e na hora de nossa morte. Amém.
4: Ave Maria, cheia de graça, o Senhor é convosco. Bendita sois vós entre as mulheres, e bendito o fruto do vosso ventre, Jesus.
3: Santa Maria, Mãe de Deus, rogai por nós, pecadores, agora e na hora de nossa morte. Amém.
4: Ave Maria, cheia de graça, o Senhor é convosco. Bendita sois vós entre as mulheres, e bendito o fruto do vosso ventre, Jesus.
3: Santa Maria, Mãe de Deus, rogai por nós, pecadores, agora e na hora de nossa morte. Amém.
4: Ave Maria, cheia de graça, o Senhor é convosco. Bendita sois vós entre as mulheres, e bendito o fruto do vosso ventre, Jesus.
3: Santa Maria, Mãe de Deus, rogai por nós, pecadores, agora e na hora de nossa morte. Amém.
4: Ave Maria, cheia de graça, o Senhor é convosco. Bendita sois vós entre as mulheres, e bendito o fruto do vosso ventre, Jesus.
3: Santa Maria, Mãe de Deus, rogai por nós, pecadores, agora e na hora de nossa morte. Amém.
4: Ave Maria, cheia de graça, o Senhor é convosco. Bendita sois vós entre as mulheres, e bendito o fruto do vosso ventre, Jesus.
3: Santa Maria, Mãe de Deus, rogai por nós, pecadores, agora e na hora de nossa morte. Amém.
4: Ave Maria, cheia de graça, o Senhor é convosco. Bendita sois vós entre as mulheres, e bendito o fruto do vosso ventre, Jesus.
3: Santa Maria, Mãe de Deus, rogai por nós, pecadores, agora e na hora de nossa morte. Amém.
1: Ave Maria, cheia de graça, o Senhor é convosco. Bendita sois vós entre as mulheres e bendito o fruto do vosso ventre, Jesus.
3: Santa Maria, Mãe de Deus, rogai por nós, pecadores.

0: agora e na hora de nossa morte. Amém.
1: Ave Maria, cheia de graça, o Senhor é convosco. Bendita sois vós entre as mulheres e bendito o fruto do vosso ventre, Jesus.
0: Santa Maria, Mãe de Deus, rogai por nós, pecadores, agora e na hora de nossa morte. Amém.
1: Ave Maria, cheia de graça, o Senhor é convosco. Bendita sois vós entre as mulheres e bendito o fruto do vosso ventre, Jesus.
0: Santa Maria, Mãe de Deus, rogai por nós, pecadores, agora e na hora de nossa morte. Amém.
1: Glória ao Pai, o Filho e ao Espírito Santo.
0: Como era, princípio, agora e sempre. Amém.
1: Ó meu bom Jesus,
0: perdoai-me, livrai do fogo do inferno, levai as almas todas para o céu e socorrei principalmente que mais precisar.
1: Nossa Senhora de Fátima, São Luís Gonzaga e São Pedro,
0: rogai por nós.
1: Divino Pai Eterno,
0: abençoai-nos.
1: Obrigado, Iracema, Joyce, que a paz de Jesus e o amor da mãe permaneça com esta família. Tenha boa semana, paz e bem.
0: Obrigado, Roberto, e a Joyce já foi dormir, que ela Amém. Voltou do colégio e disse que ela ia rezar. Diz pro Roberto que eu vou rezar o terço com você.
1: Amém, querida. Paz e bem.
0: Paz e bem, Roberto, muito obrigado.
1: Vamos continuar liberando agora pro nosso ouvinte, 3464-7508. Vamos rezar juntos? Quem vai rezar conosco? Liga. Liga e já coloca as suas intenções. Eu quero rezar também para Ellen, a Ellen Marcon, que está trocando de aninho hoje. Ellen, Papai do Céu te abençoe sempre, juntamente com a Daniela e o Lucas, também com o vô e com a avó, com a família, com a avó Rosa, enfim, todos. Eu peço também aqui que amanhã o meu irmão, o Décio, vai fazer um procedimento. Vamos pedir que Santa Lúcia olhe por ele, que tudo corra bem e vai correr bem. Com muita fé, vamos pedir e acompanhar nesse momento de oração. Vamos com o nosso ouvinte, Alice. Alice, boa noite, Alice.
2: Boa noite, Roberto, tudo bem?
1: Amém, tudo. Vamos colocar suas intenções, Alice.
2: Eu vou botar para todos os falecidos da minha família.
1: Tá.
2: E eu vou botar todos doentes. Vou botar a minha prima lá, que eu rezei semana passada, ela tá bem, já tá em casa, a Pierina.
1: Pierina, que bom!
2: Deu tudo Amém! Certo. Ela foi ainda pra casa ainda no domingo.
1: Que bom!
2: E ela tá bem. E pra todos meus primos, primas, meus irmãos, minhas irmãs, meus cunhados, cunhada, também os meus sobrinhos. E vou rezar pro Edio também, pro Milton também. E para todas as crianças, Roberto, e para todos nós.
1: Amém.
2: E você da rádio.
1: Muito obrigado. Então, trazendo essas intenções a que cada um tem no seu coração. Eu peço para o Flávio, alguma atualização lá nos pedidos, Flávio?
3: Sim, Roberto. Nós temos o Rui Antônio Foreste, Pinto Bandeira, rezando conosco. Reza por todos que estão precisando de orações.
1: Sim.
3: Pela cura de alguma doença, né? Pelo Santo Padre o Papa, por todos que rezam conosco o Santo Terço, para nós da Rádio Garibaldi.
1: Vamos.
3: Também está rezando conosco a Adriane. A Adriane, rezamos por todos os doentes de câncer, nossos jovens que se escolham sempre o caminho do bem, e também reza pela sua família. E também está rezando conosco a Cleusa, pelo bom êxito da festa de São Pedro. Ela reza por Amém. Todos os falecidos, pelos doentes, pelos nossos freis da paróquia de Garibaldi e para nós da Rádio Garibaldi.
1: Trago um presente também, já que a Cleusa falou em São Pedro, toda essa equipe de festeiros batalhadores com a paróquia, com o conselho, os nossos freis aqui, liderados pelo Frei Edson, com todos juntos, vamos certamente ter uma grande festa de São Pedro. Então vamos pedir, unindo a todas estas intenções, a que cada um tem no seu coração, eu peço pela minha graça, quando for da vontade do Pai, que eu a receba. Vamos rezar juntos este terceiro mistério gozoso, onde contemplamos
3: o nascimento de nosso Senhor Jesus Cristo em Belém.
1: Pai nosso que está no céu, santificado seja o vosso nome. Venha a nós o vosso reino, seja feita a vossa vontade, assim na terra como no céu.
2: O pão nosso de cada dia nos dai hoje, perdoai as nossas ofensas, assim como nós perdoamos a quem nos tem ofendido. E não deixeis cair em tentação, mas livrai do mal.
1: Ave Maria, cheia de graça, Senhor é convosco, bendito sois vós entre as mulheres, e bendito o fruto do vosso ventre, Jesus.
0: Santa Maria, Mãe de Deus, rogai por nós, pecadores,
2: agora e na hora de nossa morte. Amém.
1: Ave Maria, cheia de graça, Senhor é convosco. Bendito sois vós entre as mulheres e bendito o fruto do vosso ventre, Jesus.
2: Santa Maria, Mãe de Deus, rogai por nós, pecadores, agora e na hora de nossa morte. Amém.
1: Ave Maria, cheia de graça, Senhor é convosco. Bendita sois vós entre as mulheres e bendito o fruto do vosso ventre, Jesus.
2: Santa Maria, Mãe de Deus, rogai por nós, pecadores, agora e na hora de nossa morte. Amém.
1: Ave Maria, cheia de graça, o Senhor é convosco. Bendita sois vós entre as mulheres e bendito o fruto do vosso ventre, Jesus.
2: Santa Maria, Mãe de Deus, rogai por nós, pecadores, agora e na hora de nossa morte. Amém.
1: Ave Maria, cheia de graça, o Senhor é convosco. Bendita sois vós entre as mulheres e bendito o fruto do vosso ventre, Jesus.
2: Santa Maria, Mãe de Deus, rogai por nós, pecadores, agora e na hora de nossa morte. Amém.
1: Ave Maria, cheia de graça, o Senhor é convosco. Bendita sois vós entre as mulheres e bendito o fruto do vosso ventre, Jesus.
2: Santa Maria, Mãe de Deus, rogai por nós, pecadores, agora e na hora de nossa morte. Amém.
1: Ave Maria, cheia de graça, o Senhor é convosco. Bendita sois vós entre as mulheres e bendito o fruto do vosso ventre, Jesus.
2: Santa Maria, Mãe de Deus, rogai por nós, pecadores, agora e na hora de nossa morte. Amém.
1: Ave Maria, cheia de graça, o Senhor é convosco. Bendita sois vós entre as mulheres e bendito o fruto do vosso ventre, Jesus.
2: Santa Maria, Mãe de Deus, rogai por nós, pecadores, agora e na hora de nossa morte. Amém.
1: Ave Maria, cheia de graça, o Senhor é convosco. Bendita sois vós entre as mulheres e bendito o fruto do vosso ventre, Jesus.
2: Santa Maria, Mãe de Deus, rogai por nós, pecadores, agora e na hora de nossa morte. Amém.
1: Ave Maria, cheia de graça, o Senhor é convosco. Bendita sois vós entre as mulheres e bendito o fruto do vosso ventre, Jesus.
2: Santa Maria, Mãe de Deus, rogai por nós, pecadores, agora e na hora de nossa morte. Amém.
1: Glória ao Pai, o Filho, ao Espírito Santo.
2: Como era no princípio, agora e sempre. Amém.
1: Ó meu bom Jesus,
2: perdoai, livrai do fogo do inferno, levai as almas todas para o céu e socorrente somente quem mais precisare.
1: Nossa Senhora de Fátima, São João Batista e São Pedro,
2: rogai por nós.
1: Divino Pai Eterno,
2: abençoai-me.
1: Obrigado, Alice, por rezar conosco, que a paz de Jesus e o amor da Mãe permaneça com você, tenha uma boa semana, paz e bem.
2: Paz e bem, boa noite, muito obrigado.
1: Boa noite. Trago presente também a intenção do Antônio, da Regina Reichenbach. Reza por todos os ouvintes, que Nossa Senhora olhe para o pedido de cada um. E lembrar que quinta-feira, às 20 horas, tem noite de louvor na igreja do bairro Chácaras. Então, todos estão convidados. Vamos trazendo presente mais uma intenção, os nossos ouvintes. A Maria de Lourdes, que vai estar conosco agora. Boa noite, Maria de Lourdes.
4: Boa noite.
1: Vamos ouvir suas intenções?
4: Eu queria rezar para toda a minha família, pelo trabalho, pela saúde, pelos estudos dos netos e netas, pela saúde do meu irmão, a minha irmã, meu cunhado e todas as minhas amigas. E para vocês, Lida Rádio, e para o Antônio, lá, marido da Selvina, que está no hospital pedindo saúde para ele.
1: Amém. Vamos rezar pelo seu Antônio. Que Deus dê uma boa recuperação para ele. Logo, logo vai estar voltando a rezar com a gente, né, Selvina? Selvina, então vamos rezar com fé por ele, por todos os nossos ouvintes. E com o Flávio, alguma atualização lá no painel?
3: Sim, Roberto. Vamos atualizando aqui. Está rezando conosco a Lourdes. Vou rezar para os falecidos, os pais, irmãos, sobrinhos, cunhado, cunhada, para o sogro Roberto, para o descanso eterno e para a saúde da sua família. Quem está rezando conosco, então, é a Lourdes. Isso.
1: Unimos as intenções da Lourdes, do Vitor Bianchi, a que cada um traz no seu coração. Vamos com fé pedir nesse quarto mistério gozoso, onde contemplamos
3: a apresentação do menino Jesus no templo e a purificação de Nossa Senhora.
1: Pai nosso que estais no céu, santificado seja vosso nome, venha a nós o vosso reino, seja feita a vossa vontade, assim na terra como no céu.
4: Opa. pão nosso de cada dia nos dai hoje, perdoai as nossas ofensas, assim como nós perdoamos a quem nos tem ofendido, e não vos deixeis cair em tentação, mas livrai-nos do mal. Amém.
1: Ave Maria, cheia de graça, o Senhor é convosco, bendita sois vós entre as mulheres, e bendito o fruto do vosso ventre, Jesus.
4: Santa Maria, Mãe de Deus, rogai por nós, pecadores, agora e na hora de nossa morte. Amém.
1: Ave Maria, cheia de graça, o Senhor é convosco. Bendita sois vós entre as mulheres e bendito o fruto do vosso ventre, Jesus.
4: Santa Maria, Mãe de Deus, rogai por nós, pecadores, agora e na hora de nossa morte. Amém.
1: Ave Maria, cheia de graça, o Senhor é convosco. Bendita sois vós entre as mulheres e bendito o fruto do vosso ventre, Jesus.
4: Santa Maria, Mãe de Deus, rogai por nós, pecadores, agora e na hora de nossa morte. Amém.
1: Ave Maria, cheia de graça, o Senhor é convosco. Bendita sois vós entre as mulheres e bendito o fruto do vosso ventre, Jesus.
4: Santa Maria, Mãe de Deus, rogai por nós, pecadores, agora e na hora de nossa morte. Amém.
1: Ave Maria, cheia de graça, o Senhor é convosco. Bendita sois vós entre as mulheres e bendito o fruto do vosso ventre, Jesus.
4: Santa Maria, Mãe de Deus, rogai por nós, pecadores, agora e na hora de nossa morte. Amém.
1: Ave Maria, cheia de graça, o Senhor é convosco. Bendita sois vós entre as mulheres e bendito o fruto do vosso ventre, Jesus.
4: Santa Maria, Mãe de Deus, rogai por nós, pecadores, agora e na hora de nossa morte. Amém.
1: Ave Maria, cheia de graça, o Senhor é convosco. Bendita sois vós entre as mulheres e bendito o fruto do vosso ventre, Jesus.
4: Santa Maria, Mãe de Deus, rogai por nós, pecadores, agora e na hora de nossa morte. Amém.
1: Ave Maria, cheia de graça, o Senhor é convosco. Bendita sois vós entre as mulheres. É bendito o fruto do vosso ventre, Jesus.
4: Santa Maria, Mãe de Deus, rogai por nós, pecadores, agora e na hora de nossa morte. Amém.
1: Ave Maria, cheia de graça, o Senhor é convosco. Bendita sois vós entre as mulheres, e bendito o fruto do vosso ventre, Jesus.
4: Santa Maria, Mãe de Deus, rogai por nós, pecadores, agora e na hora de nossa morte. Amém.
1: Ave Maria, cheia de graça, o Senhor é convosco. Bendita sois vós entre as mulheres e bendito o fruto do vosso ventre, Jesus.
4: Santa Maria, Mãe de Deus, rogai por nós, pecadores, agora e na hora de nossa morte. Amém.
1: Glória ao Pai, ao Filho e ao Espírito Santo.
4: Como era a princípio, agora e sempre. Amém.
1: Ó meu bom Jesus,
4: perdoai-nos, livrai-nos do fogo do inferno, levai as almas todas para o céu e socorrei principalmente as que mais precisarem.
1: Nossa Senhora de Fátima e São Pedro,
4: rogai por nós.
1: Divino Roberto, Pai Eterno,
4: rogai por nós. Ó Roberto,
1: oi.
4: Eu queria rezar também para vocês da rádio, para todos que rezam o terço conosco e para todos os doentes. E para os falecidos da minha família.
1: Amém, Maria de Lourdes. Obrigado por rezar com a gente. Que a paz de Jesus e o amor da mãe esteja sempre com você, com a família. Boa semana. Paz e bem.
4: Paz e bem. Uma boa noite. Muito obrigado.
1: Boa noite. Agora a quinta dezena é a Janete. Pediu para rezar conosco. Então, enquanto aguardamos a Janete, só vamos atualizar aqui. Alguma intenção a mais, Flávio?
3: Sim, Roberto. A Ilva Zapaz está rezando conosco pelo 7º ano de falecimento de Valdecir Brambila. É isso.
1: Então, vamos rezar com a intenção que você traz no seu coração. Como é importante a gente poder receber as bênçãos, mas também, ou mais ainda, é a gente poder se doar, é se entregar a Deus com todo o coração, no seu pedido, na sua graça, na sua necessidade, na minha necessidade. Então vamos rezar que tudo isso aconteça, que Cristo, na sua imensidão, na sua bondade, possa ouvir nossas preces. A Janete também vai rezar com a gente. Boa noite, Janete.
5: Boa noite, tudo bem, Roberto?
1: Bem, para quem você vai rezar?
5: Eu agradeço a Deus pelo dom da vida. Eu rezo pela minha saúde, pela saúde de toda a minha família, por todos os doentes, os que mais precisam de orações, para vocês da rádio, e pelo, e todos que estão rezando o Santo Terço conosco, e hoje rezo pelo descanso eterno de, do 4º ano de falecimento de Marcos Andreola. Hoje faz 4 hoje. Anos, né?
1: O tempo passa, né?
5: Passa,
1: né? É isso, Janete.
5: Que tenha uma plena luz e que Deus tenha no seu descanso eterno.
1: Amém. Trazendo nessas intenções da Janete, de todos vocês, nós aqui que estamos rezando, pedindo bênção e proteção de Deus, obrigado, obrigado, obrigado pelas graças recebidas. Vamos com fé pedindo esse quinto mistério gozoso onde contemplamos
3: a perda e o encontro do menino Jesus.
1: Pai nosso que estás no céu, santificado seja o vosso nome, venha a nós o vosso reino, seja feita a vossa vontade, assim na terra como no céu.
5: O pão nosso de cada dia nos dai hoje, perdoai as nossas ofensas, assim como nós perdoamos a quem nos tem ofendido. E não nos deixeis cair na tentação, mas livrai-nos do mal. Amém.
1: Ave Maria, cheia de graça, o Senhor é convosco. Bendita sois vós entre as mulheres e bendito o fruto do vosso ventre, Jesus.
5: Santa Maria, Mãe de Deus, rogai por nós, pecadores, agora e na hora da nossa morte. Amém.
1: Ave Maria, cheia de graça, o Senhor é convosco. Bendita sois vós entre as mulheres e bendito o fruto do vosso ventre, Jesus.
5: Santa Maria, Mãe de Deus, rogai por nós, pecadores, agora e na hora da nossa morte. Amém.
1: Ave Maria, cheia de graça, o Senhor é convosco. Bendita sois vós entre as mulheres e bendito o fruto do vosso ventre, Jesus.
5: Santa Maria, Mãe de Deus, rogai por nós, pecadores, agora e na hora da nossa morte. Amém.
1: Ave Maria, cheia de graça, o Senhor é convosco. Bendita sois vós entre as mulheres e bendito o fruto do vosso ventre, Jesus.
5: Santa Maria, Mãe de Deus, rogai por nós, pecadores, agora e na hora da nossa morte. Amém.
1: Ave Maria, cheia de graça, o Senhor é convosco. Bendita sois vós entre as mulheres e bendito o fruto do vosso ventre, Jesus.
5: Santa Maria, Mãe de Deus, rogai por nós, pecadores, agora e na hora da nossa morte. Amém.
1: Ave Maria, cheia de graça, o Senhor é convosco. Bendita sois vós entre as mulheres e bendito o fruto do vosso ventre, Jesus.
5: Santa Maria, Mãe de Deus, rogai por nós, pecadores, agora e na hora da nossa morte. Amém.
1: Ave Maria, cheia de graça, o Senhor é convosco. Bendita sois vós entre as mulheres e bendito o fruto do vosso ventre, Jesus.
5: Santa Maria, Mãe de Deus, rogai por nós, pecadores, agora e na hora da nossa morte. Amém.
1: Ave Maria, cheia de graça, o Senhor é convosco. Bendita sois vós entre as mulheres e bendito o fruto do vosso ventre, Jesus.
5: Santa Maria, Mãe de Deus, rogai por nós, pecadores, agora e na hora da nossa morte. Amém.
1: Ave Maria, cheia de graça, o Senhor é convosco. Bendita sois vós entre as mulheres e bendito o fruto do vosso ventre, Jesus.
5: Santa Maria, Mãe de Deus, rogai por nós, pecadores, agora e na hora da nossa morte. Amém.
1: Ave Maria, cheia de graça, o Senhor é convosco. Bendita sois vós entre as mulheres e bendito o fruto do vosso ventre, Jesus.
5: Santa Maria, Mãe de Deus, rogai por nós, pecadores, agora e na hora da nossa morte. Amém.
1: Ave Maria, cheia de graça, o Senhor é convosco. Bendita sois vós entre as mulheres e bendito o fruto do vosso ventre, Jesus.
5: Santa Maria, Mãe de Deus, rogai por nós, pecadores, agora e na hora da nossa morte. Amém.
1: Glória ao Pai, ao Filho e ao Espírito Santo.
5: Assim como era no princípio, e agora e sempre. Amém.
1: Ó meu bom Jesus,
5: perdoai-me, livrai-me do fogo e do inferno, e levai as almas todas para o céu, e socorrei principalmente as que mais precisarem.
1: Nossa Senhora de Fátima, São Luís Gonzaga e São Pedro,
5: rogai por todos nós.
1: Divino Pai eterno,
5: abençoai-nos.
1: Vamos rezar juntos, ainda eu lembro, infinitas graças vos damos, soberana Rainha, pelos benefícios que todos os dias recebemos de vossas mãos liberais. Dignai-vos agora e para sempre tomar-nos debaixo de vosso poderoso amparo, e para mais nos obrigarmos, vos saudamos com uma salve, Rainha.
5: Salve, Rainha, Mãe da Misericórdia, vida, doçura, esperança nossa, salve. A vós bradamos degradados filhos de Eva, a vós suspirando, gemendo e chorando neste vale de lágrimas, e a pois advogada nossa, esses vossos olhos misericordiosos a nós volveis. E depois deste mistério, mostrai-nos, Jesus, bendito o fruto do vosso ventre. Ó clemente, ó piedosa, ó doce sempre Virgem Maria,
1: rogai por nós, Santa Mãe de Deus,
5: para que sejamos dignos nas promessas de Cristo.
1: Obrigado, Janete. Conosco no Santo Terço, que a paz de Jesus e o amor da Mãe esteja com você, com a família. Boa semana, paz e bem.
5: Igualmente para todos vocês, uma boa semana. paz e bem e boa noite.
1: Boa noite. Que alegria podermos ter rezado mais um Santo Terço, as bênçãos que foram derramadas, que recebemos de mãos abertas, de braços abertos, e agora o Frei Rogério logo vai abençoar a gente. Se você pode, coloque a mão no rádio, aonde você, o aparelho que estiver ouvindo, no celular, para que possa essa bênção estar sendo direcionada a quem você mais precisa, a quem mais quer, a quem mais é preciso ser abençoado. E é claro, todos nós também, que através da fé sejamos abençoados. Então, trazendo presente a todos, agradecemos por termos rezado junto. Só quero lembrar que estamos vivendo a semana de São Pedro, nosso padroeiro. Então, assim, ó, temos tríduo, quarta, quinta e sexta, às 19h, na Igreja Matriz, com os festeiros, com toda a comunidade. Depois temos também no sábado, às 17h, a primeira missa em Garibaldi, do Frei Sidimar Prece, que foi ordenado no último sábado, onde mais de 9.000 pessoas acompanharam pelo Facebook da Garibaldi. Amém, seja abençoado, Frei Sidimar Prece. E também a missa da festa, que vai ser no dia 28, no próximo domingo, às 8h, sai a carreata lá da comunidade São Roque do Borgueto. 10h, a missa, Facebook Rádio Garibaldi vai transmitir. Almoço ao meio-dia na AMG, cardápio tradicional, ingressos 80 adultos e 40 crianças de 7 a 12 anos. 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À tarde tem Domingueira Dançante. Então vamos participar, vamos se envolver na festa do nosso padroeiro São Pedro. Obrigado a todos, obrigado Flávio, obrigado Vintes. Amanhã a gente volta para rezar de novo, hein? Nesse horário quero encontrar todos vocês. Quem pode pedir para mais acompanhar, acompanhe, reze com a gente. Tenham todos uma boa noite. Paz e bem.
3: Paz e bem, santa alegria.
1: Louvado seja nosso Senhor Jesus Cristo.
3: Para sempre seja louvado.
1: Frei Rogério, a sua bênção.
6: Que a vossa bênção maternal, ó Nossa Senhora de Fátima, acompanhe a cada um de nós, agora e sempre. Amém. Que o Senhor te abençoe e te guarde. Amém. Que Ele te mostre a sua face e te conceda a sua graça. Amém. Que Ele volte para ti o seu rosto e te dê a paz. Amém. Que o Senhor te abençoe. Em nome do Pai, do Filho e do Espírito Santo. Amém. Paz e bem. Salve Maria. Uma boa noite a todos.
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5: 7:30. Temperatura 9 graus.
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8: Curiosidades de São Francisco, a cruz que falou. Você sabia que a cruz de São Damião falou com São Francisco?
9: Sim.
8: Enquanto ele buscava entender o que Deus queria dele, foi rezar numa igreja em ruínas. Ao entrar nesta igreja, chorava e rezava diante da cruz de São Damião. Foi ali que ele ouviu de Jesus que deveria reconstruir sua igreja. Por primeiro, ele entendeu de forma material, e somente hoje compreendemos que Deus, por meio de Francisco de Assis, fez uma grande reconstrução espiritual e social. 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

0: Pra você que tá sintonizado na tua Rádio Garibaldi 101.5 FM, nessa noite de segunda-feira, você já sabe, né? Noite de segunda, tem o seu programa de esportes aqui na Rádio Garibaldi, o novo programa de esportes da tua Rádio Garibaldi, é o Na Torcida, que tá entrando no ar comigo, Henrique da Fonseca, hoje com Paulo Júnior, o nosso participante, comentarista, debatedor do Na Torcida. E temos uma presença ilustre por aqui, hein, seu Paulo Júnior? Uma novidade, um convidado especial nesse nosso programa, Mikael Buongiorno. Então, peraí, vamos com calma lá. Primeiro, Paulo, como é que tá o amigo? Tudo certo?
1: Tudo certo, Fonseca, tudo certo. Mika, tô muito feliz de estar aqui com vocês hoje falando de Brasil, especialmente porque como convidado tem um irmãozão meu aqui de muito tempo. Né? Prazer, bem-vindo, Mika. Vamos trocar uma ideia hoje sobre a seleção e tudo mais.
0: Que bacana, com certeza. A gente tem muito assunto para tratar. Afinal, a Copa do Mundo segue rolando. O Brasil já fez a sua segunda partida. Ganhamos, finalmente, né? Glória a Deus. E agora vamos ver como é que vai ser contra a Escócia também nessa quarta-feira. Mas antes de mais nada, Mikael Buongiorno, como é que tá, meu querido? Tudo certo? Obrigado por atender o nosso chamado e tá participando com a gente aqui no Na Torcida.
2: Boa noite, Fonseca. Boa noite, Paulo. Obrigado pelo convite aí. Quando o Paulo me convidou, já aceitei de primeira, um prazer. Primeira vez que venho na rádio e estou muito feliz de trocar uma ideia com vocês de futebol, de experiências vividas e agradeço de coração mesmo o convite.
0: Que legal, cara. Bom, o prazer é nosso de estar te recebendo. O Mikael, que é um cara do esporte, né, aqui da cidade, por anos jogando futsal, atuou fora do país, inclusive por anos, né?
2: Isso.
0: Logo mais tu vai contar essa história, essa tua história pra gente, pode ser? É muito conhecido aqui na cidade também, já jogou vários citadinos, né, e tudo mais. Então a gente vai ter muito assunto do bom pra tratar hoje. E antes de mais nada também quero convidar você, nosso ouvinte, o nosso internauta, você que nos acompanha pelo 101.5 FM ou nas redes sociais, que inclusive está nos enxergando nas imagens no Facebook e YouTube. Participa conosco do programa, manda o teu recado, ajude a gente a construir o programa, participe dos debates que a gente vai trazer por aqui. Pode participar pelo WhatsApp da Rádio Garibaldi, que é o 549-9118-5111, ou também comentar nas plataformas digitais da Rádio Garibaldi, no Facebook e também lá no YouTube. A gente quer saber a tua opinião, participa conosco. Muito bem, gurizada, vamos dar o pontapé inicial então desse nosso programa. Paulo Júnior, o que que tu achou aí da vitória do Brasil contra o Haiti? A gente esperava uma vitória, né? Logicamente, pelo amor de Deus, né? E foi um 3-0, tu esperava mais, talvez, bastou pra ti, o que que tu achou, o que que tu viu desse jogo da seleção?
1: Eu acho que satisfeito, mas não contente, eu acho que o resultado da seleção. Eu penso que era obrigação ganhar, 3-0 é o mínimo possível contra um adversário como o Haiti, que não tem tradição em Copa, não tem um time forte, não tem nomes relevantes. Eu acho que fez o mínimo possível. Acho que devia ter forçado um pouquinho mais para tentar beliscar uma primeira posição no grupo, porque isso já começa a influenciar agora, na próxima semana, a gente já começa a fazer cálculo para ver quem a gente vai pegar. Eu acho que devia ter forçado um pouquinho mais. Mas, né, diante daquela primeira semana terrível, que foi uma atuação péssima, né, pelo menos é uma vitória para contentar um pouquinho e deixar um pouquinho a gente na expectativa de algo melhor.
0: Com certeza, né? Inclusive, só para já complementar, né? O Brasil, com essa vitória, ele tá na liderança do Grupo C, né? Tá em primeiro lugar com 4 pontos, que é a mesma pontuação do Marrocos, também tem 4, né? A Escócia vem em terceiro com 13 e o Haiti tem 0. E a Escócia vai ser o nosso próximo adversário nesta quarta-feira. Mikael Buongiorno, também vamos te colocar nesse debate aí. O que que tu viu aí da seleção brasileira contra o Haiti, já que também tu não participou conosco dos outros programas, né? O que que tu viu da seleção até agora na Copa do Mundo? O que que tu achou também da preparação da seleção? Conta pra gente.
2: Cara, eu acho que venceu, mas não convenceu. Pra mim ainda eu acho que tá faltando algo a mais aí, porque o primeiro jogo deixou a desejar, o segundo, uma seleção a mais fraca do grupo, devia ter feito mais. Segundo tempo, foi de sangrar os olhos.
1: Foi difícil, né?
2: Inclusive, a gente tava assistindo junto, eu e o Paulo lá, mais uns amigos lá no fim de carreira. E, segundo tempo foi terrível. Não me agradou em nada. Eu acho que o Vini Júnior é o melhor cara da nossa seleção.
0: Sim.
2: Só que tem que jogar para ele, mas ele tem que jogar com a gente também. Porque muito individualista, cara. Perde muita bola lá no ataque. Mas é o que a gente tem, é o melhor cara, tem que jogar com ele, mas eu acho que devia ter feito mais, mais no segundo tempo também, mas eu acho que deixou a desejar.
1: Eu fiquei com a sensação de que a seleção tirou pé no segundo tempo, né?
0: Pode
1: a
0: ser.
1: Gente, porque eu não acho natural que uma seleção como a brasileira, ela se contente em ver o Haiti trocar passes no seu campo de defesa, né? De defesa brasileiro, né? E se contentar com isso, porque o Brasil não forçou muito no segundo tempo. Eu esperava que forçasse um pouquinho mais. Eu não sei se tem fator aqui já psicológico, com medo de lesão, pensando já nos próximos jogos. Acredito que tenha sido algo assim, porque eu não quero crer, não quero acreditar que o Brasil não tenha conseguido forçar mais o Haiti no segundo tempo. Isso não passa pela minha cabeça nesse momento.
0: Sim.
1: Porque eu acho que isso não é do patamar da seleção como um todo, né?
0: Pois é, e na verdade assim, o placar até poderia ter sido maior, né? Tivemos o quê? 2 gols anulados foram, se não me engano?
1: Teve o do Rafinha, eu acho, no primeiro tempo.
0: Isso, e o do Endrick no segundo tempo.
1: E do Endrick no segundo.
0: Isso,
1: né?
0: Então até poderia ter sido um 5-0, se não me engano, algum de vocês tinha chutado esse placar aí, não?
1: Não, olha só, Henrique, memória. Olha só, né, como a gente, essa bancada tá com 100% de erros até agora, é, né? A gente apostou 3-0, 4-0, 5-0. Não, desculpa, 2-0, 4-0 e 5-0. Ninguém apostou no 3-0. Então o único resultado que a gente não apostou foi o que deu.
0: Eu tinha apostado no 2-0, né?
1: E... mais pessimista, tu sabe.
0: É,
1: né?
0: Pois é. Não, é que a minha opinião eu já tinha dado, né? Que eu queria que a seleção ganhasse. Não importava se era de goleada ou até de 1-0.
2: Exato.
0: O importante era ganhar. Mas claro, né? Fica aquele sentimento toda vez. Porque o que eu acho, né? Minha opinião. A seleção brasileira, ela tá muito atrás, mas muito atrás em questão de preparação para a Copa do que a maioria das seleções. Se for comparar com as possíveis candidatas ao título, então, a gente nem fala, né?
2: Com certeza.
0: Me parece que o Brasil ainda não encontrou um estilo de jogo. Tu até comentou, né, Mica, é bola pro Vini Júnior ou pro Rafinha, pra eles tentarem fazer desequilibrar individualmente. Só que aí acontece aquela coisa, nesse jogo contra o Haiti, eu achei que muitas jogadas o Vini Júnior segurava demais a bola, cara. Era só dar um passe, talvez, pro companheiro que tava do lado, ou sei lá, tentar uma inversão de jogo, um cruzamento. E o Vini sempre tentando aquela jogada individual. A gente sabe da qualidade que ele tem, que ele, por várias vezes, ele vai ganhar dos marcadores, né? Mas convenhamos, era o Haiti, né, gente?
1: Sim, e a gente cobra dele esse protagonismo de ir pra dentro, né? Mas isso. Só que eu acho que também.
0: Mas concordo. Eu acho que ele não precisa puxar pra ele isso e dizer assim, não, peraí, então que eu tenho que ser o cara que decidir,
1: né?
0: Tá, vamos com calma também, né, gente? Somos 11, né? São 11 em campo. Mas eu acho que ainda falta isso. Isso que me preocupa, sabe? Quando a gente pegar uma seleção de qualidade, o que que a nossa seleção, quais que serão as armas, digamos assim, ou as possibilidades que o Brasil vai oferecer de criação de jogo contra seleções melhores, sabe? Porque eu não consigo ver. Na minha opinião, o Brasil, para conseguir alguma coisa mais relevante na Copa, contra seleções melhores principalmente, vai ter que jogar retrancado e buscar o contra-ataque, que é aquilo, correria, Vini Júnior, tem aí o Rafinha que agora lesionou, vai estar fora do jogo, né?
1: A tendência.
0: A gente espera que ele volte para a fase mata-mata, né? Que tudo indica que o Brasil deve classificar. Praticamente já estamos classificados, né? Porque até o terceiro classifica também, né? Mas a gente espera que ele volte. Mas então é aproveitar as características desses jogadores, né? Mas isso me incomoda.
1: Isso me parece o seguinte, tá? Por isso que eu fiquei incomodado também com o fato do Brasil não ter forçado esse saldo para tentar ficar em primeiro no grupo. Porque, como tu falou, Fonseca, eu acho que a gente tá atrás. Escancarou, né? Do início pra Copa pra agora, já ficou escancarado como a gente tá mais pra trás do que os outros adversários.
0: Sim.
1: A gente tem visto como a Espanha tem jogado, a Inglaterra tem jogado, a França tem jogado, até a própria Argentina, que tá bem, né? E a gente vê que nós estamos um patamar abaixo aí nessa questão da preparação. Então eu queria, em algum momento, se a gente quer ir longe na Copa, a gente precisa enfrentar essas seleções. Só que a meu gosto, eu gostaria de ficar em primeiro lugar no grupo e tentar pegar essas seleções mais adiante. Porque se o Brasil fica em primeiro e a França em segundo, elas estão na mesma chave ali do chaveamento dos cruzamentos. A Alemanha está do outro lado em primeiro. Se o Brasil ficar em segundo, cai lá também. Se ficar em segundo, já acho que pega a Holanda também. E entre Holanda, Japão e Suécia, eu não sei vocês. Eu não queria pegar a Holanda nesse momento, que é um adversário que historicamente complica o Brasil e tem mostrado bem. Então, eu acho que...
0: Fez 5, né, na sua última partida. Isso. Só isso, né?
1: E não tem uma seleção com grandes nomes, mas é uma seleção bem montada, né? E eu queria pegar essas seleções mais adiante, então acho que era importante ter ficado em primeiro. Isso que me deixou com a pulguinha atrás da orelha nesse jogo.
0: Complicado, né? E Mica, também, o que tu viu também até agora da seleção, assim, aquela estreia que teve um empate contra a seleção do Marrocos, né? Que praticamente todos nós ficamos chateados e tudo mais. Eu não sei, tu já esperava talvez um empate ou tu esperava vitória? Porque eu até naquele programa que a gente comentou, eu trouxe aqui, eu disse pra mim, Marrocos tá melhor preparada do que a nossa própria seleção, né? Apesar de todo o tamanho e a história que a seleção brasileira tem, né? O que, que tu achou também?
2: Pois é, nervosismo no primeiro jogo é normal, ainda mais em Copa do Mundo, né? Mas, tratando em seleção, eu sempre vou torcer pro Brasil, indiferente de qualquer coisa, mas a gente tem que saber que o nível do Brasil já decaiu das outras Copas, e o empate eu acho que foi de bom tamanho o primeiro jogo. O primeiro tempo foi foda.
1: Foi um feijoeiro lá, aquela área do Brasil.
0: Jesus, amado.
2: Aí, mas o segundo já se soltou mais, mas como a gente falou antes, podia ter feito mais. Mas vamos ver, agora criando um pouquinho mais de casca, vai pegar uma seleção também, que a Escócia também não é tudo aquilo, mas é encaixadinha, né? Se defende, sai nos contra-ataques, tem o teu jogador preferido também, McTominay.
1: O temido McTominay. Vem com tudo contra o Brasil.
0: Vamos ver como é que ele vai se comportar contra o Brasil.
2: Vamos ver. Mas a tendência é passar em primeiro. Depois pegar uma seleção mais, teoricamente, mais fraquinha, né? Não pegar a Holanda já de cara.
1: Pra escapar, né?
2: Pouquinho mais de casca e mais uns jogos pra pegar mais entrosamento. Para depois, quando chegar as seleções mais fortes, aí tá bem preparada e já saber que é outro jogo também, né?
1: Eu até queria pedir, aproveitar que o Mika tá aqui, pedir para ele, né? Porque essa queda de rendimento do segundo tempo do Brasil, não sei se de repente já vem de uma lesão do Rafinha no primeiro tempo, né? O Rafinha sentiu ali uma lesão muscular, é uma lesão de estafa, né? De cansaço muscular. Aí nós já tivemos no dia anterior aquela lesão do cara do Canadá, que quebrou a perna, né? Então tu já tem duas lesões ali. Será que a seleção nesse segundo tempo, com 3-0 no placar, ela não tirou o pé um pouco disso, assim, aquele subconsciente da seleção ali, do jogador de não querer botar o pé, de diminuir um pouco pra não ficar de fora? O que tu acha?
2: Eu acho que o segundo jogo aí, o Brasil, já sabendo que a seleção do Haiti é mais fraca, teoricamente, tu vai construir o placar a hora que tu quiser. Mas hoje em dia não é bem assim, né? Se fosse antigamente com outros jogadores. Mas hoje, tu vê Cabo Verde, tu vê as seleções aí mais fracas que estão incomodando os grandes. Onde também o empate do Uruguai também.
1: O Uruguai empatou com o Cabo Verde, assim, tomando dois gols, né? Pode botar a culpa no Muslera aqui, que, né, de novo, né? O Muslera, que a gente já comentou aqui, né? Mas tomou dois gols, né?
0: Tá Cabo mal o nosso amigo, hein?
1: Pô, tá péssimo, né? Tá péssimo. Eu acho que vai ter que dar uma mudada aí no gol ali.
0: Aí vai o Sérgio Rocher, né?
1: Nada como um Colorado pra salvar
0: Sérgio
1: aí, ó.
0: Sérgio Rocher consegue ser banco do Muslera, cara, mas que fase, hein? Lucas Aliev deve, ouvindo isso, ele deve estar daquele jeito que vocês já devem imaginar, né? Mas enfim, é a fase, né? Mas, guris, também uma outra pergunta pra vocês. Quem que vocês acharam que foi o grande destaque da seleção nessa vitória? O Vini Júnior fez gol, né? Tivemos o Matheus Cunha, que entrou como titular, né, na vaga do Igor Thiago ali, e não sei dizer se talvez surpreendeu, né? Porque eu acho o Matheus Cunha um bom jogador, e acho que, cara, a gente precisa muito dele, cara. E ele deu esse retorno já nessa partida, que ele entrou marcando dois gols. Pra mim, eu acho que ele foi o nome do jogo. Não sei qual a visão de vocês.
1: Cara, fez dois gols.
2: É, né? O primeiro...
1: O primeiro meio malandro.
2: Exato, mas depois o segundo gol, a roubada de bola no meio campo e a construção no contra-ataque, dois passes na cara do gol, finalizou bem. E acho que também devia ser titular pra mim. Eu acho que agora, eu no segundo jogo já não entraria com o Rafinha, sei lá. A minha opinião, certo. Eu não queria que ele saísse por lesão, óbvio. Ninguém quer que um jogador se machuque, né? Mas eu daria uma vaga pro Luiz Henrique aí, uma correria, um cara... Que vai pra cima. Que nem o Paulo falou do cachorro magro, né? É isso aí, eu acho que tá faltando aí pros caras. Os caras já estão tirando o pé. Contra o Haiti, os caras já estão tirando o pé.
1: A sensação com o Rafinha que eu tenho na seleção é essa, que ele não tá com vontade de estar aí, né? Então, às vezes, a gente não gosta de perder uma opção, um bom jogador que é, né? Até o cara é o destaque do Barcelona, então o futebol ele tem, mas ele não tem mostrado na seleção. Então, às vezes, eu acho que a lesão, por pior que seja, ela serve pra arrumar time. De repente, com a saída do Rafinha, ele consegue colocar um outro jogador que talvez consiga encaixar melhor no sistema. Porque a gente debateu muito isso aqui, né, Fonseca? A gente falou que como aquele lado da seleção, como tem o Danilo ou o Ibanez, né, que são dois laterais que não vão pro fundo, que eles vão ficar mais, tem que ter alguém espetado lá, um ponta. E o Rafinha, ele vem pro meio jogar, ele participa diferente do jogo, né? De repente até equilibra um pouco a seleção por aquele lado, né? Talvez há males que vem pro bem. Isso já aconteceu outras vezes, aconteceu pro Grêmio aquela vez na Libertadores, quando o Arthur pedia passagem e o Renato não botava ele no time, ele precisou o Maicon machucar pro Arthur, né? Assumir a posição e o resto é história, né? Então, às vezes eu acho que é necessário, é triste, mas abre espaço, né? Não sei se o Rafinha volta também, eu acho que é uma perda grande, mas às vezes...
0: É que eu não sei, esse tipo de lesão aí, né? A gente sempre fica meio assim, né? Quanto tempo o cara vai ter que ter para recuperar, né? E esse é um debate até interessante que tu traz, Paulo, porque é aquela coisa, né? O Rafinha, eu gosto muito dele, eu acho ele um baita jogador.
1: Bom jogador.
0: Eu não tenho, acho que ninguém tem dúvidas da qualidade que ele tem, né? Tudo que ele apresenta no Barcelona. Mas ele é um cara que até o momento na seleção não consegue entregar, né? Ele não consegue entregar quase nada, assim, eu não sei, parece que...
1: Desde aquele jogo contra a Argentina, cara, desde aquele jogo contra a Argentina que ele deu a entrevista pro Romário antes, que ele falou bobagem lá, daí os caras, aí eu nunca mais vi ele jogar na seleção.
0: É verdade. E aí tu traz um ponto, né? Agora ele lesionou, vai sair do time. É a brecha perfeita, bom, muita gente queria o Luiz Henrique já como titular, né? Tem o menino Rayan também. Até o Endrick poderia jogar nessa função mais aberto ali também. Mas é interessante, vocês acham que se o Rafinha não tivesse lesionado, o Ancelotti ia manter ele no time?
2: Eu acho que sim. Eu acho que não ia mexer em nada.
0: É.
2: Do que tá... É que o que tá dando certo, eu acho que não se mexe. Mas... eu já tiraria ele do jogo, do time, mas, claro, não por lesão, né? Mas eu até daria uma chance pro Endrick também.
0: Outro que tá pedindo espaço, né?
1: O Endrick entrou bem no jogo, mas acho que nesse momento os dois gols do Matheus Cunha escalam ele pro jogo, né?
0: Ah, com certeza.
1: Escalam ele. Certeza. E acho que a função agora do Matheus Cunha tá melhor do que antes. Antes tava meio esquisito, ele tava jogando numa posição diferente. Ele jogou mais como centroavante, né? Que vem, desce pro meio, né? Então acho que isso também facilita, né? Essa questão do encaixe da seleção, né?
0: Com certeza. E já que a gente entrou nesse assunto, né? De debater... escalação, já começando a falar de escalação, né? E pro jogo contra a Escócia, então, gurizada, nessa quarta-feira. Como é que vocês iriam pra campo se vocês fossem o Ancelotti, hein? Vocês mudariam alguma coisa? Talvez preservar alguém? Ou manteriam o mesmo time que ganhou do Haiti?
1: Mesmo time, eu acho. Não tem o que preservar. O Brasil poderia preservar se tivesse ganho os dois jogos, mas o Brasil não tem o que preservar. Se o Brasil perder pra Escócia e o Marrocos vai ganhar do Haiti, o Brasil classifica em terceiro e aí o chaveamento pode ser muito pior. Né? Acho difícil o Brasil perder para a Escócia, porque a Escócia é aquele tipo de jogo que joga fechado, joga por uma bola, mas é um jogo chato, não vai ser um placar diferente de 1-0, 2-0, sabe? Então não tem muito o que poupar. Eu repetiria o time como tá, sem o Rafinha, mas com o Luiz Henrique. Eu acho que o Rayan entrou como uma forma de testá-lo ali para deixar ele com o ritmo de jogo, porque o titular agora, a tendência é ser o Luiz Henrique. Não sei se o Mica pensa diferente.
2: E classificar em terceiro é feio.
0: A gente já trouxe esse assunto
2: não
0: aqui.
2: Tem, nesse grupo era só o Marrocos, empatou, podia ter até perdido, né, mas
0: cara,
2: empatou
0: pela história da seleção, em segundo não, já eu já feio, fico meio exato. Assim, né, mas aí a gente pega um momento, a gente sabe que, né, a gente tá um pouquinho atrás, né, mas enfim, aí terceiro é vexame.
2: Sim, não, mas eu também manteria o mesmo time aí se o menino Ney estiver bem, não sei, mas dá uns minutinhos.

0: ouvindo, nos assistindo pelas redes sociais. Qual é a tua opinião? O que você viu dessa partida do Brasil contra o Haiti? A vitória te convenceu, não te convenceu? O que você mudaria, talvez, para esse jogo, então, contra a Escócia, nessa quarta-feira, 7 da noite, hein? Partida decisiva do Brasil. Precisamos vencer para tentar classificar nessa primeira posição, quem sabe, né? Pegar um adversário menos tradicional, que eu acho que vai ser difícil, mas enfim, né? Vamos torcer. Nos conte, manda mensagem pra gente no WhatsApp da Rádio Garibaldi, 549-9118-5111, ou nas redes sociais. Falando em redes sociais, lá no YouTube, a gente tá com um pequeno problema no nosso YouTube, que o pessoal não tá conseguindo comentar na nossa live lá no YouTube. Na semana passada a gente conseguiu resolver o problema e nessa semana aqui mudou tudo. Então a gente vai ter que ver, vou ter que analisar isso aí, o que tá acontecendo com o nosso YouTube. Mas você que tá nos assistindo no YouTube, quer comentar, quer participar, manda no WhatsApp aqui da rádio ou manda lá no Facebook, na caixinha de comentários também, que a gente vai adorar contar com a tua participação. Inclusive já temos um comentário aqui, o Josimar Nicolodi. Aí, vai, ele tá brincando contigo aí, Mica. Falaram, levaram o Mica pra falar sobre lesões? Poxa vida.
1: É, mais uma que me acompanha aí.
0: É mesmo?
1: Ah, nem me fala. Mas,
2: se a Copa fosse hoje, Mica, tu não ia poder,
1: não,
2: então?
1: Ia, tá. O Ancelotti não ia me
2: convocar. Qual que é o diagnóstico dessa vez?
1: Não, mais uma vez um cruzado aí, né? Eu até brinco com a gurizada aí que, pra mim, nunca é uma lesão,
2: Uma lesão fácil.
0: É, uma simples,
1: uma, né? Puxada, uma musculatura, nada. Pra mim é só... É menisco, é cruzado, mas tudo certo.
0: Tamo só aí. Lesão séria, cara.
1: Mas tudo certo. Vamos levar numa boa aí, recuperar bem, que depois já vamos voltar ativo aí.
0: Com certeza. Que legal, cara. E, gente, daqui a pouquinho nós vamos falar mais sobre o Mikael, para ele contar a história dele, a trajetória dele no esporte, né? Por anos jogando o futsal. Mas, gurizada, vamos continuar com Copa do Mundo. E agora das demais partidas aí, gente. Hoje tivemos a Argentina ganhando de novo, né? E o tal do Lionel Messi, hein? Maior artilheiro da história das Copas. Esse cara não cansa, hein? Quando a gente pensa, bah, agora eu acho que o Messi vai aposentar, ou enfim, não é mais o mesmo. O cara vai lá e mostra que ele é um gênio da bola, cara. Hoje eu tava secando a Argentina. Vou dizer pra vocês, tava torcendo muito pra Áustria e não deu certo, cara. O cara foi lá e rompeu, te fez 2 gols, cara. Que tu tá achando também, hein, Mikael? Essa Argentina vem forte, cara.
1: Vem, vem. E uma coisa, os argentinos entenderam logo que tem que jogar pro cara. É. Ele é o melhor cara, ele e o Cristiano Ronaldo são os melhores do mundo, isso há tempo já, os caras vêm disputando. E os argentinos entenderam antes que o Brasil, que tem que jogar pro cara. O cara, tu deixa ele vai ter que resolver o jogo. E tá aí, o cara fez mais 2, mesmo perdendo o pênalti, o cara tá deitando, velho. E eles fecharam o grupo ali, é um grupo muito forte, entrosado, e jogam pra ele. Eles jogam em função do Messi. E o Messi, tu deixar ele de frente pro gol, dentro da área, de fora, o cara
0: é letal, né?
1: É, não tem o que fazer. Eu acho que eles entenderam o que quer jogar com o cara. E ele não precisa nem falar, né? Mas o Brasil ainda não entendeu ainda que tem que jogar com os melhores, mas...
2: Tudo quem certo. Seria o Paquetá no Brasil?
1: Não, tem que
2: Paquetá
1: jogar não com dá, ele. Né? Eu já dei. Tem que jogar com o Vini Júnior. Mas ele tem que ajudar também. Quando tu tá fazendo toda a jogada, não pode dar um toque a mais. Tu tem mais 10 do teu lado pra te ajudar, tu não pode. Tu tem que jogar um jogo individual.
2: Me ajuda até ajudar, né? Esses atacantes que não tocam a bola, complica o negócio. Mas mas ninguém também dá uma chegadinha no Messi também, nos caras, né? Pois tu assiste o jogo inteiro da Argentina, ou de Paul batendo, ou também de entra e bate. Certo. O Messi lá, e ninguém dá uma chegadinha também. Eu acho que também tem que dar uma endurecida também contra a Argentina. Porque hoje eles jogaram passeando novamente, né? Toca a bola daqui, toca de lá e ninguém chega, parece, né? Também tem que engrossar um pouquinho. Pô, é a Copa do Mundo, né? É o Messi, mas é a Copa do Mundo.
0: E se tu for parar pra analisar, né? O Messi talvez nem estaria em campo na rodada de hoje, né? Porque ele deu uma entradinha no jogo de estreia da Argentina contra a Argélia, hein? Que muita gente ficou pensando, olha, cabia um vermelhinho, né? Mas será que ele não recebeu o cartão porque é o Messi, né?
2: Pois é. Tu vai na Disney e vai expulsar o Mickey, aí não tem como, né?
0: Tem essa. O pessoal tava debatendo essa nas redes sociais, enfim, né? E aproveitando que estamos falando já de outras seleções e com a presença do Mikael, e as outras seleções aí, quem tu tá vendo que talvez tá te enchendo os olhos, assim, e que pode ser que leve esse caneco aí, cara? Quem tu tá vendo, assim, qual a seleção que tu mais tá gostando de assistir ou alguma que tá te chamando a atenção?
1: Cara, bom, as principais aí, França e Espanha aí, não tem o que falar muito, mas... Eu gostei muito do jogo da Holanda também, que nem o Paulo falou.

0: O 5 a 1 eu assisti. Estão bem encaixadinho também. Então tem uns caras na frente ali que são ligeirinhos, são bem.
1: E é uma safra nova da Holanda,
0: Exato,
1: né? Mudou bastante do que era a Holanda nos últimos anos, né? Que, bom, teve por anos o Robben, o Snyder, né? Aquela seleção que foi finalista na Copa de 2010. Em 2014, terceiro.
2: eles ficaram em terceiro, né? Eles ganharam do Brasil, perderam
1: Isso.
2: para a Argentina nos pênaltis e ganharam do Brasil de 3-0 na disputa do terceiro
1: Jesus.
2: lugar, né? Um jogo mais, assim, mais amargo que eu vi, assim, porque pós 7-1, né? Daí.
1: É verdade, né? Meu Deus, que
2: Decisão
1: sentimento. É
2: no
1: bom nem
2: terceiro.
1: lembrar
2: Não,
1: muito,
2: não,
1: né?
2: é um jogo que nem existia na minha cabeça. Agora, se tu não falasse, eu não iria lembrar.
1: Olha aí. E a Espanha se recuperou bem, né? Ganhou de 5 a. Foi 5, né? 5 a 0? Não?
2: Cinco, foi
1: Foi
2: cinco, sim,
1: 5,
2: porque
1: né?
2: fez o gol no finalzinho, né?
1: Isso.
2: A sensação é que a Espanha deu a resposta, né? O primeiro jogo
1: Não, foi
2: jogou
1: 4 a 0. Agora
2: quatro.
1: tô com os resultados aqui
2: Ah, achei que
1: na
2: tinha
1: mão.
2: sido cinco. Ah, teve um gol anulado no final.
1: Ah,
2: A
1: boa.
2: Espanha, ela jogou o primeiro jogo para cumprir tabela, acho que parecia que ninguém queria estar lá, e no segundo jogo acho que eles sentiram, né? Me parece muito mundial, super mundial de clubes, ano passado, lembro, que os times europeus começaram meio devagar, e aí depois, na hora que chegou, eles, né, eles vieram bem.
1: É. Essa goleada da Holanda, a gente tava falando, me impressionou, cara. Eu pensei que ia ser um jogo mais difícil, Holanda e Suécia. Porque a Suécia tem alguns jogadores de destaque, assim, né? Mas, nossa, a Holanda passeou nesse jogo, né? O outro que eu quero destacar, Alemanha e Costa do Marfim. Foi 2-1 pra Alemanha e a Costa do Marfim, mas por muito pouco, não. Podia ter ganho esse jogo, cara.
0: Segundo tempo aí, no final do jogo, aí uma correria pra frente e pra
2: Pra
0: trás.
2: frente não tinha meio campo, né?
0: Ataque,
1: tá uma loucura, né?
2: Contra-ataque do contra-ataque.
0: Chance dos dois lados. Ah, foi bom esse jogo também.
2: O cara da Costa do Marfim perdeu um pouquinho antes de tomar o gol da virada. Ele perdeu um gol, né? Ele tentou dominar aquela bola.
1: Sim, era só chutar de primeira.
2: Chegar fazendo, né?
1: É
2: Não
1: verdade.
2: mata a Alemanha, né? É isso aí.
1: E temos os hermanos argentinos, mas o Uruguai também podemos dizer que são os nossos hermanitos. O Uruguai tá complicada a vida do Uruguai, hein, gurizada? Empatando com o Cabo Verde, podia ter perdido esse jogo,
0: Exato.
1: cara. Porque eu tava assistindo essa partida. Se o Cabo Verde quisesse, cara, claro, tivesse um pouquinho mais de qualidade, talvez tinha feito, porque o que gostou de entregar gol ao Uruguai foi brincadeira, hein?
2: O Uruguai pode voltar, pode fazer as malas aí que não vai ter. A Espanha
1: Vai
2: vai
1: pegar a
2: fazer o
1: Espanha
2: serviço.
1: na próxima
2: Não vai passar.
1: rodada e precisa vencer urgente, cara. Mas eu acho que também, para mim, o Uruguai, ó, aquele abraço.
2: Vai fazer. O Uruguai tem um grande azar, né? Porque ele teve grandes jogadores, boas safras
1: Sim.
2: desde 2010, né? Só que ele nunca conseguiu juntar todos esses bons jogadores em uma seleção só. Teve Lugano, Forlán, Suárez, mas aí não tinha um meio-campo. Aí
1: Certo.
2: depois, quando Forlán se aposentou, tinha o Cavani, o Suárez, tinha o Godín, Jiménez na zaga, mas não tinha meio-campo. Aí agora que descobriram o Valverde lá, o craque do Real Madrid, não tem mais Suárez, não tem mais zaga. Então é um.
1: Suárez estava lá, estava acompanhando o jogo, a transmissão mostrava ele. Que coisa, né? E se tu for parar pra pensar, eu acho que ele tem o quê? A mesma idade do Messi, eu acho, 37, 38, por aí. O Messi vai fazer 39 essa semana, na verdade.
2: Eu, no lugar do Bielsa, teimosíssimo Bielsa, o Soares não deveria estar lá em cima, ele
0: Eu
2: devia estar
0: também
2: dentro do
0: levaria.
1: Pois é,
2: Opinião
1: né?
2: do Bielsa.
1: Eu também penso isso. Se o cara tá ainda jogando, tá certo que ele tem um problemaço, que é o joelho dele, né? Bom, a gente já via lances quando ele tava no Grêmio, às vezes com dificuldade, né, pra se movimentar e tal, e mesmo assim ele fez o que fez, né? Ele tinha que estar tá lá também, na minha opinião. Ah, fica na reserva ali, entra num jogo que tá encrespado,
2: Numa
1: né?
2: pressão ali, ele tá lá na área. Eu prefiro ele na área do que o Darwin Núñez, né? Se eu fosse meu time, né?
1: Isso. Ah, parece que tu gosta do
2: Eu
1: Uruguai, hein?
2: tenho uma queda pelo Uruguai, assim, uma queda muito grande pelo Uruguai.
1: Tem o Sérgio Rocher, que é do Inter, que também é Uruguai, mas não tenho toda essa queda.
2: Não, mas
1: Teve o Forlán um tempo atrás também, mas.
2: Ah, outros tempos, mas o Forlán não foi tão mal no Inter. Só a época do Inter
1: É, eu
2: foi.
1: também, eu tô contigo
2: Ele não foi
1: nessa.
2: ajudado, Forlán.
1: Tô contigo nessa. Tô contigo. Eu acho que a passagem dele pelo Inter foi boa.
2: Eu fui em 2012, nós fizemos uma viagem com estudantes lá
1: Tá,
2: pro
1: fala
2: Uruguai.
1: que tu foi lá no Beira-Rio assistir o jogo do Forlán.
2: Não, nunca fui, nunca
1: Ah,
2: fui. Naquela época o Inter jogava no Centenário ainda lá. Lembra que tinha os Gandula que cobravam rápido o escanteio, botavam a bola lá no escanteio.
1: Ah. Ah, certo.
2: E nós fomos lá pra Montevidéu, cara, e daí me chamou a atenção porque foi logo depois da Copa de 2010, né? E tinha uma idolatria, assim, pelos torcedores, pelo Forlán, que era uma coisa de louco, assim. Nós fomos no mercado público, e em todas as bancas do mercado público tinha lá um pôster, uma camisa do Forlán autografada, uma foto do Forlán, alguma
1: Legal.
2: coisa do Forlán, assim. dos outros também, mas era principalmente do Forlán. E desde então eu vi assim a paixão que os uruguaios têm pelo futebol, e não tem, né? Os uruguaios não têm aquela antipatia dos argentinos, né? Os argentinos são nojentos, né? O Uruguai não, o Uruguai é um país diferente.
1: Eles acham que são eles são mais parecidos conosco, né? Conosco brasileiros, digamos assim, as culturas também são bem parecidas. Que bacana. E algum outro destaque aí da Copa, Mica? Amanhã vamos ter o Papai Cristiano Ronaldo
0: em campo. Tomara que ele desencante, né?
1: É.
0: Tô só por isso, mas eu vi um companheiro dele falando que ele não tá mais no mesmo nível. Isso é óbvio, tem 41 anos, mas o cara, tu tem que jogar pra ele também, né? O cara vai te fazer, ele vai te dar a vitória, né? Tem que jogar pro cara, né? O cara vai chegar nos 1000 gols e como é que tu não vai jogar com ele? Tu quer tiro curto, tu tem que ganhar o jogo, né?
2: Mas ele não é muito sortudo em Copas também, né? Copa, não tem um grande desempenho em Copas, né?
0: Ele também. Ele é um Rafinha.
2: Pô, Fonseca, convidamos esse cara pra falar bobagem aqui na mesa.
1: Ele já deu algum título pra Portugal, né?
0: Não, em Copa, não em Eurocopa.
1: Copa o Cristiano tá devendo, né? E é incrível, né? Porque Portugal tem uma geração tão boa, né? No momento. E, claro, bom, a estreia... A Espanha empatou também na estreia, que ninguém esperava, né? Então, Portugal também foi uma decepção. Mas agora, vamos ver esse jogo de amanhã, né? Vai ser bem interessante a gente ver como vai se comportar a seleção portuguesa. Pega o Uzbequistão, que também é uma seleção, né, de menor calibre, digamos assim, menor qualidade. Vamos ver como é que vai se comportar amanhã, às 14h, esse jogo. Aproveitando, já vou passar outros jogos que vamos ter amanhã da Copa. Um que, no caso, é quase hoje, na verdade, mas é já amanhã, que vai ser à meia-noite. Jordânia e Argélia, hein? Quem é que vai assistir esse jogo Jordânia e Argélia à meia-noite, hein?
2: Eu acho que o Fonseca tem que assistir, porque como o nosso âncora aqui desse programa de esporte, ele tem obrigação de cobrir esse jogo aí e mandar uns comentários lá no grupo do WhatsApp ali pra gente ficar por dentro do que tá acontecendo.
1: Boa, boa, boa. Teremos também amanhã, além de Portugal e Uzbequistão, Inglaterra e Gana, 17h.
2: Um jogo
1: também interessante, interessante. Inglaterra tá se mostrando uma seleção muito forte também, né? De novo, na última Copa já tava bem. Eurocopa foi na final, né? Na última Euro, a Inglaterra.
2: Eu não tenho certeza. Perdeu em 21 pra Itália, na final perdeu nos pênaltis, que a Itália foi campeã. A última Euro... A Espanha foi campeã, eu até falei esses dias Portugal, mas foi a Espanha. Eu não lembro se foi contra a Inglaterra ou se foi contra a França. Eu acho que foi a França.
1: Acho que foi a França.
2: Posso verificar aqui.
1: Mas a seleção inglesa nos últimos anos, em Eurocopa, Copa do Mundo, tá apresentando um futebol interessante, cara. E teremos às 20h amanhã também Panamá e Croácia, além de Colômbia e República Democrática do Congo, às 23h. Bom, acho que de Copa é isso... O que tu me diz, Paulo? Tu quer trazer mais algum destaque?
2: Não, eu ia dizer que tem um bom jogo daqui a pouco também, um bom jogo pra assistir Senegal e Noruega também, é um jogo interessante, verdade, porque, né? Senegal precisa se recuperar. E eu queria dizer que eu tenho uma diversão muito grande em Copas do Mundo. Quando a Inglaterra perde, eu acho sempre muito engraçado, porque a Inglaterra parece que ela sempre acha que vai ser campeã, mas ela nunca chega nem perto de ser campeã. Então, pra mim, é uma diversão particular, assim, na Inglaterra cair fora.
1: Muito bem, gente. Bom, vamos chamar agora... para um assunto também, chamar mais o nosso convidado, digamos assim. Mica, para quem não te conhece, cara, te apresenta aí para nós, fala da tua trajetória no esporte, porque tu jogou muito tempo futsal, inclusive fora aqui do nosso estado, né?
0: Isso, é. Comecei em 2012, ali no BGF, e o Wander me convidou, aceitei o convite, e... Desde então, fui jogando, né? Aí depois, 2012, veio a primeira lesão já, né? Já o primeiro degrau, mas nunca desisti. Aí depois, sempre tive a vontade de jogar de novo. Aí surgiu a oportunidade de ir para a Itália.
1: Opa!
0: Aí o Felipe Manfroi, que me convidou. Aí, nas tratativas, aí surgiu a França. Aí fui pra França. Primeiro ano fui na França. Aí voltei. Depois rompi mais uma vez o cruzado.
1: Ah.
0: Na segunda. Aí fiquei mais um ano tratando e tal. Depois fiquei por aqui um ano, dois. Aí voltei pra Itália. Não, voltei não. Fui pra Itália com o Cristiano, um de Santa Maria, um cara que jogava lá, O William, que jogou comigo em Bento, fez o... fez o... os trâmites aí. Aí a gente começou a conversar, tinha a cidadania, aí foi mais fácil. Aí fui pra lá, fiquei um ano. Aí a gente... já nesse primeiro ano a gente foi campeão do campeonato italiano. Voltei. Aí fui de novo pro mesmo time, que é o Pronissa. No segundo ano, daí veio mais... aí a gente se reforçou um pouco mais. Aí veio mais dois jogadores lá de Santa Maria, que era conhecido do Cristiano. Aí a gente foi para mais um ano para Terra da Bota.
2: A grande passagem foi no Pronissa, Mica.
0: Isso, a Pronissa foi onde que eu... acho que foi o melhor ano que eu tive ali. E a gente... no segundo ano também a gente foi campeão do italiano e da Copa também. A gente tinha um time muito bom, até os italianos também ajudaram bastante. Mas o melhor ano foi com certeza em 2017 para 2018.
1: Olha aí.
2: Tu ganhou um prêmio aqui, Oscar Siciliano. O que que é isso, cara? Tu foi ser ator ou tu foi jogar bola?
1: Opa!
2: Fala um pouco para nós desse prêmio, o que que significa isso aí?
0: É, esse prêmio aí é o melhor jogador do campeonato e... fui feliz em ganhar e foi muito gratificante para mim também, porque o cara larga tudo para ir viver disso e deixar família, amigos aí, não é fácil, mas a persistência, a vontade de jogar e foi um ano muito bom também. E aí no final do ano fizeram a celebração lá de encerramento e eu fui vencedor.
1: Que legal, cara. E, bom, tu disse que o teu destaque foi na Itália, né?
0: Isso.
1: E dos países que tu passou, qual que tu mais gostou, assim, de morar, assim? Qual que a cultura mais chamou atenção?
0: Ah, morar com certeza é Itália. É. Itália é praticamente quase igual aqui.
1: É, tipo, se assemelha muito, né?
0: O dialeto, as coisas de falar e tal. Na França também é legal, mas o idioma é muito complicado aí.
1: Não aprendeu muito francês?
0: Não. Sempre não fui muito de falar, né? Eu escutava mais do que falava, né?
1: Certo. Então,
0: tinha uns brasileiros lá também, de Passo Fundo, aí eles traduziam para mim, mas eu sempre fui na minha, né? Quieto e tal. Aí na Itália eu já me virava, né? Daí, e depois, quando eu voltei, daí eu fui para Luxemburgo jogar também, a Série A lá. Aí lá não foi uma experiência muito boa. Mas tudo é bagagem, tudo é... cria uma casca, né? Tu tem que se virar tudo sozinho, daí tu... os perengues que acontecem, tu acaba passando por eles por causa de ter vivido já experiências e tal.
1: Certo.
0: Mas agradeço também tudo, tudo é aprendizado, né? Então foi muito bom lá também, em partes, né? Mas aí depois retornei pro Brasil, daí voltei de lá com a... tratando pubalgia daí. As lesões sempre me acompanharam aí.
1: Pois é, cara, que coisa.
0: Não tenho muita sorte com isso, mas... cara, persistência, né? Eu tô aí, vou jogar ainda e tomara que não aconteça mais, né? Mas o cara jogando tá sempre sujeito, né?
1: É verdade.
2: Esse ano o Mika foi campeão do Estadino, né?
0: É, aqui em Garibaldi, sim.
2: É, quantos tu já conquistou nessas teus anos de rodagem aí?
0: Eu comecei com 17... até o primeiro convite que eu joguei o Estadino foi no Boêmios, um treinador da categoria de base que treinava aí o Paulo, que é o Ricardinho Zambiasi. Foi ele que me abriu, deu a primeira oportunidade de jogar aqui em Gariba, né? Daí, graças a esse Estadino aí, que eu fui revelação, a gente chegou na semi, a gente caiu fora pro Borghetto, um jogo muito bom também, no antigo ginásio. Que o antigo ginásio para mim é muito fera.
2: É nostálgico para nós, né? Para nós que treinávamos, jogávamos, né? Lá, ele era diferente, né?
0: Agora ficou mais abertão, muito a galera mais longe, mas o antigo ginásio era legal. E aí foi daí que surgiu a primeira oportunidade para jogar, né? No Bento. E aqui eu ganhei 5 já, Estadino. Fiquei 2 vice. E 2 em terceiro, acho.
2: É penta, então. Seja que nem o Brasil, ali, 24 anos buscando o ex. Se não, só do sênior, master.
0: Tomara que ano que vem dê de novo, né? jogar para isso, né? Mas... Opa. É, até lá eu acho que eu vou estar bem já. Né, vou recuperar, mas... Em teoria, aqui em Garibaldi é parelho. Tem muito cara bom, né? Tipo, a velha guarda aí continua mantendo ainda. Os que vêm da... Um pouquinho que nem a nossa idade, assim, 31, 32 também vem bem. Mas é parelho. Aqui em Garibaldi é competitivo, é bom de jogar aqui em Garibaldi.
2: O nosso esporte é legal aqui, né? Ele tem competição, tem campeonato organizado, é bom aqui o nosso futsal.
1: E, cara, quero saber mais, assim, dessa tua estadia fora aqui do nosso país, digamos, né? Quando tu morou na Itália, né? E até puxar esse gancho, porque é uma coisa que nos incomoda, hein, Paulo? A Itália já tá fora de mais uma Copa, né? De novo fora da Copa. Como é que tu via isso também lá em Mica? Essa questão do futebol em si na Itália, tu ia acompanhar jogos e qual que é a tua visão também desse momento do futebol italiano em si?
0: Os italianos foram muito apaixonados. São que nem nós, assim. Os caras brigam, os caras discutem, os caras são apaixonados. E a gente jogava sempre de sábado, então no domingo sempre era folga. E na cidade vizinha onde eu morava, ali na Sicília, tinha um time que jogava a Série D. Então a gente ia... O presidente do meu time do futsal, ele era investidor no outro time também.
1: Opa!
0: Então ele dava os ingressos, a gente ia assistir. Aí a gente assistia a Série D do Campeonato Italiano e era lotado, e bandeira, e bah, era muito legal.
1: Olha aí.
2: E nessas eliminações da Itália, em alguma delas, tu estava lá nesse momento da eliminação? Ou teve contato com algum italiano que jogou contigo lá?
0: Não estava nas eliminações, mas trocava ideia com eles, sim. Eles falavam que ficavam bravos. E lá eles se juntam, tipo, na Sicília é só... É Milan, é Inter e muito Juventus. Juventus. É, e pouco Roma, né? Teu time, Paulo... Tem pouquíssimo. Opa. Da Roma.
1: Não sabia dessa.
2: É que quando nós éramos mais novos, né? Eu e o Mikael, a gente jogava muito Play 2, né? E daí eu sempre jogava com a Roma. E ele jogava sempre com os times que tinha o Cristiano Ronaldo. Opa. Acho que é por isso que tem atrás dele ali, né?
1: Pois, pô.
2: E o Mika sofria comigo. É. Sofria demais comigo. É. E aí, então, eu sempre gostei muito da Roma, aí o Mika sabe disso, né? Sabe, porque quem apanha não esquece.
1: Pô, não vem me dizer que tu era o pato do Paulo no videogame.
0: Não, era aparelho, ele fica era se aparelho. Gabando aí, mas...
2: Antes de vir aqui, eu falei pro Mika que ele tinha que contar uma coisa no ar aqui. Nosso primeiro jogo de play um contra o outro, como é que foi?
0: Perdi?
2: Não, eu com o Náutico, do Cook, e o Mika com o Barcelona, do Ronaldinho.
1: Mas isso aí tem cara de que tu era viciado e o
2: Mika
1: tava começando. É, isso aí tem que ter...
0: Mas
1: tem
0: a primeira cara. Não quer dizer, o resto é história.
2: Também, o resto também.
0: É, sim.
1: Boa, boa.
2: Era bom.
0: Mas, enfim, vamos voltar aí, né? Os caras se encontravam pra assistir os jogos, os caras são muito apaixonados e tal, e é legal. Eles ficam tristes bastante por causa que é mais uma Copa fora, né? E para eles é vexame, né? Tem quatro já e ficar fora é complicado, né?
1: Pois é, né? Que coisa, né? Deixa eu trazer mais alguns comentários aqui. Olha só quem temos participando, hein? A Dona Maria Inês Casagrande da Fonseca, conhecida como a minha mãe, cara.
2: Opa!
1: Olha aí, ó, prestigiando. Tá na audiência, um abraço, mãe, obrigado pela companhia.
2: Foi do Tafarel, me falaram. Fãzaça do Tafarel.
1: Fãzaça do Tafarel, gosta muito. Temos também aqui no WhatsApp da Rádio Garibaldi o Gustavo Lazzarini, mandou boa noite, guris. Que baita camisa essa do Paulo, hein? Forte abraço, Gustavo de Bento Gonçalves. Bonita essa camisa.
2: Camisa aí do Brasil de 82, pra quem não tá vendo, número 8 do Sócrates atrás, que não
1: Nossa
2: aparece.
1: Senhora.
2: É uma seleção que quem gosta de futebol é apaixonadaço por ela, né? E uma lástima não ter vencido o Tetra aquela vez.
1: Pois é, né? Josimar Nicolodi participando com a gente. E a tua passagem sobre a Espanha, Mica?
0: Ah, na Espanha foi perengue. É? Na Espanha foi perengue. Não, é que foi na época da pandemia, né?
1: Opa!
0: E aí, eu tava voltando da Itália. E aí, o Brasil só aceitava o teste do Covid em inglês ou espanhol, né? E aí eu tinha feito lá na Itália, saiu italiano e inglês, né? Tá, daí tô indo, voltando, né? Aí saí da minha cidade lá que eu morava, fui até Catânia. Aí de lá, faltava um documento precisava apresentar para embarcar, né? Tá. Daí a comissária lá, a mulher da Itália, me acompanhou lá. Aí subi um andar, dois com a mala, a bagagem de mão, mochila. E aí ela me imprimiu esse tal documento, aí botei na minha necessaire e fui, né? Fui embora, tá? Daí fui para Roma, de Roma fiz escala na Espanha. Tá, daí toda vez que eu viajava, eu ficava na frente do portão. E daí eu ia sempre comer alguma coisa, sempre me localizava, né?
1: É.
0: E aí ficava lá sempre, até a hora de embarcar. Aí nesse dia aí embarquei, fiquei na frente do portão e tal. E aí vieram os comissários, pediu o teste do Covid. E nisso antes eu fui no banheiro me trocar de máscara, me limpar, passar um desodorante e tal. E aí na volta eu botei o documento na necessaire ali. E de um lado ficava as máscaras e do outro lado os documentos. E na hora que eu fui, eu botei as máscaras, aí eu botei o documento no lado das máscaras. Aí quando eu fui entregar para a mulher, só tinha o italiano. Aí eu me desesperei, né?
1: E não encontrava o outro.
0: Não, beleza, né? Daí, não, tu não vai embarcar e tal.
1: Barrado.
0: Aí, tá, nisso, perdi o avião e tal. Aí... tinha que esperar, o meu voo era 11 da noite, tinha que esperar até as 7 para pegar minha mala. Ah, daí vou fazer o que? Perdi, vou ter que esperar, pegar minha mala, remarcar a passagem e tal. Aí, 6h30 da manhã, fui no banheiro, né?
1: É.
0: Fui trocar de máscara e adivinha? Tava ali o meu documento do convite inglês. Aí, perdi o avião e tal. Aí, os guris estão cansados de escutar essa história já. Aí, tá, tô aqui na Espanha, vou fazer o quê? Não vou ficar 2, 3 dias dentro do aeroporto, né? Aí fui pro centro lá, peguei um táxi, fui lá, troquei a passagem, só ficava para 2 dias depois, né? Daí fui lá, fiquei no hotel 2 dias e só saía para comprar alguma coisa para almoçar e jantar e voltava, né? Aí chegou no dia que eu ia, tinha trocado a passagem, cheguei para ir para pegar o avião. Aí eu fui pro aeroporto de manhã e era de tarde o embarque, né? Aí fui embarcar, o meu teste, com o teste em inglês e tal, apresentei e o cara falou: não, tu não vai embarcar, esse teste já passou 72 horas.
1: Bah.
0: Aí me desesperei, né? Bah, daí fiquei nervoso, né? Porque era no mesmo dia, né? Aí não me deixou embarcar. Aí comecei a chorar, me desesperar, imagina, né? Aí,
1: o cara lá sozinho, né, também.
2: O Mica passou mais tempo na Espanha do que muito jogador naturalizado. Exato. Ali da Copa.
1: Olha aí, cara.
0: Fiquei uma semana na Espanha. E aí eu liguei pra casa.
1: No aeroporto,
0: né?
1: Então foi bastante.
0: Aí, bah, perdi a passagem, né? Porque só ele marca uma vez, né? Daí tem que comprar outra, né? Daí fazer o quê? Aí, bah, não sabia mais o que fazer. Larguei mala, bagagem, tudo pro lado. Aí tirei o note e comecei a pesquisar uma passagem, né? Pra comprar. Só tinha pra 2 dias depois.
1: Putz.
0: Aí liguei pra casa, pra minha mãe e tal. Aí ela falou: não, volta lá no hotel e tal, fica lá, faz o teste de novo. Falei: não, não. Aí, não vou sair daqui, mãe. Eu falei pra ela: não, eu vou ficar aqui, porque era de tarde, né? E pra fazer o teste do Covid era só às 3 da manhã que começava pra frente. Então, eu falei: não, vou ficar aqui. Eu fiquei 2 dias dentro do aeroporto, vi 2 vezes o sol nascer e se pôr. E fiquei lá até a hora de embarcar. Aí fiz o teste e tal. Sabia que não tinha nada, né? Não tinha contato com ninguém e tal. E aí fiquei no aeroporto esses 2 dias aí. E aí eu vi alguém passando assim, eu já ficava longe, né? Indiferente, que eu queria voltar, né? Imagina. Só pensa em voltar e tu tá ali, né? E aí sabia que não ia dar em nada e tal. E aí fiquei os 2 dias aí, né? Chegou na hora de embarcar, daí apresentei tudo certo. Daí quando eu sentei no avião, aí já deu aquele alívio, né? Tô voltando. Uf, e tal, né?
1: Agora vai.
0: Mas fiquei uma semana.
1: Será
0: lá.
1: Será que tem mais algum teste da Covid pra fazer?
0: Foi fora essa. E aí, e agora falou, quando eu fui pra França aquela vez, a primeira vez, nunca tinha saído de Gariba, né? Tipo, primeira vez de avião e já pegar uma paulada dessa, né? Aí a primeira, aí fui de Porto Alegre a São Paulo chorando, né? Toda a viagem, toda.
1: Olha só.
0: Imagina, eu nunca tinha visto meu pai chorar e tal, e aí na hora de se despedir ali e tal.
1: Ah, era um misto de sentimentos,
0: e aí,
1: né?
0: Tá, aí fui pra França,
1: eu só,
0: né?
1: Vou te interromper, Mica, tu vem um pouquinho pra tua esquerda ali, isso, agora sim, tá bem certinho no quadro.
0: Aí toca, foi aquele tempo lá que deu os atentados, sabe?
1: Ah.
0: Foi logo que eu tinha chegado, uma semana depois, deu os atentados lá.
1: Nossa.
0: Eu tava uma hora e pouquinho de Paris, né? E aí, imagina, atentado lá, polícia pra tudo que é canto ali, pá. Aí, na outra semana, a gente foi jogar em Paris, né? Aí, tamo lá se trocando, aí começa sirene, ambulância, tudo que é canto lá. Aí, como é que tu vai entrar em quadra já com...

0: E aí começou a nevilha.
1: Olha.
0: E aí nós tava lá, começou a nevar. Aí nós.
1: Acontecia tudo quando tu tava por lá, hein? Olha que coisa.
0: 20 anos não nevava.
1: Tu atraía as coisas.
0: É. Daí acabou o jogo, começou a nevar. Aí, como é que a gente tinha passagem, tudo comprado, né? Tinha que ir até Catânia, 1h30 de carro, né? E aí, a gente tinha o carro e tal, mas lá tu tem que usar corrente no pneu, né? Pra não escorregar e tal, né? E aí, nós não tinha, né? No carro, né? Aí a gente conseguiu lá com os italianos lá e tal. Aí era... A gente tinha voo 1h. E era 9h30... Embaixo da neve, trocando o pneu, tirando o pneu e botando as correntes pra nós ir.
1: Meu Deus do céu.
2: Foi. O Mica me fala, tu não foi você que me falou que em contra-jogos, contra times e divisões menores, às vezes a quadra não era aberta, não era quadra de sete? Ah, tu me verdade, falou isso algumas vezes, né?
0: Teve num
2: jogo de Copa, né?
0: É, de Copa ali, que tipo, pegava um time de uma série mais baixa ali, tipo, eles jogavam o Society fora de... Tipo, o Society em aberto, sabe? E aí, tipo, a quadra de futsal em Society.
1: Olha só. É.
0: Aí, a gente jogou uma lá na Sicília também. E no meio do jogo, passa um cara assim, com umas 50 ovelhas, assim, do lado da quadra ali, né? E passa ali, com o sininho ali, e passando assim, o jogo rolando, meu. Tem umas coisas muito engraçadas, assim, mas é sair da viagem ali. Aí... vou terminar essa aí da viagem. Tá 9h30 aí, trocando, tirando roda, botando as correntes na neve. Aí estamos chegando quase no aeroporto, estoura as correntes. Aí não, já tava aí e vambora, né? Aí a gente foi, aí quando voltou não tinha mais nada, tava normal, né? Mas fazia 20 anos que não nevava na Sicília.
1: Olha
0: e nevou.
1: Só. Bem na época que tu estavas lá, hein? Que história, bacana, legal da gente saber dessas histórias, né? E obrigado por tu estar passando pra gente um pouco dessa tua trajetória, né? Precisaríamos ter mais tempo de programa pra falar de todos os causos, né? Digamos assim. Mas já que estamos na reta final do programa, tenho mais dois assuntos pra tratar, Paulo Júnior. Um deles é a dupla Grenal, porque infelizmente, eu tenho que dizer assim, a dupla Grenal tá voltando a treinar, Paulo Júnior.
2: O papo tava tão bom, não precisava estragar a nossa segunda.
1: Os caras tão voltando, pra quê? Ainda tem a Copa, fiquem de férias.
2: É tão bom, né? Não precisar se preocupar, né? Com a dupla Grenal. E o mercado se...
1: Que vai voltar desfalcado, né?
2: Sim, o mercado se movimentando, mas pra pior, né? A gente tá perdendo o Arthur agora, né? O Mica é gremista também, a gente... Vários jogos assistindo junto aí também, né? E, cara, a expectativa agora é de perder o melhor jogador. Um time que é o primeiro fora da zona de rebaixamento e perde o principal jogador. Tudo bem que o Luiz Castro também, né? Ele montou um time pro Arthur não jogar, né? Porque a bola não passa pelo meio do Grêmio. É. Mas eu não tenho dúvida que vai fazer falta, né? O Arthur fez... Eles nos salvou ano passado.
1: Olha aí. E o Inter, que parece que vai trazer um zagueiro, um tal de Marques Pan. Ah, não é. Maripan,
2: né? Maripan experiente, né? É. Mas o Marques Pan é nosso, não vem tirar o nosso tio do pão aí.
1: Brincadeiras com o nome do zagueiro Maripan, chileno, né? Jogador experiente. Tomara, né? Porque, meu Deus, o Inter tá precisando... Estaria precisando de contratação em todos os setores do campo.
2: Né? Mas a zaga é crítico, né?
1: A zaga é crítico. É crítico. Então, tomara que venha mesmo. Mas vamos deixar isso aí pra mais adiante, né? Ainda tem tempo, a Copa tá rolando, coisa boa. Vamos começar a se preocupar com isso mais adiante com a dupla Grenal. Quero mandar um abração também pro nosso comandante, né? O Delano Brandelli Pieta, gerente da Rádio Garibaldi, que tá acompanhando o programa, mandou assim, ó, grande programa, gurizada. Abraço pro Mica. Mensagem do Delano.
0: Obrigado, Delano. Um abraço pra ti também, meu amigo.
1: Boa. E faltando três minutinhos, vai virar o relógio, faltando 2 para as 8. E o álbum da Copa, hein? Tá fazendo álbum, Mica?
0: Não, esse ano não.
1: Esse ano não?
0: Esse ano não.
1: Olha aí, cara. A gente...
0: Eu fiz as duas últimas Copas com um amigo meu, a gente fez um conjunto ali, o Gil. Mas esse ano o orçamento não deixa também, mas...
1: É um ponto.
0: É. E aí... Mas esse ano, a próxima, quem sabe, talvez vai dar tudo certo.
2: Pra quem não conhece, o Mica, ele tem um escorpião no bolso que não deixa ele puxar nada ali.
0: É, se eu mandar a mão ali.
1: Olha ali, hein?
0: Não, é que a gente tem um...
1: A Itália te deixou meio assim?
0: Não, isso desde quando assim, então. É.
1: Vem, de
0: deixa. Puxei a minha mãe, família. Sei lá, eu brinco com ela que a minha mãe é mão fechada, mas... É, hoje em dia tem que ter um pouco um pé no chão, né? Que senão... Mas...
1: Olha aí.
0: A próxima Copa eu vou voltar a fazer.
1: Boa. E como é que tá o andamento do teu álbum?

0: Paulo.
1: Tá quase, né? O chefão do álbum, que é o meu pai, ele fez bastante troca nos últimos dias ali. Opa. E nós estamos quase ali na expectativa já de encerrar ali nossas buscas ali. Se pintar a figurinha, a gente completa. Se não, aquele pedidinho final lá da Panini, que também vai resolver. Mas tá bem adiantado.
0: Eu também. Eu tenho a chefona do meu álbum, que é minha mãe. Minha mãe, a dona Maria Inês, ela inclusive também participando de muitas trocas, né? Vocês encontraram ela no sábado lá no Boulevard, né?
1: Encontramos.
0: E, cara, do meu álbum tá faltando 5 figurinhas, segundo o meu aplicativo aqui, mas eu, se eu não me engano, são menos, porque hoje eu tava conversando com a minha mãe, ela disse, não, já consegui mais 2 ali, então acho que falta 4 ou 3 figurinhas pra fechar o álbum, e eu consegui, Paulo.
1: Conseguiu ele?
0: Consegui ele. A minha expectativa era conseguir Cristiano Ronaldo. Opa. No pacotinho, cara. E eu consegui. Foi duro, eu pensei que eu iria gastar muito mais dinheiro do que eu já tinha gasto. Mas consegui, gente. Finalmente ganhei a figurinha do Cristiano Ronaldo. Ainda não colei. Eu quero colar ela fazendo um vídeo pra postar nas redes do Na Torcida. Então vou aguardar. Acho que eu vou deixar ele por último, Paulo. O que que tu acha?
1: Sim, deixa pra fechar com chave de ouro.
0: É. Né? Eu espero que ele continue mais tempo na Copa. Vamos ver amanhã, né, como é que vai ser essa partida de Portugal com o Cristiano Ronaldo em campo. Bom, gurizada, não há tempo para mais nada agora, só pro nosso tchau. Mikael, obrigado por atender o nosso chamado aí, por participar. Muito sucesso para ti, seja jogando futsal ou fazendo alguma outra atividade. A gente sabe também que tu acompanha o nosso programa, é um ouvinte internauta na torcida, a gente quer continuar com a tua companhia e, cara, quando tu quiser, as portas na torcida estão sempre abertas, meu querido.
2: Obrigado, Fonseca, obrigado, Paulo, o irmão que eu tenho da vida aí, desde criança a gente se criou junto aí, um cara que eu levo no coração aí.
1: Mika jogou comigo, pra quem não sabe. Né?
0: Entendi. Aprendeu comigo, diz o Paulo.
2: O Paulo foi responsável por vários gols que eu fiz aí. Quando ele era back, né? Mas quando ele se aventurava no pivô, ele me ajudava aí.
0: Que legal.
2: Eu sempre fui de ajuda de pivô, então o Paulo me ajudava aí. Graças a ele.
1: E não marcava, não marcava nunca.
2: Eu não
1: posso dizer o mesmo que ele me ajudava.
0: O negócio é atacar, né? O resto, deixa pros outros.
2: Mas obrigado, Fonseca, pelo convite, Paulo. Obrigado aí. Sucesso no programa, que continue mais tempo. E tô feliz por ter participado.
0: Que legal.
2: E, claro. Toda vez que tiver um convite, pode ter certeza que eu tô aí.
0: Boa.
2: Obrigado.
0: Boa, a gente vai falar muito de esporte, claro, quando pintar oportunidade, tu pode aparecer por aí. Aproveitando o palpite pra amanhã não, quarta-feira, a seleção contra a Escócia.
2: Não, uns 2-0 aí pro Brasil, tá de bom tamanho aí.
0: Tá de bom tamanho, sim. Fechou. Paulo, obrigado, meu querido.
1: Valeu, Henrique. Um abraço. 1-0, chorado, porque a Escócia não permite nada diferente. E olha, torcendo para que não seja o nosso último programa de Brasil na Copa, hein? Porque é quarta e depois segunda se passar em primeiro. Aí já não sabemos.
0: É, pois é, né? Talvez não tenha um jogo do Brasil durante o programa.
1: Talvez, né? Se tudo der ruim, um velório aqui marcado 7 horas da segunda-feira que vem.
0: Vamos ter que ver isso aí, vamos analisar bem. É isso, turma. Eu vou deixar meu palpite também. Eu acho que o Brasil ganha da Escócia. Acho que vai dar um 2-1, tá? Eu acho que a gente toma um gol da Escócia.
2: Quem? Okay, McTominay?
0: Pode ser. O craque McTominay. É isso, turma. Obrigado a todo mundo pela audiência, pela companhia, pela participação. E a gente se vê na semana que vem, a partir das 7 horas da noite, na segunda-feira, com mais um Na Torcida, aqui na Rádio Garibaldi e também nas redes sociais, Facebook e YouTube. Um abração pra vocês, fiquem bem, fiquem com Deus, paz e bem. E até a próxima. Valeu!

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3: 8 horas, 5 minutos. Temperatura 8 graus.
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3: Olá, boa noite.
4: Boa noite para você que nos acompanha em todo o país.
3: Segunda-feira, 22 de junho de 2026.
4: Vamos ao destaque do dia: Nova Indústria Brasil.
3: No Rio de Janeiro, o presidente Lula anuncia investimentos de mais 140 bilhões de reais para desenvolver o Parque Industrial Brasileiro.
4: Fertilizantes, máquinas agrícolas, medicamentos e vacinas, mobilidade e inteligência artificial estão entre os setores que receberão estímulos.
3: O presidente destacou que o desenvolvimento do país deve ser feito em parceria por setores público e privado.
5: O Brasil não pode comportar mais aquele discurso atrasado entre a competência privada e a competência pública. O que importa é que os dois produzam.
4: E ainda no Rio, o presidente também anunciou R$1 bilhão em investimentos para urbanização de favelas e desenvolvimento de comunidades.
3: Recursos também serão investidos em educação e em obras de um dos maiores bairros da capital fluminense, Graziele Bezerra.
6: Serão mais de R$700 milhões do novo PAC para a construção de redes de esgoto, parques e praças, obras de pavimentação e melhorias na rede elétrica.
4: Você vai ouvir também acolhimento a refugiados.
3: Relatório mostra aumento do número de pedidos de asilo e de regularização de migrantes no Brasil.
4: O país busca fortalecer mecanismos de acolhida e integração para pessoas que chegam em busca de proteção internacional. Caroline Blaut.
7: Como parte desse esforço, o governo do Brasil lançou uma consulta pública do primeiro Plano Nacional de Migrações, Refúgio e Apatridia.
3: Hoje, na apresentação da Voz do Brasil, Mariana Jungmann e Luciano Seixas.
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3: O presidente Lula cumpriu hoje uma série de agendas no Rio de Janeiro.
4: Entre elas, o anúncio de mais 140 bilhões de reais para o programa Nova Indústria Brasil.
3: Os recursos vão priorizar investimentos em setores essenciais para a economia do país, como fertilizantes, máquinas agrícolas e indústria da saúde.
8: Lançada em 2024, a Nova Indústria Brasil tem o objetivo de impulsionar o desenvolvimento industrial até 2033. No seminário sobre os 74 anos do Banco Nacional de Desenvolvimento Econômico e Social, foi anunciada a ampliação da NIB, com mais 140 bilhões de reais até o fim de 2026. São recursos do BNDES, da Financiadora de Estudos e Projetos e da Empresa Brasileira de Pesquisa e Inovação Industrial, o que eleva o investimento na política industrial para 750 bilhões de reais em 4 anos. O presidente do BNDES, Aloysio Mercadante, detalhou as prioridades.
9: As áreas prioritárias é fertilizantes e máquinas agrícolas, depois saúde, biofármacos, terapias avançadas, IFAs, vacinas, mobilidade sustentável e inteligência artificial e audiovisual. Toda essa indústria criativa que nós queremos olhar também com atenção.
8: A ministra da Ciência, Tecnologia e Inovação, Luciana Santos, anunciou que o Ministério vai liberar também 440 milhões de reais para que a Embrapi desenvolva projetos de inovação.
10: Os recursos vão alavancar investimentos privados e permitirão contratar 550 projetos de inovação de empresas em um valor total de 1,2 bilhões.
8: Na área socioambiental, foi divulgado o resultado do primeiro processo público para a compra de créditos de carbono, o Profloresta Mais. O programa, uma parceria do BNDES com a Petrobras, financia projetos de restauração ecológica na Amazônia. As empresas vencedoras vão fornecer 5 milhões de créditos de carbono com replantio de espécies nativas, como detalhou a presidente da Petrobras, Magda Chambriá.
11: Nós recebemos 16 propostas, 3 foram selecionadas e cada um comprometido com a restauração de pelo menos 3 mil hectares de áreas degradadas no bioma.

0: Amazônico.
1: Além disso, foi oficializada com a Petrobras uma parceria para pesquisas sobre minerais críticos essenciais para a transição energética. O presidente Lula destacou a importância dos investimentos públicos e privados para o crescimento do país.
2: O que nós estamos assistindo hoje é apenas uma demonstração de que o Brasil não pode comportar mais aquele discurso atrasado entre a competência privada e a competência pública. O que é público e que funciona tem que continuar público e funcionando. O que é privado e funciona tem que continuar sendo privado e funcionando. O que importa é que os dois produzam.
1: No evento, houve ainda o anúncio de financiamento de 340 milhões de reais a uma empresa de mobilidade urbana para aquisição de 85 mil bicicletas elétricas, voltadas para entregadores de aplicativos. O projeto utiliza recursos do Fundo Clima. Reportagem Nazi Brum.
3: Obras também de drenagem, saneamento, pavimentação e melhorias da rede elétrica em comunidades do Rio de Janeiro.
4: E ainda um grande projeto que vai ajudar a conter as enchentes na região do Jardim Maravilha.
3: Investimentos do governo federal que somam mais de R$1 bilhão.
4: O presidente Lula fez os anúncios hoje no Rio de Janeiro e autorizou o início de obras que devem melhorar a vida de quem mora nas periferias.
5: Com a assinatura da ordem de serviço, está autorizado o início das obras para controle de enchentes no Jardim Maravilha, em Guaratiba, zona oeste do Rio de Janeiro. Um dique de mais de 3 quilômetros vai funcionar como uma barragem, evitando que as águas cheguem às áreas habitadas. O projeto conta com drenagem e construção de reservatórios. Serão investidos 340 milhões de reais por meio do novo PAC, o Programa de Aceleração do Crescimento, beneficiando cerca de 30 mil pessoas. Gente como a Ivone Abrantes, que sofre há décadas com as inundações.
6: Cada enchente que tem, a gente é mais uma perda de tudo, aí a gente fica sem nada novamente, então fica muito difícil. Eu passei aqui esse tempo todo, que são décadas e décadas, vivendo nessa situação.
5: As obras terão duração de 3 anos. O presidente Lula pediu atenção da comunidade na execução dos trabalhos.

0: todas as ruas, becos e vielas do Complexo da Maré. Com isso, a gente trazendo a oportunidade de você receber uma encomenda em casa ou de você acessar um serviço social.
1: Na área da educação, o governo anunciou um novo campus do Instituto Federal do Rio de Janeiro, na Cidade de Deus, em Jacarepaguá. A construção de uma nova escola em Realengo e também autorizou o início das obras do campus do Instituto Federal no Complexo do Alemão. Serão criados ainda 10 MovCels, equipamentos de cultura itinerantes que contam com biblioteca, estúdios para produção e edição audiovisual. Reportagem Graziele Bezerra.
2: E o governo do estado do Rio de Janeiro aderiu hoje ao PROPAG, Programa de Pleno Pagamento de Dívidas dos Estados.
3: O Rio possui uma dívida de 210 bilhões de reais com a União e todo mês são cobrados sobre ela o valor da inflação oficial, o IPCA, mais 4% de juros.
2: Mas com a adesão ao PROPAG, o estado fluminense pagará agora apenas o IPCA e a dívida foi renegociada por 30 anos.
3: Isso significa uma economia para os cofres locais de 3 bilhões e 100 milhões de reais somente neste ano.
2: Em contrapartida, o estado deve investir em programas sociais.
3: Ao assinar o termo de adesão ao PROPAG, junto com o governador em exercício do Rio, Ricardo Couto, o presidente Lula destacou os ganhos para a população.
4: O que é importante é que vai sobrar mais dinheiro para o governador administrar o Rio de Janeiro. E esse dinheiro, uma parte dele tem que ser alocada em políticas sociais. De preferência em duas áreas que são cruciais, saúde e educação.
2: E agora à noite, ainda na capital fluminense, o presidente Lula participa da cerimônia nacional de premiação da 20ª edição da Olimpíada Brasileira de Matemática das Escolas Públicas, a OBMEP.
3: A competição é voltada a alunos do sexto ano do ensino fundamental até o último ano do ensino médio de escolas públicas e privadas.
2: A repórter Thaís Antônio preparou uma reportagem pra gente sobre esse que é um dos principais estímulos ao estudo da matemática no Brasil.
5: Criada em 2005, a Olimpíada Brasileira de Matemática das Escolas Públicas, OBMEP, busca estimular o interesse pela matemática, descobrir novos talentos e incentivar estudantes a seguirem trajetórias nas áreas científica e tecnológica. Foi o que aconteceu com Luana Aparecida Costa, mestre em matemática pelo Instituto de Matemática Pura e Aplicada. Ela conquistou 5 medalhas na OBMEP, mas nunca se esqueceu da primeira, que despertou-a para o sonho de estudar essa disciplina.
6: Eu tenho uma irmã um ano mais velha que eu e ela ganhou uma medalha de bronze, então eu fiquei com vontade de ganhar a medalha também e comecei a estudar. E comecei a me apaixonar pela matemática. E assim eu pude ganhar minha primeira medalha, que foi a medalha de ouro, tão sonhado ouro. Foi o melhor dia da minha vida, a cerimônia nacional de premiação da OBMEP. Eu lembro até hoje.
5: A iniciativa também contribui para fortalecer a educação básica, ampliar o acesso a materiais de qualidade e incentivar a formação e valorização de professores. Sanduel Vieira, professor da Universidade Federal do Piauí e medalhista da primeira edição da OBMEP, conta que descobriu sua vocação por meio da participação nas Olimpíadas.
7: Foi um divisor de águas na minha vida, me ajudou a escolher o curso que eu ia fazer. Fiz matemática, mestrado, doutorado em matemática e hoje sou professor da Universidade Federal do Piauí. Eu sou quem eu sou hoje, a pessoa que eu sou, por causa da OBMEP.
5: A OBMEP é realizada pelo Instituto de Matemática Pura e Aplicada, o INPA, com apoio dos Ministérios da Educação e da Ciência, Tecnologia e Inovação. Voltada para estudantes do sexto ano do ensino fundamental até o último ano do ensino médio, a Olimpíada segue mobilizando escolas de todo o país. Na edição de 2025, mais de 18 milhões de alunos se inscreveram para a prova, alcançando mais de 99% dos municípios brasileiros. Reportagem Thaís Antônio.
3: A plataforma de envio do Defesa Civil Alerta foi tirada do ar na madrugada do último sábado, após ter sofrido uma invasão e disparado alertas para diversas regiões do país.
2: A mensagem foi do tipo alerta extremo, que é disparado apenas em situações de risco iminente, e continha a palavra misantropia, que significa ódio à humanidade.
3: O alerta foi registrado nos estados de São Paulo, Rio de Janeiro, Mato Grosso do Sul, Distrito Federal e Paraná.
2: Ainda não é possível calcular quantos aparelhos móveis receberam são as mensagens, de acordo com o secretário nacional de Proteção e Defesa Civil, Volney Wolf, mas ele já se encontra em desenvolvimento uma nova versão mais segura.

0: segura para esse sistema.
1: Temos que avaliar e ter informações bastante seguras de como é que aconteceu esse ataque, como é que essas pessoas conseguiram furar a nossa segurança, ver se está atendido por esse desenvolvimento que está em andamento no Ministério e, no menor tempo possível, é uma questão de prioridade, né, do governo federal, colocar essa nova versão que garanta mais segurança ao sistema e, enfim, aos usuários do Sistema Nacional de Proteção e Defesa Civil.
2: A Polícia Federal está investigando o caso e uma perícia técnica vai apurar o alcance dos disparos não autorizados.
0: O Ligue 180, canal de atendimento às mulheres, tem registrado aumento expressivo de violência nos ambientes digitais.
2: De acordo com o Ministério das Mulheres, o número de denúncias saltou de 5 mil para mais de 16 mil casos em 2026.
0: Isso representa tanto um crescimento nos casos, como também maior confiança da população no canal de denúncias.
2: Diante dessa realidade, a central passa a operar um novo protocolo para se adaptar às novas dinâmicas da violência digital.
3: O Ligue 180, Central Telefônica de Atendimento à Mulher, registrou 16.725 casos de violência contra mulheres em ambiente digital nos primeiros 5 meses deste ano. Esse número é 188% maior que o registrado nos 5 primeiros meses do ano passado, quando chegou à marca de 5.795 denúncias. De acordo com a ministra das Mulheres, Márcia Lopes, nos últimos anos, houve uma subnotificação dos casos. Com melhorias no sistema, o Ligue 180 passou a receber mais denúncias. Segundo a ministra, isso é importante para investir nas políticas públicas de combate à violência.
4: A gente está percebendo que o grau de confiabilidade no 180 tem aumentado muito. Tem um espaço que não é só de denúncia, mas é de mapear a realidade.
3: Para lidar com o aumento expressivo, a central de atendimento Ligue 180 passou por atualizações. A ideia é aprimorar o atendimento para acolher e orientar vítimas de violência digital. Para isso, os atendentes passaram por capacitação. O sistema de registro também foi reformulado e passa a contar com um registro mais detalhado das ocorrências. Com isso, é possível especificar a atuação do governo federal, como detalha a ministra das Mulheres, Márcia Lopes.
4: Todas as medidas estão sendo pensadas a partir das realidades do Brasil. E nós estamos hoje num ambiente absolutamente favorável para a gente tomar as medidas. É só assim que a gente vai romper esse ciclo estarrecedor de violência contra as mulheres.
3: A Central de Atendimento à Mulher, Ligue 180, funciona 24 horas por dia, todos os dias da semana. Também é possível falar com a central por mensagem de WhatsApp pelo número 61 96 10 01 80. Reportagem Márcia Fernandes.
0: Você já tirou a nova carteira de identidade nacional? Essa semana você deve receber uma notificação pelo WhatsApp e pela caixa postal do gov.br, avisando sobre a possibilidade de uso da versão digital do documento.
2: A versão digital fica disponível no aplicativo gov.br e tem benefícios, como a inclusão dos dados referentes ao título de eleitor e à carteira nacional de habilitação.
0: Além da carteira de identidade nacional, a conta gov.br também tem uma nova funcionalidade, um formato digital de procuração para que beneficiários do INSS sejam representados por outras pessoas.
2: A procuração eletrônica pode ser usada somente no aplicativo ou site do meu INSS e não tem validade se impressa ou compartilhada como documento.
0: Ao aceitar a procuração eletrônica, o cidadão deve também indicar quais serviços ele autoriza que o representante possa consultar e o período de validade da procuração.
2: Por enquanto, dois serviços estão disponíveis: consultas de documentos e de serviços online e consultas de pedidos e de benefícios.
0: Mas atenção com as fraudes. O governo do Brasil não envia mensagens por WhatsApp solicitando seus dados pessoais ou pedindo que você clique em nenhum link.
2: E tanto para a carteira de identidade nacional quanto para a procuração do INSS, você deve fazer os procedimentos dentro do site ou aplicativo do gov.br após inserir a sua senha.
0: Considerado inaugurada a maior obra ferroviária do país, a Malha Norte teve concluído o trecho de 163 quilômetros entre Rondonópolis e Dom Aquino, no Mato Grosso.
2: O vice-presidente Geraldo Alckmin participou da entrega nesse fim de semana.
0: Integrado ao novo PAC, o empreendimento prevê 743 quilômetros de trilhos, ampliando a conexão das regiões produtoras de Mato Grosso com a Malha Ferroviária Nacional e o Porto de Santos.
2: A etapa entregue contou com investimentos privados de 5 bilhões de reais.
0: Alckmin lembrou que o avanço ferroviário é essencial não só para o escoamento da produção brasileira.
5: Reduz emissão de carbono, de gás de efeito estufa, diminui acidente. Então ajuda o meio ambiente, ajuda a saúde pública, reduz custo Brasil, melhora a competitividade e o país cresce mais, gera mais emprego e mais renda.
2: Conflitos, perseguições e crises humanitárias contribuíram para um aumento de pedidos de refúgio no Brasil.
0: O estudo divulgado hoje pelo Ministério da Justiça e Segurança Pública mostra que o país recebeu quase 76 mil solicitações de refúgio em 2025.
6: Pela primeira vez, os cubanos lideraram os pedidos de refúgio no Brasil, superando os venezuelanos. Foram 41.919 solicitações feitas por cubanos e 21.233 por venezuelanos ao longo do ano passado. Os dados fazem parte do relatório Refúgio em Números 2026, apresentado durante evento realizado em Brasília, que marca os 75 anos da Convenção sobre o Estatuto dos Refugiados. O ministro da Justiça e Segurança Pública, Wellington César Lima e Silva, avalia que o documento continua atual diante do crescimento dos deslocamentos forçados em todo o mundo.
7: Essa data não marca apenas a assinatura de um tratado, mas a reafirmação da própria dignidade da pessoa humana diante do desafio do deslocamento forçado. É essa a força da expressão direito a ter direitos. E é esse vazio que a política de refúgio busca enfrentar.
6: Por trás das estatísticas estão histórias de pessoas que precisaram abandonar suas casas em busca de segurança ou melhores condições de vida. É o caso da cantora iraniana Mamoni, refugiada no Brasil desde 2012.
8: Saí do Irã para falta de liberdade, para direitos mulheres. Eu saí do Irã, eu sou cantora, mas cantar no Irã para mulheres é proibido. Você não pode subir no palco cantar, porque você é mulher.
6: O aumento dos deslocamentos forçados tem exigido o aperfeiçoamento constante das políticas de proteção e acolhimento. Segundo a secretária nacional de Justiça, Maria Rosa Loula, o Brasil tem buscado fortalecer mecanismos de acolhida e integração para pessoas que chegam ao país em busca de proteção internacional.
9: Num mundo em conflito, num mundo em que os deslocamentos forçados crescem a cada dia, o Instituto do Refúgio precisa e deve se aprimorar também a cada dia. O acolhimento que o Estado brasileiro tem proporcionado com o resguardo dos direitos humanos, da identificação, da segurança, promovendo a tão desejada migração segura e ordenada, é um exemplo para o mundo hoje.
6: Como parte desse esforço, o governo do Brasil lançou uma consulta pública do primeiro Plano Nacional de Migrações, Refúgio e Apatridia. O documento vai orientar pelos próximos 4 anos, ações voltadas ao acolhimento, à proteção de direitos e à integração social e econômica de imigrantes, refugiados e apátridas no Brasil. Participe e contribua pelo site brasilparticipativo.presidencia.gov.br. Reportagem Caroline Blaut.
2: Pacientes que enfrentam câncer de mama avançado agora contam com uma nova aliada na luta contra a doença.
0: A Anvisa aprovou hoje um tratamento oral inédito com o uso do medicamento Inlurio, fabricado no Brasil.
2: A medicação é indicada para pacientes adultos cujo tumor já se espalhou ou não pode ser operado.
10: Foi registrado nesta segunda-feira pela Agência Nacional de Vigilância Sanitária, Anvisa, o medicamento de nome Inlurio, que é o tocilato de imlunestranto. Ele é indicado para adultos com câncer de mama avançado que não pode ser removido por cirurgia ou que já se espalhou para outras partes do corpo. O novo medicamento bloqueia os receptores de estrogênio do tecido mamário, ajudando a impedir o crescimento e a disseminação das células cancerígenas. O produto, desenvolvido pela Eli Lilly do Brasil Limitada, é oral e indicado como monoterapia. Segundo dados do Instituto Nacional do Câncer, o INCA, o câncer de mama é a neoplasia maligna mais incidente em mulheres. Entre 2023 e 2025, foram registrados 73.610 casos da doença, o que representa 30% dos cânceres em mulheres. Daniele Popov para a Voz do Brasil.
0: Pais e responsáveis por crianças menores de 5 anos já podem procurar os postos de saúde e garantir a proteção contra doenças graves como pneumonia, meningite e otite.
2: O SUS começou a disponibilizar a nova vacina Pneumo20, que substitui a versão anterior e amplia a cobertura para 20 tipos da bactéria pneumococo.
0: O Ministério da Saúde já distribuiu mais de 570 mil doses para os estados e espera entregar mais de 6 milhões até o fim do ano.
11: Crianças menores de 5 anos que ainda não completaram a vacinação contra o pneumococo já podem receber a nova vacina Pneumo20 pelo Sistema Único de Saúde, o SUS. O imunizante passa a integrar o calendário nacional de vacinação e protege contra 20 tipos da bactéria responsável por doenças como pneumonia, meningite e otite. Segundo o Ministério da Saúde, mais de 570 mil doses já foram distribuídas nos estados e a previsão é entregar mais de 6 milhões de doses até o fim deste ano. A vacina amplia a cobertura contra os sorotipos mais associados aos casos graves da doença pneumocócica. Dados da Organização Mundial da Saúde, OMS, apontam que essa é uma das principais causas de morte infantil por doenças que podem ser prevenidas com vacinação. Além das crianças, a Pneumo20 também vai ser oferecida a povos indígenas sem histórico de vacinação pneumocócica, idosos acamados ou que vivem em instituições e pessoas atendidas pela rede de imunobiológicos para pessoas em situações especiais. Com redação de Diego Freitas, Gilson Santa Fé, para a Voz do Brasil.
2: E essas foram as notícias do governo do Brasil.
0: E que agora com as notícias do Poder Judiciário e do Congresso Nacional. Boa noite.
2: Boa noite para você e até amanhã.
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14: Supremo Tribunal Federal mantém critérios de distribuição de receitas do ICMS Educacional a municípios mineiros.
15: STJ decide que plano de saúde deve cobrir cirurgia robótica para câncer de próstata, mesmo fora do rol da ANS.
14: Dois municípios de Minas Gerais, dois de São Paulo e um de Goiás, elegeram novos prefeitos.
15: Boa noite, eu sou Marcela Luiz.
14: E eu sou Walter Lima.
15: O Supremo Tribunal Federal manteve critérios de distribuição de receitas do ICMS Educacional a municípios mineiros.
14: A ação foi julgada em sessão no plenário virtual. Marta Ferreira.
16: A controvérsia teve origem nas alterações promovidas pela Emenda Constitucional 108 de 2020, que autorizou os estados a definir critérios para a distribuição de até 35% da cota parte municipal do ICMS. Relatora do caso, a ministra Carmen Lúcia, votou pela improcedência do pedido. Em seu entendimento, a regulamentação da norma incorporou dados quantitativos relacionados ao número de alunos, afastando a afirmação de que o critério populacional teria sido ignorado. Os demais ministros acompanharam a relatora e assim validaram os trechos questionados.
15: Plano de saúde deve cobrir cirurgia robótica indicada a beneficiário para tratar câncer de próstata.
14: Essa decisão é do STJ. Fátima Uchoa.
17: O beneficiário ajuizou ação contra o plano de saúde pedindo o ressarcimento de despesas médicas e consultas, além de indenização por danos morais. O Tribunal de Justiça do Rio Grande do Sul reformou sentença que havia concedido os pedidos. Já no STJ, a quarta turma determinou a devolução de valores gastos com a cirurgia, mas entendeu que o dano moral deverá ser rediscutido no Tribunal Estadual por necessitar análise de fatos e provas. Segundo o relator ministro João Otávio de Noronha, nesse caso deve ser flexibilizado o rol de procedimentos da Agência Nacional de Saúde Suplementar e observados critérios técnicos fixados pelo próprio STJ e pelo Supremo Tribunal Federal.
15: Dois municípios de Minas Gerais, dois de São Paulo e um de Goiás elegeram novos prefeitos nesse domingo.
14: As eleições suplementares são reguladas pelo Código Eleitoral. Fábio Ruas.
18: No estado de São Paulo, Reginópolis elegeu João Paulo Veríssimo. E em Tuiuti, quem teve mais votos foi Alexandre Tadeu Gonçalves. Em Goiás, Elisberto Luz foi eleito prefeito de Joviânia. E em Minas Gerais, Amparo da Serra elegeu uma mulher para ser a nova prefeita. Quem ganhou foi Ayla Barbosa. Já em Bonito de Minas, Miqueias Mota Figueiredo foi o mais votado e se tornou o novo chefe do Poder Executivo do município.
15: Técnica de enfermagem consegue encerrar contrato após ser transferida de cidade.
14: Para o TST, a mudança foi considerada uma falta grave do empregador. Marla Lacerda.
19: A técnica de enfermagem passou em um concurso público para trabalhar em um hospital de Itanhaém, São Paulo. 3 anos depois, acabou o convênio entre o hospital e o estado, e ela foi transferida para outra unidade de saúde, em Pariquerassu, a 155 quilômetros de distância. Para os ministros, a mudança violou o edital do concurso, uma alteração ilegal do contrato de trabalho. Por isso, a técnica de enfermagem conseguiu a rescisão indireta, ou seja, ela pôs fim ao contrato de trabalho, mas com direito a todas as verbas trabalhistas, como se fosse uma demissão sem justa causa.
15: Tribunal Regional Federal da Terceira Região mantém decisão que obriga Estado de Mato Grosso do Sul a atender indígenas pelo telefone 190.
14: A ação foi proposta pelo MPF e pela FUNAI. Vanessa Pereira.
20: Segundo denúncias da comunidade indígena Guarani Kaiowá, não há atendimento policial nas reservas, situação que se arrasta no Poder Executivo de Mato Grosso do Sul desde 2009. Em decisão, o TRF3 manteve a obrigação de atuação das polícias civil e militar do estado e fixou multa diária de R$1.000 ao governo de Mato Grosso do Sul em caso de descumprimento.
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15: Uma boa noite.
14: E até amanhã.
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22: Eu sou Paula Groba.
23: E eu sou Ricardo Nakaoka.
22: E estes são os destaques de hoje do Jornal do Senado, que começa agora.
23: O Congresso vai analisar veto ao projeto do contrato de primeiro emprego.
22: Parlamentares vão debater MP que exige prova nacional do MEC para exercício da medicina.
23: Lei garante até 1 ano para mulheres denunciarem violência doméstica e familiar.
22: Boa noite.
23: Boa noite.
22: Mulheres vítimas de violência doméstica e familiar passam a ter mais tempo para buscar a justiça. Uma nova lei ampliou de 6 meses para 1 ano o prazo para denunciar o agressor.
23: O objetivo da mudança é reforçar a proteção às vítimas, em sintonia com os princípios da Lei Maria da Penha. Repórter Bruno Lourenço.
24: A lei agora dá a vítimas de violência doméstica e familiar até 1 ano para tomar providências legais contra seus agressores. O prazo anterior era de 6 meses, contado resultado do dia em que a mulher tem conhecimento do autor do crime. A senadora Damares Alves, do Republicanos do Distrito Federal, afirmou que essa extensão do tempo se insere no espírito da Lei Maria da Penha e no tratamento mais protetivo às vítimas.
1: Neste sentido, apenas com o decurso do tempo, com a progressiva conscientização da violência vivida e o consequente fortalecimento moral, é que a mulher possui condições de denunciar seu agressor. Assim, nada mais razoável que o direito de queixa possa ser exercido dentro do período de 12 meses, ao contrário dos 6 meses ora vigentes.
24: Em caso de falha do Ministério Público, esse prazo também vai a 1 ano e começaria a contar a partir do término do período reservado à promotoria para o oferecimento da denúncia à justiça.
22: O senador Randolfe Rodrigues, do PT do Amapá, afirmou estar confiante na votação da proposta que acaba com a escala de trabalho 6x1 antes do recesso parlamentar, previsto para começar no dia 17 de julho. Para o líder do governo no Congresso Nacional, a realização de uma sessão de debates sobre o tema, marcada para 1º de julho, demonstra que a matéria está avançando no Senado.
23: Randolfe também avalia que há tempo para que a proposta que reduz a jornada para 40 horas semanais, sem corte de salários, seja analisada pela Comissão de Constituição e Justiça e pelo plenário ainda neste semestre.
3: E eu estou otimista que nós não entraremos em recesso sem a apreciação do fim da 6x1.
22: E foi vetado integralmente pelo governo o projeto que criava o programa Contrato de Primeiro Emprego,